0: 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As notícias do governo federal que movimentaram o país no dia de hoje.
1: Olá, boa noite.
2: Boa noite para você que nos acompanha em todo o país.
1: Quarta-feira, 5 de agosto de 2026.
2: Vamos ao destaque do dia.
1: Lei consolida regras para o transporte rodoviário de cargas no país.
2: E estabelece o pagamento do piso mínimo do frete a motoristas. Gabriela Noronha.
3: A lei estabelece prazo de até 30 dias úteis para o pagamento do frete. Também estão previstas punições mais duras para empresas que contratarem fretes abaixo do piso mínimo.
1: Educação.
2: Desempenho de mais de 30 milhões de estudantes brasileiros passa por avaliação.
1: Divulgados os dados do Índice de Desenvolvimento da Educação Básica. Jéssica Gonçalves.
4: O IDEB permite acompanhar o desenvolvimento da educação básica brasileira. Os dados indicam a evolução da aprendizagem e a estrutura da rede de ensino.
2: E professores podem participar do banco de avaliadores do Programa Nacional do Livro e do Material Didático.
1: Eles vão ajudar a escolher as obras que irão para as salas de aula da rede pública de ensino. Luciana Colares de Holanda.
5: Hoje são cerca de 20 mil profissionais cadastrados e os avaliadores são capacitados para atuar na avaliação das obras.
2: Hoje na apresentação da Voz do Brasil, Mariana Jungmann e Luciano Seixas.
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2: Agora é lei. Estão em vigor novas regras para o frete dos caminhoneiros.
1: A lei trata do pagamento mínimo pelo transporte e medidas de fiscalização e punição em caso de não cumprimento.
3: A nova lei consolida regras para o transporte rodoviário de cargas no país e estabelece o pagamento do piso mínimo do frete a motoristas, com metodologia de cálculo pela Agência Nacional de Transportes Terrestres, a ANTT. Guilherme Boulos, ministro da Secretaria-Geral da Presidência, falou sobre a medida.
6: O piso do frete é o valor mínimo que um caminhoneiro, sobretudo um caminhoneiro autônomo, que trabalha para levar mercadorias e abastecer o povo brasileiro nos quatro cantos, é um valor mínimo que ele tem que receber por frete, por viagem que ele faz, por entrega que ele faz.
3: A lei estabelece ainda prazo de até 30 dias úteis para o pagamento do frete, além da atualização da tabela a cada 6 meses. Também estão previstas punições mais duras para empresas que contratarem fretes abaixo do piso mínimo, com multas que podem chegar a R$1 milhão. E para que seja cumprido o piso, o texto determina a obrigatoriedade da apresentação do código identificador da operação de transporte.

0: Transporte, CIOT, antes do caminhão iniciar a viagem, o que também impacta na fiscalização, como explica o ministro dos Transportes, George Santoro.
1: O CIOT também é um mecanismo de combate ao comércio ilegal de mercadorias, ao comércio feito sem nota fiscal. Ele vincula todo o transporte de mercadorias aos documentos eletrônicos fiscais.

0: aprendizagem.
1: Foram divulgados hoje os dados mais recentes do IDEB, o Índice de Desenvolvimento da Educação Básica, e também as médias em português e matemática do SAEB, o Sistema de Avaliação da Educação Básica.
0: Os índices consideram os anos iniciais e finais do ensino fundamental e também do ensino médio na rede pública e privada.
1: O resultado foi anunciado pelo Ministério da Educação. Confira os detalhes na reportagem de Jéssica Gonçalves.
2: Para calcular o IDEB, que é o Índice de Desenvolvimento da Educação Básica, o MEC utiliza as taxas de aprovação coletadas pelo Censo Escolar, junto com o desempenho dos estudantes em língua portuguesa e matemática no SAEB, o Sistema de Avaliação da Educação Básica. O IDEB permite acompanhar o desenvolvimento da educação básica brasileira. O cálculo é feito por meio de uma escala, que vai de 0 a 10. O índice dos anos iniciais do ensino fundamental passou de 6 em 2023 para 6,3 em 2025. Na rede pública, a pontuação foi de 5,7 para 6,1 em 2 anos. Para os anos finais do ensino fundamental, o IDEB nacional subiu de 5 para 5,3. Na rede pública, o indicador alcançou pontuação 5 contra 4,7 em 2023. No ensino médio, o IDEB passou de 4,3 para 4,5. Os dados indicam a evolução da aprendizagem e a estrutura da rede de ensino, que atende mais de 30 milhões de estudantes em todo o território nacional. Para o ministro da Educação, Leonardo Barchini, os resultados apontam qual deve ser a prioridade daqui para frente.
3: Toda a estratégia do Ministério da Educação, que é demanda do Plano Nacional de Educação aprovado em abril deste ano, é que a gente tenha um foco especial na aprendizagem.
2: Já o SAEB, o Sistema de Avaliação da Educação Básica, é aplicado a cada 2 anos para medir o desempenho de estudantes da educação básica por meio de testes e questionários. Em uma escala que vai de 0 a 500, no 5º ano do ensino fundamental, a nota em português passou de 207 para 215 pontos. Em matemática, de 218 para 227. Já no 3º ano do ensino médio, em português, o resultado foi de 269 para 272. Em matemática, de 263 para 268. Em 2025, foram avaliados quase 6 milhões de alunos em mais de 70 mil escolas. Reportagem Jéssica Gonçalves.
0: Estudantes que participam do processo seletivo do ProUni, o programa Universidade para Todos, podem conferir o resultado da segunda chamada.
1: O prazo para os pré-selecionados comprovarem as informações da inscrição começou hoje e vai até sexta-feira da próxima semana, dia 14.
0: A documentação exigida para essa comprovação deve ser apresentada diretamente na instituição de ensino superior para a qual o estudante foi pré-selecionado.
1: O resultado pode ser acessado pelo portal Acesso Único ao Ensino Superior em acessounico.mec.gov.br.
0: O Ministério da Educação chama professores e especialistas de todas as regiões do Brasil para participar do Banco de Avaliadores do Programa Nacional do Livro e do Material Didático.
1: O programa é responsável pela distribuição de livros para estudantes e professores da rede pública de ensino. As obras são renovadas a cada 4 anos.
0: Confira na reportagem de Luciana Colares de Holanda.
4: Professores e especialistas de todo o país podem participar da escolha dos livros que vão para as salas de aula da rede pública de ensino. Estão abertas as inscrições para o Banco de Avaliadores do Programa Nacional do Livro e do Material Didático, o PNLD. Os selecionados vão avaliar as obras inscritas nos editais do PNLD Atos Finais, voltado às obras didáticas, e do PNLD Literário Equidade, destinado às obras literárias. Nessa etapa da seleção, terão prioridade professores de língua portuguesa, matemática, história, geografia, ciências, arte, educação física e língua estrangeira. Pedagogos e profissionais formados em letras, com foco em literatura e formação de leitores, também terão preferência. De acordo com Anita Stefani, diretora de apoio à gestão educacional da Secretaria de Educação Básica do MEC, hoje são cerca de 20 mil profissionais cadastrados. O banco é atualizado constantemente e os avaliadores são capacitados para atuar na avaliação das obras.
5: Essa capacitação busca garantir que todos os participantes utilizem os mesmos referenciais durante a análise e utilizem, né, de uma forma correta as

0: fichas de avaliação, contribuindo para a qualidade técnica.
1: A participação no banco de avaliadores do PNLD é voluntária e gratuita. E a diretora de apoio à gestão educacional, Anita Stefani, explica que os profissionais selecionados no processo de avaliação pedagógica têm acesso a diferentes oportunidades de aprimoramento e reconhecimento.
0: Ao avaliarem as obras, eles estão também se formando como analistas de materiais didáticos e críticos em conteúdos, seja para a elaboração de materiais para os seus estudantes, quanto para a aplicação dessas obras didáticas na sala de aula.
1: Para se inscrever, basta acessar a página da plataforma de avaliação pedagógica do PNLD no endereço pnld-avaliação.mec.gov.br e preencher as informações de perfil profissional. É preciso ter diploma de licenciatura plena ou de magistério reconhecido pelo Ministério da Educação e concluir um curso obrigatório disponível na própria plataforma. Reportagem Luciana Colares de Holanda.
2: E atenção para os prazos do Exame Nacional de Desempenho de Estudantes, o ENAD 2026.
3: Os inscritos para os cursos de bacharelado em tecnologia que tiveram o pedido de atendimento especializado negado podem recorrer da decisão até sexta-feira, dia 7 de agosto.
2: O recurso deve ser enviado pelo sistema ENAD, com a documentação que comprove a necessidade de atendimento, conforme as regras do edital. O resultado da análise será divulgado em 14 de agosto.
3: Um atendimento especializado é destinado aos participantes que necessitam de recursos específicos para realizar o exame.
2: As provas do ENAD 2026 para os cursos de bacharelado e tecnologia serão aplicadas no dia 29 de novembro.
3: O Serviço Geológico do Brasil faz o monitoramento das bacias hidrográficas brasileiras. Isso quer dizer que ele monitora a subida e descida dos principais rios do país.
2: O trabalho ajuda na agricultura, previne situações trágicas relacionadas a enchentes e orienta prefeituras em situações de seca, por exemplo.
3: Este ano, o Serviço Geológico do Brasil também faz parte do grupo de órgãos federais que está atuando no painel do El Niño e vem acompanhando e divulgando boletins sobre os impactos do fenômeno climático.
2: Sobre tudo isso, nós conversamos mais cedo com a chefe do Departamento de Hidrologia do SGB, Andréa Germano. Acompanhe. Doutora Andréa, bem-vinda à Voz do Brasil. É um prazer ter a senhora conosco aqui. Vamos falar então de El Niño, né? O Serviço Geológico do Brasil divulgou algumas previsões para as principais bacias hidrográficas do país para os próximos 3 meses. E aí eu queria começar então falando por região, começando aí pela região norte e, né, Amazônia. Os principais rios, pelo que eu já dei uma olhadinha, ainda estão nos níveis normais, mas já em situação de vazante. O que a gente pode esperar para os próximos 3 meses?
4: Muito obrigada pelo espaço. O Serviço Geológico do Brasil agradece. O Serviço Geológico do Brasil é uma empresa ligada ao Ministério de Minas e Energia. E realmente a gente faz esse acompanhamento dos rios e monitoramento dos rios há 57 anos, cobertura de toda a rede hidrometeorológica nacional e monitoramento de níveis de rios e volume de chuvas. A região norte, hoje está nesse período, como você falou, já de vazante, né? Na sua normalidade, em todos os rios na sua normalidade, e assim, o que preocupa é esse atraso do início das chuvas. Isso pode prejudicar aí a vazante, no caso, não ser mais crítica, né? Então, assim, esse atraso do período de chuvas realmente é hoje a nossa preocupação, mas por enquanto na sua normalidade. A gente faz simulações, né, para caso não chova, caso chova, então a gente vai tendo esse acompanhamento diariamente num cenário de 3 meses para poder também ter providências, a Defesa Civil tomar providências logísticas para as ações do norte.
2: Quer dizer assim, se a gente já está com os rios em vazante e as chuvas atrasaram, a gente pode ter uma baixa mais acentuada, é isso?
4: Exatamente, essa grande preocupação.
3: E no Nordeste há um alerta sobre os níveis dos reservatórios, né?
4: Exatamente. O SGB, ele acompanha junto com a Agência Nacional de Águas os reservatórios, né, através do sistema de acompanhamento dos reservatórios do Nordeste, também dos 9 estados do Nordeste, também em Minas Minas Gerais, mas a situação hoje, 5 de agosto, é a

0: de normalidade também, 50%, 51% da sua capacidade, né? Então a gente está mantendo esse percentual desde abril. Então ainda não é uma preocupação a região Nordeste.
1: Muito bem, então vamos falar agora de Sul, onde o El Niño talvez seja a região onde talvez a gente já esteja sentindo essa questão do El Niño de maneira mais intensa, né, mais acentuada. Já há problemas de cheias e transbordamentos. Como é que deve ser o próximo trimestre por lá, onde o alerta é maior?
0: E como você falou, né, a previsão de chuvas acima da média do El Niño pode levar muitos os rios, já materializado agora no mês de julho, tivemos muitas inundações. Para você ter uma ideia, mês de julho no sul, na região do Rio Grande do Sul, em média chover 130 milímetros, a gente teve localidades com 430 milímetros, provocando então grandes impactos aí de inundação. E a preocupação geralmente é essa, de o solo já está muito úmido e ainda esse aumento das chuvas na região sul poder causar mais impactos de inundações na região sul.
2: Agora, no Cerrado e Pantanal, André, onde já costumamos ter seca nesse período, o que esperar para as bacias desses biomas?
0: Então, no Cerrado, na região sudeste, em termos de chuva, os modelos meteorológicos, que é nosso serviço geológico, a gente não trabalha com meteorologia, né? A gente usa a meteorologia para poder explicar a hidrologia, mas os modelos de meteorologia estão muito discrepantes, vamos dizer assim. O que a gente entende agora nesse momento, não dá para falar do cenário de chuva, mas nesse momento que realmente as temperaturas já estão muito elevadas, aí sim a preocupação é mais para a questão de incêndios florestais. Então, monitoramento de rios, ainda estamos na normalidade para
1: tudo indicando ainda que Cerrado e Pantanal, em termos de águas, devem ficar ainda dentro da normalidade.
0: Estamos já desde 2020, assim, com uma tendência de depreciação da capacidade dos rios na região do Pantanal, principalmente. Então, assim, já, na normalidade, já não digo que a gente não vai vem vivendo muito tempo isso. Então, mas não vai ser mais crítico ou menos crítico este ano especificamente.
1: Quando a gente fala, então, de mudanças climáticas, é disso que a gente fala, né? A gente vai observando uma mudança no comportamento natural, no comportamento da natureza ao longo do tempo, né? Não é só no trimestre, não é só no ano. Perfeito. A senhora disse, já vem desde 2020.
0: Perfeito, né? A gente não tem mais um Pantanal, uma região alagada há muitos anos. Então, isso realmente é um mudanças climáticas, não só o efeito de El Niño também, né? Então, sendo uma mudança climática que a gente vem evidenciando, principalmente nessa região.
2: Agora, doutora Andréia, como é que funciona esse monitoramento do Serviço Geológico do Brasil? Conta para o nosso ouvinte um pouco mais sobre como é esse trabalho.
0: O Serviço Geológico é um grande parceiro no campo e no escritório para fazer esse monitoramento, né? Além desse trabalho contínuo de monitoramento, de saber essas séries hidrológicas de longo período que nós monitoramos, a gente tem um serviço desde a década de 80, daí, de realizar previsões hidrológicas, não só o momento atual, mas essas previsões hidrológicas, né, futuras. Começamos aí com bacias como o Pantanal, o Amazonas e o Rio Doce, que são bacias mais lentas, mas depois dos booms, dos desastres, como a gente chama aí nos anos de 2011, 2012, 2013, a gente começou a fazer sistemas de previsão hidrológica em bacias mais rápidas e também com o advento também de todo um monitoramento automático muito mais especializado, né? Então, assim, o que a gente faz? Além desse monitoramento do campo, a gente no escritório recebe essas informações automáticas que vêm por satélites, né? Então, de hora em hora a gente está recebendo o nível dos rios, a quantidade de chuva, e rodamos modelos matemáticos, hidráulicos, hidrológicos, para fazer essas previsões. Aí você vai me dizer, então a gente consegue saber com muita antecedência se vai inundar? Depende da região hidrográfica, depende da resposta da bacia hidrográfica. Então, sim, há localidades que a gente consegue fazer essa previsão com 75 dias de antecedência, mas outras localidades, em bacias mais de alta declividade, com uma menor área de drenagem, com até 4 horas de antecedência. Mas o que permite, no caso de inundações, retirar as famílias, retirar, então, sim, permite, a gente salva vidas com esse monitoramento e com esse sistema de previsão hidrológica.
2: Muito bem, nós conversamos com Andréia Germano, chefe do departamento

0: Departamento de Hidrologia do Serviço Geológico do Brasil. Muito obrigado por sua entrevista aqui à Voz do Brasil.
1: Ah, muito obrigada a vocês. Até logo. Tchau, tchau.
2: Segurança no abastecimento de água passa também pela recuperação do meio ambiente.
0: Está aberta uma chamada pública para apoiar projetos de restauração ecológica e soluções voltadas à proteção de mananciais que abastecem grandes centros urbanos.
2: A chamada foi feita pelo Banco Nacional de Desenvolvimento Econômico e Social e deverá prever investimentos de 15 milhões e 20 milhões de reais com prazo de execução de até 48 meses.
0: As ações devem ter foco em restauração ecológica e em soluções baseadas na natureza, para combater a escassez de água nas regiões metropolitanas, como explica o superintendente da área de meio ambiente do BNDES, Nabil Kadri.
3: As propostas enviadas devem incluir ações de restauração ecológico-produtiva utilizando vegetação nativa em áreas estratégicas para proteção dos recursos hídricos, incluindo nascentes, margens de rios e outras áreas relevantes para a conservação dos mananciais.
2: Os projetos deverão contemplar regiões do Distrito Federal e em torno, São Paulo, Rio de Janeiro, Ceará, Mato Grosso, Rondônia e Acre.
0: Mariana Dias Vilas Boas, pesquisadora do Serviço Geológico do Brasil, fala sobre a importância da recuperação e preservação de mananciais que abastecem grandes cidades.
4: Com a ampliação da vegetação, a gente vai ter uma maior taxa de infiltração, esses aquíferos vão ter mais água, vai chegar mais água também nos rios, através desses afloramentos das nascentes. Então, os projetos de recuperação, eles são projetos importantíssimos e têm uma relação direta com a segurança hídrica nas grandes cidades. E reduzo consequências de inundação, eu aumento a recarga dos aquíferos.
2: A chamada pública está aberta até o dia 9 de setembro e pode ser consultada no site do BNDES.
0: O Brasil assumiu a presidência pro tempore da Aliança para a Segurança, a Justiça e o Desenvolvimento.
2: A entidade reúne países da América Latina e Caribe.
0: Na reunião de cúpula em Brasília, o Banco Interamericano de Desenvolvimento anunciou US$ 4 bilhões para as ações integradas de combate ao crime organizado na região.
5: A América Latina concentra 8% da população mundial e é responsável por um terço dos homicídios ocorridos no mundo, de acordo com dados da Polícia Internacional. Esses números levaram à criação da Aliança para a Segurança, a Justiça e o Desenvolvimento, composta por 23 países e 14 instituições, como a Interpol. Um encontro em Brasília discute estratégias de prevenção e combate ao crime organizado na América Latina e Caribe. No primeiro ano de atuação da Aliança no combate ao crime organizado, foram destinados US$ 1 bilhão e 400 milhões, o que corresponde a 60% dos recursos previstos para os três primeiros anos da iniciativa. A alta demanda dos países membros levou o Banco Interamericano a reavaliar os recursos destinados ao programa, elevando o montante para US$ 4 bilhões. O ministro da Justiça do Brasil, Wellington Lima Silva, fala sobre a importância da aliança.
6: Nós estamos absolutamente convencidos da necessidade de intensificar essa interlocução com organismos multilaterais e estabelecer tantas quantas sejam as tratativas, as interlocuções necessárias para aperfeiçoar e aprimorar essa estratégia.
5: Um protocolo também foi assinado para o repasse de R$ 5 bilhões ao Brasil, que assumiu a presidência pro tempore da Aliança pelos próximos 12 meses. Reportagem Cleide Lopes.
2: O Comitê de Política Monetária, o Copom, reduziu a taxa Selic, que é a taxa básica de juros da economia, de 14,25% para 14% ao ano.
0: Em comunicado divulgado hoje, o Copom afirmou que o cenário internacional ainda exige cautela por causa das incertezas sobre os conflitos no Oriente Médio.
2: A taxa Selic influencia outras taxas de juros no país, como as taxas de empréstimos, financiamentos e aplicações financeiras.
0: E essas foram as notícias do governo federal.
2: Uma realização da Secretaria de Comunicação Social da Presidência da República.
0: Com produção da empresa Brasil de Comunicação.
2: E agora com o Minuto do TCU. Em seguida, as notícias do Poder Judiciário e do Congresso Nacional. Boa noite.
0: Boa noite e até amanhã.

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2: O Tribunal de Contas da União avaliou a segurança e a identificação de usuários no portal GovBR. 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
3: Supremo Tribunal Federal começa a julgar se proibição a jogos de azar é compatível com a Constituição de 1988.
4: Presidente Lula sanciona projeto de lei que regulamenta relevância para admissão do recurso especial no STJ.
3: Acordo firmado entre Tribunal Superior Eleitoral e Advocacia Geral da União prevê boas práticas sobre o uso da inteligência artificial nas eleições deste ano.
4: Boa noite, sou Marcela Luiz.
3: Eu sou Walter Lima.
4: O plenário do Supremo Tribunal Federal começou a analisar na sessão de hoje se a proibição a jogos de azar é compatível com a Constituição. Após as sustentações orais, o relator do caso, o ministro Luiz Fux, começou a votar.
3: Desde 1941, a lei de contravenções penais proíbe a organização e exploração de jogos de azar, punindo os infratores com prisão simples, multa e outras penalidades previstas em lei. Isso inclui o jogo do bicho e as máquinas caça-níqueis.
4: Os ministros analisam se essa proibição, criada há mais de 80 anos, ainda é compatível com a Constituição Federal de 1988 ou se ela ficou ultrapassada.
3: Na prática, o Supremo vai decidir se a exploração de jogos de azar deve continuar proibida e punida pela legislação penal brasileira ou se essa proibição é incompatível com a Constituição.
4: A decisão, porém, não tratará da regulamentação de cassinos ou da exploração comercial dos jogos, temas que devem ser abordados em outras ações que tramitam na corte.
3: O julgamento vai continuar na sessão plenária de amanhã.
4: O presidente da República, Luiz Inácio Lula da Silva, sancionou o projeto de lei que regulamenta a relevância para a admissão do recurso especial no Superior Tribunal de Justiça.
3: O projeto foi convertido na Lei 15.484 de 2026. Fátima Uchoa.
5: Com a relevância, segundo o presidente do STJ, ministro Herman Benjamin, o tribunal poderá concentrar esforços nos recursos que tratam de temas com maior impacto para a sociedade.
6: Não é de uma lei para atender interesses do Superior Tribunal de Justiça, mas da celeridade, da qualidade e da efetividade da prestação jurisdicional.
5: A nova lei deve tornar a prestação jurisdicional mais eficiente e permitir que o STJ concentre a atuação em casos com maior impacto jurídico, econômico, político ou social, que sejam importantes para uniformizar a interpretação da legislação federal, sem limitar o acesso dos brasileiros à justiça.
4: Tribunal Superior Eleitoral e Advocacia Geral da União assinam um acordo de boas práticas sobre uso da inteligência artificial nas eleições 2026.
3: O principal produto da parceria é o lançamento de um guia de boas práticas sobre o uso de IA no processo eleitoral. Fábio Ruas.
7: O documento vai servir como um manual de conduta com diretrizes técnicas detalhadas para partidos, candidatos, plataformas digitais, órgãos públicos e para a sociedade civil. O acordo ainda prevê a realização de cursos, seminários, workshops e eventos relacionados ao uso da inteligência artificial nas eleições, entre outras medidas.
4: Tribunal Superior do Trabalho mantém entendimento

0: projeto sobre desconto de dias parados em greves de longa duração.
1: Com a decisão, empresas vão poder descontar metade dos dias e trabalhadores vão ter de compensar a outra metade. Marla Lacerda.
2: A sessão de dissídios coletivos do TST autorizou duas empresas de Indaiatuba, no interior de São Paulo, a descontar metade dos 36 dias da greve realizada pelos empregados. Nessas situações, a Justiça do Trabalho admite, como regra adotada pela jurisprudência da Corte, a compensação da outra metade dos dias de paralisação. Esse entendimento, ele busca equilibrar o direito de greve com os efeitos da suspensão do contrato de trabalho durante o movimento. Para os ministros, o desconto integral dos dias parados pode gerar prejuízos econômicos excessivos aos trabalhadores.
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0: Uma boa noite.
1: E até amanhã.

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1: Eu sou Paula Groba.
2: E eu sou Humberto Pinheiro.
1: E estes são os destaques de hoje do Jornal do Senado, que começa agora.
2: Senado pode tornar hediondos e inafiançáveis crimes de pedofilia.
1: Pessoas com deficiência poderão ser consideradas idosas aos 50 anos.
2: Fim da aposentadoria compulsória como punição avança no CNJ e no Senado.
1: Boa noite.
2: Boa noite.
1: Crimes sexuais contra crianças e adolescentes podem passar a receber a punição mais rigorosa prevista na legislação brasileira.
2: O plenário do Senado pode votar o projeto que torna hediondos e inafiançáveis os crimes de pedofilia e outras violências sexuais contra crianças, adolescentes e pessoas vulneráveis. A reportagem é de Bruno Lourenço.
3: Projeto de lei aprovado na Comissão de Constituição e Justiça inclui no rol dos crimes hediondos condutas como a corrupção de menores, a satisfação de lascívia, caracterizada pela prática de atos libidinosos na presença de criança ou adolescente, a divulgação de cena de estupro de vulnerável e o compartilhamento de pornografia. A matéria também classifica como hediondos os crimes previstos no Estatuto da Criança e do Adolescente ligados ao tráfico internacional de crianças e à pornografia infantil, como defendeu a relatora, senadora Elisiane Gama do Maranhão.
4: Nosso relatório é pela aprovação do projeto de lei com a redação corrupção de menores, satisfação de lascívia mediante presença de criança ou adolescente, favorecimento da prostituição ou de outra forma de exploração sexual de crianças e adolescentes ou de vulnerável, divulgação de cena de estupro ou de cena de estupro de vulnerável, de cena de sexo ou de pornografia.
3: O senador Everton do PDT do Maranhão apresentou proposta semelhante e pediu que as duas matérias sejam analisadas em conjunto pelo plenário.
5: Em que eu propus o aumento da pena dos crimes cometidos contra a dignidade sexual quando praticados na presença física ou virtual de crianças, adolescentes e também cônjuge, companheiro ou parente de vítima consanguíneo ou afim, em linha reta ou colateral até o quarto grau.
3: A CCJ aprovou um pedido de urgência para votação no plenário.
1: E a Comissão de Relações Exteriores iniciou as discussões sobre as barreiras da União Europeia à carne brasileira.
2: O grupo de trabalho que trata do acordo do bloco europeu com o Mercosul ouviu integrantes do governo e do setor privado. Repórter Pedro Pincer.
6: A partir de 3 de setembro, passam a valer novas regras da União Europeia sobre o uso de antimicrobianos na produção animal. O bloco exige que o Brasil consiga comprovar que a carne exportada não foi produzida a partir de animais submetidos ao uso de antimicrobianos proibidos pelas autoridades europeias. De acordo com o presidente da comissão, senador Nelsinho Trade, do PSD de Mato Grosso do Sul, é preciso ouvir os setores que podem ser afetados pelas normas e buscar soluções em conjunto com o governo e a iniciativa privada.
7: Setores que, porventura, venham a se sentir prejudicados, nos acionam, que nós iremos promover debates dessa natureza.
6: O chefe da missão do Brasil junto à União Europeia, embaixador Pedro Miguel da Costa e Silva, afirmou que o país terá de comprovar, por meio de auditorias, que consegue separar os produtos destinados ao mercado europeu e garantir que eles atendam às exigências do bloco. Representantes do setor privado afirmaram que o Brasil já dispõe da tecnologia necessária para fazer esse

0: Controle.
1: Aguarda votação no plenário um projeto que reduz para 50 anos a idade em que uma pessoa com deficiência seja considerada idosa.
2: O impacto do envelhecimento é maior para esse grupo de pessoas consideradas vulneráveis. Segundo a Organização Mundial da Saúde, pessoas com deficiência apresentam maior risco de desenvolver doenças crônicas, pior estado de saúde e, em alguns casos, podem morrer até 20 anos antes da população sem deficiência. Repórter Patrícia Oliveira.
3: O projeto que considera idosa uma pessoa com deficiência já a partir dos 50 anos, estende para esses indivíduos os mesmos direitos e a proteção garantidos às pessoas da terceira idade. A condição de idoso deverá ser definida por avaliação individual, médica, psicológica e social. Como destacou o relator do projeto na Comissão de Assuntos Sociais, senador Flávio Arnes, do PSB do Paraná.
4: Conforme a deficiência, podemos observar reduções na expectativa de vida que variam até algumas décadas para baixo. Se compararmos com a média da população, estamos longe de um patamar de igualdade.
3: Para o senador Paulo Paim, do PT do Rio Grande do Sul, relator na Comissão de Direitos Humanos, a proposta viabiliza a aplicação de conceitos de envelhecimento ativo específicos para pessoas com deficiência,
5: minimizando os possíveis impactos negativos do avanço da idade em um grupo social especialmente vulnerável.
3: O projeto que altera o Estatuto do Idoso já foi aprovado também na Câmara dos Deputados e está pronto para votação no plenário do Senado.
1: E a aposentadoria compulsória de magistrados pode deixar de ser uma punição prevista na Constituição. Depois de o Conselho Nacional de Justiça oficializar o fim dessa penalidade no âmbito administrativo, o Senado pode analisar uma proposta que muda a Constituição sobre o mesmo tema.
2: A relatora, senadora Elisiane Gama, do Maranhão, afirmou que a decisão corrige uma distorção histórica. Repórter Pedro Pincer.
6: O Conselho Nacional de Justiça aprovou por unanimidade a proposta de resolução que acaba com a aposentadoria compulsória como a sanção disciplinar mais grave a juízes. A resolução aprovada segue entendimento da primeira turma do Supremo Tribunal Federal e também prevê a possibilidade da demissão como uma das hipóteses de punição. E o plenário do Senado pode votar uma proposta de emenda à Constituição que prevê o fim da aposentadoria compulsória como punição aos magistrados, promotores e procuradores e militares. De autoria do então senador Flávio Dino, atualmente ministro do Supremo Tribunal Federal, o texto foi aprovado pela Comissão de Constituição e Justiça em abril. A relatora, senadora Elisiane Gama, do Maranhão, afirmou que a decisão corrige uma distorção histórica.
7: É inadmissível o que a gente viveu ao longo da história do Brasil com esse tipo de prêmio para quem comete um crime, de que nós não podemos permitir castas de servidores públicos com privilégios.
6: Pelas novas regras, nos casos mais graves, o magistrado poderá ser colocado em disponibilidade com proposta de perda do cargo. Nessa hipótese, será imediatamente afastado das funções e passará a receber remuneração proporcional ao tempo de contribuição até a decisão definitiva do STF sobre a eventual perda do cargo.
1: Você sabia que nas eleições os votos em branco e nulos não são transferidos para nenhum candidato e não podem cancelar uma eleição?
2: Na prática, quem escolhe uma dessas opções deixa a decisão para os demais eleitores. Conheça mais sobre esses dois tipos de votos com a repórter Marcela Cunha.
8: Voto em branco vai para quem está na frente? E uma maioria de votos nulos pode cancelar a eleição? A resposta para as duas perguntas é não. Para votar em branco, o eleitor aperta a tecla branco e confirma. O voto nulo acontece quando é digitado um número que não corresponde a nenhum candidato ou partido. Nos dois casos, o voto é excluído da contagem que define o resultado. Não é transferido, não beneficia nenhum candidato e não é somado ao vencedor. O consultor legislativo do Senado, Gilberto Guerzoni, explica como essas duas situações aparecem na urna.
9: Mas a gente já viu que reduziu bastante o número de votos em branco, né?
0: né? Já que a urna eletrônica abre uma tela, o eleitor tem que fazer alguma coisa de forma ativa ali, né? Ou ele propositalmente coloca um voto inexistente e confirma, o que leva à anulação do voto, ou ele tem que apertar a tecla de voto em branco.
8: Além de expressar uma decisão consciente, o voto nulo também pode ser resultado de um erro na digitação. Em 2026, serão 6 votos para deputado federal,

0: deputado estadual ou distrital, 2 senadores, governador e presidente da República. Por isso, a recomendação da Justiça Eleitoral é levar uma colinha de papel.
1: E ao participar da abertura da exposição O Caminho do Voto, promovida pelo Tribunal Superior Eleitoral, o presidente do Senado, Davi Alcolumbre, afirmou que o processo eleitoral brasileiro está entre os mais confiáveis do mundo. Ele também elogiou a decisão do presidente do TSE, ministro Nunes Marques, de levar a mostra ao Congresso Nacional.
2: A exposição, aberta à visitação no anexo 1 do Senado, apresenta as etapas do sistema eletrônico de votação, do desenvolvimento das urnas à totalização dos votos e integra a programação da Semana Nacional do Sistema Eletrônico de Votação.
3: As pessoas que visitarem a exposição sairão daqui conhecendo melhor o percurso do seu voto e o papel que ele desempenha na construção do nosso país. Um Brasil comprometido com a democracia, com as eleições livres e diretas, com a alternância de poder e com a transparência no processo eleitoral.
2: Edição de Paula Groba e trabalhos técnicos de João Lira, o Jornal do Senado fica por aqui. Acompanhe agora as notícias da Câmara dos Deputados. Boa noite.
1: Boa noite e até amanhã.
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5: Câmara reforça a indenização por dano moral à vítima de violência doméstica.
6: Proposta facilita acesso de motoristas a postos de combustível nas estradas.
5: Projeto busca garantir saúde ginecológica de meninas a partir dos 10 anos.
7: Boa noite. Os deputados analisam proposta que visa assegurar a saúde ginecológica de meninas a partir dos 10 anos de idade no SUS. O projeto está em regime de urgência e pode ser incluído na pauta de votações do plenário a qualquer momento, como informa o repórter Antônio Vital.
8: Está pronto para ser votado no plenário da Câmara, projeto que torna a regra a primeira consulta ginecológica das meninas a partir de 10 anos de idade no SUS, o Sistema Único de Saúde. O projeto foi apresentado pelas deputadas Adriana Ventura, do Novo de São Paulo, e Grace Elias, do PL de Minas Gerais, com o objetivo de permitir que as meninas e suas famílias recebam orientações preventivas e adequadas sobre temas como vacinação contra o HPV, cuidados de higiene íntima, preparação emocional para a primeira menstruação e informações sobre métodos contraceptivos. A vacina contra o HPV é recomendada a partir dos 9 anos de idade. A proposta obriga o Ministério da Saúde a elaborar um protocolo para o atendimento ginecológico dessa faixa etária. As meninas deverão ser encaminhadas à primeira consulta quando houver sinais de proximidade da menarca, como é chamada a primeira menstruação. Além disso, determina que as secretarias estaduais e municipais de saúde providenciem a formação contínua dos profissionais da área, especialmente ginecologistas, para que estejam preparados para atender as meninas. O texto também estabelece que a consulta será acompanhada por um responsável e, quando necessário, uma equipe multidisciplinar, que poderá incluir psicólogos e enfermeiros. De acordo com a deputada Adriana Ventura, uma das autoras da proposta, o objetivo é reduzir a incidência de gravidez precoce na adolescência, evitar doenças sexualmente transmissíveis e contribuir para a prática de hábitos saudáveis.
9: Tanto a vacinação como a HPV, que é recomendado a partir dos 9 anos, cuidado de higiene íntima, preparação emocional para essa fase da primeira menstruação e demais, bem como informação sobre métodos contraceptivos, isso é importante para prevenir gravidez precoce e outras complicações de saúde. Ele é muito simples, mas a gente acredita que ele pode provocar mudanças profundas na orientação das meninas brasileiras.
8: O projeto que torna regra, a primeira consulta ginecológica das meninas a partir de 10 anos de idade no SUS, ganhou regime de urgência e pode ser votada a qualquer momento no plenário da Câmara, sem passar pela análise das comissões permanentes da Casa. Da Rádio Câmara, de Brasília, Antônio Vital.
4: Educação.
5: Jorge Sola, do PT da Bahia, defende o projeto de sua autoria que regulamenta as escolas de saúde pública do SUS. A matéria já aprovada na Câmara e em tramitação no Senado, reconhece instituições estaduais e municipais que formam profissionais, organizam estágios e apoiam residências.
10: Essa rede de escolas de saúde pública precisa e merece o seu reconhecimento, a sua regulamentação, para que dê primeiro mais visibilidade, mais estabilidade e maior capacidade de ampliar o orçamento destinado à formação de recursos humanos, ampliar o empoderamento dessas escolas para o ordenamento das práticas e dos estágios.

0: Muitas vezes você tem a necessidade de organizar as vagas dos hospitais públicos, nos hospitais da rede do SUS para a formação profissional e até, né, definir políticas públicas que visem estimular a formação de profissionais que ainda temos uma carência.
1: Jorge Sola assinala ainda que as escolas têm papel central na organização dos processos seletivos para residências médicas e na formação de especialistas em áreas com carência no país. Para ele, a falta de um marco legal e de uma estrutura de articulação nacional limita o potencial das instituições.
2: Professora Luciane Cavalcante, do PSOL de São Paulo, é autora do projeto que isenta do imposto de renda professores e demais profissionais da educação básica e superior. Ela explica que a medida busca valorizar a categoria e ampliar os investimentos na educação.
1: A deputada afirma que o Brasil investe pouco em educação, paga baixos salários aos docentes e que muitos municípios não cumprem o piso nacional do magistério. Professora Luciane Cavalcante argumenta ainda que, assim como outros setores recebem incentivos fiscais, os profissionais da educação devem ser priorizados.
3: Esse projeto, ele visa colocar no centro do orçamento público e do financiamento das políticas públicas os profissionais da educação. Quase 30% de todo o rendimento dos profissionais da educação ficam retidos na fonte com pagamento do imposto de renda. Os profissionais da educação já trabalham em várias escolas para poder complementar a sua renda. Eles trabalham com alto número de estudantes por turma. Então eles precisam desse investimento.
4: Trabalho.
2: A Câmara aprovou o projeto de lei que limita a jornada máxima de trabalho dos psicólogos a 30 horas semanais, sem redução do salário. A repórter Maria Neves traz mais informações sobre o texto que já foi encaminhado para análise dos senadores.
5: Uma das autoras do projeto, a deputada Érica Cocai, do PT do Distrito Federal, explica que atualmente a lei que regulamenta a atuação dos psicólogos não prevê limite de jornada de trabalho. Com isso, eles ficam submetidos a 44 horas semanais. De acordo com a deputada, a categoria é a única entre os profissionais que lidam com a saúde e atenção psicossocial que não tem jornada de 30 horas.
6: Os profissionais de psicologia têm o direito a uma jornada de trabalho que possibilite que ele tenha tempo para o seu aprimoramento acadêmico, mas ao mesmo tempo, tempo para que possa cuidar da sua própria existência. Por isso, 30 horas para a psicologia é uma necessidade, não apenas dos psicólogos e psicólogas, mas uma necessidade do país que precisa desses profissionais atuando em todos os espaços.
5: A deputada Natália Bonavides, do PT do Rio Grande do Norte, também assina a proposta. Ao apresentar o texto, as autoras argumentaram que a redução da jornada de trabalho vai contribuir para a preservação da qualidade de vida e o adequado exercício da atividade profissional, que demanda elevado desgaste emocional e mental. O texto beneficia os profissionais com contrato de trabalho no setor privado. Para psicólogos que trabalham em empresas públicas como seletistas, a nova jornada dependerá de dotação orçamentária e de autorização na Lei de Diretrizes Orçamentárias. Da Rádio Câmara de Brasília, Maria Neves.
4: Economia.
1: Marcelo Crivella, do Republicanos do Rio de Janeiro, aponta como positivos os resultados de emenda à Constituição que estende a imunidade de IPTU a templos religiosos instalados em imóveis alugados. Ele explica que a regra passou a valer em 2023.
7: Em 2022, ela foi promulgada, essa emenda à Constituição, em fevereiro de 2022. Como o IPTU incidia 1º de janeiro, ela passou a ter efeito apenas em 2023. O que significa ela? Antes dessa emenda, tinha a imunidade de IPTU apenas os templos próprios, aqueles que foram construídos pelos fiéis. Mas nós sabemos, pelo censo do IBGE 2022, que dos 580 mil templos religiosos, católicos, espíritas, evangélicos, 400 mil funcionam em imóveis alugados e eles não tinham a imunidade do IPTU. Com a emenda constitucional 116, passaram a ter.
2: Marcelo Crivella orienta igrejas, creches, asilos, asilos e orfanatos a procurarem as prefeituras caso tenham efetuado o pagamento do IPTU.

0: IPTU entre 2023 e 2026. Ele alerta que a cobrança é indevida nos casos amparados pela emenda, com possibilidade de restituição dos valores.
1: Bandeira de Melo, do PV do Rio de Janeiro, é um dos autores de projeto que cria um modelo próprio de funcionamento para as cooperativas solidárias. O texto define essas organizações como sociedades sem fins lucrativos, com regras de autogestão e articulação com a Política Nacional de Economia Solidária.
0: Bandeira de Melo informa que a proposta busca reduzir a burocracia para iniciativas da economia solidária, com prioridade para grupos economicamente frágeis. O projeto também prevê estímulo à participação das cooperativas solidárias em compras públicas, licitações e ações de desenvolvimento comunitário.
2: Desenvolvimento Regional.
1: Paulo Soares, do Podemos de São Paulo, apresentou o projeto que cria um programa para incentivar a universalização da coleta e tratamento de esgoto. Ele explica que a iniciativa também institui um fundo de assistência para socorrer municípios sem condições financeiras de investir no saneamento básico.
3: Uma defesa da sustentabilidade e da compensação ambiental. Em que sentido? Aquele município que está cumprindo com todos os seus deveres na questão de saneamento, nas questões ambientais todas, ele ser recompensado por um fundo. E esse fundo também, ao mesmo tempo, socorrer os municípios que não têm condições financeiras de avançar no saneamento básico. Essa é uma gestão que envolve meio ambiente, envolve saúde pública.
0: Paulo Soares pede urgência na aprovação da matéria, ressaltando que o saneamento ainda apresenta desigualdades profundas entre regiões do país. O congressista esclarece que os recursos do fundo virão de penalidades, de fiscalização e de aportes internacionais de fomento.
2: Turismo.
1: Projeto de lei apresentado por Domingos Neto, do PSD do Ceará, visa facilitar o acesso de micro e pequenas empresas de turismo a financiamentos públicos. A proposta prioriza empreendimentos localizados fora das regiões metropolitanas.
0: O texto de Domingos Neto permite o uso de fundos garantidores e seguros de crédito em substituição ou complemento às garantias tradicionais. Para ele, a medida amplia o acesso aos recursos do Fungetur e dos fundos constitucionais para modernizar e fortalecer o turismo regional.
2: Transportes.
1: Avança na Câmara proposta que busca facilitar o acesso de motoristas a postos de combustível nas estradas. A repórter Silvia Munhato tem os detalhes.
4: A Comissão de Viação e Transportes da Câmara dos Deputados aprovou o projeto que busca melhorar o acesso dos motoristas aos postos de combustíveis e rodovias sob concessão pública. A proposta inicial do deputado Capitão Augusto, do PL de São Paulo, dava 180 dias de prazo para que as concessionárias elaborassem planos de adequação das rodovias, evitando retornos muito distantes. O relator, deputado Zé Trovão, do PL de Santa Catarina, afirma que o problema é real.
5: E esse motorista, às vezes, ele tem que caminhar 5, 6 quilômetros para frente, fazer um retorno e voltar. O que nós estamos determinando hoje é o seguinte: olha, nós vamos criar acessos mais claros e mais fáceis para esses motoristas. Para que o cara não corra o risco, às vezes está na reserva, está chegando no final do seu combustível, vai fazer um retorno, ou um retorno que não está bem sinalizado, ou um retorno perigoso e acabar acontecendo um acidente.
4: Mas o deputado modificou o texto para atribuir à Agência Nacional de Transportes Terrestres a tarefa de tratar do problema no âmbito de sua atuação normativa e contratual. A proposta, que pretende facilitar o acesso do motorista aos postos de combustíveis em rodovias sob concessão, será analisada agora pela Comissão de Finanças e Tributação. Da Rádio Câmara de Brasília, Silvia Munhato.
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2: Segurança Pública.
0: Bibo Nunes, do PL do Rio Grande do Sul, é autor de projeto que amplia as punições para quem picha bens públicos ou privados. O parlamentar destaca que o texto prevê a

0: suspensão da carteira de habilitação e das linhas telefônicas do infrator.
1: Nós temos que acabar com a pichação. Só suja a cidade. Tem que ser punido. É punindo que se gera respeito. Os pichadores, eles têm uma competição para ver quem é o louco mor, quem é o que consegue pichar e estragar o monumento que mais chame a atenção da sociedade. Então, esse projeto é para dar penalidade, punir quem presta esse desserviço ao Brasil, que é a pichação. E que nós, brasileiros, possamos ter nossas cidades, né, os nossos monumentos respeitados.
2: O congressista observa que a pichação causa, além dos danos materiais, prejuízos ao turismo. Bibo Nunes acrescenta que o projeto inclui a cobrança do ressarcimento pela restauração do bem pichado, com responsabilização do autor ou dos responsáveis legais em caso de menor de idade.
0: Alexandre Lente, do União de São Paulo, propõe substituir a prisão em regime fechado pela prisão domiciliar para quem deixar de pagar pensão alimentícia. O projeto do deputado também permite monitoramento eletrônico e saída para o trabalho remunerado.
2: Alexandre Lente explica que a prisão em regime fechado ficaria restrita a casos excepcionais, quando houver ocultação de bens ou má-fé do devedor. Ele argumenta que a medida busca aumentar as chances de pagamento da pensão sem impedir o exercício da atividade profissional.
3: Justiça.
0: Os deputados aprovaram nova regra sobre indenização por dano moral à vítima de violência doméstica. Entenda na reportagem de Paula Bittar.
4: A Comissão de Constituição e Justiça da Câmara dos Deputados aprovou uma proposta que reforça na lei o direito de indenização por dano moral nos casos de violência doméstica e familiar contra a mulher, desde que haja pedido expresso da acusação ou da parte ofendida. A reparação será fixada pelo juiz, inclusive criminal. A relatora na comissão, deputada Lídice da Mata, do PSB da Bahia, destacou a importância de garantir a indenização a essas mulheres.
5: Ela é uma vítima da violência e isso é conhecido pela sociedade e impacta sobre sua imagem na sociedade. E, portanto, ele garante o direito dessas mulheres a uma indenização por danos morais. A violência deixa as marcas que vão muito além das agressões físicas. Elas provocam sofrimento, ela compromete a saúde mental, ela afasta as mulheres do seu trabalho, ela deixa a mulher em situação de trauma. E por isso mesmo é essencial que a legislação assegure também o direito à reparação desses danos.
4: Segundo Lídice da Mata, a proposta tem inegável relevância, pois ao inserir a possibilidade expressa de reparação civil por dano moral decorrente de violência doméstica, fortalece a proteção dos direitos fundamentais à dignidade da pessoa humana, à integridade física, psíquica e moral e a igualdade de gênero, assegurando à vítima um instrumento adicional de reparação no âmbito civil. A proposta que estabelece o direito de indenização por dano moral nos casos de violência doméstica e familiar contra a mulher já pode seguir ao Senado, a menos que haja recurso para votação pelo plenário da Câmara. Da Rádio Câmara de Brasília, Paula Bittar.
3: Consumidor.
2: Tarcísio Mota, do PSOL do Rio de Janeiro, é coautor de projeto que regulamenta a publicidade das apostas online. A iniciativa trata a atividade como tema de saúde pública e de defesa do consumidor, com o objetivo de restringir a propaganda das chamadas bets.
6: Do mesmo jeito que nós temos hoje regulações muito rígidas sobre propaganda, por exemplo, para as drogas legalizadas, como tabaco ou álcool, é preciso ter regras muito rígidas para as propagandas dessas casas de aposta online. Por exemplo, é inadmissível que elas continuem a financiar times de futebol, financiar campeonatos de futebol, que são inclusive a origem de grande parte dessas apostas. É inadmissível que no meio da transmissão de um jogo de futebol, você tenha propaganda dessas casas de aposta como se fossem simples informações jornalísticas.
0: Segundo Tarcísio Mota, o projeto cria medidas preventivas para reduzir o endividamento e os impactos do vício sobre as famílias. O parlamentar também defende regras mais rígidas com foco na proteção da saúde mental e dos direitos dos consumidores.
2: Projeto de Raymond, do PT do Rio de Janeiro, proíbe a veiculação de propagandas de apostas online em emissoras de rádio e televisão. De acordo com o deputado, a medida busca reduzir a exposição da população às chamadas bets em veículos que operam por concessão pública.
6: Então, o que a gente queria, na verdade, é que as bets não existissem no nosso

0: país, nós lutamos contra elas, mas enquanto a gente não consegue abolir as bets no Brasil, e nós haveremos de abolir um dia, nós queremos proibir que elas sejam divulgadas, publicizadas nos meios de comunicação de televisão e rádio.
1: Raymond explica que o objetivo é minimizar os impactos das apostas sobre a saúde mental, o orçamento das famílias e o endividamento da população. Ele acredita que reduzir o alcance desse tipo de atividade protege os consumidores mais vulneráveis.
2: Termina agora o Jornal Câmara dos Deputados, produzido pela Rádio Câmara, com trabalhos técnicos de Everson Urani e apresentação de Val Monteiro e Luciana Vieira. Uma boa noite para você.
1: A Voz do Brasil volta amanhã. Boa noite.
3: 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Boa noite.

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1: Horas, um minuto. Vamos ler o nosso salmo de hoje, o salmo do dia. O salmo de hoje é o salmo de número 67, que tem como título Agradecimento pela Colheita. É um salmo, uma canção ao regente do coro para instrumentos de corda que diz assim: ó Deus, tem misericórdia de nós e abençoa-nos e trata-nos com a bondade. Assim o mundo inteiro conhecerá a tua vontade e a salvação será conhecida por todos os povos. Que os povos te louvem, ó Deus, e que todos os povos te louvem. Que as nações se alegrem, cantem de alegria, porque julgas os povos com justiça e guias as nações do mundo. Que os povos te louvem, ó Deus, e todos os povos te louvem. A terra deu a sua colheita. Deus, o nosso Deus, tem nos abençoado. Ele nos tem abençoado. E que os povos do mundo inteiro o temam. É um salmo pequeno, mas de uma grande mensagem. Primeiro, ele pede a Deus a misericórdia e as suas bênçãos. O salmista clama ao Senhor para tratá-los com a sua bondade. Ele sabia que a bondade de Deus favoreceria até mesmo nas suas colheitas. Ele diz que o mundo inteiro deve conhecer a vontade, a salvação de Deus e a sua direção sobre todos os povos. O salmista pede que todos se alegrem e cantem de alegria porque Deus é um Deus que julga com justiça e é um Deus que guia todas as nações do mundo. Ele tem poder sobre nós. Na verdade, o salmista pede para que louvemos a Deus, para que engrandeçamos o seu nome, para que possamos louvar todos os dias. Ele disse que a terra deu a sua colheita e por isso eles se consideravam abençoados. Na verdade, quando colhemos aquilo que plantamos, como na verdade vemos as bênçãos de Deus fluir em nossa vida, nada mais é do que gratidão, reconhecer a sua bondade e o quanto nos tem abençoado. Ele tem abençoado os povos do mundo inteiro e é por isso que o salmista diz: ele tem abençoado os povos do mundo inteiro e que o mundo inteiro o tema. Que possamos nós temer o Senhor. Que a bondade do Senhor e a sua misericórdia continue nos alcançando a cada dia de nossa vida, porque certamente as boas colheitas virão. E assim seja, e tenhamos nós um bom dia.
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1: Tudo bem com a vida e junto com você estou chegando na sua manhã de quinta-feira, 6 de agosto de 2026. E vamos juntos aqui pela 99.5 FM com o seu Bom Dia Muriaé no ar para trazer para você o melhor da música sertaneja. Já já também aí a previsão do tempo, as manchetes do dia, a prestação de serviço. Vamos falar de futebol, vamos falar para os caminhoneiros e também muita coisa boa vai acontecer até as 7 da manhã, hein? E eu não chego sozinho, não. Eu chego junto com você. Quando eu falo assim é porque já tem gente me esperando e bem cedinho, hein? Ó, que bacana, era 4 horas e 22 minutos e já tinha mensagem pra gente aqui. Olha que bacana, hein? E linda mensagem. É, gente, mensagem maravilhosa aqui que daqui a pouco eu vou trazer pra vocês aí. E quem mandou essa mensagem, deixa eu ver quem mandou essa mensagem aqui, ó. Bacana demais, desejando um bom dia, é a Ivonete Almeida. Obrigado, Ivonete, obrigado pelo carinho. Quem também já chegou com a sua listinha maravilhosa e tá acordando cedo, hein? Tá madrugando, hein? É a Sandra Tavares, lá de Barão, que daqui a pouco nós vamos ouvir a listinha dela maravilhosa aqui, tá bom? Mas quem chegou por aqui é, gente, o filho da Maria José, né? Cleiton, né? Cleiton, Clemilson, eu confundo seu nome, menino. Vou guardar seu nome ainda, hein? Mas um abraço, obrigado pelo carinho, ele tá acordando cedinho, certamente pra mandar um abraço pra mamãe, pra pedir aquela música, um abraço, querido. Tudo de bom, e ele tá lá.

Tá lá curtindo lá na fazenda Vai e Vem. Um abraço, obrigado pelo carinho de todos vocês aí da fazenda Vai e Vem, tá? Ah, obrigado pelo carinho de vocês. A Lúcia lá de São Paulo também já mandou sua mensagem aqui, que a luz de Deus ilumine e passe o seu caminho hoje, trazendo paz na alma, força no seu coração, bênçãos em sem medida na sua vida. Que assim seja para todos nós, querida. Obrigado pelo carinho e pelo desejo. Quem caminha com Deus aprende que antes, até nos desertos, esconde os lugares onde a esperança floresce. É verdade. Um bom dia, uma excelente quinta-feira. É o que deseja pra gente a nossa amiga Cida Gonçalves. Obrigado pelo carinho. Quem também chegou cedinho aqui mandando essa linda mensagem aqui, ó. Deus sabe o caminho, Deus sabe o tempo, Deus sabe a resposta, Deus sabe o que tirar e Deus sabe o que trazer e Deus sabe o que cuidar. Abençoada quinta-feira para todos nós. Realmente, ele sabe tudo e muito mais. Um abraço, minha querida. Um abraço aí a Heloísa Helena Pereira. Obrigado pelo carinho, linda mensagem. Um ótimo dia também para você, chegando junto com a gente aqui no nosso Bom Dia, tá bom? Para você que está sintonizado com a gente, curtindo o nosso Bom Dia no sítio, na fazenda, na chácara, um ótimo dia. A você, meus amigos, porteiros de edifício, a todos do setor de enfermagem, os farmacêuticos de plantão, a você das redes hoteleiras, meus amigos aí, porteiros de hotel, a recepcionistas, a todos vocês que trabalham aí nas redes hoteleiras, hospitalares, meus amigos das panificadoras, padarias e pastelaria, meus amigos lá da pastelaria Caldo de Cana, o Ronaldo, o Maurão, o Roberto, toda a equipe lá que já tá no plantãozão lá, já estão, madrugada, fritando aquele pastelzinho gostoso, quentinho, hein, quentinho, com aquele cafezinho, ou então, ó, eu tenho certeza, hein, lá aquele cafezinho é bacana, desperta mesmo, tá? Então, tudo de bom pros nossos amigos e a você, Gari, a você, meu amigo também, que está aí, que é meus amigos dos catadores de reciclagem, a todas as cooperativas de reciclagem do nosso Murié, o nosso abraço, o nosso carinho, a você costureira, ei costureira que daqui a pouco vai pra máquina de costura, ou já está, né? Tem costureira aí que já tá cedinho indo pra máquina de costura aí, pra garantir aí o sustento de cada dia. Um abraço, minha amiga Luísa, lá da Barra, que é costureira, ela, em nome dela, todas as costureiras, o nosso abraço, o nosso carinho, tá bom? A você de qualquer profissão, seja ela lista e abençoada pelo Papai do Céu para garantir o pão de cada dia, que seja próspera e abençoada o que você fizer. Meus amigos empresários estão sempre investindo na propaganda, estão sempre investindo na publicidade, estão sempre investindo aí no nosso comércio local. O nosso abraço a todos vocês e sucesso sempre, tá? A todos que estão também sintonizados com a gente, das forças de segurança, nossos amigos policiais militares, policiais civis, o corpo de bombeiros, tudo de bom para vocês. Obrigado pelo carinho de sempre e vamos juntos, juntos com vocês aqui no nosso dia, nesta quinta-feira, que hoje é dia do TBT, né? Hashtag TBT. Eu quero ver você postar hashtag TBT e marcar a Rádio Murié e dizer bom dia, Murié. Marca aí, hashtag TBT, Rádio Murié, marca aí a Rádio Murié no seu Instagram, no seu Facebook, pra mostrar que você tá ouvindo Bom Dia, tá bom? Eu quero ver isso lá, hein? Daqui a pouco eu vou conferir, tá bom? Obrigado pelo carinho, um ótimo dia. E que TBT de hoje, que é aquela recordação, venha só coisa boa, tá? Não vai pegar aquela foto você de cara fechado chupando limão, não, hein? É aquela foto bacana, que você tá com um sorrisão no rosto, naquele churrasco com a família, ou no sítio fazendo aquela pescaria, enfim. É aquele dia que você pegou aí o seu diploma de faculdade com aquele sorrisão no rosto, de mais um dever cumprido, enfim. Seja qual for, se for coisas boas, vamos trazer a memória, só o que nos traz esperança nesse dia de hashtag TBT aí, tá bom? TBT, vamos recordar, tá bom? Tudo de bom. E falando em recordação, a gente começa com essa recordação aqui, ó, que é de Pião Carreiro e Zé Paulo. Porteiro de hotel.

0: Ferreira e Pardinho.
1: Bom dia, Muriel. E a previsão do tempo?
0: A previsão do tempo pro dia de hoje vai se programando aí, que a quinta-feira promete, hein? Promete ser o quê? Um dia de sol, tá certo? Um dia de sol com tempo ensolarado e com nevoeiro amanhecer, mas o céu fica limpo, tá? Temperatura mínima fica em 15, a máxima chega a 29 graus. Enfim, a umidade relativa do ar tende a variar de 47% a 91%. Felipe Falcão, o carro e a faculdade.

Felipe Falcão, o carro e a faculdade. 5 horas 15 minutos. Bom dia para você na sintonia certa da 99.5 FM. Vamos juntos até às 7 da manhã com muito mais. É só o começo do nosso bom dia, tá bom?

0: e Andréia, né, juntamente com toda a sua família. O juiz de paz, Ailton Lopes, obrigado pelo carinho, tá? Sempre sintonizado com a gente. Valeu pela sintonia, tá? Vamos juntos aqui com o nosso Bom Dia, não para não. Já, já eu volto trazendo mais ouvintes que já estão chegando por aqui, mandando seu bom dia e também dando continuidade ao nosso Bom Dia aí, trazendo as manchetes do dia, as primeiras informações para você começar o seu dia muito bem informado.
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6: Horas 23 minutos, hora de informação aqui no nosso Bom Dia. Vamos trazendo as primeiras manchetes do dia, o que já é notícia e o que já é destaque nos principais jornais do Brasil e do mundo, especialmente em nossa página, hein? Página essa que você acessa, radiomurié.com.br, e se mantém muito bem informado. A todo momento, a informação chega para você que está sintonizado com a gente, curtindo o nosso Bom Dia. Olha, vamos juntos então trazendo as informações para você sintonizado conosco, dando um giro pela nossa página e conhecendo aí as principais manchetes do dia, tá bom? Motorista perde controle e carreta tomba na BR-356 entre Muriaé e Eugenópolis. Estudante da rede municipal de ensino em Muriaé conquistam medalha de prata e bronze na OMBEP. A Casa da Mulher organiza programação especial para a campanha Agosto Lilás, de enfrentamento à violência contra a mulher. Um homem foi preso e uma menor apreendida, suspeito de tráfico de drogas em Divino. Passagem na Ponte da Barra é fechada definitivamente após desrespeitos às interdições. Três pessoas são presas por tráfico durante operação da PM no bairro Santa Terezinha. Agora dando um giro pelos principais jornais do Brasil e do mundo. O foguete da SpaceX, olha, atinge a Lua e abre uma nova cratera. Crise entre Brasil e Argentina atinge nível inédito e expõe influência de Trump na região. STF pode decidir nesta quinta-feira se jogo do bicho, bingo e caça-níqueis seguem ilegais. Ciclone deve levar ventos acima de 100 km no sul e sudeste do país nesta quinta. Educação, segurança e reforma do Estado são as prioridades dos presidenciáveis, dos candidatos à presidência deste pleito de 2026. Justiça reverte justa causa de mãe que não conseguiu conciliar trabalho e amamentação. Paciente relata importunação sexual em hospital de Minas Gerais, hein? Segundo ela, me senti invadida. STJ decide hoje futuro de ministro Marco Buzzi por acusações de assédio. Selic atinge 14%, frustra a indústria, anima o comércio, mas acende um alerta de recessão. Brasil descarta declarar a embaixadora argentina persona non grata após crise. No futebol, Fortaleza aproveita erros, vence Palmeiras e avança na Copa do Brasil. Grêmio vence o Mirassol por 1-0 e passa de fase também do torneio. Brenner brilha, Vasco elimina Fluminense também da Copa do Brasil. Tudo isso e muito mais é papo pra ele. Jota de Souza trazendo as informações durante a nossa programação. Agora 5 minutos.

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0: Vamos de música aqui na sua manhã. Barreirito canta pra gente. Placa de venda?

dois clássicos da música sertaneja. Curtimos Barreirito cantando pra gente. Agora, Trio Parada Dura, Fuscão Preto, um dos grandes sucessos de Almir Rogério, na voz e interpretação do Trio Parada Dura, tá bom? 5:32. Abraço aqui aos nossos ouvintes que estão chegando pra cá. Ó, junto com a gente já está também o nosso amigo que mandou mensagem de voz. Daqui a pouco vamos ouvir o José Carlos. Obrigado pelo carinho, Zé Carlos. Um abraço, meu querido. Tava sumido, hein, menino? Um abraço. Valeu pela sintonia. Tamo junto, tá? Um abraço ao Zé Carlos. Também aqui a Wilson Ferreira, que também está sintonizado com a gente, desejando um bom dia a todos nós. Obrigado pelo carinho, Wilson. Desejando também um bom dia. Chegou a quinta-feira, hein? Chegou a quinta-feira. É véspera do sexto, que tem gente torcendo para que chegue o sexto, né? É o Milton Freitas. Obrigado pelo carinho, meu amigo. Um ótimo dia. Tamo junto, tá? O meu amigo Josmar mandou aqui, ó. Cada amanhecer é uma nova esperança vinda do céu, mesmo nos dias nublados. Deus envia a sua luz e que seu dia seja abençoado, que de todos nós seja ricamente abençoado neste dia, tá bom? É isso aí, um abraço a todos vocês. Aqui é o Fábio da comunidade Sapé e Monte Alverne. Se puder, passa para nós aí, a 2 graus com Alan e Aladim. Ah, vamos ver se a gente consegue inserir aqui, tá? Passa para mim aí, fazendo favor. Deixa com a gente, meu amigo da comunidade Sapé, o Fábio. Muito obrigado a ele e a todos aí da comunidade Sapé, esse pessoal maravilhoso de Monte Alverne aí, ó. Tamo junto sempre, tá, gente? Ó, obrigado pelo carinho de vocês, tá? Essa audiência maravilhosa que nos dão aí. Um ótimo dia. É muito bom tê-los conosco, tá? Curtindo aí a nossa programação. Gente, olha só o que aconteceu, hein? Uma operação da Polícia Militar realizada na noite dessa última terça-feira resultou aí na prisão de 3 pessoas suspeitas em envolvimento com tráfico de drogas no bairro Santa Terezinha, hein? Os 3 detidos já eram conhecidos do meio policial por envolvimento em ocorrências anteriores. De acordo com a PM, a operação foi desencadeada após trabalho de monitoramento e movimentação em um ponto conhecido pelo comércio de entorpecentes. Durante a ação, militares flagraram a comercialização de drogas e abordaram um usuário, que logo após a compra do material. Na sequência, os suspeitos foram presos. Um deles ainda tentou fugir, mas foi alcançado e detido pela equipe. Na ocorrência, foram apreendidos mais de R$ 2.000 em dinheiro, um aparelho celular e diversas porções de drogas, entre elas maconha, crack e cocaína. Todo o material foi encaminhado para a delegacia juntamente com os 3 presos. O trabalho faz parte das ações permanentes de combate ao tráfico de drogas e à criminalidade violenta desenvolvida pela Polícia Militar em Minas Gerais. A PM reforça a importância da participação aí da população em meio a denúncias anônimas e que tem contribuído significativamente para o acesso, né, e o sucesso das operações nas informações que podem ser repassadas pelo telefone 190 ou 181 com garantia de sigilo total da identidade do denunciante, tá? A polícia também reforçou que vai continuar intensificando essas operações em diversos bairros da cidade com o objetivo de combater o tráfico de drogas e aumentar essa sensação de segurança da população. A polícia tem feito um magnífico trabalho. Toda semana, durante a semana toda, temos ocorrência aqui da PM, da Polícia Militar e também da Polícia Civil combatendo a criminalidade em nossa cidade, especialmente o combate ao tráfico de drogas, e é de suma importância esse combate, que a população possa realmente auxiliar, né? Como que auxilia? Diz que o 190 ou 191 dê aí todas as informações necessárias de qualquer movimentação estranha, né, no seu bairro, que possa contribuir para a criminalidade ter um aumento aí, e daqui a pouco, se a polícia não estivesse fazendo esse combate, estaria pior. Então, tá de parabéns à Polícia Militar, à Polícia Civil, que tem feito aí esse trabalho excessivo, né? Esse trabalho é realmente aí maciço, né, em combate à criminalidade.

0: finalidade e que tem ampliado isso para todos os bairros da cidade, tá certo? Aí, agora 5 horas e 36 minutos.
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4: Acordando você 5h40, tô despertando o seu sono para você conferir seu bilhetinho, né? É, esse horário é aquele horário bacana do nosso Bom Dia, onde o povão chega aí com o bilhetinho da sorte e a gente confere aqui os números que foram sorteados na loteria, Loto Alface, Quina e Mega Sena, para você ficar aí, ó, quem sabe sabendo que recebeu um abraço de milhões. Então, acorda, menino. É isso aí. Acorda, porque, ó, o bilhetinho tem que estar na mão, a caneta e o papel também pra anotar, pra não perder nenhum número e conferir. E se der aquele abraço de milhões, eu quero ver se vai lembrar de mim, né? É, aí eu quero ver. Vai esquecer o meu programa, vai esquecer. Ah, não vai não, né? Eu tenho certeza. Vai receber aquele abraço de milhões? Vai. Então, vamos conferir o bilhetinho, ó. O concurso da Loto Alface 3754, 3.754, aconteceu ontem, quarta-feira, lá no Espaço da Sorte, em São Paulo. E os números sorteados da Loto Alface foram estes aqui, ó. Olha só. 1, 3, 4, 5 e 7. 1, 3, 4, 5 e 7. 8, 11, 12, 13 e 14. 8, 11, 12, 13 e 14. 16, 20, 21, 23 e 25. 16, 20, 21,

23 e 25. Olha só, hein? Com estes números, infelizmente, ninguém recebeu abraço de milhões, não, hein? Não deu certo no prêmio principal, não, gente. Mas, ó, teve gente que ganhou uma boa grana, ó. 14 acertos, fizeram mais de 199, fizeram 199 apostas e cada um levou para casa, sabe quanto? R$2.191,19, tá? Com 13 acertos, mais de 8 mil apostadores levaram R$35. E com 12 acertos, mais de 97 mil apostas levaram R$14 para casa. E R$7 ficaram para mais de 523 mil apostadores que fizeram 11 números, tá? Já a Kina, vamos ver, a Kina teve também um sorteio ontem do concurso 7.084. Números sorteados, o 17, 22, 36, 54 e 63. 17, 22, 36, 54 e 63. E aí, o que aconteceu? Também não teve abraço de milhões, não. É, ninguém faturou no prêmio principal, mas 90 apostas levaram R$4.260,83 para casa, hein? Já com três números acertados, mais de 4 mil apostadores levaram R$88,04. R$4,34 ficou para quem fez pelo menos dois números, que foram mais de 83 mil apostas, tá bom? Essa é os resultados da Lotofácil e também da Kina no sorteio de ontem. A premiação tá assim pro dia de hoje, ó. A Mega Sena, que tá acumulada desde a última terça-feira, hoje ela tem sorteio, tá? E paga nada mais, nada menos do que 150 milhões de reais. Já pensou receber esse abraço de milhões? 150 milhões de reais? Ei, eu quero ver. Aí sim, aí esquece de mim. Ei, será que lembra? Será? Enfim. Mas ó, eu quero que você esteja aí junto com a gente conferindo amanhã os numerozinhos de hoje, hein? 150 milhões a Mega Sena paga hoje, a Loto Fácil paga 5 milhões e enquanto isso, a Kina paga 10 milhões e 500 mil também hoje, tá? Todas por estarem acumuladas, paga essa premiação no dia de hoje. Então, boa sorte pra você. 5h43 agora. João Mineiro e Marciano canta pra gente. Medos e Beijos.

0: aí, Carlos e César e Cristiano, o vai e vem do Carreiro, 5 horas e 51 minutos para você na sintonia da 99.5 FM. Gente, olha uma carreta que seguia em destino a Viana, no Espírito Santo. Ela tombou na BR-356, altura do quilômetro 277 em Muriaé, entre Muriaé e Eugenópolis, né? Na manhã da última quarta-feira, tá? Ontem, de acordo com as informações apuradas no local, o veículo que transportava uma carga de amendoim e derivados, o motorista perdeu o controle da direção ao fazer uma curva e a carreta tombou no acostamento das proximidades da região da Pratinha, já conhecida aí por curvas acentuadas, né? O conjunto Rodotrem, com cerca de 30 metros de comprimento, ficou tombado às margens da rodovia. O condutor sofreu apenas escoriações leves, graças a Deus, né, gente? Mas se queixava aí de dores na região do tórax e foi, então, atendido pelo Corpo de Bombeiros e em seguida encaminhado por uma equipe do SAMU ao Hospital São Paulo. Equipes de segurança permaneceram no local, controlar a área e evitar o saque da carga até a chegada do transbordo e remoção do veículo. A Polícia Rodoviária Federal era aguardada também no local para registrar a ocorrência e adotar providências necessárias. Segundo o motorista, ele havia iniciado o trajeto na manhã de ontem, vindo do estado de São Paulo, e seguia de viagem para Viana, no Espírito Santo, quando o acidente aconteceu. 5 horas e 53 minutos, breve intervalo, e eu volto já para falar com os meus amigos e irmãos caminhoneiros.
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Estamos juntos aqui então, tratando para você aí de assuntos importantíssimos. E o presidente Luiz Inácio Lula da Silva sancionou então, gente, a medida provisória do frete, hein? Que muda as regras do transporte rodoviário de carga em todo o país. A principal novidade é que o reforço na fiscalização do cumprimento da tabela do frete mínimo, tá? Com as novas regras, o sistema passa a impedir a contratação, tá? De fretes abaixo do valor estabelecido por lei, além de atualizar os preços com mais rapidez sempre que houver um aumento ou queda significativo no preço dos combustíveis, tá? As empresas que insistirem em pagar menos que o piso poderão receber multas elevadas e até perder o direito de atuar no transporte de carga. A medida também traz outras mudanças importantes, entre elas a da anistia para algumas multas aplicadas aos caminhoneiros e transportadores antes da nova lei, desde que não envolvam fraude. O texto ainda determina que o pagamento do frete seja feito em até 30 dias úteis e que os caminhoneiros autônomos recebam no mínimo 70% do valor de forma antecipada. Além disso, ela cria um programa para incentivar a renovação da frota de caminhões e estabelece período de adaptação para que as empresas e transportadoras possam se adequar às novas regras. Está aí, novidade para os nossos amigos caminhoneiros e esperamos que sejam boas, né? E realmente podem ajudar muitos caminhoneiros, né? Receber aí o frete 70% do valor, né? Antes, enfim, ter aí essa tabela realmente regulamentada, isso vai ajudar e muito, principalmente a quem trabalha aí como autônomo, tá bom? E as Marcianas canta para fechar aqui a primeira hora. Carreta Feiticeira, é isso aí. 5h58, bom dia. Já já o programa Cadeia da Prece.

aí, Carreta Feiticeira, as Marcianas. 6 horas em ponto. E você na melhor sintonia aqui do nosso Bom Dia. Um ótimo dia para você, caminhoneiro e caminhoneira que estão com o pé na estrada, transportando com muito carinho o progresso do nosso país. Muito obrigado pela carona na boleia do seu caminhão. Um ótimo dia para você. Com muito sucesso a todos os caminhoneiros que estão aí cortando nossas BRs 356, as nossas BRs 116, enfim, todos que cortam aqui a nossa região. Tudo de bom para vocês. Segue viagem aí, tá? Com muita prudência, guardados aí pelo Papai do Céu, tá bom? Tudo de bom para vocês. Agora é hora de dar aquela pausa, vem chegando o programa Cadeia da Prece, na voz do reverendo Wilson Reis, trazendo uma mensagem bíblica e evangelística aos nossos corações. Na sequência eu volto com muito mais, dando prosseguimento ao nosso Bom Dia.

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1: Lâmpada para os meus pés e luz para o meu caminho é a tua palavra, Senhor. Ouvintes do coração, prazerosamente bom dia, que a luz e a graça do Divino Mestre volte a resplandecer no seu lar, na sua vida, nos seus trabalhos, nesta manhã de quinta-feira, onde mais uma vez ocupamos este microfone amigo para anunciar constantemente que Cristo não mudou. Ele é o mesmo ontem, hoje e eternamente. Hoje é quinta-feira, é dia de bênção. Queremos lembrar aos nossos irmãos lá do Divisório que agora na próxima quinta nós estaremos aí levando uma visita para vocês aí, aonde nós vamos celebrar um grande culto aí no Divisório, em nome do Senhor Jesus. Queridos, e agora neste momento, recordando aqui o Evangelho de São Mateus, no capítulo de número 24 e no verso de número 36, nós vamos encontrar o Senhor Jesus Cristo dando continuidade e exortando a respeito da vigilância. Quando ele transmite o grande sermão, Sermão da Montanha, quando Jesus, esse sermão profético, trazendo orientações para os discípulos, Jesus sai do templo e os discípulos tentando impressionar Jesus, um deles disse: mestre, olha a estrutura deste templo, olha que portas maravilhosas, intituladas portas chamada Formosa, em Jerusalém. Às 3 horas da tarde celebra-se o momento de oração neste templo, Senhor. Jesus olhou para aquelas portas e disse: magníficas portas, templo majestoso, mas não ficará pedra sobre pedra que não seja derribada. Querido, com estas palavras, Jesus aborreceu o coração dos discípulos, que eram mais velhos do que ele. E os discípulos o abandonaram. E Jesus foi para o monte. E é impressionante que, porém, daquele dia em quando os discípulos agora viram que Jesus os chocou, dizendo que o templo em Jerusalém seria destruído. E para você que está me ouvindo, saiba que a palavra de Deus se cumpre, custe o que custar. No ano 70, depois da morte de Jesus, este grande templo foi destruído pelos romanos e colocaram fogo para roubar o ouro que ali derretia. Pois bem, então agora Jesus, os discípulos afasta dele. Jesus vai para o Monte das Oliveiras. Jesus estava orando. E daí, 8 dias depois, os discípulos ficaram em dúvida. Nós vamos procurar o mestre. Ele terá de nos dar uma resposta, porque nós não entendemos ele dizer que este templo será destruído. Não tem lógica. Queridos, se você não sabe, pode procurar na história. Cada uma daquelas pedras lá, inclusive que é do monte, que é lá do Muro das Lamentações, elas pesam aproximadamente 400 toneladas cada pedra, cada bloco. E o templo era feito com aqueles blocos. Quer dizer que homem nenhum terá poder para destruir, pensando bem. Mas o Senhor disse que seria destruído. E a palavra de Deus não volta atrás. 8 dias depois, Jesus está lá sentadinho.

0: os discípulos já vai chegando. Jesus sabia o que eles iam perguntar. E os discípulos então disseram: Senhor, quando é que vai acontecer estas coisas? Jesus disse: porém, daquele dia e hora ninguém sabe, nem os anjos do céu, nem o Filho, unicamente meu Pai. Querido, aqui há uma interrogação. Jesus não é filho de Deus? Sim. Agora veja bem, Jesus diz: nem eu sei, porque ele estava com o corpo de homem, ele não poderia saber. Mas ele disse: eu sei quem sabe, meu Pai, o Deus Todo-Poderoso, ele sabe que dia que será. Porém, daquele dia e hora ninguém sabe, nem os anjos dos céus, nem o Filho, unicamente meu Pai. E Jesus então dá uma dica: e como foi nos dias de Noé, assim será também a vinda do Filho do Homem. Porquanto, assim como nos dias anteriores ao dilúvio, comiam, bebiam, casavam-se, davam-se em casamento, até o dia em que Noé entrou na arca, e não perceberam, até que veio o dilúvio e os levou a todos, assim será também a vinda do Filho do Homem. Queridos, que tempo que nós estamos vivendo? Estamos vivendo um tempo em que a palavra de Deus está se cumprindo na terra, em que os homens estão tão despertos. Ele disse: haverá guerra, rumores de guerra, terremotos, fome, peste em vários lugares, mas ainda não é o fim. Estas coisas, querido, já começou a acontecer. Ah, pastor, mas aqui não tem acontecido nada. Mas nós estamos vivendo uma guerra espiritual, a guerra da injustiça, do roubo, da criminalidade, sim ou não? É uma guerra aonde praticamente as autoridades não estão conseguindo dominar a criminalidade, aonde as autoridades não estão conseguindo dominar o roubo, as autoridades não estão conseguindo dominar as crises que virão. Por quê? Porque o planeta está desgovernado, as guerras estão aí. E veja bem que Jesus então disse: mas não é o fim, é o começo e o princípio de dores. Mas o Senhor vem. Jesus vem, querido, buscar a sua igreja. Será que nós estamos preparados para este dia? Enquanto você está vivo, há esperança. Haverá esperança junto à cruz do Calvário. A única coisa que pode te trazer certeza é que a palavra de Deus é a verdade. Se você acreditar nela, e eu tenho certeza que ela tem poder para mudar a nossa vida e os nossos pensamentos. Pense nisto. Faça-nos uma visita aos domingos, às 18 horas. Eu estarei ali no templo ensinando a palavra de Deus. Não tem placa de religião, você não vai pagar nada nem para entrar nem para sair. Leve um caderninho, leve uma caneta ou leve uma Bíblia e anote, porque nós estaremos ali ensinando a palavra de Deus. Para que você seja sábio, se prepare, para que o dia que o Senhor voltar, você esteja inteiramente preparado. Prepare a tua alma, teu espírito, receba então a prece poderosa.
1: E atenção, ouvintes do Brasil, neste exato momento está formado

0: da maior corrente espiritual que possamos imaginar. Irmanados nela estão pessoas de todas as religiões, ricos e pobres, brancos e negros, brasileiros e estrangeiros. E agora, de mãos dadas, ouvindo a prece poderosa, na voz do missionário Wilson Reis.
1: Amantíssimo e soberano Deus, Pai das Luzes, é neste momento de prece, Pai, que te apresentamos milhares de ouvintes que se unem a nós. Alguns que estão saindo para o trabalho, outros que estão se preparando para sair. A dona de casa que está preparando o café para o aluno que sai, o professor. Pai, abençoa o motorista do ônibus, taxista. Senhor, o lavrador, o sitiante, o homem do campo, o retireiro, o caseiro, tome tudo nos teus cuidados. Te apresentamos os que estão internados nos hospitais, os que sofreram um acidente, Pai, os que passaram por uma cirurgia, aqueles que estão esperando o resultado da perícia. Oh Deus, move as águas, Pai. Traz uma resposta para este homem ou para esta mulher, Pai. Que aqueles documentos que estão guardados, Pai, venham sair da prateleira e trazer uma resposta ao que há o necessitado nesta hora. Toma, Senhor, nas tuas mãos estas vidas. Mestre, nós te apresentamos agora os que estão tão enfermos em casa, os que estão lá no asilo, a casa da menina, os que estão lá no presídio. Mestre, alcançai o médico, o enfermeiro, a enfermeira. Toma, Senhor, nas tuas mãos a nossa nação brasileira, Pai. Levante alguém, Pai, que tenha o temor do Senhor, para que possa governar a nossa nação brasileira. Mestre, abra, Senhor, a porta do emprego para o desempregado. Abençoa os que estão trabalhando. Transforma este copo d'água em remédio, na força desta corrente, em nome de Cristo, nesta Trindade augusta e divina. Amém e amém, Senhor. Amados ouvintes, tenham todos um bom dia. Fique aí com nosso amigo Marcos Rogério. E até amanhã, se Deus assim permitir.

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1: Estamos juntos aqui pela 99.5 FM, Rádio Muriaé, e vamos aqui no nosso Bom Dia até às 7 da manhã com muito mais para você que está sintonizado com a gente, né? Você aí no sítio, na fazenda, na chácara, meus amigos retireiros e retireiras que estão aí já no trabalho, e dando aquele duro danado aí no curral. Um abraço para vocês, obrigado pelo carinho e pela sintonia de sempre, tá bom? Um abraço. Tudo de bom aí para todos vocês. Um abraço ao Demazim, lá na Pedra Alta, ele e sua esposa Marta. Um abraço aí a todos vocês da Pedra Alta, em Belisário, né? Obrigado pelo carinho aí de todos vocês, tá bom? Ó, você que tá chegando agora em nossa programação, tá acordando agora, um ótimo dia para você. Um ótimo dia, uma ótima quinta-feira. É véspera de sexta mesmo. Sextou daqui a pouquinho, sextou só amanhã, tá? Mas hoje é quinta, hoje é dia do TBT. Eu já disse aqui, a hashtag TBT, coloca lá, hashtag TBT, com aquela linda recordação para você aí que quer recordar algo bom na sua vida. Vamos trazer a memória, gente, só aquilo que nos traz esperança, tá bom? Se você for recordar alguma coisa hoje, posta lá no seu Instagram, no seu Facebook, na sua rede social, só aquilo que te traz esperança, tá? Aquele momento com a família, aquela conquista do carro novo, enfim, todas as suas conquistas, tudo que foi bom na sua vida, vai lá, recorda um pouquinho que faz bem pra alma, tá? Um abraço aí a todos vocês. Pra você que tá acordando agora, tá chegando no nosso Bom Dia, tá ainda esfregando o olhinho, tá com sono, mas tem que ir pra escola, vamos despertar, moçada, vamos despertar, porque o estudo faz muito bem, então vamos pra escola, vamos estudar porque faz bem, tá? Você que vai pra sua faculdade, você que vai pra escola, pro ginásio, enfim, pro ensino médio, fundamental, um abraço pra você aí, pra você que tá indo pro seu trabalho, tá nos dando essa carona no seu carro, um ótimo dia pra você, meus amigos, também taxistas e motoristas de aplicativos, meus amigos caminhoneiros, mais uma vez o nosso abraço e valeu pela carona de sempre, o vovô e a vovó e o titi que está sintonizado com a gente, já cedinho, nos mandando abraço. Eu já citei aqui os ouvintes que estão aí

0: E clima de festa, clima sempre aí de positividade dos nossos ouvintes, é que faz desse programa um programa pra lá de bom, não é isso? Para você que está sendo nosso ouvinte, sempre nos dando carinho da audiência, a gente faz com muito carinho para todos vocês. Agora é hora de informação no nosso Bom Dia.
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0: Vamos então atualizando as informações aqui no nosso Bom Dia. Você sempre sintonizado e muito bem informado na Rádio Muriá 99.5 FM. É, agora é hora de conferir as manchetes do nosso site dos principais jornais do Brasil e do mundo, tá bom? Nosso departamento de jornalismo já postos, atualizando as informações. O vermelhinho gira pela cidade, qualquer fato que mereça maior destaque chega em primeira mão para você. Clica aí, radiomuriá.com.br e confere comigo as seguintes manchetes. Olha, motorista perde o controle e carreta tomba na BR-356 entre Muriaé e Eugenópolis. Estudantes da rede municipal de ensino de Muriaé conquistam medalha de prata e bronze na OBMEP. A Casa da Mulher organiza uma programação especial para a campanha de Agosto Lilás, hein? De enfrentamento à violência contra a mulher. Um homem preso e uma menor apreendida suspeitos por tráfico de droga em Divino. 3 pessoas são presas por tráfico de droga durante a operação da PM do bairro Santa Terezinha. Agora andando um giro pelos principais jornais do Brasil e do mundo. O foguete da SpaceX atinge a Lua e abre uma nova cratera. Crise entre Brasil e Argentina atinge nível inédito e expõe influência de Donald Trump na região. STF deve decidir hoje, hein? Nesta quinta-feira, se jogo do bicho, bingo e caça-níqueis vão continuar ou não. Ilegais, tá? É isso aí. A corte vai definir, então, né, sobre manter ou não a criminalização dos jogos de azar. O ministro Luiz Fux, por exemplo, que é relator das propostas, ele indicou e deve votar para manter a criminalização, tá? Olha, ciclone deve atingir ventos acima de 100 km, isso no sul e no sudeste do país, nesta quinta-feira. Educação, segurança e reforma do Estado. É, você tem que saber quais são as prioridades dos presidenciáveis. Justiça reverte justa causa de mãe que não conseguiu conciliar trabalho e amamentação. Mas paciente relata importunação sexual em hospital de Minas Gerais, hein? Diz que se sentiu invadida. STJ decide hoje futuro de ministro Marcos Buzzi por acusações de assédio. Selic fecha em 14%. É, o Banco Central abaixou a Selic para 14%. Porém, frustra a indústria, anima o comércio, mas acende um alerta sobre recessão. Brasil descarta declarar embaixador argentino persona não grata após crise. E no futebol, Fortaleza aproveita erros e vence Palmeiras e avança na Copa do Brasil. Grêmio vence o Mirassol por 1-0 e passa de fase no torneio. Enquanto Bener brilha, Vasco elimina o Fluminense também na Copa do Brasil. Mas isso é papo para ele, Jota de Souza, que sabe tudo e muito mais e vai trazer para você na programação desta manhã com Gilson Júnior, dando o tom da sua manhã no Manhã da Muriaé. À tarde, ele incrementando a sua tarde, Marcelo Bittencourt, chega aqui no programa Boa Tarde Muriaé e Jota de Souza, em parceria com eles, hein? Trazendo sempre as informações do esporte, deixando você atualizadíssimo de tudo o que acontece logo mais. Aí sim, tem aquela resenha esportiva para fazer aí, certamente, um resumo de tudo que aconteceu no Esporte Total. Logo mais com os craques da 99.5 FM.
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0: E vamos de João Roberto e Robertinho cantando pra gente. O palco caiu. 6:21, bom dia.

0: João Roberto e Robertinho, o palco caiu, 6h23 agora, bom dia. Olha só, gente, olha que notícia bacana, ó. Três estudantes, isso da Rede Municipal de Ensino da Educação aqui de Muriaé, tá? Olha só o empenho desses estudantes. Eles alcançaram um alto desempenho na 20ª Olimpíada Brasileira de Matemática das Escolas Públicas, hein? Olha que só, os jovens receberam uma menção honrosa, também nacional, e medalhas de prata e bronze, tá? Que foram Kaique Alves de Freitas Costa e Lázaro Lima Bastos, que estudam na Escola Municipal Clara Ticon Carneiro. Já Renan Gomes Sobreira, da Escola Municipal Gilberto Thanos Brás. Gente, a cerimônia regional de premiação foi realizada no último dia 1º agora de agosto na cidade de Viçosa, tá? De acordo com a Secretaria de Educação, essa conquista é um resultado direto do talento e da dedicação dos alunos, né? Mas a gente sabe que a isso está sempre aliado aquele trabalho incansável dos professores, né? Olha, as equipes, os gestores, o apoio das famílias também é muito importante, e investir no conhecimento e valorizar o empenho de nossos jovens é transformar o futuro de Muriaé. Tá de parabéns aí as escolas e principalmente os alunos que tiveram esse desempenho maravilhoso, medalhas de prata, medalha de bronze, colocando em evidência a nossa cidade de Muriaé a uma competição a nível nacional, tá? É a 20ª Olimpíada Brasileira, gente, de Matemática das Escolas Públicas. Então, é de suma importância essa premiação. Tá de parabéns aos alunos que conquistaram esse prêmio, às escolas que têm se dedicado, aos pais, né, e às famílias que têm aí apoiado a iniciativa dos alunos em se empenhar, em participar de, no caso, né, competições como essa, que é de suma importância, né, que traz conhecimento, incentivam outros alunos também a ter o mesmo desempenho. Isso é de suma importância. É uma notícia maravilhosa, está de parabéns aí os alunos, as escolas, todos os professores e todos os envolvidos nessa conquista, e que eu tenho certeza que não são poucos que estão envolvidos aí para que esses alunos chegassem nessa conquista, tá bom? Então, um forte abraço a vocês, e que certamente outras competições Muriaé possam estar em evidência, e significando aí que certamente, né, ou seja, o empenho, né, e a conquista, e a gente sabe que a boa educação, a gente sabe que os bons estudos certamente traz aí sementes que são plantadas e são realmente colheitas maravilhosas que teremos aí na educação, e esperamos aqui não só da nossa Muriaé, mas de todo o Brasil, né? Que a educação possa cada dia mais melhorar, que os professores possam ser valorizados, que os profissionais, né, da educação possam ser valorizados, e que acima de tudo, tudo contribua para que nossos jovens no futuro tenham excelente, né, desempenho em todos os aspectos no que se tange aí a educação, no âmbito municipal e também, como sempre, a nível nacional, como foi o feito aí dos nossos alunos aqui da Rede Municipal de Ensino. Bacana demais, uma linda notícia de se dar, e a gente fica muito feliz por essa conquista, tá bom? 6h26, agora é hora daquela pausa, rapidinho, não sai daí, eu volto já com muito mais, e para abraçar aí os aniversariantes do dia e também, claro, a participação dos nossos ouvintes aqui no nosso Bom Dia.
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5: 6:30 e você sabe, essa hora é hora de participação dos nossos ouvintes, essa galera que tá aqui no WhatsApp, ó, só mandando seu WhatsApp pra cá. E quanta gente eu já mencionei aqui hoje, hein? É, antes mesmo das 5 da manhã, já tinha gente aí sintonizada conosco e mandando seu abraço, mandando seu carinho aqui pra gente. Olha só, era 4:35, ela tá mandando esse alô pra gente e com aquela lista de sempre, hein? É aquela lista que tá cada dia aumentando, hein? Que coisa, é, daqui a pouco vamos ter que abrir um espaço maior pra ela aqui, né? Mas ela sempre com seu alto astral, o seu carisma de sempre, aquela lista maravilhosa, mandando seu alô e seu abraço de todo mundo lá do Barão do Monte Alto e região, quer ver, ó? Vai lá, Sandra, fala comigo.
6: Bom dia, Rogério. Bom dia para toda a equipe da Rádio Muriaé. Um bom dia para todos os ouvintes aí do Bom Dia Muriaé. Que Deus abençoe o seu dia, Rogério, meu dia, o dia de cada um dos nossos ouvintes aí, da minha amiga Márcia Simão, Márcio Simão, a Márcia na Fazenda Baseira, Dona Graciema, Dona Nina, Marta Helena, Marta Tavares, a Fátima, o Geso, a Evan Patrocínio de Muriaé, a Pequena, o Bal, a Juliana, o Joe, Dona Derli, sou Antônio. Vou mandar também para Aparecida Santana, lá na Vila Vardiero. E para todos que estão curtindo a programação aí da Rádio Muriaé aí, para a Liette lá no centro da rua, e vou mandar também para toda a galera que está curtindo a programação.

0: Estamos aí da Rádio Muriel. Bom dia, Muriel. Desejar a todos uma feliz e abençoada quinta-feira aí, regada de muitas bênçãos, muita alegria, muita esperança e muitas vitórias nesse novo dia, Rogério. Fica com Deus aí. Tchau, tchau.
1: Tchau, querida. Tudo de bom pra você, esse povão maravilhoso dessa lista maravilhosa aqui. Sempre tá chegando e tá aumentando, hein? Tá, eu tô vendo que tá aumentando, hein? Que é isso? Um abraço, obrigado pelo carinho, querida. Mas quem chega por aqui pra falar conosco, vamos ver.
2: Bom dia, Marcos Rogério. Aqui é o Cleito da Fazenda Vai Vem Macuco. Quero oferecer uma música principalmente para minha mãe Maria José, para o meu irmão Valdevino, para o meu irmão Marquinhos, para minha irmã Ruária, para minha irmã Romária, principalmente para minha mãe Maria José, aqui de Macuco.
1: Ok, meu amigo, obrigado pelo carinho. É a todos vocês aí do Vai e Vem. Tudo de bom, obrigado pela sintonia. Tá um ótimo dia para vocês. Mais gente chegando aqui para falar conosco.
3: Bom dia, senhor Marcos. Tudo bem aí?
1: Tudo
3: Eu
1: ótimo.
3: começo a ouvir o senhor 5h10. Hoje eu acordei mais cedo. Dá para você colocar caindo assim? Chora na cama, que é lugar quente. Vasco! Coitado dos Fluminense, hein? Os Fluminense fazem aquele jogo lá do time lá, igual lá no Rio de Janeiro. Sim, né? Lugar certo. Ah, 1-0. Daqui a pouco aqui empata ganha um jogo. Aí se perdeu. Perdeu de 3-1. Bom dia, tudo bem? Bom trabalho, tá? Que Deus abençoe.
1: Valeu, meu amigo, Zé Cara. Tá feliz da vida aí com o seu Vascão, hein? Bacana demais. Obrigado pelo carinho. Um ótimo dia para você. Valeu pela sintonia de sempre, tá bom? Mais gente chegando aqui para falar conosco. Vamos ver quem é. Ó, que seja forte. Ó, mensagem. Essa é para você. Que seja forte, corajoso. Não se apavore nem desanime, tá? Pois o Senhor, seu Deus, estará sempre com você por onde quer que andar. É a positividade dos nossos ouvintes aqui, mandando esse lindo versículo bíblico, que é Andréia Assis. Obrigado, Andréia. Deus abençoe o nosso dia. Ela também mandou uma mensagem de voz. Vamos ouvir.
4: Bom dia, Marcos Rogério. Passando hoje em especial para parabenizar dois sobrinhos da nossa família. A Mariana Donato, que fez aniversário ontem, a minha sobrinha. E também hoje o Lucas, que mora lá no Cardoso de Melo. Toda a nossa família abraça esses dois aniversariantes da nossa semana com muito carinho e muito amor. A família Leite, todos os irmãos, todos os tios, abraçam esses dois sobrinhos nossos com muito carinho e muito amor e amor de Deus na vida deles. Aqui é André Assis, do bairro Aeroporto. Um grande abraço a todos dessa melhor rádio da nossa cidade. Deus abençoe a cada um de vocês, a cada membro desta rádio.
1: Ok, André. Bom dia, querida. Obrigado por esse carinho enorme com a nossa emissora, com a nossa programação. Sempre mandando abraço, sempre participativo aqui em nossa programação. E mandou esse lindo versículo bíblico aqui, né? Que seja forte e corajoso. Não se apavore nem desanime, porque o Senhor teu Deus estará com você onde quer que andar. Obrigado pelo carinho. E vamos sim, vamos abraçar os aniversariantes. Já tá anotado aqui, tá? É, a Mariana e o Lucas. Vamos abraçar com muito carinho aqui já já e cantar parabéns pra eles, tá bom? Mas quem tá chegando por aqui, ele tá chegando e eu acho que é lá de Rosário da Limeira, ó.
5: Bom dia, Marco Rogério, bom dia. É Luiz Taxista. Que Deus dá um bom, uma boa quinta-feira para todo mundo. Graças a Deus. Bom dia para todos.
1: Valeu, Luiz. Obrigado pelo carinho. O meu amigo Luiz Taxista, que tá sempre nos dando essa carona no seu carro aí pro Rosário da Limeira e toda a região aí. Obrigado pelo carinho. E a você, o nosso abraço. Tudo de bom, meu querido. E a todos aí de Rosário da Limeira. Deixa eu mandar um abraço lá pro Pastor Divino, lá em Limeira. Ele tá sempre nos ouvindo, né? Ô, Pastor Divino, um abraço. Ele e toda a sua membresia aí da Assembleia de Deus de Madureira. Um abraço. Obrigado pelo carinho, tá? Quem também tá em Rosário da Limeira, naquela região ali, sempre nos ouvindo, é o Pedro, lá do Córrego do Azedo. Ô, Pedrão, obrigado pelo carinho, hein? Sempre na sintonia. É, de vez em quando ele passa lá no Pastor Divino e puxa o orelho, Pastor Divino. Cadê o Marcos? Não mandou meu abraço, não? Tô mandando um abraço, tá bom, Pedrão? Confirma lá com o Pastor Divino que eu mandei, hein? Tá bom? Obrigado pelo carinho, um ótimo dia, tá? Mas quem chega por aqui, vai lá.
6: Bom dia, Marco Rogério. Paulo do Serrote aqui, direto de Brasília. Mandando aquele alô hoje é pra Tuquia e Lau. Alô, Lau, Tuquia, um abraço. E para todos os ouvintes aí da nossa cidade de Cachoeira, Garapa, fazer.

0: do Garapa, bairro Zé Padeiro aí, pra Barão de Monte Alto. Um abraço pra todo mundo aí. Fico com Deus, uma boa quinta-feira.
1: Obrigado, meu querido. Um ótimo dia pra você também. Tá longe, hein? Vai estar curtindo o nosso bom dia. Obrigado pelo carinho de sempre. Tudo de bom pra você também, tá bom? Agora vamos abraçar os aniversariantes do dia. Eu abraço com muito carinho aqui a Mariana Donato, né? E também o Lucas lá do Cardozão de Melo, que são aí, né? Os sobrinhos da Andréia Assis e toda a família Leite, com muito carinho, abraçando a eles, tá? Com muito carinho. Um abraço. Mas quem tá aniversariando hoje é a Sônia Maria Guedes, lá do bairro São Joaquim. Ela recebe abraço dos familiares e amigos e nós desejamos que seja com muitos anos de vida, felicidade, saúde e grandes realizações. E atendendo o Fábio lá da comunidade do Sapé, em homenagem a todos os aniversariantes de hoje, a gente toca com Alain Galadim a 2 graus, 6:38 agora. Bom dia.

Dobradinha, 2 graus, 6h41, bom dia. Olha só, gente, a Casa da Mulher de Muriaé está preparando uma programação especial para a campanha Agosto Lilás de enfrentamento aí à violência contra a mulher. A abertura das ações acontece com roda de conversa, que é Quando o Silêncio Custa a Vida, mediada aí pela psicóloga, tá? Enfim, a programação, ela tá recheada aí de coisas importantes, né? De acontecimentos importantes, tá? A ação que faz parte dessa programação, ela começou nesta quarta-feira, dia 5, às 14 horas, tá? E fez parte, né?

0: da programação especial de campanha do Agosto Lilás de enfrentamento à violência contra a mulher organizado pela Prefeitura, também por meio da Casa da Mulher e Secretaria de Direitos Humanos. O agosto é um mês de fortalecer o diálogo, ampliar a formação e reafirmar o compromisso, principalmente de enfrentamento aí à violência contra a mulher. Durante todo o mês, a campanha Agosto Lilás vai promover rodas de conversa, tá? Levando orientação, acolhimento, informação às usuárias. Todas as datas e locais da programação especial estarão disponíveis no Instagram Direitos Humanos Muriaé, tá? Então, tivemos sediado aí uma conversa, né, por uma psicóloga, a conversa Quando o Silêncio Custa a Vida, né? Ontem tivemos aí esse evento e outros mais estarão aí disponíveis e breve estaremos trazendo para você toda a agenda referente a essa programação do Agosto Lilás, que é o de enfrentamento aí à violência contra a mulher, tá certo? Para você que está sintonizado com a gente, curtindo o nosso Bom Dia, fique sempre atento, sempre ligado em nossa programação e acessando o nosso site a todo momento. Você confere essas e outras informações com fatos e fotos e se mantém muito bem informado.
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0: E vamos juntos nessa amizade e alegria com música de Gilberto e Gilmar e Zé Neto e Cristiano cantando pra gente. 6:43 agora. Sino com X.

Aí, Gilberto Gilmar, Zé Neto Frederico, Ciro com X, agora 6h47. Bom dia para você sintonizado com a gente, um ótimo dia. E olha só, gente, pois bem, a Prefeitura de Muriaé fechou agora definitivamente, no início dessa semana, aquela passagem da Ponte da Barra ali, devido aos desrespeitos à interdição provisória no local, tá? Onde estão sendo realizadas

0: obras do Rio Muriaé. A nossa reportagem esteve no local e constatou que o acesso foi totalmente bloqueado. A medida foi adotada para garantir a segurança de pedestres, motociclistas e trabalhadores. Mesmo com a ampliação de uma rota alternativa, os condutores continuavam utilizando um acesso inadequado e colocando em risco a própria vida e prejudicando o andamento da obra, tá bom? A administração municipal reforça que as indicações seguem agora os critérios técnicos e que pede que a população respeite a sinalização até as conclusões dos trabalhos, tá certo? É isso aí, se não houvesse o desrespeito, não haveria necessidade de fazer uma interdição desta forma. Mas, infelizmente, não tem jeito não. Quando se faz determinadas interdições e o povo não respeita, aí tem que tomar medidas mais drásticas, como essa agora, impedindo totalmente aí, então, o acesso da via, tá certo? É isso aí. Agora, 6 horas e 48 minutos.
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0: E vamos juntos aqui no nosso Bom Dia, trazendo agora a agenda da programação para você da semana, referente aí às comunidades que estão sintonizadas com a gente. A excursão para o programa Silvio Santos com Patrícia Bravanel, hein? Acontece no próximo dia 25 e dia 26 de agosto. Incluso, olha, um tour nos estúdios do SBT, almoço, lanche, participação no programa com chance até de ganhar prêmios em dinheiro, hein? Olha que bacana. Valor R$350. Aceita dinheiro, cartão ou Pix. Os interessados devem procurar por Pedro Aredes pelo telefone 32 99996-4043. Comunidade Santo Cristo convida para festividades do mês vocacional no mês de agosto, sempre às 19 horas, aos sábados e domingos do mês, com coroação, bingos, leilões e cantinas. Convite para o Terço dos Homens, que acontece toda terça-feira na comunidade São José, do bairro São José. já também tem um convite do Terço Mariano que acontece às quintas, né? Hoje, por exemplo, às 19h30 no Santuário Diocesano de Nossa Senhora Aparecida.

0: no bairro do Porto, Comunidade Católica de São Fernando convidando para a missa no domingo, dia 9 de agosto, às 19 horas, e também toda terça-feira tem o Texto dos Homens em Boa Família, na Igreja São Francisco, a partir das 7h30. O Lions Club está convidando a todos para um jantar beneficente que vai acontecer no próximo dia 11 de agosto, às 19 horas, no restaurante do Zeneto, no Parque de Exposições, com jantar especial, hein? Música ao vivo, bingos e sorteio de bingos aí, tá bom? A comunidade Santa Rita de Cássia, no bairro Coleti, está convidando para você e sua família comparecer aí, e terá aí a missa nessa quinta-feira, dia 6 de agosto, às 19h30. Então, missa na comunidade Santa Rita de Cássia, do bairro Coleti, e você é convidado especial para estar lá, tá bom? É isso aí, é a programação das comunidades.
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3: Parabéns pra você nessa data.
4: Os aniversariantes de hoje recebendo abraços: a Sônia Maria Guedes, lá do bairro São Joaquim, recebe abraços dos familiares e amigos. A Mariana Donato e Lucas, ambos recebem abraços de Andréia Cis e também de toda a família Leite. E desejamos saúde, paz e grandes realizações para todos vocês. E Roberta Miranda fecha a sequência de hoje. Se chama Amor. Na sequência, tem Jornal da Itatiaia, Gilson Júnior na sua manhã, dando o tom da sua manhã. É, na sequência, tem muito mais pra você na sua tarde com Marcelo Bittencourt. Amanhã a gente se encontra, tá? A partir das 5 da matina e até lá, se Deus disser que sim. Música.

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1: Se afasta de aliança com o PSDB e rejeita apoio à chapa de Alexandre Calil.
2: Governo vai ter 10 dias para entregar ao TSE informações sobre gastos com publicidade.
1: Preço do etanol muda de cidade para cidade e desafia motoristas no interior.
2: Começam a valer hoje pedágios mais caros na 381.
1: Após mais um corte na taxa de juros, Banco Central deixa o cenário aberto para nova redução.
2: Ataques russos deixam vários mortos em diferentes regiões da Ucrânia.
1: No futebol, Cruzeiro e Atlético esperam sorteio para a definição dos confrontos nas quartas de final da Copa do Brasil.
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2: 7:01, Jornal da Itatiaia. Hoje é quinta-feira, 6 de agosto de 2026. Você está na companhia de Eustáquio Ramos e Fernanda Viegas. Muito bom dia para você que está sintonizado com a gente. Nós estamos ao vivo também no YouTube, no site, no aplicativo da Itatiaia, na Alexa, na TV a cabo e no canal 957 da Parabólica Digital. A partir de agora, toda a rede Itasat reunida para trazer os principais destaques de

0: 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E nós começamos com o trânsito.
1: Engavetamento entre 5 carros, bloqueia uma faixa da BR-040 na pista em direção a Sete Lagoas, na passagem pela reta do Califórnia em Belo Horizonte. 3 dos veículos estão no acostamento e 2 ocupam a faixa da esquerda. Não há informação sobre feridos, mas há bastante congestionamento. Ali próximo, no anel rodoviário, no trecho no sentido Rio de Janeiro, tem outro engavetamento que envolve 3 carros após a reta do Califórnia. Para quem segue em direção à capital pela 040, também há lentidão nas proximidades de Ribeirão das Neves devido ao fluxo intenso de veículos e assim segue até o posto Bonanza em Contagem, na Grande BH. Direto da Central de Trânsito Itatiaia Emive, repórter Isabela Gouveia.
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3: A quinta-feira segue com tempo quente e seco em Minas Gerais. A massa de ar seco prevalece sobre o estado, mantendo o céu com poucas nuvens e favorecendo temperaturas elevadas e baixos índices de umidade à tarde em quase todo o estado. Entre o fim da tarde e noite, a circulação dos ventos, aliada à disponibilidade de umidade em médios níveis, pode provocar temporais isolados no sul e zona da mata. Céu claro a parcialmente nublado no Jequitinhonha, Mucuri e Rio Doce. Demais regiões, céu claro a parcialmente nublado com névoa seca. BH terá uma quinta-feira de céu claro, com baixa umidade do ar e calor à tarde. Aqui na capital mineira, a temperatura máxima deve marcar 30 graus e a umidade ficará em torno de 20% à tarde. Repórter Aline Neves.
4: 7:04. A queda no preço do etanol em Belo Horizonte ainda não chegou de maneira uniforme nos postos do interior de Minas.
0: Enquanto na capital o motorista consegue economizar até quase R$ 80 ao abastecer um tanque de 50 litros com biocombustível em diversas cidades do estado, a redução foi menor ou sequer ocorreu, tomando a gasolina, tornando essa gasolina a opção mais vantajosa.
5: O preço do etanol em Ouro Preto permanece acima dos valores encontrados em Belo Horizonte. Levantamento realizado pela Itatiaia em postos de combustíveis da região mostrou que o etanol custa entre R$ 4,29 e R$ 4,39 por litro na sede e nos distritos da cidade. Já o preço médio da gasolina comum no município é de aproximadamente R$ 6,32 por litro. Para saber se os condutores consideram mais vantajoso abastecer com etanol ou gasolina, a Itatiaia foi às ruas ouvir a população.
6: Meu nome é Marcos Vitório, sou analista de contrato, meu carro é flex. Hoje está compensando mais abastecer na gasolina, porque mesmo com a redução do valor do etanol, não refletiu aqui nas bombas da cidade de Ouro Preto.
7: Meu nome é Juliana Salone, eu sou assistente financeiro aqui em Ouro Preto. Eu não abasteço com álcool porque não compensa, né? O carro consome 30% a mais de combustível quando rodamos com álcool.
8: Meu nome é Luan, sou motorista de aplicativo aqui em Ouro Preto. Mesmo com álcool dando uma reduzida aqui na nossa região, ainda não está sendo vantajoso, está compensando mais permanecer na gasolina do que no álcool.
0: Da região dos Inconfidentes, repórter Bruna Truóquio.
9: Um levantamento realizado pela Itatiaia em postos de combustíveis aqui da região do Vale do Aço mostra que, apesar de o litro do etanol ser vendido a partir de R$ 13,99, o combustível ainda não apresenta vantagem econômica em relação à gasolina, igual na capital mineira. Em NAC, às margens da BR-381, o etanol foi encontrado a R$ 13,99, enquanto a gasolina custava R$ 6,29. Nesse caso, a relação entre os combustíveis é de aproximadamente 63%, indicando vantagem para o etanol. Já em Ipatinga, o preço varia conforme a região. Embora o etanol também apresente vantagem nos postos pesquisados em Ipatinga e NAC, a economia é menor do que observada em Belo Horizonte, onde o litro do combustível chegou à faixa dos R$ 13 em alguns postos da capital. Repórter Gabriel Barroso.
10: Aqui em Montes Claros, a média do litro do etanol nos 14 postos pesquisados pela Agência Nacional do Petróleo na última semana foi de R$ 4,06. O menor valor registrado foi de R$ 13,94. Já nesta primeira semana de agosto, o combustível pode ser encontrado por menos de R$ 3,90, o que leva alguns motoristas a optarem por ele.
11: Fernando Nascimento, funcionário público. Para o perímetro urbano, eu prefiro.

0: Ou abastecer com o etanol, né? Quando o etanol tá com preço mais competitivo frente ao preço da gasolina.
1: E em relação ao preço, o senhor notou que aumentou, diminuiu?
0: Sim, a gente já pode ver nos postos aí, né? Os preços um pouco mais em conta, eu acredito, pela questão da mudança, né? Até mesmo na gasolina, agora que tá vindo com maior quantidade de álcool, né? Então eu acredito que possa ter realmente contribuído aí para diminuir os preços.
2: De Montes Claros, repórter Osmar Macedo.
3: O preço do etanol tem diferenças importantes entre cidades do Triângulo Mineiro. Aqui em Uberlândia, o valor médio do etanol nos 20 postos pesquisados na cidade é de R$ 4,51 por litro. O menor preço encontrado foi de R$ 4,15, enquanto o maior chegou a R$ 4,59. Em Uberaba, a diferença entre os postos é maior. Na terra do Zebu, o levantamento encontrou o etanol com preço médio de R$ 3,69. O menor valor foi de R$ 3,29, enquanto o litro mais caro chegou a R$ 4,94. Em Ituiutaba, no Pontal, os preços estão mais próximos. O valor médio encontrado é de R$ 3,74. O menor preço registrado foi de R$ 3,69 e o maior ficou em R$ 3,89. Do Triângulo, repórter Matheus Malaquias.
4: Aqui em Juiz de Fora, os preços estão mais caros do que os praticados em outras cidades do estado. Em pesquisa feita pela nossa reportagem, a média do preço do etanol é de R$ 4,59, sendo mais barato por R$ 4,09. Já a gasolina está custando em média R$ 6,69. A mais barata encontrada foi de R$ 6,36. Da Zona da Mata, repórter Gilberto Teles.
5: 7 e 9. A partir de hoje, os motoristas vão pagar mais caro no pedágio da BR-381.
6: Quem pega estrada entre Caeté e Governador Valadares já encontra pedágios mais caros na BR-381. A mudança autorizada pela Agência Nacional de Transportes Terrestres começou a valer hoje. A atualização representa um reajuste de 4,37% na tarifa do pedágio. Em Caeté, o aumento é de 70 centavos, chegando ao preço de R$ 16,20, o maior valor cobrado no trecho. Nas praças de Jaguaraçu e Governador Valadares, o aumento é de 60 centavos, enquanto em João Molevade e em Belo Oriente, o preço subiu 50 centavos. Quem costuma trafegar pela rodovia sente no bolso e reclama dos valores.
7: Dermeval Antônio Germano, 70 anos. Já tá caro pelo que nós vivemos na estrada, ele tá caro.
6: Pelo que você tá vendo de mudança aí das obras que já foram feitas, você acha que tá valendo a pena esse preço todo ou não?
7: Por enquanto não tá valendo não, porque o que foi feito não tá funcionando, a estrada tá toda quebrada, você desce aqui, você vai ver quantos trechos aí estão interrompidos, porque estão consertando serviço que foi entregue recentemente.
6: Você costuma dirigir muito na 381 aqui pro lado de cá?
7: Dirijo muito, às vezes eu tenho que fazer desvio, porque isso aqui tem dia que tá intrafegável. Vocês param aí 2 horas, às vezes você não pode esperar. E o trecho que foi entregue tá um caos, né?
8: Marlon John, Albert Soares Nunes, vendedor. É uma surpresa para mim e a gente se sente assim prejudicado, né? Porque já é caro, por mais que melhorou bastante depois do pedágio, mas ainda assim a gente sente a necessidade de melhorar mais, ainda mais pagando um pedágio com aumento.
9: Eduardo Gomes Silva, sou comerciante, idade 33 anos.
6: Em Caeté vai passar de 15 para 16,20. Você acha que é um preço salgado ali para os motoristas? O que você acha?
9: Acho salgado. A gente vê pedágio aí com valor bem menor e que a pista tá bem melhor, né, que essa. Um valor alto e a pista muito ruim.
6: No trecho que você costuma passar da 381, o que você observa assim da estrada? Tem problema ainda? Como que tá?
9: Tá muito cheio de remendo, né? Muito ruim de andar.
6: Por meio de nota, a concessionária Nova 381 informa que no primeiro ano de concessão, a empresa recuperou parte do trecho de pavimento rígido na BR-381 e restaurou uma área de 350 quilômetros de faixas. Repórter Giovana Meirelles.
10: 7:12, no quarto capítulo da série especial sobre o transporte de cargas, nossa reportagem mostra como a ação de quadrilhas transforma rodovias em áreas de risco, provocando prejuízos milionários ao setor por causa dos assaltos.

0: Minas Gerais registrou quase 2 casos de furto ou roubo de cargas em 2025. O número impressiona, já que muitas dessas cargas são avaliadas em milhões de reais. Por isso, motoristas que rodam diariamente nas estradas brasileiras convivem não só com o medo de terem a sua carga levada, mas deles próprios serem alvo da violência dos criminosos. É o que nos conta o caminhoneiro Elson Santino da Silva, que tem 47 anos de idade e quase 30 de volante grande.
1: E uma vez pegaram andando, outra vez foi ali em Salvador, me pegaram também. Ah, bota a gente dentro do carro pequeno, já leva... Dois assumam o carro e lá leva a carga. Me pegaram lá no estado de Alagoas, me pegaram às 5 horas da tarde, me entregaram o caminhão, era meia-noite vazio. Cheguei lá para fazer o BO, o delegado já sabia do meu nome.
0: Já o motorista Ismael Cabral de Oliveira transporta derivados de leite e afirma que toda a sua rota tem que ser planejada com antecedência para que ele não seja alvo dos ladrões.
2: No meu caso, que é um side mais perigoso, a gente tem que parar um pouquinho antes, porque capital, eles rasgam muito side. Dormindo no Belo Horizonte, você só dorme. No dia você acorda, não tem mais nada ali não. Inclusive, você olhar, tá cheio de costura. É toda vez, aí nós nem dormimos mais.
0: Cargas fáceis de serem vendidas, como produtos de limpeza e laticínios, são as mais visadas pelos criminosos, segundo o delegado Felipe Freitas, chefe do Departamento Estadual de Investigação de Crimes contra o Patrimônio, o DEPATRI.
3: A demanda determina aquilo que é mais fácil ser vendido, concorda comigo? Por exemplo, gêneros alimentícios e de higiene pessoal. O sujeito pega uma carga dessa, por quê? Você tem comércios irregulares, camelôs, certo, que vende isso, né? Você tem pequenas mercearias, comércio de bairro aí, que o cara chega lá e oferece, olha, eu tenho aqui um saco de 5 quilos de arroz, você compra dele aí no seu fornecedor por, vou colocar um número aleatório, R$10. Eu te vendo o saco a 2. O cara enxerga ali uma oportunidade e compra. Mas nós temos também os atravessadores profissionais. Uma quadrilha foi lá, roubou ou furtou ou desviou uma carga de pneu. Eles entram em contato com ele e falam, olha, nós temos uma carga de pneu. Aí ele, não, peraí que eu vou arrumar um comprador para vocês.
0: Quase 12 horas se passaram desde que o motorista Juliano e a reportagem da Itatiaia saíram de Betim com uma carga de 80 toneladas de diesel com destino a Paracatu. Porém, por conta da legislação, o caminhoneiro vai ser obrigado a dormir esta noite dentro da cabine em um posto de combustível às margens da BR-040, a menos de 100 quilômetros, cerca de 1h30 do seu destino final. O caminhoneiro afirma que não sente tanto medo de ser alvo de criminosos por estar transportando combustível. Porém, o delegado Felipe Freitas, da Polícia Civil, afirma que nem essas cargas estão livres dos ladrões.
3: Uma ação muito comum é o que a gente chama do boqueiro. É o sujeito que muitas vezes vai lá, rompe o lacre daqueles caminhões tanque de combustível e desce ali um bocado, um tambor de combustível e bota na caminhonete e vai embora. Entendeu?
0: Com o avanço das ações criminosas e a dificuldade das autoridades em fiscalizar as rodovias brasileiras, os transportadores precisam investir em soluções de segurança privada. Mas Cleiton César, um dos vice-presidentes da FETSENG, Federação das Empresas de Transporte de Cargas e Logística de Minas Gerais, destaca que essa solução gera custo para as empresas e isso acaba sendo repassado para nós, consumidores.
4: Então nós temos que investir hoje em equipamentos eletrônicos de rastreamento de veículo, em equipamentos de localização, e tudo isso é custo. Mas nós temos que fazer, e mesmo assim nós ainda temos incidência de roubos de uma forma que não deveríamos de ter.
0: Amanhã, no quinto e último episódio da série especial de reportagens, vamos entender como o fim da escala 6x1 pode afetar a vida dos caminhoneiros e por que patrões e empregados pedem para que o setor de transportes ganhe uma regra de exceção. Repórter Célio Ribeiro.
5: 7h16, vamos para um rápido intervalo, na volta você acompanha. Banco Central corta juros pela quarta vez seguida e sinaliza nova redução.
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4: 7:19. A falta de previsibilidade nas regras, a insegurança jurídica e o elevado número de litígios são apontados por especialistas como alguns dos principais entraves ao ambiente de negócios no Brasil.
5: Autoridades dos três poderes, ministros de tribunais superiores, empresários e especialistas se reuniram em um evento aqui em Brasília para discutir um dos principais desafios da economia brasileira: a segurança jurídica. O tema foi o foco do CNN Talks, que debateu como a instabilidade nas regras pode afetar investimentos e comprometer os ambientes de negócios. Para o CEO da CNN Brasil e da Rádio Itatiaia, João Vitor Xavier, a previsibilidade das leis não interessa apenas ao mercado, mas impacta diretamente a vida da população.
6: A segurança jurídica, ela é fundamental, não só para quem investe, mas para quem está em casa, para ter a garantia da sua conta de luz, da sua conta de água, do seu imposto, para que não mude a regra todo dia. E a CNN, que é um canal que trabalha pelo desenvolvimento econômico do Brasil, pela geração de emprego, pela geração de renda, cumprindo seu papel de trazer um debate tão importante em parceria com a Itatiaia e reunindo alguns dos maiores nomes do judiciário do Brasil.
5: Patrocinador do encontro, o presidente do Instituto Barla, Chicão Bulhões, afirmou que mudanças frequentes nas regras e o excesso de burocracia desestimulam desde o pequeno empreendedor até grandes investidores. E ele também defendeu que o tema ganhe mais espaço no debate público.
7: E essa sensação de insegurança é o que afasta muitas vezes o investimento e até a veia empreendedora do próprio brasileiro. Quer dizer, quantas pessoas não sonham em ter o próprio negócio, sonham em desenvolver a sua vida, prosperar? Muitas vezes se vem num emaranhado de burocracia, de regra, que não entende, que não sabe de onde veio. O Instituto foi criado para a gente poder jogar luz nesse problema, porque esse é um problema silencioso.
5: Quem também conversou com a nossa reportagem foi o presidente do Tribunal Superior do Trabalho, o ministro Luiz Felipe Vieira de Melo Filho. Ele destacou que a atuação do judiciário também é decisiva para aumentar a confiança nas instituições. Segundo ele, decisões fundamentadas e previsíveis fortalecem a credibilidade do sistema e reduzem a insegurança jurídica.
8: O papel da Justiça do Trabalho foi trazer uma visão de como nós estamos enfrentando o problema da segurança, enfrentando o problema do tempo do processo e fazendo parte de um contexto que envolve todo o judiciário brasileiro. Isso gerará previsibilidade e isso gerará uma estabilidade que não é permanente, não é absoluta e não gera imobilização. Ela pode ser alterada na medida que possam ocorrer fatos supervenientes para que a gente tenha que rever isso também.
5: Ministros do Supremo Tribunal Federal, do Tribunal de Contas da União, magistrados, representantes do setor produtivo e especialistas defenderam que regras claras, estabilidade regulatória e respeito aos contratos são fundamentais para ampliar os investimentos e impulsionar o crescimento econômico do país. De Brasília, Aline Peçanha.
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0: Ô Rita, o Banco Central corta os juros dentro do esperado e deixa o cenário aberto para nova redução. Bom dia para você.
9: Bom dia. Como era esperado por todo mundo, o Comitê de Política Monetária, o Copom, cortou a taxa básica de juros em 0,25 ponto percentual. Agora, há um espaço para mais um corte.

0: diante do comunicado feito pela autoridade monetária, que segue vigilante, segue conservadora, está ciente dos riscos, tanto internos quanto externos, mas acredita que já houve uma desaceleração na atividade econômica, apesar da resiliência do mercado de trabalho e de uma inflação que ainda está longe daquilo que é perseguido pelo Comitê de Política Monetária. O centro da meta, 3%, está longe da projeção de inflação que foi feita pelo próprio Banco Central para o final desse ano, de 5,1%. Para o final do ano que vem, 3,8%. E para o horizonte relevante, que é aquele período em que o Banco Central acredita que as ações tomadas hoje vão surtir efeito, ou seja, daqui a 18 meses, o primeiro trimestre de 2028, a autoridade monetária projeta uma inflação de 3,2%, o que é praticamente o que o Banco Central está perseguindo, que é o centro da meta de 3%. Os mercados operaram 0 a 0. O índice Bovespa caiu 0,09%, mas chegou a ter uma alta forte, próxima de 1%, quando bateu mais de 180 mil pontos. E teve um recuo quando do anúncio por Flávio Bolsonaro, do deputado federal do Nordeste, como seu vice na chapa para concorrer à presidência do Brasil. O dólar, que chegou a bater R$ 5,09, também depois desse anúncio, recuperou um pouco de fôlego em relação ao real e fechou a 5,12, com uma queda de 0,05%. E os juros futuros fecharam precificando aquilo que o relatório de mercado, Boletim Focus, precificou na segunda-feira, uma taxa Selic final para 2026 na faixa de 13,75. Resumo da ópera: o mercado está enxergando mais um corte da Selic na reunião de setembro, na magnitude de 0,25 ponto percentual. Chamou atenção ontem também a fala do presidente Lula, que falou que vai ter seriedade fiscal. Seriedade é diferente de responsabilidade. E na mesma entrevista em que ele fala de seriedade fiscal, ele fala que ele tem dificuldade em cumprir as regras fiscais criadas pelo próprio governo dele, o tal do arcabouço fiscal, onde o governo deveria entregar nesse ano de eleições, 2026, um superávit primário de 0,25% do PIB, ou algo em torno de 35 bilhões. Ao invés disso, nós estamos com um déficit de mais de 100 bilhões. Portanto, é assim que a banda toca no Brasil. É necessário, como disse o próprio Banco Central no comunicado, que o governo haja com a política fiscal no mesmo sentido da política monetária, ou seja, que o governo ajude o Banco Central a reduzir a inflação. Como? Gastando menos e não aumentando a dívida, o serviço da dívida, que aumenta o risco Brasil e, consequentemente, não permite que a taxa Selic caia, para o desespero de toda a população. Rita Mundim, para a Rádio Itatiaia.
1: Agora, 7h26, operação agora da Polícia Federal contra suposto esquema de desvio de recursos em Universidade do Sul de Minas. O nosso repórter João Felipe Lolli acompanha e traz agora as informações. Bom dia para você, Lolli.
2: Oi, Fernanda, bom dia. 7h26, é uma operação no sul do estado chamada Malversação, que investiga ações da Universidade Federal de Lavras. A operação é da Polícia Federal e tem apoio da Controladoria Geral da União, cumprindo 13 mandados de busca e apreensão na própria cidade de Lavras e ainda em Campos do Jordão, cidade paulista, limite com Minas Gerais. A investigação apura possíveis fraudes em contratos firmados pela universidade nos anos de 2021 e 2022 para a compra de materiais de construção e outros insumos na mesma categoria. Conforme as apurações da Polícia Federal, há indícios de irregularidades em pregões eletrônicos, emissão de notas fiscais que não correspondem aos produtos efetivamente entregues, apesar dos pagamentos realizados com recursos públicos. As apurações também apontam possível participação de

0: agentes públicos e particulares neste esquema que envolve irregularidades no recebimento de mercadorias, pagamentos indevidos e ainda movimentações financeiras consideradas incompatíveis com a renda declarada de alguns dos investigados. O prejuízo aos cofres públicos pode chegar a 4 milhões de reais e essas investigações continuam com o objetivo de investigar e identificar todos os envolvidos e ainda dimensionar o dano real ao patrimônio público. Não foram informados os nomes das pessoas alvos desses mandados de busca e apreensão. Repórter João Felipe Loli.
1: 7:28, a seguir as novidades, as últimas informações sobre a corrida eleitoral. PSB oficializa aliança com PT em Minas e indica o ex-procurador-geral de justiça como vice de Patrus Ananias.
2: Cidadania se afasta de aliança com PSDB e rejeita apoio à chapa de Alexandre Calil.
1: Governo terá 10 dias para entregar ao TSE informações sobre gastos com publicidade.
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5: 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Porque quem que não gosta de uma promoção? Mas antes da gente aproveitar aquele descontão, a gente tem que se fazer uma pergunta. Será que eu compraria esse produto se ele não estivesse em promoção? Se a resposta for não, talvez você não esteja economizando. Pode estar apenas gastando dinheiro com alguma coisa que você nem precisa. Então lembra, muitas vezes o maior desconto é justamente não comprar aquilo que não faz falta na vida da gente. Comprar com consciência é muito, mas muito melhor, ajuda a cuidar do seu dinheiro e principalmente te aproxima dos seus sonhos. Então faz isso, hein? Cuidado com o desconto daquilo que você não precisa.
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0: 7:31, o governo federal tem 10 dias para detalhar ao Tribunal Superior Eleitoral os gastos com publicidade. De Brasília, ao vivo, o repórter João Pedro Melo tem os detalhes. Ô João, a decisão atende a um pedido do PL. Bom dia para você.
1: Oi, Estácio, bom dia a você, bom dia a todos que estão nos acompanhando. Exatamente, viu? O ministro André Mendonça determinou que o governo Lula apresente em até 10 dias dados detalhados sobre gastos em publicidade institucional, isso entre 2023 e o primeiro semestre deste ano. Essa decisão atende parcialmente a esse pedido do PL. Eles estão questionando se o governo ultrapassou o limite de gastos previstos na legislação eleitoral. A legenda está dizendo que foi um possível excesso de 167 milhões de reais. O ministro André Mendonça, por sua vez, disse que ainda não é possível concluir se houve irregularidade, porque existem divergências entre os levantamentos que foram apresentados. O ministro determinou que a SECOM entregue, então, ao TSE informações detalhadas sobre empenhos, cancelamentos, contratos e também os valores. Esse caso ainda vai ser analisado pelo plenário do tribunal, mas ainda não tem um prazo específico, claro, respeitando esse prazo de 10 dias aí que o governo tem para apresentar os dados ao TSE. Brasília, nesse momento, tem céu limpo, sol forte, temperatura na casa dos

0: 17 graus.
1: Obrigada, João Pedro Melo, falando ao vivo de Brasília. Belo Horizonte agora 16 graus. 7:33, o Diretório Estadual do Cidadania confirma que o partido não vai acompanhar a decisão do PSDB de apoiar a chapa encabeçada por Alexandre Calil na disputa pelo governo de Minas.
2: A reportagem conversa com João Marcelo, prefeito de Nova Lima e presidente do Cidadania aqui no estado. Prefeito, é Alexandre Calil, do PDT, ex-prefeito de Belo Horizonte e candidato ao governo de Minas, anunciou o nome de Carlos Moscone, do PSDB, para compor a chapa no cargo de vice-governador. O Cidadania faz parte de uma federação com o PSDB e como é que isso foi conversado entre vocês?
3: A gente teve uma reunião do colegiado da federação, que tem representações tanto do PSDB como também do Cidadania. E nesse encontro foi apresentado pelo presidente Paulo Abiakil a proposta de apoio à candidatura do Alexandre Calil ao governo de Minas. E depois de dialogar com a diretoria estadual do Cidadania, de ouvir prefeitos do Cidadania, tive a oportunidade ao longo da semana conversar com a maioria deles, boa parte deles, a gente manifestou o contrário ao apoio à candidatura do Alexandre Calil. Muitos dos prefeitos entenderam que não é compatível com o jeito Cidadania de governar. A gente acredita muito na base do diálogo e foi relatado por vários que houve distanciamento e dificuldade de diálogo com o prefeito Alexandre Calil ou com o candidato a governador Alexandre Calil 4 anos atrás. E isso fez com que a gente tomasse essa posição com muito respeito à decisão colegiada, que é soberana, é a decisão da federação, mas a posição do Cidadania foi muito clara nesse sentido de não apoio ao Alexandre Calil.
2: Então isso significa que em Minas a federação não vai caminhar com o mesmo rumo. A gente pode dizer assim, o Cidadania não concorda com a decisão do PSDB.
3: Formalmente a federação tomou essa decisão pela maioria do colegiado, mas nós do Partido Cidadania, no diálogo que a gente tem tido com as nossas lideranças, entendemos não ser o melhor caminho e em breve, claro, vamos entender qual a melhor jornada também a gente pode percorrer nesse processo eleitoral.
2: E o senhor, como presidente do partido aqui em Minas, chegou a conversar depois desse anúncio com alguém do PSDB, com o pessoal da federação, sobre esse anúncio, né, que o ex-deputado seria vice na chapa do Calil?
3: Conversei com presidente estadual do PSDB, Paulo Abiakil, inclusive levei a ele uma mensagem de agradecimento pela cordialidade e pela compreensão com o nosso posicionamento. Paulo Abiakil conduziu de uma maneira muito positiva o encontro, de uma maneira democrática e respeitosa, como tem que ser num processo democrático. E a gente mantém essa boa relação enquanto presidentes de partido, e é natural que ocorram divergências, como nesse posicionamento no que diz respeito ao governo de Minas.
2: Diante dessa situação, qual que vai ser o caminho que o Cidadania vai tomar aqui para as eleições ao governo de Minas?
3: Bom, a gente observa-se fechando agora o quadro dos candidatos, e eu tenho buscado dialogar permanentemente com as lideranças estaduais, sejam elas os prefeitos, vice-prefeitos, vereadores do nosso partido, que a gente vai buscar nos próximos dias aprofundar nesse debate para entender como essas lideranças políticas irão se comportar dentro desse processo eleitoral.
2: Repórter Luísa Marques.
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5: Ô, Berta, depois de intensas articulações na véspera do prazo final para as convenções partidárias, muitas reviravoltas na sucessão mineira. Quem ganhou e quem saiu derrotado nesse processo, hein? Bom dia para você.
6: Bom dia, Eustáquio. Bom dia, Fernanda. Bom dia, amigos da Itatiaia. Foram muitas reviravoltas. Depois de assistir o confronto entre a Direção Nacional do Republicanos e o senador Cleitinho, que voltou a anunciar que quer ser candidato, o PL firmou o seu próprio caminho. Flávio Roscoe é o candidato da legenda, anunciou Flávio Bolsonaro em vídeo nas redes sociais. A candidatura de Flávio Roscoe foi o primeiro grande abalo sobre o projeto político que vinha sendo articulado pelo ex-secretário de Estado de Governo, Marcelo Aro. Ao longo da última semana, Marcelo Aro tentou atropelar Flávio Roscoe na tentativa de consolidar o apoio do PL, do Republicanos e da Federação União Progressista em torno de seu próprio nome ao governo de Minas. Com o PL posicionado, Marcelo Aro sofreu a segunda baixa. Não conseguiu consolidar a planejada aliança entre o Republicanos e a Federação União Progressista, articulada em torno de seu

0: um nome ao governo de Minas. Aro tentou atrair o senador Cleitinho e Luiz Eduardo Falcão para o seu projeto político. Descartando Falcão, a Cleitinho, Aro acenou que poderia ser o vice dele. E a Falcão, Aro prometia a vice da chapa, encabeçada por ele próprio. Falcão e Cleitinho perceberam que estavam sendo usados. O presidente nacional do Republicanos, Marcos Pereira, também não gostou do jogo e rompeu o compromisso que havia firmado com Marcelo Aro para apoiá-lo na disputa ao governo de Minas. O presidente estadual do Republicanos, Euclides Petersen, que até então também apoiava Aro, passou a considerar o registro da chapa Cleitinho e Falcão em confronto com a decisão da direção nacional do Republicanos. Este é um embate que ainda vamos acompanhar nos próximos dias. Sem o PL, sem o Republicanos, a Federação União Progressista articulou o retorno à coligação do governador Matheus Simões. A União indicou Danilo de Castro para ser o vice da chapa. O PSD de Matheus Simões terá as candidaturas ao Senado de Carlos Viana e do Superman do Novo. A Federação União Progressista lançou a candidatura avulsa de Marcelo Aro ao Senado. Aro, que rompeu com o ex-governador Romeu Zema e com Matheus Simões, alegando não aceitar a candidatura de Carlos Viana ao Senado, retornou ao ponto de partida, só que foi um retorno amargo depois da derrota de seu projeto pessoal de candidatura ao governo de Minas. Matheus Simões o chamou de traidor. Houve outras definições que dão a cara da disputa no segundo maior colégio eleitoral do Brasil. O PDT de Alexandre Calil se coligou ao PSDB de Aécio Neves. O vice da chapa é o ex-deputado estadual do PSDB, Carlos Moscone. Gabriel Azevedo, candidato do MDB, anunciou a sua vice, a vereadora Maria Helena de Quadros Lopes, também do MDB. No campo de Lula, encabeçada pelo deputado federal Patrus Ananis, a Federação PT-PV-PCdoB firmou coligação com o PSB e com a Federação Rede PSOL. Por decisão da Executiva Nacional do PSB, Jarbas Soares Júnior foi indicado vice na chapa de Patrus. A ex-prefeita de Contagem, Marília Campos, foi o primeiro nome definido pela chapa para concorrer ao Senado Federal e Áurea Carolina, do PSOL, será o segundo nome ao Senado. Este é o desfecho da primeira batalha brutal entre aliados, ex-aliados e adversários pela formação das chapas antes do início do confronto aberto pelas campanhas. Corpos que haviam sido decapitados nas últimas semanas se recusaram a morrer e voltaram ao jogo. E quem acionou a guilhotina agora corre o risco de ter a cabeça separada do próprio corpo. Berta Macaron para o Jornal da Itatiaia.
1: 7h40, a seguir os destaques do futebol.
2: Cruzeiro e Atlético esperam sorteio para a definição dos confrontos das quartas de final da Copa do Brasil.
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0: Isabela Gouveia, como está o trânsito na BR-040?
1: Viegas, a BR-040 apresenta mais de 10 quilômetros de congestionamento na pista em direção ao Rio de Janeiro, o reflexo de um ônibus com defeito que bloqueia a faixa da esquerda nas proximidades do viaduto da Mutuca em Nova Lima, quase no acesso também ao Trevo de Macacos. Trânsito muito complicado que reflete inclusive no anel rodoviário no sentido Rio de Janeiro, na passagem pelo Olhos d'Água. Na outra ponta da 040, para quem segue em direção às Sete Lagoas, tem um engavetamento na passagem pela reta do Califórnia, 5 veículos envolvidos, uma faixa é bloqueada, parte dos veículos já estão no acostamento, mas ainda assim há lentidão que reflete inclusive na Via Delta, Avenida Vereador Cícero Edelfonso, na altura do bairro João Pinheiro. Trânsito muito complicado para quem segue em direção ao anel rodoviário, em direção a Belo Horizonte. Tem congestionamento também, mas neste caso sem ocorrências, apenas o excesso de veículos que causa lentidão desde o trevo da Ceasa em Contagem, também na Grande BH. Volto com vocês.
2: Obrigado, Isabela Gouveia, 7h44.
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2: Confirmando 7h44, Nath Fiuza chega com tudo do esporte aqui no Jornal da Itatiaia, destacando Copa do Brasil, porque o Damassa ganhou, se classificou anteontem. Ontem o Cabuloso se classificou. Agora estão esperando o sorteio para a próxima fase da Copa do Brasil, as quartas de final. Não é isso, Nath? Bom dia para você.
4: É isso mesmo, Eustáquio. Bom dia para você, a quem nos acompanha aqui no Jornal da Itatiaia. Ontem tivemos o Cruzeiro se classificando para as quartas de final da Copa do Brasil. Venceu a Chapecoense no Mineirão por 2-0. Além do Cruzeiro, outras três equipes também garantiram vaga na sequência da Copa do Brasil ontem. O Grêmio, jogando em Porto Alegre, venceu o Mirassol por 1-0, gol de Pavon aos 36 minutos do primeiro tempo. Na ida, os times haviam empatado por 1-1, então o Grêmio se classifica com o 2-1 no agregado. Tivemos o Fortaleza vencendo o Palmeiras por 3-2, jogo que foi disputado na Arena Pantanal em Cuiabá, porque o Fortaleza vendeu o seu mando de campo. No primeiro tempo, o Fortaleza abriu 2-1. Gols de Miritello e Rodriguinho, Flaco Lopes descontou para o Palmeiras. No segundo tempo, o zagueiro Murilo fez o 2-2, empatou para o Palmeiras, mas Lucas Emanuel decretou aí a vitória do Fortaleza por 3-2, marcando aos 43 do segundo tempo. Apesar da vitória do Fortaleza ontem, o time classificado é o Palmeiras, que havia vencido o jogo de ida por 3-0, fazendo, portanto, 5-3 no agregado. E tivemos clássico no Rio de Janeiro, no Maracanã, com a vitória e a classificação do Vasco. Bateu o Fluminense por 3-1. Brenner marcou duas vezes para o Vasco, Pumita Rodrigues também deixou o dele e o Martinelli descontou para o Flu. O Vasco elimina o Fluminense em duas edições seguidas da Copa do Brasil. No ano passado havia eliminado nas semifinais e agora o Vasco elimina o Fluminense nessa fase de oitavas de final. Faltam ainda dois times aí pra gente fechar os classificados para as quartas. Duelos que vão acontecer na noite dessa quinta-feira. Às 8 horas no Barradão em Salvador, Vitória e Atlético Paranaense. O Furacão venceu o jogo de ida por 2-0 em Curitiba, tem a vantagem. É o mesmo cenário da partida entre Corinthians e Internacional. Também às 20h na Neoquímica Arena em São Paulo. O Inter joga fora de casa tendo a vantagem da vitória do primeiro jogo por 2-0 lá em Porto Alegre. O comentarista Ale Oliveira está conosco aqui no Jornal da Itatiaia para trazer mais detalhes da classificação ontem e vitória justa merecida do Cruzeiro. Não é isso, Ale Oliveira?
5: Bem, amigos do Jornal da Itatiaia, aí deu o Cruzeiro. Cruzeiro 2-0 com alguma facilidade, exceto ali pelo primeiro tempo em que a Chapecoense estava marcando muito e abusando das faltas, né? Com o Candanção, o árbitro do jogo, bem condescendente, mas o Cruzeiro conseguiu praticamente resolver o jogo ainda no primeiro período, porque vira o primeiro tempo ganhando de 1-0 com um gol de muita coragem, de muita valentia do Mateuzinho, de cabeça, dividindo com o zagueiro e até levando a pior, quebrando o nariz, mas com 1-0 no placar o Cruzeiro e com um jogador a mais na expulsão do Max Alves, absolutamente injustas, aliás, deveriam ter sido expulso mais jogadores da Chapecoense no primeiro período. No segundo tempo, o Cruzeiro administrou, mas continuou controlando o jogo, agredindo, criando oportunidades até o pênalti convertido do Caio Jorge, que deu números finais à partida, 2-0 pro Cruzeiro contra a Chapecoense, com alguma facilidade, e o Cruzeiro, rei de copas, avança para fase de quartas de final com moral.
4: Tá certo, Ale Oliveira. O Matheus Henrique, autor do primeiro gol do Cruzeiro, foi um dos destaques do jogo, né? Fez um gol ali com muita coragem, com muita raça, acabou até se machucando no lance, e ele fala aqui no Jornal da Itatiaia sobre a importância dessa vitória para a sequência, para a temporada aí do Cruzeiro. Matheus Henrique aqui conosco, não é isso? Repórter Emerson Pancieri, bom dia.
6: Bom dia para você, Nath. Para quem acompanha o Jornal da Itatiaia, o Cruzeirão classificado para a fase quartas de final da Copa do Brasil e ainda vai receber mais 4 milhões de reais no Pix da CBF. Teve gol do Caio Jorge, teve gol do Matheus Henrique, quebrou o nariz, inclusive, na hora do gol, levou um chute no rosto do zagueiro Eduardo Doma. Ele falou deste resultado importante do Cruzeiro.
7: Nos dá confiança, né? Sem tomar gols, isso é uma coisa que a gente tinha conversado bastante, porque a gente tava sofrendo gols todos os jogos, então a gente já vem de 3 jogos aí sem ser vazado, isso sem dúvida nos dá confiança para os próximos jogos, porque como você falou, é um mês decisivo pra gente, de muitas decisões, e a gente espera, se Deus quiser, continuar nessas competições.
6: Palavras então do Matheus Henrique, que foi elogiado pelo técnico Arthur Jorge, talvez jogue com uma proteção no nariz no duelo contra o Mirassol, domingo às 11 horas da manhã, com certeza Mineirão lotado, dia dos pais. Cruzeiro que ontem recebeu o atacante João Costa, que vem por empréstimo do Al Ittihad da Arábia Saudita, e hoje está chegando o atacante Wesley, que vem do Al Nassr, também por empréstimo da Arábia Saudita. Nath.
4: Obrigada, Emerson Pancieri. Aliás, está chegando, não, já chegou. O Wesley desembarcou há poucos minutos no aeroporto de Confins. Igor Varejano, nosso repórter do digital, estava lá acompanhando e traz as primeiras palavras de Wesley aqui no Jornal da Itatiaia.
8: Primeiramente, muito feliz, muito contente aqui. Queria agradecer a todas as pessoas dentro do clube. É uma satisfação enorme estar aqui num clube gigante como esse. Muito feliz pela oportunidade, espero muito poder ajudar a torcida, e a gente sabe que a gente tem uma sequência de jogos importantes, espero poder ajudar, e tô sim muito ansioso para poder ajudar o Cabuloso.
9: Wesley, qual a expectativa agora, chegando em momento de decisão pro Cruzeiro, principalmente em Libertadores?
8: Acho que eu tava com a ambição de poder ter a oportunidade de jogar, acho que aqui eu vou ter a oportunidade de jogar jogos grandes, como jogos que a gente tem na semana que vem, acho que vai ser um jogo muito importante. Espero estar preparado para poder dar o meu melhor e ajudar a equipe, que a gente possa fazer grandes jogos e sair com as vitórias.
4: Tá certo, você conferiu no YouTube com imagens também a chegada de Wesley, novo atacante do Cruzeiro. Lembrando, hein, semana que vem o Cruzeiro já tem uma nova decisão, o início do mata-mata na Libertadores, jogos contra o Flamengo. E o Cruzeiro vai ficar de olho também no sorteio da terça-feira, sorteio da fase quartas de final da Copa do Brasil. O Cruzeiro estará de olho e o Galo também, né? Também classificado aí para a próxima etapa da Copa do Brasil. Não é isso, repórter Wellington Campos.
10: Natália Fiuza, a CBF definiu para terça-feira, semana que vem, dia 11 de agosto, 11 horas da manhã, o sorteio dos jogos das quartas de final da Copa do Brasil, definindo também os cruzamentos das semifinais, as datas que vão ser realizados os jogos das quartas, 26 e 27 de agosto, 2 e 3 de setembro. As semifinais vão acontecer nos dias 1 e 8 de novembro. Natália Fiuza.
4: Obrigada, Wellington Campos. Lembrando, a final da Copa do Brasil, jogo único, dia 6 de dezembro. O Atlético agora já começa a pensar no Campeonato Brasileiro. Sabadão tem o Remo fora de casa e daqui a pouquinho tem treino na Cidade do Galo, que a Itatiaia vai acompanhar. Não é isso, Paulo Azeredo? Bom dia.
11: Exatamente, bom dia, treinamento daqui a pouquinho na Cidade do Galo, e a Itatiaia estará presente com toda a sua equipe, inclusive já convido o ouvinte aqui do Jornal Itatiaia a acompanhar o nosso YouTube, arroba Itatiaia Esporte, porque vamos transmitir este treinamento em uma live ao vivo no YouTube do Esporte da Itatiaia. E neste treinamento, logo após o trabalho que será realizado na Cidade do Galo, o Thiago Borbas será apresentado como novo reforço para o ataque do Atlético. Ele já foi anunciado, mas oficialmente será apresentado

0: hoje na cidade do Galo. Por falar em reforços, o Atlético terá que correr contra o tempo se quiser contar com mais algum reforço na sequência da Copa Sul-Americana. No meio de semana que vem tem um Bragantino e tem que regularizar os reforços até amanhã para que possa então contar com estes jogadores também no torneio sul-americano. Com o Galo, para o Jornal da Itatiaia, para o repórter Paulo Azevedo.
1: Obrigada, Paulo Azevedo. As notícias do esporte aqui no Jornal da Itatiaia. Volto com você, Fernanda Viegas.
2: Obrigada, Natália Fiuza. 7:53. No próximo bloco, ataques russos deixam vários mortos em diferentes regiões da Ucrânia.
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1: 8:04, ataques russos deixam vários mortos em diferentes regiões da Ucrânia. Daniela Franco.
2: Ao menos 7 pessoas morreram nessa madrugada em bombardeios russos contra Kharkiv e Sumy, no leste do país, e contra uma embarcação também no Mar Negro. Esses ataques deixaram também cerca de 20 feridos. A ofensiva da Rússia vem mirando quase que diariamente em instalações energéticas, logísticas, portuárias e de transporte na Ucrânia, causando um número crescente de vítimas civis. Já a Rússia declarou ter interceptado 605 drones ucranianos durante a noite, principalmente sobre a área do noroeste de Moscou, onde o depósito da gigante do comércio online Wildberries foi atingido, e além disso também sobre a Crimeia anexada. A Ucrânia afirmou ter mirado em refinarias russas de petróleo. A queda desses destroços de drones provocou um incêndio em várias casas e danificou carros na região de Yaroslavl, ao norte de Moscou.
3: 7:57, daqui a pouco, Lula e Davi Alcolumbre reabrem diálogo em encontro articulado por Alexandre de Moraes. Eu

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6: 7h59, o presidente Lula e o presidente do Senado, Davi Alcolumbre, retomam as conversas diretas em um jantar na residência do vice-presidente do Supremo, ministro Alexandre de Moraes.
7: O encontro foi marcado por um gesto de reaproximação entre os chefes do Executivo e do Legislativo, após um período de maior distância na relação entre o Palácio do Planalto e o comando do Senado.
6: Nos últimos meses, a relação entre governo e Congresso passou por momentos de tensão, principalmente em torno de pautas de interesse do Planalto e da condução das votações no Senado.
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1: Legal, são 8h03 para você. Mas bom dia mesmo. Hoje é quinta-feira, 6 de agosto de 2026. Hoje é Dia Nacional do Profissional da Educação. Então, o nosso carinho e o nosso respeito, acima de tudo, aos profissionais da educação que se ligam aqui em 99,5. Olá, internauta, bom dia para você acompanhando a gente. 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Então vamos lá. Pega aí, entra no Instagram e coloca lá, @RádioMuriaé. 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Pronto. Automaticamente você vai ficar por dentro de tudo que tá acontecendo em Muriaé e toda a região. São 8h03. Eu já começo abraçando os nossos companheiros do Sistema Integrado de Comunicação. Rádio Muriaé. Bom dia! Alô, Paulinho, bom dia. Pô, passei na sala do chefe, mas cheguei atrasado, não deu tempo de tomar o cappuccino hoje, né? Perdi o cappuccino do chefe hoje, mas vamos deixar pra amanhã, né? Amanhã a gente toma 2 pra pagar o de hoje. Bom dia pro Silvério, bom dia pra Manu, a nossa recepcionista Daniele e pro Casca de Bala Pedro Luiz. Bom dia!
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1: Vambora, né? Vambora que a quinta-feira tá começando com muita energia positiva. É hora de correr atrás do papel bordado, né? Então vamos que vamos. Canta comigo, quem canta os males espanta. Vai!
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1: Agora são 8h04. Olá, querido amigo aposentado. Mas que carinho de verdade que eu tenho com os aposentados. Meus queridos idosos, bom dia. Acima de tudo, respeito. Vamos respeitar os idosos. Você que tem idoso em casa, tem uma idosa em casa, né? Quando for sair, né? Tome bênção. Enfim, respeite, né? Os idosos são muito importantes nas nossas vidas. Então fica aqui o meu carinho a todos os idosos. Alô, pensionista, bom dia, minha amiga dona de casa, as costureiras que levantam cedo, né? Às 5 da manhã para dar uma adiantada no serviço. Aí liga o rádio às 5 para ouvir o Marcos Rogério com o melhor da música sertaneja. Enquanto isso, vai fazendo um cafezinho. Logo depois tem o Jornal da Itatiaia e agora é nóis. Contando sempre com o departamento de jornalismo pronto para deixar você por dentro de tudo que está acontecendo, não só em Muriaé, mas em toda a região. Bom dia aos amigos da Polícia Militar, Polícia Civil, Corpo de Bombeiros, Polícia Penal, equipe do SAMU, Polícia Rodoviária Federal, equipe da ECO, Via Minas, equipe de Garês do Deansu. Alô, Rodrigues! Aquele abraço, né? Pessoal trabalhando lá no Senhor do Bonfim, bom dia. A equipe da Energisa, ao meu amigo Cristiano e todos da Energisa. Pessoal entra nos carros, nos caminhões lá da Energisa e já sintonizam 99,5. Eduardo Goulart, pró-reitor da Faminas, também a caminho do trabalho, sempre ligado aqui na Rádio Muriaé. Bom dia, vamos nessa. Abraçando também a você, pedreiro, servente, pintor, serralheiro, gesseiros, padeiros, porteiros, aos carteiros, balconistas, empregadas domésticas, todo mundo sabe da admiração que eu tenho pelas empregadas domésticas, pelas babás, bom dia, eletricistas, jardineiros, contadores, dentistas, produtor rural e, claro, os meus amigos retireiros. Bom dia! Mas bom dia mesmo para quem tá trabalhando no hospital São Paulo, Protocó, Casa de Saúde, Fundação Cristiano Varela e o pessoal da UPA também ouve a gente, hein? Bom dia ao Poder Judiciário. Amanhã é sexta-feira, então a gente tem a participação da juíza eleitoral, né? Doutora Aline Arquete falando comigo aqui no programa. 11:30 da manhã, tirando dúvidas sobre eleições, tanto dos candidatos, agora a gente pode falar candidatos, né? Tanto dos candidatos também como dos eleitores. Então, se você tem alguma dúvida, manda pra gente aqui. 988301140 é o nosso WhatsApp para você tirar suas dúvidas sobre eleições 2026. Bom dia ao Ministério Público. Hoje teremos às 10:30 a participação da promotora de justiça, doutora Jaqueline Rangel, hein? Hoje às 10:30 um assunto muito importante e a gente vai falar daqui a pouquinho sobre o assunto de hoje.

0: motorista, bom dia. A motorista de aplicativo, tem um montão por aí ouvindo a gente. Aquele abraço. Bom dia para você, médico, empresário, bons negócios. Aos vendedores, boas vendas. A você, caminhoneiro, transportando progresso para todo o
1: Brasil.
0: Meus amigos e amigas nas confecções, bom dia. Agora são 8 horas e 8 minutos. Aí vem.

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1: Vamos então às principais manchetes do programa de hoje. Eu começo com Marcelo Bittencourt. Bom dia.
2: Bom dia, Gilson. Bom dia a todos os ouvintes da Rádio Muriaé. Olha só, Gilson, Feira do Campo Produtivo, especial Dia dos Pais, acontece nesta sexta-feira na Praça João Pinheiro e já tem data e local do primeiro Fórum de Juventude de Muriaé, Gilson.
1: Ok, 8:09 agora. Vanessa Fávero, bom dia.
3: Bom dia, Gilson. Bom dia a todos os ouvintes da Rádio Muriaé. As manchetes do dia são: terceiro Festival Literário de Muriaé será realizado em agosto. E mais um evento, Gilson, na nossa região. Arraiá do São Cristóvão acontece no próximo domingo.
1: Ok, são os destaques da Vanessa Fávero, que volta já já aqui no programa. Agora é a vez dele, Jota de Souza. E aí, Jota, bom dia.
4: Bom dia, Gilson, e a todos que estão ligados aí no Manhã da Muriaé dessa quinta-feira. Ô,
1: Pedro. Esse bom dia foi por causa do Vasco?
4: É, não.
1: Você viu o bom dia dele, mas foi diferente?
4: Vê.
1: Bom dia.
4: Bom dia.
1: Como se o Botafogo tivesse ganhado, né?
4: Ô, Pedro, cadê o quer jogar? Vem jogar aqui, o Vasco vai te ensinar. Olha isso aí, ué.
1: Pois é, tá vendo? Tá vendo? Sabotou o Vasco. É. Se fosse o Flamengo, já tinha entrado a vinheta, tinha entrado o hino. Tinha entrado tudo. Aí, mas como é o Vasco, não, né? O Vasco? Até agora, nada, né? É. Nem o hino, nem a vinheta, nem nada do Vasco.
4: É, né? O rubro-negro, né?
1: É isso aí.
4: Sonoplastia e rubro-negro, mas é achar ali. Nós estamos esperando um pouquinho pra ver.
1: É, desse jeito, mas já era pra estar pronto, né? Ah.
4: Ó, oh, rapaz!
1: Isso aí.
4: É, o Vascão ontem fez bonito, hein? Vasco! Em noite inspirada de Brenner, Vasco elimina o Fluminense da Copa do Brasil, hein? O ano passado aconteceu a mesma coisa, né? O Fluminense novamente ficou pra trás aí por causa do Vascão. Cruzeiro vence Chapecoense por 2-0 e também está nas quartas da Copa do Brasil. Vamos trazer os resultados, né, dos jogos de ontem, os jogos de hoje. Vou falar também do Flamengo, que diz que não há nada concreto por Luiz Henrique, ex-Botafogo. Empresário de LH, Luiz Henrique, vê acerto ainda longe. É o Cascalho, né? É um negócio, é quem dá mais, né?
1: É isso aí.
4: Uma música do Antônio Marcos chama Quem Dá Mais? Quem dá mais?
1: Isso eu não lembro, né?
4: Então, pode usar aí pra esse caso do
1: Luiz Henrique.
4: Tem o Almada e agora o Luiz Henrique. O Flamengo já tem aí a proposta engatilhada, mas, né, o LH tá aí, o Luiz Henrique, tá vendo quem tem mais aí pra oferecer. Leilão, né? Verdade.
1: Tudo verdade.
4: É leilão.
2: Quem dá mais pelo meu coração, né?
1: É desse jeito aí.
3: Casa menor de Fasliano,
1: de LH. É isso aí.
4: Daqui a pouco a gente volta, viu?
1: Ok, valeu, Jota de Souza. Feliz com a vitória do Vascão da Gama, hein? 3-1 em cima do Fluminense.
4: Ah, quem te falou que eu tô feliz?
1: Não, eu tô.
4: Ah,
1: eu tô. Tá. Por que você tá triste?
4: Não,
1: o Vasco ganhou do Fluminense.
4: Triste nem feliz, né? Se fosse o Fogão, né?
1: Quem deve estar triste é o Rogério Lúcio. É, acho agora... que hoje ele nem aparece no programa.
4: Agora, o Fluminense que abra o olho, né? Porque sábado é outro clássico. E dessa vez com o time da Estrela Solitária.
1: Aí, vai encarar o Botafogo. O Rogério nem vai vir no programa hoje. Hein? Vem hoje? O Fluminense
4: é
1: eliminado.
4: Eu acho que
1: não vem, não. O Fluminense eliminado, ele não vem aqui, não.
4: Se ele puder vir, ele vai fazer de casa, é. Telefone. Pode crer.
1: Então tá bom. São 8:12.

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1: Eu começo com o G1. STF pode decidir hoje se jogo do bicho bingo e caça-níqueis seguem ilegais. UOL, Lula sanciona piso do frete e veta anistia para caminhoneiros que fecharam vias em 2022. Folha de São Paulo, Lei Maria da Penha completa 20 anos em meio ao aumento da violência de gênero no Brasil. Estado de Minas, PL lança Flávio Roscoe ao governo de Minas após impasse de Cleitinho. Hoje em dia, agressores de animais serão obrigados a arcar com custos veterinários em Belo Horizonte, decidem vereadores. O tempo de Belo Horizonte, IMET prevê trimestre mais quente e seco, chuva abaixo da média em Minas Gerais. Jornal Globo, em meio à crise diplomática, Lula diz a aliados que vai procurar Trump na próxima semana. Agora a revista Veja, governo federal projeta elevar o salário mínimo para R$ 1.717 em 2027. E o R7, crise entre Brasil e Argentina atinge nível inédito e expõe influência de Trump na região.
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1: Vamos então aos fatos que marcaram o dia de hoje, 6 de agosto, na história. Em 1945, os Estados Unidos lançam a primeira bomba atômica da história em Hiroshima, deixando 140 mil mortos nas primeiras horas. Em 1947, é fundado o Partido Socialista Brasileiro, PSB. Em 1949, é fundado a Marco Polo, maior fabricante nacional de carrocerias de ônibus. Em 2001, morre aos 88 anos Jorge Amado, escritor e membro da Academia Brasileira de Letras. Em 2003, morre Roberto Marinho, jornalista brasileiro, dono das organizações Globo. E em 2012, a sonda espacial da NASA pousa em Marte.
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2: Essa aqui vai para todos os aniversariantes. Uma música querida para esse dia tão especial.

Parabéns para quem completa a idade nova nesse 6 de agosto. É o seu aniversário? Tudo de bom nessa data, querida. Temos famosos completando a idade nova, tá? Paulo Sérgio Valle, compositor brasileiro. Ele nasceu em 1940. Irene Ravache, atriz, nasceu em 1944. Milton Neves, jornalista e apresentador de televisão, nasceu em 1951. E Otávio Miller, ator brasileiro, que nasceu em 1965.

0: do trabalho no lixo.
1: Muito bem. E com esse fundo musical a gente vai falar sobre o jogo do bicho, né? O Supremo Tribunal Federal retoma hoje, quinta-feira, um julgamento histórico que mexe com o bolso, com a economia e com os costumes dos pais. Os ministros decidem se a proibição do jogo do bicho, dos bingos e dos caça-níqueis, que vem lá da década de 1940,

Ou você é contra, já que isso aumenta o vício, o descontrole financeiro das famílias e atrai o crime organizado? As apostas esportivas e cassinos digitais já estão regulamentados no celular. Os jogos presenciais, bingo e jogo do bicho, também deveriam ser liberados, na sua opinião, sim ou não? Participe com a gente. É simples a nossa enquete de hoje. Quero saber, você é a favor da liberação, já que o governo arrecada impostos e gera empregos? Ou você é contra, já que isso aumenta o vício, o descontrole financeiro das famílias e atrai o crime organizado? As apostas esportivas e cassinos digitais já estão regulamentados no celular. Os jogos presenciais, bingo e jogo do bicho, também deveriam ser liberados? Sim ou não? 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
2: Bom dia, comunicando Gilson Júnior.
3: Muito bem, são 8:20 agora, uma ótima quinta-feira para você amanhecendo em nossa companhia. Bom, lançada em 1994, essa tal Liberdade não foi escrita por nenhum integrante do Só Pra Contrariar, mas sim por dois grandes nomes da música popular brasileira. Eu falo do Chico Roque e Paulo Sérgio Vale. Inclusive, Paulo Sérgio Vale está de aniversário hoje. A inspiração veio de uma história real de uma amiga dos compositores que vivia reclamando do namorado até ficar solteira e descobrir que a liberdade trazia apenas solidão. Chico Roque e Paulo Sérgio Vale são os autores de vários outros grandes sucessos da música brasileira. A faixa ajudou a consolidar o grupo mineiro de Uberlândia, liderado por Alexandre Pires, no topo das paradas nacionais nos anos 90. Não, o famoso pagode 90, né? A virada de perspectiva da letra, que trata a solteirice não como uma vitória, mas como um peso, virou marca registrada no pagode romântico naquela época, né? E é essa que a gente abre o programa de hoje. Essa tal Liberdade com Só Pra Contrariar, música de Chico Roque e Paulo Sérgio Vale, que hoje completa a Idade Nova. 8:22, bom dia.

0: Paulo Sérgio, não, Chico Rock e Paulo Sérgio Vale, né? O Paulo Sérgio tá de aniversário hoje, a nossa homenagem a ele, né? Um dos compositores de essa tal liberdade do Só Pra Contrariar, os menininhos ou os mineirinhos de Uberlândia, né? É isso aí, abrindo o nosso encontro nessa manhã de quinta-feira. Mandar um abraço aqui para nosso ouvinte na Fazenda Paraíso, lá em Vieiras, é a Jaqueline, tá de aniversário hoje. Parabéns, viu, Jaqueline? Felicidades, muita paz, saúde, tudo de melhor na sua vida aí. Um abraço a todos na Fazenda Paraíso. Me convidaram para ir tomar um café na Fazenda Paraíso lá, hein? Encontrei com ela no Gavião na semana passada. Falou, ó, vai lá tomar um café na Fazenda Paraíso. Então, dia 21, a gente vai estar em Vieiras fazendo a festa, né? Da cidade de Vieiras, e eu com certeza vou passar lá. Eu não vou perder tempo, né, Pedro Luiz? Vou passar lá para tomar aquele café na Fazenda Paraíso. Agora são 8h26.
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6: A odontogeriatria é uma área da odontologia com foco no atendimento dos pacientes idosos, considerando fatores da saúde bucal, atuando na prevenção e bem-estar desses pacientes. Algumas doenças bucais, por serem inflamações, podem acabar provocando doenças crônicas pré-existentes, como, por exemplo, doenças cardíacas, diabetes, reumatismo, entre outras. A boca seca é uma queixa comum dos pacientes idosos e podem ser relacionadas a diversas causas. O aumento da quantidade

0: de água ingerida ao longo do dia vai minimizar esse sintoma. A escovação adequada é a forma mais efetiva para manter esses dentes saudáveis e inclui desde a escovação até o uso do fio dental após as refeições. Com o avanço da odontologia, é possível ter uma melhora na saúde bucal dos idosos, dando mais qualidade de vida.
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0: Vamos nessa, são 8h35, Feira do Campo Produtivo, especial do Dia dos Pais, acontece nesta sexta-feira na Praça João Pinheiro. Marcelo Bittencourt tem as informações.
1: Hoje, a Feira do Campo Produtivo, especial Dia dos Pais, será realizada nesta sexta-feira, dia 7, né? Das 7 horas às 14 horas na Praça João Pinheiro. A feira é promovida pela Prefeitura de Muriaé por meio da Secretaria de Desenvolvimento Econômico e Inovação Social com apoio do SEBRAE e da EMATER. Nela você encontra uma variedade de produtos para sua mesa, hortaliças fresquinhas, frutas, quitandas, artesanatos, flores, doces, queijos, mel, produtos artesanais e muito mais. Tudo direto dos produtores artesanais de Muriaé para a sua mesa.
0: Ok, obrigado Marcelo Bittencourt pelas informações. Agora é a vez da Vanessa Fávaro. Terceiro Festival Literário de Muriaé será realizado em agosto.
2: Exatamente, Gilson. O Terceiro Festival Literário de Muriaé, da Academia Muriaense de Letras, será realizado entre os dias 21 e 22 de agosto no Teatro Zacaria Marques. Dentre os destaques da programação está uma palestra com a atriz e escritora Elisa Lucinda, na sexta-feira, dia 21, às 19 horas. O festival também vai sediar o 5º Encontro das Academias de Letras de Minas Gerais e trata-se de uma parceria entre a Prefeitura de Muriaé e a Fundarte, com apoio da Energisa e o Setor de Cultura e Turismo de Minas Gerais. Toda a programação é gratuita e aberta ao público. Para conferir, basta acessar o nosso portal radiomuriaé.com.br. Gilson.
0: Ok, obrigado também pelas informações, direto da redação, Vanessa Fávero e Marcelo Bittencourt, 8h36.
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2: O infarto, popularmente conhecido como ataque cardíaco, é o processo de morte ou isquemia de parte do tecido cardíaco, geralmente por uma obstrução da artéria coronária, popularmente a veia entupida. Sintomas como dor no peito, principalmente durante os esforços, queimação nos braços, falta de ar, palidez, suor frio, podem ser sintomas de infarto agudo, devendo procurar imediatamente o hospital para o tratamento precoce. A boa notícia é que o infarto pode ser prevenido. Procure um cardiologista, passe por uma avaliação. Fatores como colesterol em excesso, hipertensão arterial, glicose elevada, o temido diabetes, tabagismo, estresse e até mesmo a depressão devem ser controlados para que o nosso coração trabalhe melhor e seja reduzido o risco de infarto.
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2: Vamos falar de esportes, 8:41, vamos lá, Jota de Souza.
3: É, aconteceu de novo, o Vasco eliminou o Fluminense da Copa do Brasil e agora avança às quartas de final. A classificação veio com a vitória por 3-1 no Maracanã no jogo da volta das oitavas de final. A vaga vascaína veio aí uma noite inspiradíssima de Brenner. Ele não marcava há 14 jogos. Ontem fez 2 gols. O outro gol do Vascão foi de Puma Rodrigues. Martinelli fez o gol do tricolor. O Vasco agora volta a campo domingo contra o Bahia, fora de casa, 16 horas, desta vez pelo Brasileirão. Já o Fluminense tem outro clássico pela frente. Pega o Botafogo no Nilton Santos, sábado, 21 horas, também pelo Campeonato Brasileiro. Boa vitória do Vascão. O Brasileirão está na zona do rebaixamento, mas costuma surpreender quando o assunto é
2: muito Copa tempo que o Vasco não dava uma alegria pro torcedor, né?
3: É verdade. Então, a torcida do Fluminense deve estar pé da vida, né? Porque contratou Hulk a peso de ouro, né? E outros nomes. E o Fluminense ainda não reagiu, né? Então, vamos ver. Então, o Vascão aí, com todas as suas dificuldades, pelo menos na Copa do Brasil, né, tá conseguindo aí fazer boa campanha e aumentando lá o cascalho no cofre, né? Porque me parece que é mais 4 milhões foram aí pros cofres do Vasco.
2: Aí, é um bom valor chegando nos cofres do Vasco da Gama, né?
3: Então, essa é a situação. Já o Cruzeiro pressionou durante toda a partida no Mineirão e venceu a Chapecoense por 2-0. Também avançando aí às quartas de final. Os gols do jogo foram marcados por Matheus Henrique de cabeça e Caio Jorge de pênalti. Então vamos conferindo todos os resultados de ontem. Cruzeiro 2, Chapecoense 0. Grêmio 1, Mirassol 0. Grêmio se classificou. Falei aqui já, Fluminense 1, Vasco 3. O Vasco na ida havia empatado de 0-0. Então o Vascão está na próxima fase. E o Fortaleza ganhou do Palmeiras, hein? É, 3-2 para o Fortaleza. Ganhou, mas não levou, né? Já que na ida...
2: Eu acho engraçado esse negócio. Ganhou, mas não levou.
3: É, porque na ida, no primeiro jogo, o Palmeiras fez 3-0 e poderia perder até por 2-0. Então, né, o Fortaleza ganhou, mas não levou. O Palmeiras está classificado. Hoje teremos os dois últimos jogos de volta desta

0: às oitavas de final da Copa do Brasil. Às 20h, na Neoquímica Arena, Corinthians e Internacional. Corinthians precisa fazer 3-0 para passar de fase, ou 2-0 para levar para os pênaltis. O Inter pode perder até por 1-0. E às 20h, lá do Barradão, Vitória e Atlético Paranaense. Na ida, o Atlético Paranaense fez 2-0 e pode perder até por 1-0. Ao Vitória, resta somente vencer por 3-0 ou 2-0 para levar a decisão para os pênaltis. O jornalista Vene Casagrande informou ontem em seu canal no YouTube. Ele falou sobre essa questão aí envolvendo o acerto do Flamengo com Luiz Henrique, ex-Botafogo, e hoje no Zenit da Rússia. De acordo com o jornalista, uma fonte da diretoria do Flamengo afirmou que o que há por enquanto são apenas conversas, nada concreto. O clube rubro-negro diz ainda que não desistiu de Thiago Almada, outro ex-jogador do Botafogo. O Vene também revelou o que recebeu aí de dois dos empresários de Luiz Henrique. O empresário disse o seguinte: não, mentira, tudo segue igual, sem novidades, disse aí um dos empresários. Enquanto o outro revelou que um acerto está longe ainda. O Globo Esporte havia afirmado que o Flamengo tem negociações avançadas pelo Luiz Henrique, com o sim do jogador e uma proposta na mesa de 30 milhões de euros fixos, mais 5 milhões em bônus para o Zenit. Então, né? Uns falam que está encaminhado, outros que ainda não, tem muita coisa a acontecer. Enfim, isso aí costuma ser jogada de empresários, colocam isso no ar e os outros clubes lá da Europa olham, né? Opa, o Luiz Henrique está sendo vendido. Então, quem dá mais leva, né?
1: Pois é.
0: Então, essa é a situação no momento, envolvendo aí o Flamengo, que é o Thiago Almada. Como o Thiago Almada está negociando com o River Plate, então ele partiu para o Luiz Henrique, mas ainda não tem nada concreto, Gilson.
1: É isso aí, é um jogo de interesse, né? Quem dá mais? Ah, não. Dá mais aqui, ele vai. Dá mais aqui, ele vai.
0: Vamos tocar depois, né? Se der,
1: depois você separa a música aí, viu?
0: Ainda mais, essa música foi muito sucesso nos anos 70.
1: Quem que é?
0: Antônio Marcos.
1: Ah, nós vamos tocar na hora do brega amanhã, hein? Vamos tocar amanhã, hein? Amanhã é sexta. Eu tô achando que amanhã já é sábado. Obrigado, Jota de Souza. Anotou aí quem dá mais pra gente tocar na hora do brega? Falar na hora do brega, desde sábado passado nós ganhamos uma hora a mais, né? A hora do brega, muita gente pedindo. E aí, conversando com o nosso companheiro diretor Paulo Roberto, vamos aumentar a hora do brega. Aí, ó, o Zezo, né? Vamos aumentar a hora do brega? Vamos. Então agora o brega é todo sábado de 9 às 11 horas da manhã, hein? Pra você matar saudades, viver bons momentos com músicas que marcaram época, né?
2: Sente aqui comigo no sofá e vamos conversar. É hora de abrir o jogo.
1: Ó, se alguém tomar uma essa hora, a culpada é você, tá? Você, porque você colocou essa música aí, tem gente que vai abrir. O Anderson, por exemplo, tá ouvindo lá. Já vai querer abrir uma, né? Então vamos deixar pra sábado. Isso aí é sábado, na hora do break. Porque se o Anderson tomar uma agora, já viu, né? Não pode, tá? Faltam 13 pras 9.

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então abraçando quem completa a idade nova no dia de hoje, Sônia Maria Guedes, no bairro São Joaquim. Abraço dos familiares e amigos. Mariana, Donato e Lucas, abraços da tia Andréia Assis e toda a família Leite. A Ana Júlia completa 9 anos hoje. Abraço dos pais. Seria Carlos, né? Maria Cecília, Maria de Lourdes e familiares. Newton César, Nita, trabalha na fundação. Abraços da irmã Maria Venâncio, familiares e todos da fundação. Cristiano Varela, Lucas Henrique, abraços do pai Rodrigo Canela, sua mãe Adriana e toda a família. Ana Júlia, abraços da mãe Lourdinha na fazenda do Tanque, perto de Itamuri. Irmãos Carlinhos, Maria Sofia, pai Carlos Augusto e amigos. Marli Neri no Inconfidência, abraço do Elias do Porto e familiares. Mais uma composição de Paulo Sérgio Vale, né? Que tá de aniversário hoje. Chitãozinho e Chororó com Evidências. Para os aniversariantes de hoje, já o Marcelo Bittencourt e as notícias.

0: Mega Sena pode pagar hoje 150 milhões de reais.
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0: O concurso 3.038 da Mega Sena pode pagar um prêmio de 150 milhões para os acertadores das seis dezenas. O sorteio ocorre às 21 horas desta quinta-feira em São Paulo. No concurso da última terça, nenhuma aposta acertou seis números e o prêmio acumulou. A aposta mínima para a Mega Sena custa R$6 e pode ser realizada em Muriaé até às 18 horas e também pela internet até às 20 horas. A Polícia Federal, com apoio da Controladoria Geral da União, deflagrou na manhã desta quinta-feira a Operação Malversação para investigar um suposto esquema de desvio de recursos públicos na Universidade Federal de Lavras. Ao todo, são cumpridos 13 mandados de busca e apreensão nas cidades de Lavras, no sul de Minas, e Campos do Jordão, em São Paulo. As ordens judiciais foram expedidas pela Primeira Vara Federal Criminal de Belo Horizonte. Segundo a Polícia Federal, as investigações apuram possíveis fraudes na execução de contratos administrativos firmados pela Universidade Federal de Lavras entre 2021 e 2022 para a aquisição de materiais de construção e outros insumos. Condenado a 27 anos e 3 meses de prisão por golpe de Estado, o ex-presidente Jair Bolsonaro pediu autorização ao ministro do Supremo Tribunal Federal, Alexandre de Moraes, para receber os filhos no próximo domingo, Dia dos Pais, em caráter excepcional. Os três estão temporariamente proibidos de visitá-lo. Bolsonaro quer receber

0: por breve período e nas condições que Moraes entenda como cabíveis. O ex-presidente argumentou que o pedido tem caráter estritamente humanitário e familiar e trata-se de data singular do calendário brasileiro, cuja celebração permite preservar os vínculos familiares e importante dimensão da convivência entre pai e filhos, sem qualquer comprometimento do regular cumprimento de pena ou das cautelares impostas. O governador Matheus Simões sancionou a lei que proíbe a reconstituição de leite em pó importado para venda como leite fluido. A promulgação foi publicada na edição desta quarta-feira do Diário Oficial do Estado. A lei é oriunda de um projeto aprovado em segundo turno na Assembleia Legislativa em 14 de julho. O texto apresentado pela deputada Maria Clara Marra recebeu 45 votos favoráveis e nenhum contrário. O projeto, de acordo com o apresentado pela parlamentar, busca fortalecer a cadeia produtiva de leite em Minas Gerais diante da concorrência considerada desleal do leite em pó importado e usado na produção de leite fluido. 9:05, notícias da hora, oferecimento Elétrica do Povo, ligando você com a economia. 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
4: Bom dia para você, meu irmão, que nos acompanha aqui pela Rádio Muriaé. Esse é o nosso programa A Palavra É.
5: Proclamação do Evangelho de Jesus Cristo segundo Mateus. Naquele tempo, Jesus tomou consigo Pedro, Tiago e João, seu irmão, e os levou a um lugar à parte, sobre uma alta montanha, e foi transfigurado diante deles. O seu rosto brilhou como o sol, e suas roupas ficaram brancas como a luz. Nisto apareceu-lhe Moisés e Elias, conversando com Jesus. Então Pedro tomou a palavra e disse: Senhor, é bom ficarmos aqui. Se queres, vou fazer aqui 3 tendas, uma para ti, outra para Moisés e outra para Elias. Pedro ainda estava falando quando uma nuvem luminosa os cobriu com sua sombra. E da nuvem uma voz dizia:

meu filho amado, no qual eu pus todo o meu agrado. Escutai-o. Quando ouviram isto, os discípulos ficaram muito assustados e caíram com o rosto em terra. Jesus se aproximou, tocou neles e disse: levantai-vos e não tenhais medo. Os discípulos ergueram os olhos e não viram mais ninguém, a não ser somente Jesus. Quando desciam da montanha, Jesus ordenou-lhes: não conteis a ninguém esta visão, até que o Filho do Homem tenha ressuscitado dos mortos. Palavra da salvação. Transfiguração do Senhor. Esse texto nós lemos todos os anos na quaresma, tá? Depois da tentação, né? Nós temos aí o segundo domingo da quaresma, a transfiguração, que é o que nós somos convidados, né? O que Deus faz em nós, nos transfigura, nos modifica. Essa é a graça do Espírito em nós. Só que hoje é o dia da festividade da transfiguração. É uma festa na igreja e que celebramos esta festa, por isso esse evangelho de hoje. E também conhecido hoje como Festa do Bom Jesus, em alguns lugares aí, Comunidade Bom Jesus, é o dia de hoje, dia 6 de agosto. Por isso a transfiguração, a metamorfose. Como acontece? Jesus então leva alguns, três, sempre esses três, Pedro, Tiago e João, a um lugar à parte, né? Sobre uma alta montanha. Então, na montanha, Jesus se transfigura, se revela como ele é. A montanha, no mundo bíblico, é o lugar sagrado, é o lugar da manifestação divina. No Antigo Testamento, sempre na montanha. Por isso é o lugar onde Deus se revela, se mostra. Ali aparece o Antigo Testamento, né? Ou seja, a palavra, a profecia, os mandamentos e a lei, falando, conversando com Jesus. Então, na palavra de Deus, o Antigo Testamento nos mostra, revela o Cristo. E o Cristo também revela o Antigo Testamento, mostra aquilo que está escondido. E os discípulos então ficam encantados com aquilo que querem ficar. Sabemos disso, que montanha é pedra, pedra Pedro, Pedro igreja. Todo ano eu falo isso, viu gente? Então a igreja é o lugar da manifestação divina. E na igreja eu escuto a palavra de Deus, o antigo e o novo. E ali nessa união das duas testamentos se revela e nossa vida se transfigura, se transforma, dá sentido à nossa existência. Por isso dá vontade de ficar na igreja, dá vontade de ficar. Quantas celebrações que são tão gostosas, que dá vontade de permanecer ali, sabe? Dá vontade de ir para casa, ai, queria ficar aqui e não vi essa minha semana. Mas é necessário voltar, é necessário seguir a nossa vida, não podemos parar, né? Temos que seguir, temos que descer a montanha. A nossa missão, a missão de cada um de nós deve acontecer. Nós nos alimentamos na comunidade, na igreja, para quê? Para que nós possamos descer a montanha e viver a nossa vida. Ajudar a transfigurar as pessoas, a convidar as pessoas também a fazer essa experiência. A não ficar na montanha. Um dia nós estaremos na montanha eterna. Mas enquanto nós não estamos, somos chamados a o quê? A nos transfigurarmos. E só se transfigura, quando nós subimos a montanha. E pela palavra de Deus. Não tem condições. E escutai o que ele diz, né? Escutai. Eis meu filho amado, no qual eu pus o meu agrado. Escutai. É o que Deus nos pede para escutar. A metamorfose. Encontramos a natureza na borboleta, né? Que deixa o casulo e se torna aquele belo inseto, pássaro, porque ser inseto, né? Isso é bonito, ver essa metamorfose. É o que acontece com a gente, gente. Nós precisamos de uma metamorfose. Todo ser humano precisa de uma metamorfose. Todos precisam de uma transfiguração que passa pela comunidade, em oração, pela palavra. É a palavra que vai nos transfigurando, nos convertendo, nos modificando. Eu vou ouvindo, colocando em prática e ela vai transformando o nosso coração. É isso que a palavra provoca em nós. Nós não somos mero ouvintes, estamos ali para ouvir e transformar. É a palavra de Deus. Lógico que a palavra de Deus é encarnada, não adianta ouvir a palavra e não praticar, né? O objetivo nosso é tentar cada vez mais, com a graça do Espírito, praticar. E quanto mais eu pratico, mais eu encarno o Cristo em mim e mais eu sou transfigurado. O quanto nós não precisamos de sermos transformados. Muito ainda. Oremos. Senhor nosso Deus,

0: Estamos na montanha, na oração, junto a vós. Não nos deixe afastarmos dela, da vossa igreja, da vossa presença. Envia teu Espírito Santo para que possamos entender a tua palavra, dar discernimento e sabedoria, para que assim possamos ouvir, entender, vivenciá-la e nos transformar. Senhor, temos tanto ainda a nos transfigurar, mas precisamos da vossa misericórdia. Vem em nosso auxílio. Que Deus te abençoe, o Pai, Filho e Espírito Santo. Amém. A palavra é transfiguração. Do que você precisa se transfigurar ainda? Temos muita coisa.
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Muito bem, vamos lá então para nossa agenda do programa de hoje, Encontro de Adolescentes com Cristo. Convida todos para participar da Festa da Roça, neste sábado, dia 8, logo após a missa, na paróquia Nossa Senhora Imaculada Conceição, na Barra. Terá música ao vivo, movimento de barracas, bingos e muita diversão, hein? Excursão para o programa Silvio Santos com Patrícia Bravanel, dias 25 e 26 de agosto. Inclui, né? Tour nos estúdios do SBT, almoço, lanche, participação no programa com chances de ganhar prêmios em dinheiro. Valor R$350. Aceita dinheiro, cartão ou Pix. Interessados, procurar o Pedro Aredes pelo telefone 32 99996 4043. Quer participar lá no SBT do programa do Silvio Santos com a Patrícia Bravanel? Então é oportunidade aí, R$350, aceita cartão, Pix ou dinheiro, né? Tudo incluso. A comunidade Santo Cristo convida para as festividades do mês vocacional, mês de agosto, né? Sempre às 19 horas, aos sábados e domingos do mês, com coroação, bingos, leilões e cantina. Convite para o Terço Mariano, ou melhor, Terço dos Homens e das Famílias, toda terça-feira às 20 horas, na comunidade São José, no bairro São José. Agora sim, tem um convite para o Terço Mariano, todas as quintas-feiras às 19h30, no Santuário Diocesano de Nossa Senhora Aparecida, no bairro do Porto. Comunidade Católica de São Fernando convida todos para a Santa Missa, domingo, dia 9, às 19 horas. Você é o nosso convidado. Toda terça-feira tem Terço dos Homens em Boa Família, na Igreja São Francisco, a partir das 7h30 da noite. Lions Clube convida todos para um jantar beneficente, que acontecerá dia 11 de agosto, às 19 horas, no restaurante do Zé Neto, no Parque de Exposições, com jantar especial, música ao vivo, bingo e sorteios. Comunidade Santa Rita de Cássia, no Coleti, convida você e sua família para a missa, nesta quinta-feira, dia 6, é hoje, tá? Às 19h30. Festa de Santa Mônica na comunidade Paróquia Nossa Senhora de Rosário, do Rosário em Pirapanema. Trido, nos dias 8, 15 e 22, às 19 horas. Celebração da Palavra, domingo, dia 23, feijoada e cavalgada a partir de 11 horas. Quinta-feira, dia 27, dia da padroeira, missa às 7h30 da noite. Será celebrada pelo padre Giovanni Beccari Moreira. Leandro Pipas convida todos para o Festival de Pipas, que acontecerá no dia 16 de agosto, no bairro São Vicente de Paulo, atrás da UPA, em Muriaé, de 8 às 16 horas, com premiações.

0: e doações de pipa. É proibido o Cerol, tá? Então a linha tem que ser sem o Cerol, ok? Então tá aí a agenda do programa de hoje.
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1: Muito bem, a nossa enquete de hoje, o Supremo Tribunal Federal retoma hoje, quinta-feira, um julgamento histórico que mexe com o bolso, com a economia e com os costumes do país. Os ministros decidem se a proibição do jogo do bicho, dos bingos e dos caça-níqueis, que vem lá da década de 40, ainda vale ou se essas atividades deixam de ser crime. Os ministros analisam recursos do Ministério Público do Rio Grande do Sul contra decisões da Justiça do Estado, que deixaram de aplicar

0: contravenção penal em casos de exploração no jogo de azar. Você, ouvinte, né, que tá ligado aí no Manhã da Muriaé, é a favor da liberação? Já que o governo arrecada impostos e gera empregos? Ou você é contra, já que isso aumenta o vício, o descontrole financeiro das famílias e atrai o crime organizado? As apostas esportivas e cassinos digitais já estão regulamentados no celular, né? Agora, os jogos presenciais, bingo e jogo do bicho, também deveriam ser liberados? Sim ou não? Participe. 98830-1140. Tem aqui convites de cadeira VIP para o espetáculo do Circo Planeta Mágico, às 20h30, hoje, amanhã também. Sábado e domingo, dois espetáculos, às 18 e às 20h30, armado no trevo do bairro João 23. 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Presente dos pais, né? Dia dos pais chegando, próximo domingo, então ganhar essa bolsa térmica recheada de coisas boas, né? De petiscos, bebidas e guloseimas para presentear o papai. Então fica à vontade. 98830-1140. Elias da Conceição, lá no Porto, bom dia.
1: São Júnior, bom dia. Vascão ganhou do meu Fluminense, né?
0: Isso aí, isso aí.
1: Tudo bem, vamos que vamos.
0: Tudo bem. 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Presente dos pais, né? Dia dos pais chegando, próximo domingo, então ganhar essa bolsa térmica recheada de coisas boas, né? De petiscos, bebidas e guloseimas para presentear o papai. Então fica à vontade. 98830-1140. Elias da Conceição, lá no Porto, bom dia.
1: São Júnior, bom dia. Vascão ganhou do meu Fluminense, né?
0: Isso aí, isso aí.
1: Tudo bem, vamos que vamos.
0: Tudo bem.
1: Eu acho que a respeito da pesquisa aí, São Júnior, que vamos analisar, acho que vai dar mais emprego ainda. Mas aí, São Júnior, o rapaz estava muito apertado, rapaz, passou no sufoco danado. Aí sonhou com a mãe dele, cara. E a mãe dele mandou ele jogar no número do túmulo da mãe dele, né? Ele jogou no, bicho, no jogo de bicho, rapaz, ganhou um dinheirão. Só que a vez dele pagar as dívidas, né? Ele guardou o dinheiro, escondeu o dinheiro, rapaz. Passada uma semana, ele sonhou com outra senhora, rapaz. Aí a senhora falou assim, joga nesse número aqui, meu filho. Ele foi, jogou tudo que ele tinha ganhado. Agora ficou rico de vez, né? Só que deu azar. Era a mãe do bicheiro, rapaz. Perdeu, foi tudo. E aí, ó.
0: É isso.
1: Esse
0: aí.
1: É o problema. Um abraço, meu irmão.
0: Valeu, ele vai
1: do Porto. Fui.
0: Um abraço pra você, obrigado. É Ana Maria Fusco, na Estrada do Vermelho. Bom dia.
2: Ô, Jesus, eu sou a favor da liberação. Ah, vicia por quê? O pessoal já tá viciado em jogos, vive jogando em Mega Sena, Lotomania, Lotofácil e outros jogos por aí. O povo já tá viciado em jogo, fazer jogo. O jogo do bicho é simplesmente mais um jogo. Não vicia, pessoal. O povo já viciaram em jogo. Vicia, qualquer coisa vicia, ô, Jesus. Se quiser ser só o jogo do bicho, não. Qualquer jogo vicia.
0: Ok. Obrigado aí pela participação, tá? Agora são 9h32.

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6: A insuficiência cardíaca é quando o coração não consegue bombear ou receber adequadamente o sangue para suprir as necessidades do nosso organismo. As causas variam desde infarto, pressão alta não controlada adequadamente a longo prazo, miocardite, diabetes e doença nas válvulas cardíacas, como a febre reumática. Os sintomas mais comuns são cansaço, falta de ar aos esforços ou à noite após se deitar, inchaço nas duas pernas ou pés e dores no peito. Se você sente ou conhece alguém com alguma dessas queixas, procure um cardiologista. O diagnóstico e o tratamento precoce pode curar ou melhorar sua qualidade de vida.
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0: Agora são 9h38. Vanessa Fávero, qual a informação?
1: O Arraiado São Cristóvão será realizado no próximo domingo, dia 9, na Praça Heitor Vila Lobos, a partir das 16 horas. A tradicional festa de Muriaé terá comidas típicas, bebidas, bingo, sorteios e uma programação especial com apresentações culturais e muita música. Vamos à programação, Gilson. Show com Quinzinho, quadrilha da Escola Municipal Professora Terezinha Maria Oliveira Ribeiro, quadrilha do projeto Chute Certo, grupo folclórico Santa Terezinha e Mineiro Pau do Distrito Boi Soberano.
0: Ok, essa é a programação, né? Lá do

0: São Cristóvão.
1: No próximo domingo.
0: É isso aí. 9h39. Marcelo Bittencourt.
2: O Gilson, a Prefeitura de Muriaé, através do PROCON, preparou uma série de orientações para ajudar os consumidores a realizarem as compras do Dia dos Pais com mais segurança, evitando prejuízos, golpes e transtornos, especialmente nas aquisições feitas pela internet. Entre as principais orientações está a atenção aos sites de compra. Isso aí, Gilson, é muito importante. Antes de finalizar qualquer pedido, o consumidor deve verificar a procedência da loja, pesquisar sua reputação, conferir se o CNPJ está ativo junto à Receita Federal, observar avaliações de outros compradores e, em caso de pagamento por boleto, confirmar se os dados correspondem à instituição financeira indicada. O PROCON também destaca, Gilson, que todas as informações sobre preços, descontos para pagamento à vista, juros e condições de parcelamento devem estar claras e visíveis no momento da compra. No caso de roupas, calçados e acessórios, é importante conferir as etiquetas com informações sobre composição, fabricante e cuidados de conservação. Outra recomendação importante é guardar panfletos e materiais promocionais, pois toda oferta anunciada deve ser cumprida pelo fornecedor. Em compras de produtos em promoção, o consumidor deve solicitar que as condições de troca sejam registradas na nota fiscal. O documento também esclarece que a troca por motivo de cor, tamanho ou gosto não é obrigatória, salvo quando houver defeito no produto, sendo essa uma política definida por cada estabelecimento. Ô Gilson, daqui a pouco eu vou voltar para trazer mais informações, porque o PROCON nos passou muitas informações importantes que a gente quer passar para os ouvintes, porque tem que ter muita atenção. Nesse momento de Dia dos Pais, que você vai fazer compra, existe muita gente oportunista querendo dar golpe.
0: E vale frisar que hoje, 10h15, o doutor Cristiano vai estar aqui.
2: Pois é.
0: Diretor do PROCON, né? E a gente vai trazer as dicas aí. Então, hoje, 10h15, a gente recebe o diretor do PROCON, doutor Cristiano Assis. Deixa eu voltar aqui na Vanessa Fávaro. Tem mais uma informação de momento?
1: Exatamente, ô Gilson. A Secretaria Municipal de Saúde informa que, devido à necessidade de manutenção na parte elétrica do Laboratório Municipal, os atendimentos previstos para esta quinta-feira precisaram ser suspensos. Os pacientes serão remarcados gradativamente para os próximos dias, a partir de segunda-feira, garantindo a realização dos exames com segurança e qualidade. As equipes técnicas já estão trabalhando para solucionar o problema e restabelecer o funcionamento do laboratório o mais breve possível. Gilson.
0: Obrigado, Vanessa, pelas informações. Faltam 18 para as 10.
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5: 8 minutos para as 10 da manhã. 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
4: A odontogeriatria é uma área da odontologia com foco no atendimento dos pacientes idosos, considerando fatores da saúde bucal, atuando na prevenção e bem-estar desses pacientes. Algumas doenças bucais, por serem inflamações, podem acabar provocando doenças crônicas pré-existentes, como, por exemplo, doenças cardíacas, diabetes, reumatismo, entre outras. A boca seca é uma queixa comum dos pacientes idosos e relacionadas a diversas causas. O aumento da quantidade de água ingerida ao longo do dia vai minimizar esse sintoma. A escovação adequada é a forma mais efetiva para manter esses dentes saudáveis e inclui desde a escovação até o uso de fio dental após as refeições. Com o avanço da odontologia, é possível ter uma melhora na saúde bucal dos idosos e, com isso, uma melhora na qualidade de vida.
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7: Vamos lá, abraçando quem completa a idade nova no dia de hoje. Deixou para nascer justamente no dia de hoje? Então é o seu aniversário. Sônia Maria Guedes, no bairro São Joaquim. Abraço dos familiares e amigos. Mariana, Donato e Lucas. Abraços da tia Andréia Assis e toda a família Leite. Ana Júlia completa 9 anos hoje. Abraço dos pais. Carlos, Maria Cecília, Maria de Lourdes e familiares. Newton César, o Nita, trabalha na Fundação Cristiano Varela. Abraços da irmã Maria Venâncio, familiares e todos da Fundação. Lucas Henrique, abraços do seu pai Rodrigo. Canela Grande, é o Canela, nosso amigo lá? Hã? Abraço pro Canela, a sua mãe Adriana e toda a família. Ana Júlia, abraços da mãe Lurdinha, da Fazenda do Tanque, próximo a Itamuri. Irmãos Carlinhos, Sofia, a Maria Sofia, pai Carlos Augusto e amigos. A Marli Neri, no bairro Inconfidência, abraço do Elias do Porto e familiares. A Jaqueline, na Fazenda Paraíso, lá em Vieiras, também está completando idade nova. Bom dia para quem, né, faz aniversário no dia de hoje. Paulo Sérgio Vale também está de aniversário. Mais uma canetada dele aí, ó. Alcione, você me vira a cabeça. Já já as notícias com Marcelo Bittencourt.

0: Presidente Lula tenta encontro com Donald Trump na próxima semana.
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0: Em encontro com aliados, o presidente Luiz Inácio Lula da Silva relatou que estão sendo feitas tratativas para que ele tenha uma conversa com o presidente dos Estados Unidos, Donald Trump, que pode acontecer já na próxima semana. A conversa faz parte de uma estratégia já usada anteriormente em que Lula busca falar com Trump depois que seu secretário de Estado, Marco Rubio, tome medidas contra o Brasil. A informação foi dada ao portal G1 por interlocutores do presidente Lula. Segundo eles, apesar de uma expectativa de que a conversa possa ocorrer na próxima semana, ainda não há uma data definida para a conversa e, além disso, a equipe do presidente ainda não começou a preparar a chamada, ou seja, os temas a serem abordados caso se confirme.
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0: O Partido Liberal PL definiu nesta quarta-feira o empresário Flávio Rosco como o candidato ao governo de Minas nas eleições deste ano. O anúncio foi feito pelo senador Flávio Bolsonaro em vídeo enviado aos deputados da legenda após o fracasso das negociações para viabilizar a candidatura do senador Cleitinho Azevedo do Republicanos ao Palácio Tiradentes. A definição ocorreu no último dia do prazo para a realização das convenções partidárias. No vídeo, Flávio Bolsonaro afirmou que o partido aguardou até o limite a possibilidade

0: De uma composição com republicanos, mas a confirmação de que a legenda não disponibilizaria a candidatura levou o PL a optar por uma chapa própria em Minas. O Tribunal de Contas da União, TCU, publicou a lista de gestores públicos com contas julgadas irregulares nos últimos 8 anos. Ela ajuda a Justiça Eleitoral na análise do registro de candidaturas. A depender do caso, o político ficará impedido de concorrer ou tornar-se inelegível após uma provável vitória nas urnas em 2026. A relação consolida os julgamentos definitivos, contra os quais não cabem mais recursos no TCU realizados desde 2018. A lista tem mais de 6.100 responsáveis, 3% menos que o registro em 2024, ano de eleições municipais. Quem praticar maus tratos a animais poderá ter que pagar pelas despesas veterinárias em Belo Horizonte. A medida está prevista em um projeto de lei aprovado em definitivo pela Câmara Municipal nesta quarta-feira por unanimidade. A cobrança ocorrerá somente após a decisão judicial condenatória com trânsito em julgado. De autoria do vereador Vanderlei Porto, o projeto de lei determina o ressarcimento das despesas públicas decorrentes do atendimento, tratamento veterinário, recuperação e manutenção dos animais vítimas de maus tratos quando comprovado o crime. 10h05, notícias da hora, oferecimento Elétrica do Povo, ligando você à economia. 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
5: Muito bem, são 10h10. 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
7: Muito bem, são 10h17 e o Procon preparou uma série de orientações para ajudar os consumidores a realizar as compras do Dia dos Pais com mais segurança, evitando prejuízos, golpes e transtornos, claro, principalmente em se falando de golpes, né? O que mais a gente vê aí, principalmente quando se trata de compras pela internet. Para falar sobre o assunto, Dia dos Pais chegando, próximo domingo, Dr. Cristiano Assis, diretor do Procon, mais uma vez, bom dia, seja muito bem-vindo. Quais são as dicas para a gente começar, né? Que as pessoas, os consumidores, têm a partir de agora? Quais as orientações o senhor passa para quem vai fazer as compras para o Dia dos Pais? Bom dia.
8: Bom dia, Gilson. Bom dia, ouvintes da Rádio Muriaé. A Prefeitura Municipal de Muriaé, através do Procon, né, vem trazer as informações aos consumidores muriaenses em relação agora ao Dia dos Pais, né, que será comemorado no domingo próximo agora. Então, assim, inicialmente, Gilson, que a gente, né, sempre bate nessa tecla, é sempre ter a nota fiscal, o cupom fiscal ali da compra ali, né, que vai te garantir a garantia ali do bem ou serviço que você adquirir para o seu genitor ali, para o seu pai ali.
7: É a certidão de nascimento.
8: Exatamente. também lembrando que tem ocorrido junto ao Procon algumas reclamações de compra presencial, Gilson. A gente sempre fala sobre isso, que a compra presencial, ela não tem o direito do arrependimento. Né? Só mesmo tiver um defeito.
7: Não sei que você combine antes.
8: Exatamente. Uhum. Porque, vamos dar exemplo, agora normalmente

dos pais, né, normalmente o cara vai comprar, né, um vestuário ali pro genitor, um calçado, pode ocorrer ali, né, você errou o número ali, tal, mas você já sempre fazer esse adentro ali junto ao vendedor que te atendendo, ou gerente do estabelecimento, né, que posteriormente seu pai pode ir lá fazer a troca. Normalmente, né, até a pessoa que ganha que vai fazer a troca. Então, assim, normalmente os comércios de mulher, ele aceita muito mais nessas datas. Lógico que tem os dias específicos.

0: né, com peças, né, colocar a peça íntima aí, né?
1: É verdade.
0: E também isso aí fica já mais, né, amarrado de não poder fazer a troca.
1: Bom, quero deixar aqui à disposição já o nosso zap 988301140, dentro do assunto que estamos abordando hoje, se você tiver alguma dúvida, doutor Cristiano está aqui para responder, então aproveite, né? Porque é sempre assim, depois que termina a participação, as pessoas começam a mandar perguntas. E aí só na outra quinta-feira que a gente vai poder, né, passar para o doutor Cristiano responder. Então, se você tem alguma dúvida, você consumidor, pretende ir às compras. Ah, não, eu tenho alguma dúvida aqui sobre comprar na internet, né? O que mais se vê em golpes é na internet, né, doutor?
0: Exatamente. Já em relação às compras online, o que a gente orienta é o quê? A prestar atenção ali no site, né? Ver se tem aquela ali, a classificação dele, né, que não tem problema, você pode consultar, tem ali o reclame aqui, tem o consumidor.gov.br, sempre já discrimina com as empresas que têm muito problema junto às redes de internet.
1: Geralmente nesse site tem lá uma questão de avaliação lá, se você gostou da compra, se foi a entrega rápida, tudo isso vale a pena conferir.
0: Exatamente, fazer essas conferências aí e já informando que as compras virtuais, né, ela tem o direito de arrependimento, que são 7 dias. Né, chegou a mercadoria em sua casa, deu, né, diferente que você pactou na compra, você tem o direito ali de fazer a troca do produto ou, né, o desfazimento do negócio ali. Então, assim, fica atrelado nisso. Uma que a gente chama muita atenção é, né, quem for levar seu pai para almoçar fora no domingo, ou que seja jantar no próprio domingo aí, não há obrigatoriedade que, né, o pagamento dos 10%, fica facultativo ao consumidor aí.
1: É, nós falamos isso aqui outro dia e vale reforçar, porque agora os restaurantes podem aproveitar para querer cobrar o 10%. Então eu gostaria que o senhor explicasse mais detalhadamente como é que funciona. A pessoa não é obrigada a pagar os 10%.
0: Exatamente, não tem a obrigatoriedade. Lógico que você está no estabelecimento, você entende que foi bem servido, né, aquele garçom amigo ali, né? Se você sentir ali que, né, que quer pagar os 10%, beleza.
1: A gorjeta não tem obrigatoriedade. A gorjeta é diferente dos 10%.
0: Sim, sim. Porque aí cada estabelecimento trabalha de uma forma esses 10%, né? Alguns ficam num caixa único, alguns já passam direto pro atendente ali. Então, assim, isso é uma coisa até muito administrativa do próprio estabelecimento. Se você quer dar um agrado ali para quem tá te atendendo ali, nada impede.
1: É isso.
0: Mas não tem obrigatoriedade de fazer o pagamento.
1: Bom, o nosso ouvinte Flávio Martins, ele botou: bom dia, eu gostaria de fazer uma pergunta ao doutor Cristiano. Estou tentando cancelar uma dívida com a TIM, tá? É uma fatura com a TIM que completou mais de um ano e não estou conseguindo. Fui na loja e lá me indicaram o número, só que esse número está dizendo que não existe. Ele gostaria de saber qual a orientação, o que que ele faz, né? Porque na verdade, se ele não conseguir cancelar, eu não sei se ele pagou a conta ou não, mas aí fica na pendência, né?
0: É, né? A gente pede o Flávio que compareça ao PROCON, né? Ali na nossa sede que está próxima à Prefeitura Municipal de Muré, e leva os comprovantes ali para a gente dar uma analisada, porque do jeito que ele está falando, a gente, né, assim, falando no modo que ele está passando, não sei se ele está com esse débito aberto, mas a gente tem um canal direto com as operadoras de telefonia, né, para a gente esclarecer a situação aí. Então ele pode procurar o PROCON lá, que a gente dá atenção a ele em relação à operadora aí que ele mencionou aí.
1: Ok. Flávio, então, pode passar no PROCON de meio-dia às 18.
0: Exatamente.
1: É isso? Isso. Pode passar lá para tirar sua dúvida, leva de preferência toda a documentação, algumas contas, né? Ou seja, as três últimas seria?
0: Talvez a conta que ele está mencionando, que está havendo a cobrança, se ele pagou e não está, porque ele aí é até passivo do dano moral, né? Porque é uma cobrança indevida aí. Aí a gente explica ele melhor lá no atendimento.
1: Bom, voltando aqui ao assunto lá da gorjeta, dos 10% que a gente está falando aí dos restaurantes, o ideal seria que a pessoa passasse a gorjeta direto pro garçom, ou seria ali na hora de pagar a conta e aí seria repassado, enfim, pro garçom? Qual que é a orientação, doutor?
0: Justo, a orientação eu gosto assim, primeiro que a gente tem que falar que obrigatório não é.
1: Você
0: pagar os 10%, né? Então, ponto. Se você quiser, chegou a sua comanda ali, você consumiu no estabelecimento. A conta foi 200, tá 220. Opa, não, eu pago os 200. Você pagou os 200. Você sentiu ali que você quer dar os 20 pro garçom? Beleza, os 20 vai ser dele. Igualzinho eu tinha mencionado. Os 220, que foi, né, que tá sendo cobrado com os 10%, não sei como, né, vários estabelecimentos trabalham de uma forma. Se esses R$ 20

0: cai num caixa único, depois divide lá entre os garçons, entre o cozinheiro, né, e todo mundo, que pode ser até o segurança, né, que tá ali, né, normalmente na frente do estabelecimento ali, e depois rateia aquilo ali. Então, não, né, a gente não sabe como cada comércio trabalha para arrecadar esses 10%.
1: Agora, uma pergunta: se eu chego no restaurante e está escrito na porta, né, isso muda algo? Ou eu não, então não vou entrar, porque ali.
0: É uma cobrança ilegal.
1: É,
0: isso aí já é.
1: Mesmo assim, estando na porta, eu não preciso pagar os 10%.
0: Pode estar escrito na porta, cobramos 10% de garçom, pode estar escrito, né, ali no cardápio, ali, no que tiver ali. Essa cobrança, ela é ilegal. O que é legal, dá exemplo, é com o couvert artístico. Normalmente o couvert artístico está, né? Normalmente, quando você chega no estabelecimento, hoje tem um cantor, né? Que é a pessoa que está fazendo, né, uma apresentação ali.
1: Música ao vivo, né?
0: Uma música ao vivo. Aí o que ocorre? Tá cobrando e tá escrito? Beleza, aí fica, né, facultativo, não vou entrar.
1: É um amigo.
0: Gosto do som alto, eu não vou entrar lá.
1: Um amigo meu falou que outro dia ele foi no restaurante, aí chegou, ele não viu que estava escrito lá o couvert, ou não estava escrito alguma coisa. Diz ele que comeu e tal, na hora foi cobrar o couvert. Ele falou: não, mas eu não vim aqui pra ouvir música, não. Ah, mas você ouviu, mas eu vim pra comer, eu não vim pra ouvir música. Então, mas eu assim mesmo é obrigado a pagar.
0: É, se tá escrito, né? Se tá exposto, né? Como se em letra grande na entrada, né, o consumidor tem que ficar atento sobre isso aí.
1: E se não tiver, aí não
0: precisa. Se não tiver, não é obrigatório. Porque aí eu não vou adivinhar que eu tenho que pagar uma coisa que não está escrito. E pode acontecer, você chegar nessa bilheta, tem uma música que você não gosta,
1: pois é,
0: e tem má recordações, você vai pagar o negócio para essa raiva aí.
1: Pois é.
0: Então, exatamente. Então, assim, o ideal, a gente orienta até mais o comércio que é o próprio consumidor na dessa. Vai fazer um evento, vai cobrar, né, o couvert ali, põe, né, na entrada do estabelecimento ali uma placa bem grande, ó, cobramos couvert artístico. Quanto que é? Que seja, R$1, R$10, R$100, não importa, depende do cantor que está ali. E o estabelecimento. Então tem que estar com né, forma clara, né, que cobra e o valor que é cobrado.
1: E se a pessoa estiver no restaurante, por exemplo, voltando ao assunto dos 10%, o proprietário ou o gerente bateu o pé que tem que pagar os 10%. Qual que é a atitude?
0: Né, normalmente o que a gente vai fazer é que ele formalize, né, no caso, tudo bem, eu vou pagar, você está obrigando, beleza, é ilegal. Como se diz, vamos evitar menos fadiga naquele momento. Ele já está alimentado, barriga cheia. Me dá agora, né, o cupom fiscal aí, que negocinho eu tinha mencionado, R$200 o valor que você consumiu.
1: Constando que pagou.
0: 10%, posteriormente pode procurar o PROCON, que nós vamos acionar o estabelecimento comercial para ele fazer a restituição desse valor. Né? Não tendo a restituição desse valor através do PROCON, depois pode judicializar, porque a cobrança é ilegal.
1: É isso. Então, a gente sempre bate na tecla aqui, nesses períodos, né, como Dia dos Pais, Dia das Mães, Dia dos Namorados, Natal, Ano Novo, a gente sempre bate na tecla para as pessoas fazerem as compras no comércio local, para movimentar, fomentar o nosso comércio local. Eu sou a favor disso, não vou abrir mão de comprar no comércio local, mas tem muita gente que gosta da comodidade, né, de comprar, né, sentadinho no sofá, às vezes está no trabalho e compra pela internet. Mas o ideal é que compre na cidade onde você mora, para que o dinheiro circule ali no comércio local, né, doutor?
0: Exatamente, Júcio. Isso aí, né, eu também tenho o mesmo pensamento que você. Eu acho que a gente tem que valorizar o comércio do município, porque ele gera emprego, ele gera renda. Então, assim, a gente tem que valorizar o nosso comércio. Lógico que temos as facilidades, né, dos comércios virtuais. Mas a melhor coisa quando você adquire um produto é você ter o tato. Você, né, visualizar que é aquilo mesmo que você quer adquirir, né, no caso nessa data agora para o seu pai. Mas lógico, o consumidor ele tem o direito dele de escolher se vai ser virtual ou presencial. Mas eu também tenho essa bandeira. Eu acho que temos que valorizar o comércio local, porque ele gera renda, ele gera muita coisa. Tanto para o município, né, tanto também para o empresariado, tanto para o funcionário da empresa ali.
1: São tantas famílias sustentadas pelo comércio, né?
0: Exatamente. Eu acho que se nós não valorizarmos, fica difícil para, né, o comércio se manter aí no dia a dia. Aí.
1: E aí, por mais que você pesquise ali na internet, sempre um ou outro acaba caindo no golpe, né?
0: Exatamente.
1: Esse aqui é o problema.
0: Eu vou usar uma melhor então. Como você fez a menção de pesquisar preço, te falo que muitas vezes, se você apresentar um determinado preço para o comércio, né, presencial, talvez ele chegue naquele preço com você.
1: Pois é.
0: Então você chega.
1: Abriu a oferta, né?
0: Nada impede, ó. Tá aqui, eu vi na internet tal preço, tal, tal, tal. Tá aqui, dá pra gente tentar ali negociar. Né? Então, assim, eu acho que a gente tem que.

0: valorizar o comércio local.
1: É isso. Agora são 10h30, tem mais perguntas aqui, os ouvintes mandando através do 988301140. Eu fui receber meu benefício e tinha uma cobrança de R$49 sem eu permitir e sem saber. Fui no atendimento e o funcionário me deu um número para cancelar. Liguei, mas eles não falaram que não seria ressarcido, né? Isso pode acontecer? Ela não falou o banco aqui, né? Se puder mandar o banco, a gente fala. Mas ela está dizendo que uma taxa, uma cobrança de R$49, que ela não permitiu, e o telefone que ela ligou disse que não será ressarcido.
0: Ô Gilson, oriento também a consumidora aí, no caso?
1: Isso.
0: Consumidora, a procurar o PROCON e levar, se é o extrato bancário, se é o histórico do INSS, para ela é aposentada pensionista?
1: Ela não falou, né? Ela não falou. Entrou em detalhe, mas é melhor procurar o PROCON, que leva toda a documentação.
0: Leva a documentação para a gente saber, porque tem que ver se a empresa é cadastrada, a gente abre a reclamação, porque se ela não autorizou, não pode haver o desconto.
1: Pois é.
0: Então é um desconto indevido aí que está ocorrendo na conta da mesma aí.
1: É o mercantil? Está dizendo que é o banco mercantil, né?
0: Possivelmente pode ser seguro ou aquele pacote de serviço. Se não está autorizado, ele é ilegal. Né, volto a afirmar, a gente também tem uma linha direta com essa instituição e a gente abre a demanda dela lá, posteriormente ela vai ter uma resposta.
1: Ok, então, Dia dos Pais está aí, todo mundo indo às compras, de preferência comprando no comércio legal para poder girar, né, a economia aqui da cidade. Então são essas dicas. Qualquer coisa depois do Dia dos Pais, algum eventual problema, é só procurar o PROCON. Então deixa o endereço, telefone, o zap, tudo, todos os canais de contato do PROCON para a gente, né, passar aqui para o ouvinte poder, se caso precise, né, o PROCON está à disposição de 12 às 18.
0: Ah, Jesus, vamos lá. Para finalizar, normalmente a gente também está nessa tecla, que é do superendividamento, fazer o consumo consciente, ver se o que você vai adquirir para o seu, né, para o seu pai, para o seu genitor, está dentro do seu orçamento. Não se endivide. Loja, super endividamento, está em evidência, muita gente está endividada. Então, fazer um consumo consciente dentro das suas condições ali. 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Nosso funcionamento de segunda a sexta-feira, das 12 às 18 horas. 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E desde já aí o PROCON, né, através da Prefeitura Municipal de Muré, através do PROCON, desejo, né, um feliz Dia dos Pais para todos os pais, para você aí, né, para o nosso amigo aqui. E, né, que Deus continue abençoando todos nós aí.
1: Aí, parabéns também para o senhor, né, que é pai desse 8 de agosto que vai cair, né? 8 9, de agosto. 9 de agosto. É porque cada ano é uma data, né?
0: Vai mudar.
1: É porque é o segundo domingo do mês. Enfim, vamos fazer assim que fica mais fácil, né? Doutor Cristiano, mais uma vez, muito obrigado e até uma próxima aqui na Rádio Muriá.
0: Nós que agradecemos a disponibilidade do espaço aí para sempre orientar os consumidores mulheres.
1: 10h33, daqui a pouco a participação da promotora de justiça, doutora Jaqueline Rangel, já nos estúdios comigo.
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3: A odontopediatria é uma especialidade da odontologia que aplica cuidados especiais na saúde bucal de bebês e crianças, além de gestantes e pacientes com necessidades especiais. Sua principal função é aplicar técnicas de psicologia infantil para eliminar desde cedo os traumas relacionados ao dentista, que podem ser iniciados neste período da infância. Quando nascer o primeiro dente do bebê, já é recomendável o início do tratamento com um dentista especializado em odontopediatria. Os dentes de leite são os primeiros dentes a surgirem em seres humanos. Assim que nascem, devemos procurar um odontopediatra para fazer sua manutenção, para que no futuro a criança possa se tornar um adulto com dentes perfeitos, livre de doenças, com uma estética bucal bonita, com dentes fortes e resistentes.
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1: Muito bem, mais uma quinta-feira recebendo a doutora Jaqueline Rangel, promotora de justiça
5: É sempre uma aula quando ela está aqui, né? Toda quinta-feira, ou melhor, a cada

0: 15 dias, né? Ela está aqui com a gente e é realmente sempre uma aula e a gente aprende muito, né, com a participação da promotora, a doutora Jaqueline Rangel. Bom dia, seja muito bem-vinda mais uma vez à Rádio Muriaia.
1: Bom dia, Gilson, tudo bem? Bom dia, queridos ouvintes, internautas que nos dão o prestígio da audiência. É um prazer estar aqui novamente.
0: Bom, doutora, no próximo dia 20 a gente vai ter um júri, né? Na verdade, eram quatro pessoas envolvidas, eram dois menores à época e dois maiores. Um maior, ou seja, a maior, a mulher, já foi condenada, né? No júri popular. E agora a gente vai ter o segundo suspeito, se é que a gente pode falar de suspeito ou não réu.
1: Nessa fase de pronunciado, né? Réu é pronunciado, né? Que é de acordo com as fases da investigação, da ação penal, o réu ele vai assumindo novos nomes técnicos, né? Então, assim, quando estamos ainda na fase do inquérito, geralmente se diz suspeito. Quando a autoridade policial já conseguiu alguns elementos sobre a autoria e emite um relatório sobre o caso, aí nós vamos falar que aquele indivíduo que um dia foi suspeito, ele passa a ser o indiciado. Quando, a partir daí, o Ministério Público oferece uma denúncia e aí essa denúncia é recebida pelo juízo, aí, e ele é citado, o indivíduo que é apontado como autor de um crime, ele é citado, então ele vira réu numa ação penal. Note bem, ainda não foi condenado. Aí, quando ele recebe uma sentença condenatória, ele é condenado. No procedimento do júri, como é um procedimento com duas etapas, e na primeira etapa nós vamos da denúncia até a pronúncia, e na segunda etapa a gente vai da pronúncia até o julgamento pelo tribunal do júri, pelo conselho de sentença, os jurados no tribunal do júri, porque nós já sabemos que nos crimes dolosos contra a vida, o julgamento não é feito por um juiz togado, um juiz concursado, é feito por jurados que são representantes do povo, que avaliam aquela causa. Então, depois da pronúncia, disse que o indivíduo, ele é um pronunciado, vai ser submetido ao julgamento pelo egrégio tribunal do júri da comarca.
0: Bom, só para a gente relembrar o caso aqui rapidamente, a gente está falando do júri do caseiro, que foi extremamente, para mim, foi uma execução, né? Uma covardia, onde dois adolescentes ou dois menores, como queiram, acabaram matando esse caseiro covardemente. Né, com um tiro na nuca, se não me falha a memória, né? Uhum. E aí o pai envolvido, a madrasta envolvida, a madrasta, como nós falamos, já foi condenada, agora o pai senta no banco dos réus, e o que que o Ministério Público pretende a partir de agora no plenário?
1: No plenário o Ministério Público vai colocar para os jurados as provas referentes à conduta desse réu. Então, o foco, é claro, né? Muito vai ser mencionado sobre a atuação dos menores no caso, né? Porque os menores é que foram os executores do homicídio. E nós vamos, claro, mencionar a atuação, a conduta da mulher que restou condenada, que já está condenada, e o enfoque é a atuação desse réu, que vai ser colocado sob julgamento. E nota, Gilson, que houve um desmembramento desse feito. O que que é isso? É quando existem situações processuais diversas, pode acontecer o desmembramento do feito. Por que que nós, da outra vez, no ano passado, nós fizemos o júri somente dessa pronunciada? Porque houve um entendimento da parte da defesa desse réu que será trazido a julgamento, de que ele deveria recorrer. Então ele recorreu da decisão de pronúncia. Ela não recorreu. Então, como ela não recorreu, ela estava presa, ela foi colocada sob julgamento logo, porque a decisão de pronúncia dela, para ela, transitou em julgado. Para ele, ainda existiu recurso. Para que ele recorreu? Ele recorreu alegando que ele não merecia, ele não deveria, que não existia

0: elementos que o levassem a ser submetido ao egrégio tribunal do júri. Mas, né, perdeu esse recurso e agora vai ser submetido ao tribunal do júri pela conduta, né, de ser um dos mentores desse homicídio.
1: Nós acompanhamos, inclusive, o júri da mulher condenada e o Ministério Público acabou apresentando provas muito robustas, né?
0: Sim.
1: E isso serão apresentadas também nesse outro júri.
0: Com certeza, o Ministério Público tem que revisar todo o material probatório, inquirir novamente as testemunhas, mostrar todo o acervo de provas, até agora colhidos, para os jurados. E trabalhar isso nos debates, mostrando cada ponto dessa investigação e também dessa ação penal, de modo que os jurados tenham condições de condenar com segurança. Esse é o interesse do Ministério Público, que os jurados condenem e tenham segurança nas provas que existem lá.
1: E, na verdade, a gente acompanhando já esse caso, né, desde do fato acontecido,
0: uhum.
1: E daqui um dos menores já está na rua, né? Como a gente diz,
0: sim,
1: é o Brasil.
0: É,
1: né?
0: O Brasil.
1: Outro já deve estar, a gente acredita, né?
0: A caminho,
1: afirmando,
0: né?
1: A caminho, com o pé já na rua.
0: Pois é,
1: e
0: gente.
1: Quem saiu no prejuízo mesmo foi a família da vítima, que sofre o luto até hoje, né, doutora?
0: Exatamente. Um pobre de um caseiro inocente foi morto pela ganância, pela falta de amor mesmo, porque realmente colocar o dinheiro acima da vida humana realmente é algo chocante. E nos entristece muito saber que uma vida foi perdida por conta disso e a família da vítima sofre. E o que se espera é que pelo menos um pouco de justiça seja feita em relação a esse outro autor, outro mentor desse delito. Em relação à mulher, ela está presa, realmente pegou uma pena
1: razoável.
0: Né, razoável, né? Dentro, a gente, para nós é pouco. Eu entendo que é pouco porque
1: uma vida vale muito.
0: É, uma vida vale muito e a gente sabe que a maldita execução de pena no Brasil é uma falácia, porque pela questão da progressão de regime, quando a gente pensar que não, a gente tromba com ela aí na rua. Se muito com a tornozeleira. Se muito. Porque, né, ainda mais que mulher ainda tem vários benefícios, porque tem filho menor, porque tem não sei o quê. Então, tem um monte de situações que passam a mão também na cabeça das criminosas. Né? Já passa a mão na cabeça dos criminosos e a nossa legislação passa a mão mais ainda na cabeça das mulheres criminosas, e é por isso que tantas mulheres estão entrando para o crime, porque tá fácil praticar crime, tá molinho praticar crime.
1: É verdade, e a família da vítima deve se sentir muito impotente, um menor desse na rua, deve até se sentir ameaçada, né?
0: Com certeza, né? O que esperar, né? O que esperar? Então, é entristecedor, mas a gente aqui na parte, né, do Ministério Público, das forças de persecução penal, a gente não fica pensando nisso, a gente fica pensando que a gente tem que buscar a justiça que é possível e que Deus tem a justiça dele também, e a dele é muito mais importante e é perfeita. Então, nós todos seremos submetidos a esse julgamento. Então, assim, é o que nos tranquiliza, né? A gente faz a nossa parte e Deus fará a dele, com certeza.
1: Essa mulher, na verdade, ela foi condenada como a mandante do crime à época?
0: Uhum. Foi condenada como a mandante, a mentora.
1: E esse homem que vai a júri popular, ele também seria?
0: Seria.
1: O mandante?
0: Aham.
1: Uhum. Os
0: ele
1: dois
0: é
1: não seriam?
0: Eles estão...
1: O Ministério Público acredita, né? Claro. Ele arquitetava tudo, ele sabia de tudo.
0: Uhum. Ele junto com ela. Era um casal, casado, né? E eles, né, elaboram a atuação dos menores para a obtenção do ganho com a morte do caseiro. O ganho seria livrar uma parte do patrimônio que chegaria para um filho da condenada, chegaria uma parte de um protetor.

0: patrimônio para o filho da condenada, um filho da condenada. E um filho da condenada e enteado do homem que será colocado em julgamento, submetido a julgamento no dia 20. E aí, o que nós temos aí? Eles, com a morte do caseiro, eles evitariam que parte desse patrimônio endereçado ao menor fosse diminuído por conta do pagamento de débitos trabalhistas a esse caseiro.
1: E, na verdade, a gente sabe que o caseiro, na verdade, não era o alvo. Seria outra pessoa que seria o alvo.
0: E a sustentação da acusação é de que ele também era um alvo.
1: Seria os dois, então?
0: Seria...
1: O caseiro seria uma queima de arquivo?
0: Também, mas nós sustentamos que, para além disso, existia a questão dos débitos trabalhistas em favor do caseiro, que sequer sabia da existência desses débitos.
1: Teria direito, na verdade.
0: E que ele, né, tinha direito, o direito havia... o direito dele constava no inventário, mas ele sequer sabia disso. Ele era muitíssimo simples.
1: E uma pessoa muito querida, né?
0: Ele era muitíssimo simples, ele não tinha nenhuma pretensão, ele não esteve cobrando ninguém. Mas lá no inventário, por questões formais, existia essa descrição de que ele receberia determinados valores pelas questões trabalhistas.
1: E o que nos deixa triste também é que, depois, né, da família ter esse dissabor de ter o caseiro morto, ainda tentaram ali no júri manchar a imagem do caseiro. Isso foi muito triste, né?
0: Foi muito triste mesmo, para desconectar da figura dos executores, dos menores. Aí a estratégia da defesa na ocasião passada foi a de que os menores se sentiram incentivados a matar o caseiro por conta de coisas que o caseiro teria feito de errado, vamos falar assim. E realmente foi assim uma difamação muito grande em relação à figura do caseiro. A família ficou ultrajada. Eu, pessoalmente, estava lá nesse júri, eu fiquei muitíssimo revoltada com isso, porque é uma baixaria muito grande a pessoa estar morta e ainda ficar sofrendo esse tipo de acusações.
1: Ter a honra manchada.
0: Ter a honra manchada, a honra enlameada. Então, não bastou tirar a vida do pobre do caseiro, e ainda ficar ali falando aquelas coisas, aquilo foi me dando uma revolta, e realmente é muito triste a gente ter que estar. Até eu fui criticada por algumas pessoas, porque eu falei muitas palavras duras lá por conta dessa situação. Aí uma pessoa virou e falou assim: "Ah, mas você perdeu a linha." Aí eu falei assim: mas se eu perdi a linha, quem está difamando a vítima morta perdeu o quê? Né? Porque se eu estou revoltada com isso e eu estou falando palavras duras por conta dessa injustiça, essa injustiça...
1: É uma coisa que não foi provada, né, doutora?
0: Pois é, mas era só uma estratégia para enganar os jurados. É. E aí eu falei assim: não, aqui nós estamos aqui pela morte do caseiro, nós estamos aqui pela morte da verdade também, porque além disso estão imputando, além de matá-lo, ainda estão querendo matar a honra dele também. É um absurdo isso, eu fiquei realmente muito revoltada e fui criticada, mas tá bom. A gente tem que passar por essas coisas e ainda tem que fazer cara boa ainda. Tá difícil.
1: É verdade. E esse caso, ele chamou muita atenção à época, porque é o pai colocando o próprio filho menor para executar um caseiro, que coitado.
0: Que absurdo, né?
1: Não é? E o caseiro acabou recebendo os dois adolescentes ali, porque já tinham
0: uma convivência.
1: Né? Uma convivência, né?
0: Convivência e uma amizade também.
1: Eu acho que o caseiro nunca, não esperava nunca isso.
0: Ele nunca, exatamente. Tanto, Gilson, que a nossa acusação acusação do Ministério Público, tem...

0: tem como uma das qualificadoras que serão propostas aos jurados o quê? A causa, né, a circunstância referente à qualificadora do recurso que impossibilitou a defesa da vítima. O fato de a vítima não esperar esse ataque, o fato de a vítima ter sido ludibriada, né, porque quando os executores chegam lá para matá-la e ela nem imagina que eles estariam ali para isso, que eles estariam ali para... ficar no sítio,
1: já frequentava ali.
0: Então ela viu aquela chegada como uma chegada de pessoas amigas. Então, assim, isso aí dá a característica da qualificadora do recurso que impossibilitou a defesa da vítima também. Que foi pega por trás, né? Foi tomar um tiro na nuca, e esse circunstancial todo acaba deixando marcada aí essa qualificadora.
1: E a vítima não pôde nem se defender, né? Porque acabou morrendo na hora. Foi um tiro fatal.
0: E Gilson, e tudo caminhava para que nada fosse desvendado, porque ela foi colocada num local ermo. Se ela não tivesse sido encontrada, muito provavelmente sequer se saberia, né? Ela ficou um pouco afastada, ela foi levada pelos menores para um lugar um pouco afastado. Da casa, né? Da casa onde ele trabalhava, da própria casa onde ele morava. E, quer dizer, se passassem os dias e ninguém, assim, o localizasse, com certeza nós teríamos aí uma situação que poderia gerar até completa impunidade.
1: E no primeiro momento, a informação que eu tive, né, até para fazer a matéria, é de que, num primeiro momento, foi um encontro de cadáver. Né? Só foram descobrir no Instituto Médico Legal na hora que foram, né, mexer no corpo, fazer o exame.
0: Pois é.
1: Né, aí que descobriram que tinha um projétil.
0: Pois é, porque não tinha marcas pelo corpo, não tinha lesões de defesa, nada disso. Então, aí quando chega lá, aí dá aquele estalo, olha, mas o que, que é isso aqui? Aí que se vai pensar, e aí começa um trabalho investigativo muito sério, de captura de imagens, de aí você tem que fazer o filme
1: todo o trajeto,
0: o que aconteceu naquele dia, do que aconteceram nos dias anteriores, e muitas dúvidas surgem ao longo de uma investigação, e essas dúvidas vão sendo sanadas para que a polícia entregue aquele relatório com as provas, e tais provas vão dar ensejo à ação penal. É assim que funciona, né?
1: A gente precisa elogiar aqui o trabalho, mais uma vez, do Dr. Gleidson.
0: Perfeito,
1: que foi muito célere.
0: Muito. Né? E exatamente isso, precisa ser célere, porque senão você vai perdendo as provas, você vai perdendo imagens. Imagina, você precisa de uma imagem de uma praça de pedágio. É claro que as imagens não ficam ali, sei lá,
1: tem um tempo,
0: X meses, ficam um período, né, de tempo, mais ou menos exíguo. Aí você precisa de imagens de outras localidades onde passaram os indivíduos depois do crime. Você tem que ir atrás com velocidade, com celeridade. Por quê? Porque senão você vai...
1: Apagando as provas.
0: E aí você não consegue mais.
1: Aí é o Brasil, né?
0: Nós estamos no Brasil,
1: né? A gente conversava aqui, só pra gente fechar o programa. Há muito tempo estou querendo tocar nesse assunto com a senhora, mas a pauta sempre é extensa. Mas a gente conversava sobre o Henry Borel. Né?
0: Sim, o caso do Rio de Janeiro.
1: Depois de 5 anos, acontece o júri. A mãe é condenada, foi desclassificada, teve perdão judicial. Foi condenado a 1 ano e 4 meses, como já tinha cumprido 5 anos, está em liberdade. Né? E uma covardia de todo
0: tremenda,
1: tamanho. Né? O Henry Borel foi uma covardia também. Né?
0: Eu, assim, como espectadora, né, desse júri, que é um júri grande, ganhou uma repercussão e muito foi comentado, não só no noticiário, mas também nas redes sociais. E eu sou uma pessoa apaixonada por investigações e praticamente tudo que eu vejo, assim, até nos momentos de lazer, dizem respeito a isso. Então, muitas vezes eu paro para ver mesmo os julgamentos inteiros, depoimento de testemunha, eu gosto muito. E eu fiquei muito angustiada.

0: com aquele resultado. Eu me lembro que passei vários dias muito entristecida com o tamanho da injustiça em relação a essa absolvição, que foi uma absolvição dessa mãe, e muito ressentida por conta, né, do pai, da criança, né, que se foi, do pai naquela luta por alguma justiça. E assim, muito, muito difícil ver isso. Eu tenho muita esperança, sabe, Gilson, que o tribunal reverta, que anule o julgamento dela, e ela, nesse caso, seria submetida a um outro julgamento, por um outro conselho de sentença, porque é assim que funciona, né? O tribunal, ele não pode, se ela, se acontece, porque, na verdade, no julgamento em si, ficou como se ela tivesse praticado um delito culposo, não doloso.
1: Quando não há intenção.
0: Isso, como se ela tivesse sido negligente, não como se ela tivesse tido a intenção de matar o filho. Houve uma desclassificação. É claro que, tecnicamente, houve um argumento que foi colocado na época, que isso, né, o público leigo não vai conseguir acompanhar muito bem, por questões normais, que houve uma influência da parte da juíza, presidente, na hora da votação. Ela deu uma instrução para os jurados que os jurados não teriam compreendido bem, ou essa coisa ficou dúbia, algo aconteceu ali, que eles acabaram votando como se ela não tivesse praticado um crime doloso, e sim um crime culposo. E por isso, a pena menor e depois da questão do perdão judicial que foi concedido pela juíza. E eu penso que isso tudo acaba dando chance para que o recurso seja provido. Nesses casos, quando o recurso é provido, o réu é submetido a novo julgamento por um outro conselho de sentença, porque o tribunal, ele não pode simplesmente condenar ou absolver, não pode isso, ele tem que mandar para novo júri. É assim que funcionam os recursos no tribunal do júri, no procedimento do tribunal do júri, dos crimes dolosos contra a vida. Então, pode ser que ela seja submetida, né, se o recurso for provido, ela será submetida novamente a julgamento. A nulidade em relação a ela aproveita o Jairo? Não necessariamente. Não necessariamente. Ela pode, o júri, ele não pode simplesmente condenar ou absolver. Não pode isso. Ele tem que mandar para novo júri. É assim que funcionam os recursos no tribunal do júri, no procedimento do tribunal do júri, dos crimes dolosos contra a vida. Então, pode ser que ela seja submetida, né, se o recurso for provido, ela será submetida novamente a julgamento. A nulidade em relação a ela aproveita o Jairo? Não necessariamente. Não necessariamente. Ela pode, o júri pode. Me marcou muito o depoimento da babá, da criança, né, que foi muito forte no sentido assim, de que ela realmente sabia que ele agredia a criança reiteradamente, ela fingia que não estava nem aí. Então, assim, é uma omissão da parte de quem tem o dever de proteger.
1: Pois é.
0: Ela tem o dever, ela é garantidora do direito à vida do seu filho, porque os pais são garantidores, estão na posição de garantidores, né? Eles têm dever de proteção. E aí ela negligencia, sabe Deus lá por quê, provavelmente para poder se manter casada lá com o Jairo, né, que era um figurão, vamos falar assim, e acontece essas coisas. Mas assim, de vez em quando a gente vê um julgamento que abala a gente pela injustiça, né, que deixa a gente desconfortável com isso, mexe com os nossos sentimentos e a gente se solidariza com a família da vítima. E é muito triste. E o tribunal do júri é isso, né, Gilson? Eu vivo isso, sei lá, 20, vai fazer o quê? 21? 21 anos colecionando essas dores.
1: A senhora já viu muita coisa, né? Muita coisa, né?
0: Muita coisa. Eu imagino. Muita coisa. Eu imagino. São 21 anos. Faz a metade da minha vida dentro do plenário. Mas, assim, são muitas dores. Muitas dores ali. algumas poucas alegrias, né? Quando a gente

0: consegue um resultado positivo e dá uma satisfação, na verdade, para todos, um sentimento de alguma coisa foi feita, que eu acho que é muito triste quando nada é feito, é muito, muito ruim. E há situações que realmente nada consegue ser feito. Eu também carrego algumas histórias desse tipo em que muitas vezes as investigações não avançam, a gente não consegue achar autoria e a gente vive ao lado das famílias essa dor, né? Estava vendo agora, essa semana, aquele caso da policial militar de 41 anos que
1: foi morta pelo marido?
0: É, e aquele caso vai ser interessante, ainda há poucos dados sobre a investigação, porque está bem no começo, foi agora, 20 de julho, né?
1: Sim.
0: 20 de julho? Ou 20
1: de julho? 20
0: de julho, né? Foi 20 de julho, é recente. E assim, esse caso, ele é um caso muito interessante, porque assim, não há testemunhas.
1: Só tinha os dois, né?
0: Só tinha os dois. E ele vem agora alegar que houve um consumo de drogas por parte dela e dele.
1: Na verdade, a polícia achou drogas, né? Isso, com ele.
0: Achou.
1: Com ele.
0: Com ele.
1: É.
0: E aí
1: eu não sei se no corpo dela vai conseguir fazer
0: isso,
1: algum tipo de exame que vai constatar se ela usou a droga ou não.
0: Pois é. E aí, quer dizer, e não há testemunhas, não há... imagens desse ambiente interno.
1: E nesse caso, doutora, foi bom a senhora tocar nesse caso. E nesse caso aí, como é que fica? Sem imagem?
0: Nós vamos depender da investigação.
1: Porque a única imagem que eu vi nas matérias é ele descendo com ela na garagem e colocando
0: Sim,
1: ela dentro do carro.
0: É o que tem.
1: É a única
0: coisa.
1: É o que tem.
0: E a alegação dele de quê? De que eles ambos usaram drogas e ela teve uma overdose e morreu.
1: É, mas...
0: Ele está falando isso.
1: Mas eu acho que tem marcas.
0: Pois é. Aí, por isso que eu estou dizendo. Aí ele está dizendo também que existia entre eles um hábito de fetichismo.
1: Será?
0: Não, mas aí... Né?
1: É ele dizendo.
0: Ele está dizendo. Será que tinha? Será que não tinha?
1: Pois é.
0: Se tinha, com certeza ele vai conseguir fazer provas disso. Né? Porque há as mensagens, né? Um casal que tem esse tipo de prática, pessoas que têm essa prática, geralmente elas têm acervo de fotografias, acervos de mensagens. Então, tudo isso vai ser objeto da investigação. Eu vi uma entrevista do delegado falando, muito sensato, muito ponderado, delegado, falou assim, nós estamos no início da investigação, não temos muita coisa para falar.
1: Nesse caso é até difícil de o próprio delegado se pronunciar.
0: Sim, não,
1: né? Porque está muito embrionário.
0: Está
1: né?
0: muito embrionário, porque assim, tudo indica que ele é o autor de um homicídio. Mas que será que tem mais atrás disso?
1: E ele fica preso preventivamente?
0: Ele está preso preventivamente, até porque tem toda a possibilidade de adulteração de locais de prova, cooptar testemunhas. Há também a questão do clamor público, de preservação de ordem pública. Então, os requisitos da preventiva, até o momento, segundo a autoridade judiciária, estão perfectibilizados, então ele mantém-se preso durante o curso, pelo menos até agora foi a informação que eu tive. É um caso bem interessante, nós vamos ver o que as autoridades, né, como o delegado vai encaminhar tudo isso. E claro, a investigação ela conta com muitos meios, só que, por exemplo, imagem propriamente nós não vamos ter, do fato em si nós não vamos ter.
1: Mas eu ouvi algumas entrevistas da própria família.
0: Isso, eu vi também.
1: Dizendo que o casal estava meio conturbado.
0: Isso.
1: Acho que ela não queria mais, ele não aceitava.
0: Existia uma pendência ali,
1: aí,
0: né?
1: Aí eu costumo dizer que é o tal do borracha fraca, né? Que não aceita. Desculpa aqui, mas eu uso isso aqui no plantão. É o borracha fraca.
0: Sim.
1: Porque o cara não aceita.
0: Entendi.
1: E amanhã vai falar, não quero. Eu canso de dizer isso.
0: Ele não aceita que não dá, não, ele não serve mais pra ela, né?
1: Eu canso de dizer isso. A mulher, quando diz não, é não. Vai embora, tem tantas mulheres, tem outras pessoas pra você conhecer. É a mesma coisa a mulher que não aceita.
0: Isso.
1: Tem mulher que não aceita.
0: Aí a borracha fraca também?
1: Aí eu tenho que ver o que é.

0: Aí, você me pegou agora. Eu tenho que ver o que, que é isso aí. Mas de qualquer
1: olha,
0: forma.
1: Essa expressão é borracha fraca é muito conhecida lá no estado do Rio de Janeiro.
0: É isso aí, entendeu? Ah, isso aí, bem lembrado.
1: Estamos fazendo de desentendido aqui, mas é verdade. Essa é uma expressão muito conhecida.
0: Tô errado.
1: Não, e é exatamente isso. A pessoa que não tem aquela maturidade de entender que ela passou pela vida da outra e acabou.
0: Acabou, não tem mais sentimento.
1: E tchau, e a vida segue para todo mundo, cada um segue seu rumo, ninguém é obrigado a ficar com ninguém, e pronto, acabou.
0: Ninguém é propriedade de ninguém.
1: Ninguém, exatamente. Não. Mas eu já ouvi o borracha fraca para outras conotações, mas essa sua de hoje é para mim é novidade.
0: É novidade.
1: É novidade.
0: Eita, mas encaixou?
1: Encaixou, então, foi
0: pronto.
1: Muito bom.
0: Então,
1: agora,
0: tá certo.
1: Agora, quando a mulher não aceita, ela é borracha fraca também, mas vamos ter que ver o que, que ela é, né?
0: Eu vou ter que ver.
1: Então tá bom, você
0: no próximo
1: então.
0: Programa a gente vai trazer aqui. Doutora, mais uma. O final do programa foi ótimo.
1: Foi,
0: hein?
1: Ótimo.
0: Apesar do assunto não ser muito bom,
1: mas
0: a gente tem que dar um pouco de leveza aqui na nossa entrevista.
1: Isso aí.
0: Doutora, mais uma vez, muito obrigado. Doutora vai dar um tempo agora, vai tirar umas férias.
1: Vamos
0: mas
1: lá.
0: Ela volta aí em breve aqui no programa. Aliás, vai ter muito trabalho pela frente, porque a senhora vai ser a promotora eleitoral também.
1: Não, sou eu não.
0: Não é não?
1: Não.
0: Eu achei que seria, gente.
1: Glória
0: meu
1: a Deus.
0: Deus do céu.
1: Obrigada.
0: É isso aí. Mas de qualquer
1: chega.
0: Forma, boas férias para a senhora.
1: Obrigada.
0: Tá? E até a próxima.
1: Isso aí, vamos lá.
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6: Hoje iremos falar sobre o H. pylori, uma bactéria que pode ser adquirida através de água contaminada. Essa bactéria se aloja no estômago, prejudicando a camada protetora gástrica, podendo causar inflamação, provocando alguns sintomas, como dor abdominal e queimação. Além disso, essa bactéria aumenta o risco de úlcera e tumor gástrico. O seu diagnóstico é realizado através do exame de endoscopia com biópsias. O tratamento é feito com associação de inibidores da secreção gástrica, combinado com alguns antibióticos. O adequado tratamento e acompanhamento diminui o risco de doenças no estômago.
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0: 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Eu volto já. 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
8: Bem, vamos às manchetes de hoje do Plantão de Polícia. Menor de idade suspeito de tráfico de drogas e receptação está foragido em Divino. Homem é detido pela Guarda Civil Municipal após furto de garrafa de conhaque em comércio de Leopoldino.
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8: Vamos lá então, na primeira de hoje. O menor de idade está foragido e é suspeito de tráfico de drogas, posse ilegal de arma de fogo e receptação lá na cidade de Divino, cidade que fica cerca de 80 quilômetros aqui de Muriaé. Vamos ouvir o Cabo Lourenço, ele trouxe mais detalhes a respeito dessa ocorrência. Cabo Lourenço, bom dia.
9: Bom dia, Gilson Júnior, bom dia a todos os ouvintes da Rádio Muriaé. Aqui é o Cabo Lourenço, da Patrulha de Operações da Cidade Divino, que venho trazer mais informações sobre a operação batida policial desencadeada na tarde de ontem, no distrito de Bom Jesus do Divino. A Polícia Militar vem recebendo diversas denúncias, dando conta de indivíduos armados, veículos produtos de crime, além de intenso tráfico de drogas no distrito de Bom Jesus do Divino, bem como nos córregos adjacentes. Diante disso, as equipes policiais comandadas pelo senhor sargento Eric, deslocadas

até o distrito de Bom Jesus do Divino, realizaram diversas abordagens e aportou uma informação de um menor de idade que estaria em posse de veículos produto de crime, estaria guardando material entorpecente e possuía arma de fogo. Ante essa informação, deslocamos até a residência do menor denunciado, o qual, ao perceber a presença policial, evadiu. E no terreiro da casa foi localizado dois veículos produto de crime, que durante

0: inteligência da Polícia Civil do estado da Bahia que estaria no distrito de Bom Jesus um indivíduo com um mandado de prisão em aberto, oriundo da comarca de Juazeiro, na Bahia. Indivíduo este que teria cometido um homicídio na cidade de Juazeiro. Então, a Polícia Militar intensificou as abordagens no distrito de Bom Jesus, logrando êxito em localizar este indivíduo denunciado. E em consulta aos sistemas informatizados, foi localizado o mandado de prisão em desfavor do autor, mandado de prisão este por homicídio, expedido pela vara do júri do Tribunal de Justiça da Bahia, o qual foi dado cumprimento e o indivíduo apresentado incólume à autoridade policial na Delegacia de Polícia Civil de Plantão da cidade de Muriaé. Os demais materiais apreendidos na operação foram encaminhados à Polícia Civil para as demais providências de praxe.
1: Então, mais uma vez, a equipe do Sargento Eric, Cabo Lourenço, todos comandados aí pelo Tenente Fábio, lá na cidade de Divino, mais uma ocorrência. Nós falamos ontem aqui de um tráfico, né? E ontem não foi diferente, mais uma vez, né? Munições, balaclava, veículos recuperados, drogas apreendidas, como eu sempre digo, né? The House is Down, com esse timaço em campo, não tem placar em branco. Parabéns aí aos militares lá da cidade de Divino, meu amigo Cabo Lourenço, dá um abraço em todos aí. Bom, 11:22 agora, 11:22. 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E pra gente fechar o plantão de hoje, vamos aqui para mais uma, né? Mais uma ocorrência em destaque. Um homem de 47 anos foi preso na tarde de ontem, suspeito de furtar uma garrafa de conhaque em um estabelecimento lá na cidade de Leopoldina. É isso mesmo, lá na cidade de Leopoldina. É, quer dizer, furtou uma garrafa de conhaque e vai ter que ir para a cadeia agora, não tem jeito, né? Lá no bairro Bela Vista, na cidade de Leopoldina. Segundo as informações apuradas, a Guarda Civil Municipal foi acionada por meio da Central 153 para atender a ocorrência. No local, o proprietário do estabelecimento relatou que um indivíduo havia furtado uma garrafa de conhaque da marca Presidente, escondendo o produto dentro de uma mochila e antes, claro, de deixar o estabelecimento. Toda a ação foi registrada pelo sistema de vídeo monitoramento do comércio. Após analisar as imagens, os agentes iniciaram diligências acompanhados pela vítima para localizar o suspeito. Os guardas conseguiram localizá-lo nas proximidades de sua casa. Durante a abordagem, a garrafa furtada não foi encontrada. Será que ele tinha tomado tudo já? No trajeto? Hã? Ou ele negociou ela? Né? Ainda assim, o comerciante reconheceu imediatamente o suspeito como sendo o mesmo homem flagrado pelas câmeras de segurança praticando furto. O indivíduo foi apresentado à delegacia, onde foram adotadas todas as providências cabíveis. Então, tá aí, né? Esse homem acabou sendo preso por furtar uma garrafa de conhaque na cidade de Leopoldina. 11:25, com isso, a gente fecha o plantão de hoje, que volta amanhã, a partir de 11:05, na Rádio Muriaé.
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4: Tudo bem? Para conduzir a entrevista, a Vanessa Fávero está comigo aqui. Vamos lá?
5: Bom dia, Gilson. Bom dia, Emanuele. Bom dia, João Vitor. Hoje a gente está recebendo aqui a Emanuele Santos, que é gerente agro da Cresol, e a gente vai conversar um pouquinho sobre o plano sobre o plano safra, perdão. Oi, Emanuele, bom dia.
6: Bom dia, Vanessa, tudo bem?
5: Tudo bem, e você?
6: Tudo bem também, graças a Deus. Quero agradecer a oportunidade por estar aqui com vocês, né, apresentando um pouquinho sobre o plano safra.
5: Exatamente, Emanuele. Eu gostaria de começar perguntando justamente nesse sentido, para quem não conhece, o que é o plano safra?
6: Vanessa, o Plano Safra é uma ferramenta de desenvolvimento, não é apenas um financiamento. O crédito bem aplicado, ele permite ao produtor aumentar a produtividade, investir em tecnologia, melhorar a qualidade, né, da produção e gerar mais renda para atividade no campo. Eu falo também que o Plano Safra, ele é um recurso, né, do governo, um

0: mencionamos, BNDES, né? É, o BNDES ele é um recurso que é repassado para as instituições financeiras, para a gente estar repassando para os produtores rurais que têm atividade ativa, né? É, a cultura, algum tipo de cultura ativa na propriedade.
1: Perfeito, Emanuele. Aí eu gostaria que você enfatizasse para a gente o papel da Cresol, por gentileza.
0: É, o papel da cooperativa, né, hoje na Cresol, o nosso papel, ele vai muito além da liberação de um crédito. Nós procuramos entender a realidade do produtor, de cada produtor, né, para oferecer soluções financeiras mais adequadas ao seu momento, contribuindo, assim, né, para o desenvolvimento da propriedade. Hoje, a Cresol, nós fazemos um trabalho muito ativo na propriedade, né, nas propriedades rurais. Nós fazemos por meio de visitas, né, fazemos por meio de eventos, é, bem ativa com o produtor, onde a gente faz, eu falo que é por meio de... A gente faz um trabalho de consultoria, vamos dizer assim, né, de consultoria, orientando o produtor da melhor forma, como que ele faz para estar abrindo uma conta na Cresol, na cooperativa, como que ele faz para estar adquirindo um recurso rural, é, de acordo, né, com o seu enquadramento, onde por meio da visita nós identificamos, orientamos também quais as documentações necessárias para o produtor estar adquirindo esse recurso e fomentando, né, fomentar a sua produção. É, quando eu falo fomentar a sua produção, seja por meio de uma aquisição de matrizes, quem mexe mais no ramo pecuário, para estar aumentando a sua produção leiteira, gado de corte, quem mexe com piscicultura, né, horticultura. Então, abrange todas as linhas, todas as culturas, por meio do crédito rural, o produtor ele consegue fazer esse fomento, né, está fazendo, custeando uma matriz, custeando um tipo de alimentação bovina. Todos os tipos de recursos a gente consegue fazer essa orientação para estar melhor atender e estar orientando o produtor como que ele faz para adquirir esse recurso na Cresol. E com isso, como por meio dessa orientação, a gente fala, quem não tem conta está procurando a cooperativa também para a gente poder melhor orientar e com antecedência na Cresol, para a gente orientar como que faz para o cooperado conseguir adquirir aquele recurso, né, de acordo com o seu enquadramento, e também para adquirir com mais agilidade, porque esse recurso ele acaba muito rápido quando o plano safra abre, ele abre geralmente em julho de todo ano e fecha em junho. Então, quando chega esses tipos de recursos para a gente de investimento, custeio, a gente orienta o produtor. Vamos, se você não tiver a conta, vamos procurar a cooperativa, vamos orientar ele a conseguir aquelas documentações, né, para estar conseguindo o recurso com mais rapidez, vamos dizer assim, agilidade.
1: Oi, Emanuele. E assim, cada caso é particular, específico, vai passar pela triagem de vocês, mas em linhas gerais, qual é a documentação que o produtor precisa separar para levar lá inicialmente?
0: Então, por meio dessa consultoria que a gente faz aos produtores, a gente identifica ali na propriedade se o produtor ele é dono ou se ele tem a produção ali e precisa talvez fazer um contrato de arrendamento, porque muitas das vezes a gente depara com algumas situações que às vezes o produtor ele tem a produção ativa ali, mas não tem as documentações necessárias para estar adquirindo esse tipo de recurso. E esses documentos são a certidão, né, do imóvel, a matrícula. Caso o produtor não seja dono, ele precisa ter um contrato de arrendamento para poder, mediante a sua cultura ali, mencionar no contrato que ele tem a cultura ativa, seja de corte, seja de café, seja de leite, para poder estar adquirindo esse recurso. O primeiro passo seria esse contrato, caso não seja dono. O cartão produtor, que ele consegue fazer lá no sindicato e na Imaté, ele consegue adquirir esse cartão produtor, o ITR e o CCIR e o CAR da propriedade. Caso seja dono, não precisa do contrato de arrendamento, né? Porque a pessoa já vai ser dona ali daquele imóvel. E comprovando que ele é dono e comprovando que ele tem a produção ativa, ele consegue, se a gente identificar que é um tipo de produtor, que é pequeno produtor, que vive da agricultura familiar, nós orientamos aquele produtor ali a estar procurando o sindicato ou a Ematé para estar conseguindo a CAF. A CAF, Vanessa, é um documento que antigamente o governo

0: governo chamava de DAP. A CAF é um documento que dá aptidão ao pequeno produtor que vive da agricultura familiar a conseguir um PRONAF, que é um dos recursos hoje mais baratos, né, do governo. É, e o produtor conseguindo essa CAF, ele consegue adquirir o PRONAF. E nós também, conforme eu falei, a Cressol não é só para estar liberando um crédito. A gente vê ali o que, que o produtor precisa, né? As necessidades do produtor. É, a CAF também não é importante só para adquirir um crédito. Ela é importante também para a vida do produtor. O produtor, ele aposenta mais cedo, né? A mulher com 55 anos... homem com 60 anos. Então, assim, a gente faz esse trabalho, né, bem ativo nas propriedades com os produtores, dando essa orientação. Eu falo que a Cressol, ela vai muito além de produtos financeiros. A gente também preza, né, pelo relacionamento com o cooperado.
1: Certo, Emanuele. E a Conexão Agro?
0: Conexão Agro. É, Conexão Agro é um evento que nós criamos, né, no agro, que a gente faz esse trabalho nas regiões, nas comunidades, né, nas propriedades rurais. Nós juntamos ali alguns produtores, né, e fazemos ali um evento, um bate-papo, a gente menciona muito assim, para estar esclarecendo, tirando dúvidas dos produtores, falando sobre a cooperativa, porque a Cressol vai também muito além do recurso rural, nós trabalhamos com outros tipos de produtos também, e a gente apresenta a Cressol, falamos sobre o Plano Safra, todo ano a gente faz esse trabalho, né, nas comunidades, a Cressol é bem ativa nisso, né, e tem sido assim, só sucesso, os produtores, eles ficam mais à vontade quando a gente faz esse tipo de evento, separa as comunidades, né, porque quando você acaba fazendo um evento maior, às vezes o produtor fica mais acanhado de perguntar, fazer perguntas, tirar dúvidas. Então, nós identificamos que o Conexão Agro, ele está sendo muito importante nesse quesito, né, de estar orientando o produtor, tirando as dúvidas, falando do Plano Safra, orientando sobre as documentações.
1: Perfeito, Emanuele, eu gostaria de agradecer a sua presença e deixar o espaço aberto, caso você queira acrescentar mais alguma informação.
0: Vanessa, eu acho que é isso aí. O produtor que tem alguma dúvida ou que já tem conta, não tem conta, procurar a Cressol. Hoje nós temos a agência do Centro, temos a agência da Barra e todas essas agências nós temos um gerente agro, né? Na do Centro é o Emerson, na da Barra eu, Emanuele e o Leandro, onde nós podemos orientar. É uma dica também, procurar a Cressol, procurar a agência já o quanto antes, né? Para a gente poder orientar o produtor para como que ele vai fazer para poder estar adquirindo esse recurso. Eu quero agradecer vocês pela oportunidade, tá? E qualquer dúvida é só procurar a Cressol, que nós estamos à disposição.
1: Muito obrigada, Emanuele.
2: Agora são 11h39.
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1: Muito bem, 11:43 agora. Henrique Lourenço tá comigo na linha. Fala, Henrique.
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2: Vamos lá para nossa enquete do dia de hoje, né? Falando sobre o jogo do bicho, não é isso? Eusi Pedrosa, em Pirapanema, bom dia.
3: Bom dia, meu amigo Gilson. De bom, hoje nós estamos alegres, né? Aqui, eu tô te ligando, porque depois de amanhã, dia 8, é dia do meu aniversário. Aí eu quero ganhar um presente seu. Hoje é um presente adiantado, antecipado, porque eu quero, o presente que eu quero é que você toque o nosso hino do Vasco todinho aí, pode ser qualquer hora. E sobre a enquete do jogo do bicho, eu acho que o jogo do bicho devia ser liberado. Tanto jogo é jogo, né? Fazer o quê? Então tá bom, muito obrigado, tá?
2: Tá bom, Elzi, parabéns desde já pra você, felicidades, muita paz e saúde. Adriana, lá no Bico Doce, bom dia.
4: Bom dia, Gilson Júnior. Aqui é a Adriana do Bico Doce. A respeito da enquete, eu sou a favor, sim, né? Que libere o jogo do bicho pra ter, dar mais emprego pro povo, né? Liberando o jogo do bicho pro povo trabalhar. Mandar um alô pro Vicente André do Bico Doce também. E pra todos os vascaínos, né? Pra você também, Gilson Júnior. Vascão, graças a Deus, ganhou ontem.
2: É verdade.
4: Bom dia.
2: Maria Geralda das Neves, do Santo Antônio 2. Bom dia.
5: Bom dia, Gilson. Seu programa é show. Sou Maria Geralda das Neves, do bairro Santo Antônio 2. Eu sou de acordo sobre a enquete de hoje? Eu sou de acordo, sim. Porque já existe isso em todos os lugares? Sou de acordo, sim.
2: Ok, Maria Geralda. Marlene Vasconcelos, no Safira, bom dia.
6: Quanto à enquete, não concordo. Deixa o povo farrear um pouquinho, sabe? É uma brincadeira, eu faço uma fezinha de vez em quando. Estava ouvindo hoje o programa do esporte. Quantos milhões e bilhões eles gastam assim com um jogador? Então isso aí, além de facilitar um pouquinho de dinheiro que a pessoa ganha, vai ficar feliz. Não concordo não, o jogo do bicho sempre existiu. E eu já fiz muito, meu pai era empregado do senhor José Ramos, que tinha o banco do jogo. E graças a Deus, ele sempre ganhava comissão do que vendia. Às vezes ele ganhava no jogo do bicho, ficava todo feliz e a gente aprendeu assim a gostar. Eu mando um abração para Raquel, para dona Celina e a sua filha Sônia no coletivo. Todos os ouvintes, a professora Madalena Marge, mandaram um abraço para você, viu, Gilson?
2: Ok, agradeço, levo o meu abraço a todas as professoras. Aliás, hoje é dia do profissional da educação, né? Fica aqui o meu abraço. Marquinhos Marambaia, do Vermelho 2, bom dia.
7: Sobre a enquete do seu programa, eu sou a favor da liberação de todos os jogos, porque joga quem quer, né? Se você achar que está sendo viciado, você tem que ter o controle sobre você mesmo. Tem tanta coisa para esses deputados, senadores preocupar no nosso país, preocupar logo com o negócio de jogo. Tinha que preocupar esses vereadores, querer 13º, tirar férias. Aí sim, aí tinha que embargar isso aí. É um projeto que não cabe nada à população mais necessitada. Um abraço a todos aí, fiquem com Deus.
2: Valeu, Marquinhos. Maria das Graças Reis Silva, no Santo Antônio, bom dia.
8: Então, sobre a enquete, olha, eu sou a favor da liberação. Porque, de qualquer forma, as pessoas vão continuar jogando, proibido ou não, entendeu? Então, melhor que libera logo, né? Que aí dá mais emprego para as pessoas, né? É lógico que tem a contravenção, né? Tem a corrupção, mas fazer o quê, né? O Brasil está cheio de corrupção, então não tem como fugir muito, né? Então eu sou a favor, sim, sou a favor da liberação.
2: Ok. Obrigado então a todos pelas participações. Já nós vamos sortear ingressos aqui pro circo, né? Planeta Mágico Armado, ali no bairro João 23. E amanhã a gente vai sortear aquela bolsa térmica personalizada com guloseimas, bebidas, petiscos lá da Du Festas, né? Dia dos Pais chegando, é hora de.

presentear. Bom, mandar um abraço aqui pro Paulinho Caicai, comendo um torresmo lá onde? Onde? Lá no Vermelho? Grande Paulinho Caicai. Aí ia te convidar pra uma bacalhoada hoje, mas, né, você tá comendo torresmo, né? Fazer o quê? Um abraço aí, obrigado pela audiência. Faltam 9 pro meio-dia.

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3: E mais uma vez de volta aqui no programa Donato de Paula. Fala, Donato.
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6: Voltando agora 3 minutos para o meio-dia, vamos lá, saindo pares de ingressos para você curtir o Circo Planeta Mágico, né? Armado ali no bairro João 23, cadeira VIP, hein? Quem tá levando par de ingressos é o Marquinhos Marambaia do Vermelho 2 e a Maria Geralda das Neves do Santo Antônio 2, tá? Cada um leva um par de ingressos. Maria Geralda das Neves do Santo Antônio 2 e o Marquinhos Marambaia lá do Vermelho 2, né? Tem que passar aqui. Sessões hoje e amanhã, ou seja, quinta e sexta às 20h30, sábado e domingo duas sessões, nós temos aí às 18 e também às 20h30. Bom, não dá tempo para mais nada, acabou o programa, obrigado a todos pelo carinho, pela audiência, tô indo nessa, eu volto amanhã a partir de 8h, à 1h eu te convido para ouvir o Marcelo Bittencourt e o Boa Tarde Mulher. Um abraço a todos, boa quinta, amanhã sexta-feira eu tô de volta 8h.
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1: O infarto, popularmente conhecido como ataque cardíaco,

0: cardíaco é o processo de morte ou isquemia de parte do tecido cardíaco, geralmente por uma obstrução da artéria coronária, popularmente a veia entupida. Sintomas como dor no peito, principalmente durante os esforços, queimação nos braços, falta de ar, palidez, suor frio, podem ser sintomas de infarto agudo, devendo procurar imediatamente o hospital para o tratamento precoce. A boa notícia é que o infarto pode ser prevenido. Procure um cardiologista, passe por uma avaliação. Fatores como colesterol em excesso, hipertensão arterial, glicose elevada, o temido diabetes, tabagismo, estresse e até mesmo a depressão devem ser controlados para que o nosso coração trabalhe melhor e seja reduzido o risco de infarto.
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Boa tarde, Muriaé. Tô chegando mais uma vez aqui, Marcelo Bittencourt. Pela rádio mais ouvida, Rádio Muriaé FM 99.5. Pois é, quinta-feira chegando, já estamos perto da sexta, né? Como passa rápido, né, gente? A semana passa muito rápido. Ontem a gente teve até um susto, né? A gente recebendo muita mensagem de madrugada falando sobre talvez um vendaval que pudesse acontecer na zona da Mata Mineira. Muita gente ficou apreensiva, mas a verdade é que não se confirmou, né? Mas mensagens pela internet dizendo que poderia ter tido um vendaval essa noite, que poderia chegar até às 11 horas. Como não chegou, a gente fica mais tranquilo, né? E é importante a gente ficar acompanhando, prestando atenção nas redes sociais, principalmente naqueles canais mais com mais credibilidade, né? Por exemplo, como Clima Tempo, e é claro também a Defesa Civil, que vai informando pra gente como está o tempo, né? A gente tem que prestar atenção, porque o fenômeno El Niño está fazendo mudanças na temperatura. A gente tem previsão para frente fria, a gente tem previsão para ondas de calor, e é claro, essas catástrofes naturais que acontecem, a gente tem que estar preocupado com esse tipo de coisa. Hoje, por exemplo, o tempo está ensolarado. A temperatura está entre 31 graus. A máxima de hoje é 32, a mínima 18. A umidade relativa do ar em relação a ontem deu uma baixada, já está 38 de umidade. Aí o que a gente sempre recomenda a você: usar um umidificador, né? Isso é muito importante. E o índice ultravioleta está alto. E aí vai a recomendação da nossa dermatologista, doutora Lívia Ariano, que fala, ó, use protetor solar, lembrando que daqui a pouco a gente vai conversar com ela, tá bom? Olha só, o nosso departamento de jornalismo está sempre em movimento, atualizando e informando com credibilidade. As reportagens e entrevistas com Franklin Ribeiro e Vanessa Favero. As notícias do futebol com Jota de Souza. Será que hoje tem bomba de novo? Vamos ver, né? As ações promocionais com Wagner Melo e, é claro, o Vermelhinho da Muriaé, trazendo notícias de última hora, as conhecidas Breaking News. As manchetes com notícias do Brasil e do mundo pela Rede Tassati, Rádio Muriaé, Rádio Itatiaia. O mundo badalado dos famosos com Alice Ottoni. A pura Alice, que apura tudo e traz pra gente tudo que tá acontecendo no mundo dos famosos. E é claro, a sua participação pelo WhatsApp mais famoso, 988301140. Hoje tem programação nova do Cine Veredas Boulevard. Daqui a pouco a gente passa pra você. Você que tá no trânsito, você que tá no corre do dia a dia, em casa, trabalhando ou descansando, o nosso Boa Tarde Muriaé, abrindo com ele, Belo.

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8: Ô, gente, agora são 13h11. Estamos recebendo a nossa doutora Lívia Ariano Bastos, a nossa dermatologista. Lembrando que ela atende ali na Gávea

0: 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O telefone é o 3728-3446, 98406-2725. Doutora Lívia, boa tarde, seja bem-vindo e a gente está sentindo sua falta, hein?
1: Pois é, boa tarde, depois de 15 dias, né?
0: Pois é, né? Descanso, né?
1: Duas quintas-feiras de descanso, na verdade eu viajei só uma semana,
0: uhum.
1: A outra eu tive compromisso.
0: Isso, mas foi um descanso bom, né?
1: Foi ótimo, eu adoro viajar.
0: É isso aí. Doutor, a doutora Lívia está trazendo para a gente um assunto diferente que parece que está rodando aí nas redes sociais, que é o Inflamaging. Né? Doutora Lívia, explica para a gente o que, que significa esse Inflamaging.
1: Então, é um tema super atual.
0: Uhum.
1: Né? O Inflamaging é um estado de inflamação crônica e de baixa intensidade.
0: Uhum.
1: Então, é diferente daquela inflamação aguda, de infecções virais, de infecção, enfim. É, geralmente, os sintomas do Inflamage, que é uma inflamação crônica de baixa intensidade, eles passam desapercebidos.
0: Uhum.
1: Tá? É com o passar dos anos. É diferente de uma inflamação aguda. Porém, essa inflamação crônica e contínua, ela contribui muito para o processo de envelhecimento do organismo de uma forma geral.
0: Uhum.
1: Não só da pele, de todos os tecidos. Entendeu?
0: Entendi.
1: Então, por que que isso acontece? Pelo nosso estilo de vida. Tá? Então, é a associação de tudo que ruim que a gente faz no nosso dia a dia. Então, associação de exposição excessiva ao sol, alimentação rica em açúcar, de ultraprocessados, sedentarismo, obesidade, tabagismo, privação de sono, estresse crônico. Tudo isso gera uma inflamação crônica de baixa intensidade e silenciosa no nosso organismo. Então, o nosso organismo ele fica constantemente inflamado. Entendeu?
0: Entendi. É interessante essa situação do Inflamaging pelo seguinte, eu acho que vai ter a ver com aquilo que eu falo, que eu vou falar agora. O que que acontece? Às vezes a gente vê as pessoas falando assim, pô, fulano tá com, sei lá, tá com 40 anos de idade, mas parece que tem 50. Isso tem a ver, né?
1: Com certeza. Essa é a diferença que a gente fala da nossa idade cronológica para a nossa idade biológica. Então, a nossa idade, na nossa idade cronológica, por exemplo, eu tenho 44 anos. Na idade biológica, você pode apresentar mais velho ou
0: menos, mais novo.
1: Por quê? Porque é tudo que a gente faz para ou parecer mais velho, ou envelhecer o nosso organismo, ou tentar parecer mais jovem e dar a capacidade daquele organismo ver melhor e bem.
0: Uhum.
1: Entendeu? Essa inflamaging, essa inflamação crônica, ela não vai aparecer só na pele. Tá? A pele é um dos primeiros órgãos a demonstrar essa inflamação. Né? Como você mesmo diz, através do próprio envelhecimento.
0: Uhum.
1: Então, você tem uma perda de colágeno mais acelerada, as rugas mais evidentes e mais precoces, flacidez, mancha, uma cicatrização mais lenta, mais retardada. Tem gente que faz uma cirurgia, por exemplo, de um câncer de pele e cicatriza super bem, o outro tem aí vários fatores, cigarro, estresse, enfim, que vai ter uma cicatrização mais retardada, uma pele mais seca, mais sensível, e piora muito as doenças inflamatórias da pele. Tá? Então, a pele, ela demonstra muito. Porém, é um estado de inflamação crônica do organismo. Então, a gente tem que dizer também que está relacionado ao maior risco de doença cardiovascular, a diabetes tipo 2, a osteoporose, a própria sarcopenia, entendeu? Então, doenças neurodegenerativas de uma forma geral. Então, não é só restrita da pele. É É uma inflamação crônica do nosso organismo.
0: Do organismo num todo, né? Como

0: todo, isso que é o inflamage. Na pele, se a gente for citar as doenças, todas as doenças inflamatórias, elas vão piorar diante de um tecido, de um organismo inflamado.
1: Uhum.
0: Então, rosácea, psoríase, hidradenite supurativa, então, lúpus, todas as doenças que a gente diz, a acne, que são inflamatórias, elas vão inflamar se eu tenho um organismo nessa situação de uma inflamação crônica. Por isso que hoje em dia a gente sabe que o nosso organismo ele tem que ser cuidado como um todo, entendeu?
1: Pois é, porque é como a gente sempre fala, né? A pele, ela mostra, ela é o cartão de visitas, ela te mostra como que você está tendo se você está tendo uma vida saudável ou se você não está cuidando de si mesmo, né? Ela mostra muito. A pergunta, o doutora Lívia, eu acho que crucial para te fazer é a seguinte: tem como frear essa inflamação?
0: Com certeza, com certeza. Então, melhorar a alimentação, dieta, alimentação baseada em frutas, verduras, alimentos de uma forma geral, antioxidantes, com uma alimentação de qualidade, né? Isso é muito, muito na internet, nas redes sociais, pessoas falam muito sobre alimentação de verdade, alimento de verdade, comida de verdade.
1: Uhum.
0: Né? Exercício físico regular, incluindo a musculação. Hoje em dia, todos os profissionais de saúde estão falando muito da questão muscular.
1: Sim, sim.
0: Da hipertrofia muscular, que vai melhorar o envelhecimento. Tá? A musculação está sendo muito relacionada à qualidade de vida a longo prazo. Tá? Um sono adequado, controle de estresse. Controlar estresse é difícil. Né? não fumar, manter um peso mais saudável, protetor solar.
1: Sim, entendeu? Importantíssimo.
0: Então, se a gente for falar dentro da pele, a gente pode associar antioxidantes orais, antioxidantes tópicos, como a vitamina C, o próprio ácido retinóico. Na parte estética, os bioestimuladores de colágeno estão super em alta, tá? Hoje a gente já sabe que hoje os preenchedores, de uma forma geral, eles perderam um pouquinho a visão, né? Perderam um pouco o foco. Não que a gente não faça, eu faço, eu adoro um preenchimento labial, mas o nosso foco é deixar aquela pele jovem. Né?
1: Harmoniosa, né, doutora?
0: Harmoniosa.
1: Uhum.
0: Então, vai preencher onde tem que preencher, mas não é o tratamento do rejuvenescimento, ele não é focado só em toxina botulínica e preenchedor. A gente entra com todo um tratamento, desde o tratamento da pele de fora para dentro, né, da pele, da epiderme, para não parecer envelhecida, para ter vício, até um tratamento de dentro para fora, que é a nutrição, é um antioxidante, é um estímulo de colágeno, é injetável.
1: Isso é muito importante.
0: O tratamento da pele, ele vem sendo mais global, entendeu? Envelhecer é inevitável, Marcelo. Todo mundo vai envelhecer.
1: Sim, sim, sim.
0: Você envelhecer. Mas envelhecer mal, não.
1: Não, exatamente. Né?
0: Então, nós podemos ter essa capacidade de melhorar o nosso envelhecimento, com certeza.
1: Quando a gente fala de envelhecimento, por exemplo, às vezes as pessoas dizem, se eu fizer tudo isso que é para fazer, eu vou ganhar quantos anos de vida? A questão não é essa, a gente tem uma expectativa de vida. Algumas pessoas vão até 80, algumas pessoas vão até 90 anos, mas o que, que é o importante? É você envelhecer com saúde.
0: Com certeza.
1: Não é?
0: A gente não pode impedir o nosso envelhecimento cronológico, né?
1: Isso, isso.
0: Tá todo mundo ficando velho. Mas a gente pode reduzir os fatores que aceleram
1: que acelera
0: nosso envelhecimento biológico. Hoje a gente entende que a saúde e a beleza, elas caminham juntas.
1: Juntas, sim.
0: Elas são íntimas, as melhores amigas, de vez falando assim. Então, cuidar da pele vai além da estética, vai além de só de uma rotina de skincare.

0: entendeu? Cuidar da pele é proteger do sol, dormir bem, evitar estresse, fazer atividade física, comer bem, evitar essa inflamação silenciosa, né? Que está dentro dos outros processados, fast food, etilismo, tabagismo, enfim.
1: Tudo exagerado faz mal, né, doutora Lívia? Se a gente tem algumas coisas que, se a gente puder tirar, que tire, né?

0: A gente, na medicina, a gente chama de homeostasia, né? Do
1: organismo,
0: que é um equilíbrio.
1: É verdade. Doutora Lívia, só pedindo à senhora, mais uma vez, para deixar para a gente uma mensagem final, né, dessa semana.
0: Olha, eu acho assim, neste contexto, o objetivo não é parar o tempo, né? É envelhecer, eu acho que da melhor forma possível, da forma mais saudável que a gente conseguir. E assim, é difícil ter uma alimentação, uma rotina saudável, tá? Não é fácil, mas tem um termo chamado neuroplasticidade. O cérebro, ele tem uma neuroplasticidade, então ele se adapta às novas situações, às novas rotinas, à nova alimentação, ele vai se adaptar. Mas você tem que ter um esforço inicial para que ele se adapte, depois fica fácil.
1: Entendi. Doutora, mais uma vez, a gente conversou aqui, gente, com a doutora Lívia Ariano, trazendo para a gente informações importantes. Eu não conhecia, né, esse termo inflamage, né, que agora está sendo muito usado, e a gente aprende toda vez que a gente faz esse bate-papo com a doutora Lívia. 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Doutora Lívia, mais uma vez, muito obrigado por esse bate-papo tão bom, tão informativo, e até semana que vem, e por favor, não fique sumida.
0: Tá certo. A partir de amanhã, o Marcelo já vai entrar na academia, já vai comer melhor.
1: Sim, sim.
0: Bate-papo.
1: É verdade. A gente precisa muito, doutora, porque, assim, eu imagino assim, muita gente deve estar pensando assim: ah, mas, doutora, eu não tenho esse tempo para poder dedicar um pouquinho. Tenta achar aquele espaçozinho ali que seja de, sei lá, meia hora, 40 minutos, reserva esses 40 minutos para cuidar da saúde, né?
0: É o que eu falei, não é fácil.
1: Não é fácil.
0: A mudança não é fácil. Por exemplo, eu malho de segunda a quinta-feira, eu acordo 5h30, malho das 6 às 6h45, às 6h50. A quarta-feira que eu começo mais cedo, começo às 7 horas, eu malho das 5h45 até 6h30. Então, é o que dá, e tá tudo bem, entendeu? É o que dá pra mim.
1: Mas já é excelente.
0: Eu não consigo ficar 2 horas na academia, fazer todos os aparelhos. É o que dá. Mas é melhor 45 minutos, 50 minutos por dia do que nada. Porque em algum momento eu vou conseguir ter uma vida mais tranquila e ficar mais. O meu cérebro, o meu organismo já vai estar adaptado àquela rotina de exercício.
1: É verdade.
0: A gente esperar o tempo ideal nunca vem.
1: Nunca vem,
0: O momento ideal para ter filho, o momento ideal para fazer faculdade, o momento ideal para entrar na academia, o momento ideal para fazer dieta, nunca chega se a gente esperar.
1: É verdade. Doutora, obrigado. Até semana que vem.
0: Até.

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0: Vamos lá, gente, vamos pro nosso Falando com Você. Vamos falando com você de quinta-feira, tá chegando o final de semana, gente, passa muito rápido, né? Impressionante. Eu tô apavorado como que o tempo tem passado muito rápido, já estamos na quinta, no quintou, né? Deixa eu ver quem mandou mensagem aqui, fala comigo.
1: Boa tarde, Marcelo Bittencourt, Márcia Ventura do Planalto. Olha, ontem aqui, ó, foi top, hein? Gostei. Sou apaixonada por aquela música, acho ela linda. 24 horas de amor, muito linda. Tá? Muito obrigada por ter tocado. Fiquei muito feliz, tá joia? Ó, uma quinta-feira abençoada pra você, pra todos da rádio. Tá? Que o Senhor abençoa, proteja, guarda. Te ilumine sempre. Tá perfeito seu programa, top. Tá? Hoje você vai escolher a minha música. Tá joia? Fica com Deus, grande abraço.
0: Com Deus também, Márcia. Eu já escolhi, tá? Escolhi uma música pra você e pro seu esposo que vocês vão gostar, tá? Ah, um abração pra Márcia Ventura, ela tá sempre participando aqui com a gente. Ô, Márcia, obrigado, tamo junto. É, deixa eu ver mais quem aqui mandou mensagem de áudio. Deixa eu olhar, não, teve uma mensagem de texto também, ó. Boa tarde, Marcelo Bittencourt, aqui é a Lurdinha da Fazenda do Tanque, em Itamuri. Estou passando por aqui para desejar um feliz aniversário para minha filha Ana Júlia. Desejo tudo de bom, saúde, paz, amor, felicidade, que essa data se repita por muitos e muitos anos e que é o desejo de seus irmãos, Sofia e Carlinhos.

0: do seu pai Carlos Augusto. Eu e o Carlos Augusto, nós te amamos. Muito feliz pelo seu aniversário. Boa tarde, fique com Deus. É isso aí. Parabéns para Ana Júlia. Ana Júlia, parabéns. Deus te abençoe. Muitos anos de vida, muitas felicidades. Se tiver bolo, eu quero um pedaço. Tô brincando. É brincadeira, não posso falar isso não. Senão chega um pedaço de bolo aqui. Opidão. Um abraço, ô Lurdinha, um abraço, tá? Um abraço pra todos aí da fazenda, e obrigado pelo carinho, sempre. Deixa eu me ver aqui, alguém mandou mais mensagem, fala comigo.
1: Fala, menino Marcelo, boa tarde, uma boa tarde, quinta-feira. Vou mandar um abraço para todos, tá fazendo aniversário, para todos os ouvintes, e queria ouvir um uso do Gene Gen, participação do Eduardo Costa, O Que Eu Não Tenho em Casa. Falou, garoto. E desde já agradeço, fica com Deus, uma tarde abençoada para você de trabalho.
0: Fala, beleza! Valeu, Maria Aparecida. Pode deixar que daqui a pouco nós vamos tocar o Gino e Geno. E pra gente, a música que eu quero oferecer pra Márcia e pro esposo dela, ó, essa música aqui, boa demais!

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2: A síndrome do intestino irritável é um distúrbio gastrointestinal que provoca dor na barriga, excesso de gases, prisão de ventre e diarreia. Os sintomas da síndrome do intestino irritável podem piorar com situações como estresse, ansiedade e o consumo de alguns alimentos e bebidas. Essa síndrome acontece quando há uma alteração na comunicação entre o cérebro e o intestino, alterando o funcionamento normal do trato digestivo. É mais comum entre as mulheres com idade entre 30 e 50 anos. A síndrome do intestino irritável pode ser controlada com mudanças na alimentação, diminuição do estresse e uso de medicações específicas, melhorando muito a qualidade de vida dos pacientes.
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5: É isso aí, vamos recordar o sucesso de Jair Rodrigues? 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
2: O governo federal projeta elevar o salário mínimo de R$ 1.717 em 2027, conforme estimativa apresentada no projeto de lei de diretrizes orçamentárias encaminhado ao Congresso Nacional em abril. Se a previsão for confirmada, o piso nacional subirá R$ 96 em relação aos atuais R$ 1.621, o que representa um reajuste nominal de 5,92%. A estimativa, no entanto, ainda poderá ser alterada. O valor definitivo depende da inflação acumulada até novembro de 2026, medida pelo Índice Nacional de Preços ao Consumidor, o INPC, além dos demais parâmetros previstos na legislação. Após a divulgação do índice pelo Instituto Brasileiro de Geografia e Estatística, o governo editará o decreto que oficializará o novo salário mínimo, válido a partir de 1º de janeiro de 2027.
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2: A propaganda eleitoral gratuita começa no dia 28 de agosto. Entre os candidatos à presidência da República, apenas 4 terão espaços na televisão e no rádio. O presidente Luiz Inácio Lula da Silva do PT será o candidato com maior tempo de propaganda eleitoral. O candidato com maior tempo, o petista, deverá contar com cerca de 5 minutos e 32 segundos por bloco. O segundo maior tempo será o senador Flávio Bolsonaro do PL, que terá aproximadamente 4 minutos e 20 segundos. Na terceira posição aparece Ronaldo Caiado, do PSD. O candidato terá cerca de 2 minutos e 2 segundos de propaganda. Já Augusto Cury, do Avante, terá aproximadamente 33 segundos. Outros presidenciáveis não terão acesso à propaganda eleitoral gratuita. É o caso de Romeu Zema, do Novo, e Renan Santos, do Missão, cujos partidos não atingiram critérios exigidos pela cláusula de desempenho. 14 horas, 5 minutos, notícias da hora, oferecimento Elétrica do Povo. 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
2: A odontogeriatria é uma área da odontologia com foco no atendimento dos pacientes idosos, considerando fatores da saúde bucal, atuando na prevenção e bem-estar desses pacientes. Algumas doenças bucais, por serem inflamações, podem acabar provocando doenças crônicas pré-existentes, como, por exemplo, doenças cardíacas, diabetes, reumatismo, entre outras. A boca seca é uma queixa comum dos pacientes idosos e podem ser relacionadas a diversas causas. O aumento da quantidade de água ingerida ao longo do dia vai minimizar esse sintoma. A escovação adequada é a forma mais efetiva para manter esses dentes saudáveis e inclui desde a escovação até o uso do fio dental após as refeições. Com o avanço da odontologia, é possível ter uma melhora na saúde bucal dos idosos, dando mais qualidade de vida.
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0: Vamos lá, gente, agora são 14h11. Quem tá chegando é o nosso Jota de Souza, trazendo as novidades do esporte. Você sabe que hoje, quando eu abri o programa, Jota, eu falei assim, será que vai ter bomba hoje?
1: Eu tenho uma notícia, boa tarde primeiro, boa tarde a todos que estão nos ouvindo. Eu tenho uma notícia ruim e uma boa. E uma que pode ser boa, qual que você prefere?
0: Peraí, antes do...
1: Não é bomba.
0: Eu ia colocar um plim, plim.
1: Não é bomba, porque ontem falamos bomba, acabou que, né?
0: Que não foi nada, né?
1: Quando ainda pôr bomba, só quando tiver fechado mesmo.
0: Tá, repete aí pra mim, como é que é que você falou?
1: Tem duas notícias.
0: Duas notícias.
1: Uma ruim e uma pode ser boa.
0: Então vai a ruim primeiro.
1: A ruim. O River Plate chegou a um acordo aí com o Atlético de Madrid para contratar Thiago Almada por cerca de 20 milhões de euros. Aproximadamente 118 milhões de reais, hein? Então, o entendimento entre o clube argentino e o jogador é para assinatura de um contrato de 3 anos e meio. Inclusive, isso já estava definido desde o fim da semana passada. Almada também foi alvo do Flamengo nessa janela de transferências, mas sua prioridade, se não fosse para continuar na Europa, sempre foi retornar ao futebol argentino.
0: Então, babou. Não tem mais... Almada no Flamengo. E a notícia boa?
1: Pode ser boa, muito boa.
0: Pode ser boa.
1: O Flamengo agora tem um novo nome aí, é o Luiz Henrique, campeão brasileiro da Libertadores pelo Botafogo também.
0: Mas isso aí não definiu ainda. Não,
1: a proposta gira em torno de 30 milhões de euros, cerca de 178 milhões de reais, ou mais 5 milhões de euros, 29 milhões, em bônus previstos no contrato. Há otimismo em todas as partes por um acerto, hein? Neste momento, o Flamengo debate com o Zenit a forma de pagamento, já que os russos queriam valores à vista e os brasileiros, né? O Flamengo desejava pagar em cerca de 3 anos. Então, a pendência agora é o formato, a forma de pagamento, né? A urgência do rubro-negro em fechar com um reforço, pensando na Libertadores. A diretoria tem pouco tempo para inscrever possíveis novos inscritos, já que o prazo termina amanhã, às 18 horas. Como foi titular pelo Zenit em jogo desta quarta-feira, Luiz Henrique já chegaria aí em condições de jogo, né? E diferentemente até de Almada, que está curtindo férias. Então agora a expectativa é para o Luiz Henrique, né? Então, quem sabe, hoje ainda... Mas a gente espera que agora isso aí dê sorte.
0: Agora tem que esperar, como é que é? É o Boto e o... Qual que é o nome do outro lá? O presidente, o...
1: Qual?
0: O BAP, né? É. Tem que esperar o Boto e o BAP.
1: É verdade.
0: Liberar a bufunfa, né?
1: Verdade. No Botafogo, o Ferrarese agora é do Alvinegro, até 2029. De acordo com a informação do jornalista Valentim Furlan, na manhã de hoje... O zagueiro venezuelano assinou o contrato em definitivo com o clube. Antes, o jogador estava emprestado pelo São Paulo até o fim deste ano. A negociação foi em troca que levou o volante Newton para o tricolor paulista. Ferrarese é considerado aí titular incontestável do Botafogo com Franklin Carvalho, tendo feito aí 18 jogos e um gol com a camisa alvinegra até o momento. Então, Ferrarese agora é jogador da equipe do Botafogo. Passando agora para a Copa do Brasil, o Fluminense, hein? Poxa vida, o Vascão fez 3-1 no Maracanã e o Vasco da Gama está na próxima fase da Copa do Brasil. O Vasco que o ano passado chegou à final, né, cara? Surpreendentemente.
0: Pois
1: é. Pro Corinthians, né? E esse ano está caminhando, né?
0: Você sabe que eu vi, eu vi nas redes sociais torcedores do Vasco falar assim... Eu achei legal esse comentário, falou assim, se o Vasco jogasse o Campeonato Brasileiro do jeito que jogou ontem, ia ganhar o campeonato.
1: Agora, não dá pra entender, né?
0: Pois é.
1: Não mudou o time, é o mesmo time.
0: E jogou muito, jogou com raça.
1: Copa do Brasil, ela tem esse ingrediente, ela é diferente, né?
0: Uhum.
1: É diferente, por ser um torneio mata-mata, ela tem toda essa, nem sempre o melhor, né? Chega, vence, né? Então o Vasco tá aí, bem na Copa do Brasil e é zona do rebaixamento do Campeonato Brasileiro, então...
0: Pois é,
1: vai entender, né?
0: É verdade.
1: Vasco volta a campo domingo contra o Bahia, fora de cá, aí chega domingo lá contra o Bahia, leva uma chinelada. Aí é complicado, né, cara? Tem
0: pois
1: que manter
0: é.
1: Essa pegada, né? Então, quer dizer, este é o problema, né? Então, domingo contra o Bahia fora pelo Brasileirão, às 16h. Já o Fluminense tem outro clássico pela frente, que depois de pegar o Vasco, vai pegar o Botafogo agora. O jogo é lá no estádio Nilton Santos, sábado às 21h, hein? Cruzeiro venceu a Chape 2-0 no Mineirão e avançou também às quartas de final da Copa do Brasil. Os gols, Matheus Henrique de cabeça e Caio Jorge de pênalti. Então, os resultados de ontem. Cruzeiro 2, Chape 0. O Grêmio ganhou de 1-0 do Mirassol e classificou também, já que na ida ficou de 1-1. O Fortaleza ganhou, rapaz, do Palmeiras por 3-2. Ganhou, mas não levou, né? Porque o Palmeiras na ida fez 3-0 e podia perder até por 2-0, né? Então, deu Palmeiras.
0: É isso aí.
1: É, jogou melhor em casa, fez 3-0, fez o dever de casa, né? E o Fortaleza ainda foi jogar lá na Arena Pantanal para ganhar dinheiro, né? Então não queria classificar, né? Então, essa é a situação. Hoje, duas partidas às 20h. Neoquímica Arena, Corinthians e Internacional. O Inter pode perder até por 1-0, já que ganhou o primeiro jogo por 2-0. Corinthians tem que fazer 3-0 para se classificar, ou 2-0 para levar para os pênaltis. O mesmo caso aí do Atlético Paranaense, que venceu a ida por 2-0, pode perder por 1-0. O Vitória tem que fazer 2-0, aliás, fazer 3-0 para se classificar, ou 2-0 para levar aí para as penalidades.
0: Ok, Jota, obrigado aí mais uma vez pelas informações. Daqui a pouco, se tiver alguma bomba, você traz pra gente, né?
1: É, quem sabe, né? Até lá o Luiz Henrique já não pode, vai ser anunciado, né?
0: É isso aí, vamos aguardar.
1: Eu imagino que sim, porque encerra amanhã, né? A janela.
0: A janela, né? Então,
1: hoje pra amanhã, né?
0: Hoje tem que definir, é verdade.

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2: Ô, gente, agora são 14 horas 38 minutos. Hoje, na entrevista do dia, a gente tem, assim, um fato muito especial, que são os 25 anos da Folha Sudeste, e a gente vai ter uma comemoração especial de uma parceria da Folha do Sudeste com o Lions Club, e quem vai conduzir pra gente a entrevista é a nossa jornalista Vanessa Fávero. Com você, Vanessa.
3: Boa tarde, Marcelo. Boa tarde, meninas. A gente está aqui para receber a Lúcia Helena, que é proprietária da Folha do Sudeste, e as parceiras Miriam Facchini, presidente do Lions, Ellen Keller, assim como a vice-presidente Fátima Rocha Ferreira. Boa tarde, meninas. Sejam bem-vindas e muito obrigado por ter topado vir aqui conversar com a gente.
4: Boa tarde. Boa tarde, Vanessa. Boa tarde, Marcelo. Meninas.
5: Boa tarde. Eu sou a Lúcia Helena, diretora do jornal Folha do Sudeste. Cumprimentar todos vocês. A doutora Miriam, né, que é a nossa presidente agora do Lions Clube, Muriaé Ellen Keller. A nossa vice, que é a Fatinha, a Fátima Ferreira, que a gente costuma chamar de Fatinha, né? Tem intimidade com ela. Então, estamos aqui para, né, falar um pouco sobre o nosso trabalho, sobre essa parceria.
3: Certo, eu vou começar com você mesmo, Lúcia. Gostaria que você destacasse aí, ao longo dessa trajetória de 25 anos, os principais fatos narrados, a história mesmo da Folha do Sudeste, por gentileza.
5: Então, tem que resumir, né? Porque a história é muito grande, né? Então tem que ser bem resumido. Na verdade, o jornal Folha do Sudeste começou há 25 anos atrás, né, em agosto de 2001, com um grupo de amigos. Nós éramos um grupo. Então, assim, eu não era proprietária, eu era funcionária. E aí eu trabalhei mais ou menos 2 ou 3 anos como funcionária, e depois eu peguei a sociedade, o antigo dono me passou, que eram vários donos, vários sócios, me passou uma parte, e eu peguei junto com outro sócio. Então, eu fiquei tendo 50%, o outro 50% durante mais ou menos uns 5 anos. Não lembro quanto tempo, mas foi pouco tempo. E eu assumi o jornal sozinha, quando eu, né, separamos a sociedade, em 2008, em abril de 2008. Então, aí o jornal era preto e branco, né? Ele era todo preto e branco, jornal impresso. Eu encarei o desafio de colocar ele colorido. Na época, o meu sócio tinha muito medo, né? Porque colorido era muito caro para impressão, despesa muito alta. E a gente não tem gráfica, não tinha e não tem até hoje. Então, o serviço de gráfica é terceirizado. E aí, ele tinha aquele medo, né? De não conseguir, porque o jornal era semanal. Toda semana, toda sexta-feira, nas bancas, o jornal tinha muitas páginas, era muito conteúdo. A gente corria atrás de muitos eventos, muitas matérias, né? A gente divulgava todos os tipos de acontecimentos. Aí, o que aconteceu? Ele ficou com medo e aí acabou que a gente não deu certo na sociedade. Eu comprei a parte dele e encarei o desafio de colocar o jornal colorido. Então, em 8 de abril de 2008, foi a primeira capa colorida. Eu tenho tudo arquivado, tudo guardado.
3: E segue aí até hoje.
5: Segue até hoje. Assim, não tão o impresso, não tão igual antes, porque o impresso hoje em dia não está mais tão forte igual, né, uns anos atrás, por causa do online, né? Por causa da internet, as redes sociais, o site, né, que tomou conta. Mas, de vez em quando, a gente ainda faz o impresso, tá? Não semanalmente, igual fazia, mas o online está aí ativo, tanto nas redes sociais quanto no site. E continuo trabalhando. E estamos firmes aí no propósito, né, de trabalhar e também ajudar o próximo. Fazer alguma coisa, né, para ajudar o próximo.
3: E agora celebrando os 25 anos, né?
5: 25 anos, isso.
3: E nesse sentido, eu já pergunto para a Miriam, o que que a gente pode esperar dessa celebração, Miriam? A Miriam, que é presidente do Lions, Ellen Keller. Miriam, boa tarde.
4: Boa tarde, Vanessa. Então, esclarecendo bem essa parceria, porque a Lúcia Helena, ela é uma das associadas do nosso clube, né? O clube Lions Lions Club Muriel Ellen Keller, ele é constituído de mulheres. Nós somos 46 mulheres que atuam nessa prática de transformação de vidas através do nosso projeto social, né? Nós temos várias ações, várias atividades e temos a nossa companheira Lucelena que merece essa parceria, né, dos Lions, porque em Muriaé nós somos 3 Lions e ela convidou todos os 3 para estarem juntos nesse momento, né, de conquista muito grande, porque quem está nessa atividade aí de jornal, principalmente hoje, não é fácil, né? A gente sabe que é uma luta diária para poder estar nesse enfrentamento aí, nessa atividade, né? Porque hoje em dia é muita coisa de mídia e o jornal, ele é para aqueles que realmente gostam, né? Então é um desafio e ela vem fazendo isso com, assim, total profissionalismo, que a gente conhece de muito tempo, e a Lucelena merece essa parceria, com certeza, né, dos 3 parceiros ali, porque também nós temos um interesse, a gente não pode deixar de, também, somos parceiras, mas ela tem uma proposta para os 3, ela com, né, esse coração grande, ela está fazendo esse evento de comemoração e, ao mesmo tempo, ela está nos agraciando ali com uma parte daquilo que ela arrecadar para os Lions. E isso tudo é revertido para o social. Então, ao mesmo tempo que chega para nós, nós devolvemos para esse público necessitado, né? Então, tudo que ela vai conseguir, que as pessoas estão ajudando, na verdade, está ajudando o social de Muriaé. Porque todo mundo que está ali acompanhando e vai estar presente, vai estar fazendo para a cidade de Muriaé também a sua parte social nessa colaboração.
3: É uma celebração de um feito, né, e, né, dos 25 anos do jornal, mas também não deixa de ser uma boa ação.
4: Exatamente.
3: Eu estou aqui também com a Fátima, vice-presidente do Lions, Ellen Keller. Fátima, e aí? O que que a gente pode esperar dessa noite de celebração dos 25 anos do Sudeste?
6: Boa tarde.
3: Boa tarde.
6: Eu também tenho muita esperança, muita expectativa boa, porque vai ser um evento bastante gratificante para a gente, com uma rentabilidade boa, e vai poder ajudar muitas pessoas nos nossos projetos, que é o projeto de visão, de
4: combate à fome,
6: principalmente
4: diabetes.
6: Então vai ser um grande evento, muito sucesso para a Lúcia, e a gente está junto com ela nessa empreitada.
3: Atuação em vários segmentos, não é?
5: Sim, então, complementando o que a nossa presidente, a Miriam Facchini, disse, resolvi convidar os outros clubes de Lions também, de Muriaé, que é o Lions Centro, o Lions Barra e o Lions Ellen Keller, né, principalmente porque eu estou dentro do Lions, né, Ellen Keller, justamente porque o nosso objetivo é o mesmo, é ajudar o próximo. A gente faz várias campanhas, assim como eles também fazem, né? Nós temos doações também de cadeira de rodas, né, Miriam? Uhum. Muletas, fralda geriátrica, tudo, remédio, tudo que as pessoas necessitadas precisam. E a gente, né, claro, a gente apura, né, Miriam? Procura saber se realmente a pessoa precisa. Exato. E a gente, cestas básicas. Então, assim, é um trabalho muito gratificante que todos os Lions fazem. Então, esse é todo o lucro que a gente obter neste evento. Eu estou trabalhando com patrocinadores, estou buscando patrocinadores, porque eu estou vendendo o jantar, a mesa, entendeu? Mas o jantar é por conta do buffet, né? Vai ser lá no restaurante do José Neto, lá no José Alberto, no Parque Exposição, dia 11, né, de agosto, na próxima terça-feira, a partir das 19 horas. Então, assim, o jantar, praticamente, a gente não vai ganhar com o jantar, porque eu tenho que repassar para ele. Então, eu estou ganhando, a gente vai ganhar em cima dos patrocinadores. Então, se alguém se prontificar em ser um patrocinador do evento, vai estar passando a logomarca, a propaganda dele lá no painel de LED durante o evento, a gente vai estar agradecendo. Estamos divulgando também no nosso Instagram, né, os patrocinadores, estamos fazendo um marketing, né, para a gente poder adquirir esses patrocinadores para nos ajudarem nesse evento, né, nessa causa que vai beneficiar os 3 clubes, os 3 Lions, e os Lions vai beneficiar muitas pessoas, tenho certeza disso. Uhum. Se Deus quiser.
4: É recíproco, né? É um evento que, na verdade, ele comemora com a Lucelena, mas ele dá o seu retorno social para a cidade. Então, a

0: nossa parceria aí, né, os três Lions juntos com ela, ele vai engrandecer muito, né, todos os trabalhos que tratam dessa função. A gente aproveita aqui o ensejo para falar o nosso, né, que é o Lions Ellen Keller, que é esse clube de associadas, né, que eu já falei, 46 mulheres, tem uma história na cidade de 18 anos. Né? Então, são 18 anos constituído para o bem comum, para ajudar voluntariamente. Nós trabalhamos cada uma dentro da sua condição de prestar um serviço. Né? A gente não ganha nada com isso, a não ser o prazer e a satisfação de ver o outro sendo assistido, esse que não consegue, às vezes, ter um alimento em casa. Então, esse é o nosso trabalho, né, de todos os três, mas a gente tem as nossas ações pontuais, nós trabalhamos muito. É um clube que eu falo porque eu sou novata ali. Então, a gente está aprendendo muito com aquelas que já estavam lá esse tempo todo. E nos admira muito, sabe, um trabalho que é feito aí e que vem assistindo na visão, por exemplo, com exames de vista, consultas e exames de vista. Nós temos parceria com a Clínica Gaiô e que nos ajuda da sua forma através de médicos conceituados. Levamos problemas gravíssimos, né, Fatinha?
1: Priscila também, a doutora Priscila.
0: Doutora Priscila. E aí a gente consegue levar casos, sabe, bem críticos. Não é só exame comum. É cada caso que cabe cirurgias. Então, isso nos dá uma satisfação muito grande chegar a essas pessoas, a condição de melhorar a visão, né? Fora que as outras questões que é comum, que é de praxe dos Lions, né? Que é a questão de ter condição de mobilidade através de cadeiras de roda, que é o que as pessoas mais têm conhecimento. Mas o trabalho nosso, ele é bem abrangente. E a Lucelena, como também Leão, né? Que a gente fala, porque nós somos um braço do Lions Internacional. Então, para quem não sabe, o Lions Internacional hoje, ele tem 1.400.000 associados. Nós somos só no Brasil, salvo engano, são 54.000 membros do Lions. E é o Brasil inteiro, né, junto, trabalhando voluntariamente para essa sociedade aí à margem, né, que fica aí de sua forma desassistida de uma certa maneira. E essa parceria com a Lucelena, ela só vai trazer para todos nós uma gratificação e um ganho muito grande, né, Fatinha? E a Lucelena, ela tem isso com ela. Ela já entrou e ela é uma pessoa, assim, para qualquer coisa, ela está ali a tempo e a hora. Ela tem disponibilidade, assim, que a gente até admira, pelo trabalho que já tem que fazer, né, como prestador desse serviço dela de jornal, que tem que estar a tempo e a hora, não tem dia, né, qualquer momento, e sempre disposta, sempre correndo atrás para poder mostrar para a cidade também essas ocorrências que muitas vezes a gente fica sabendo através do jornal que ela tem e ela divulga pelo Instagram, e muitas situações que a gente nem sabia, olhamos na Folha do Sudeste, está lá já mostrando essas ações aí que estão acontecendo, não só a Muriaé, né, Lucelena? Porque ela trabalha com a região. Então, para nós é muito gratificante.
2: Nós começamos, só cortando, nós começamos juntas no live, né?
0: Tomamos começamos juntas.
1: Eu também.
0: Nós três, né? Mesmo, né? Entramos na mesma época.
2: Eu acho que tem uns 4 ou 5 anos.
0: Tem 4 anos, né?
1: Já estamos revolucionando.
3: Muito bem, meninas. Então,
0: a gente nem sabia, olhamos na Folha do Sudeste, está lá já mostrando essas ações aí que estão acontecendo, não só a Muriaé, né, Lucelena? Porque ela trabalha com a região. Então, para nós é muito gratificante.
2: Nós começamos, só cortando, nós começamos juntas no live, né?
0: Tomamos começamos juntas.
1: Eu também.
0: Nós três, né? Mesmo, né? Entramos na mesma época.
2: Eu acho que tem uns 4 ou 5 anos.
0: Tem 4 anos, né?
1: Já estamos revolucionando.
3: Muito bem, meninas. Então, fica aí o convite no dia 11 de agosto. O que vocês trouxeram aqui, parabenizar pelo trabalho que vem sendo desenvolvido ao longo de tantos anos e agradecer individualmente a presença de todas vocês e abro o espaço para vocês elencar mais alguma informação que faltou aí nessa nossa conversa.
0: Eu quero agradecer, né, a Rádio Muriaé pela oportunidade, não só da gente trazer aqui o evento dos 25 anos da Folha do Sudeste, Mas eu quero aproveitar para convidar a todos através da rádio.

0: Um chá beneficente que nós vamos fazer ali no espaço do Salão Paroquial, dia 22, às 16 horas. É o nosso primeiro chá, depois de muitos, né, que já tiveram no clube, nós retomamos com esse chá. Então, aguardamos a população para estar conosco. Vai ser uma tarde super agradável.
1: Doutora Miriam, desculpa interromper o nosso bate-papo aqui. É, dia 22 desse mês, doutor?
0: É, 22 agora de agosto, ali no espaço, né, Salão Paroquial, às 16 horas.
1: Ah, então tá, se quiser voltar aqui de novo para a gente falar sobre esse evento, né? Também. Fique à vontade, tá?
0: Muito obrigada.
2: Eu quero agradecer pelo espaço, pela oportunidade, a parceria, né? Porque nós somos parceiros, né? Estamos aí nessa luta, né? Quando eu entrei em contato com o Paulinho, no mesmo momento ele se prontificou, a resposta foi sim. Então, assim, só agradecer pelo espaço, agradecer a vocês pelo carinho, né? Por nos receber aqui e por me dar essa oportunidade de estar falando os 25 anos do Jornal Folha do Sudeste numa rádio tão conceituada que é a Rádio Muriaé.
3: Ah, obrigada.
4: Eu também quero agradecer a vocês, a Rádio Muriaé, pela oportunidade. Isso é muito importante para a gente, essa visibilidade, né, do Lions e da Folha do Sudeste também. E agradecer aos ouvintes e convidar para nossos eventos.
0: Isso aí.
4: Convidar para ir nos nossos eventos, porque eles estão ajudando as outras pessoas mais vulneráveis.
2: Quem quiser conhecer o trabalho, né, o nosso trabalho do Lions Helen Keller, Lions Clube Muriaé Helen Keller, também pode nos procurar, participar de uma reunião, né, doutora? Uhum. As nossas reuniões é na Casa Nandi. São duas por mês.
0: Hoje a gente já tem a nossa mensal.
2: Hoje nós temos. E aí, para entrar no Lions, tem que ser convidado, né?
0: Uhum.
2: Tem que ser convidado.
4: Mas pode deixar também.
0: Mas podem vir, podem. Se quiserem participar, mulheres que estão nos ouvindo, fiquem à vontade.
1: Hoje vocês, então, têm reunião na Casa Nandi?
0: Temos.
1: Hoje.
4: Certeza.
1: A Casa Nandi ali na...
0: Do Doxa Canedo,
1: hein, gente?
2: O nosso clube é só de mulheres.
4: São empresárias, engenheiras, jornalistas, psicólogas,
2: donas de casa.
0: Professoras.
2: Mas nós estamos abertos, né, para receber. 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
4: Né, será um prazer.
2: Será um prazer.
3: Beleza, meninas, muito obrigada. Marcelo.
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1: Ô, gente, já estamos chegando naquela hora sempre esperada, né? Nas nossas 3 horas da tarde ou 15 horas, né? A partir de agora, a gente passa a transmitir direto de São Paulo a consagração à Nossa Senhora Aparecida, direto do Santuário em Aparecida do Norte. Dentro de 15 minutos estaremos de volta com o programa Boa Tarde Muriaé.
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0: todos vocês, queridos peregrinos presentes aqui no santuário, nesta hora bendita da consagração, nós queremos também, com a mesma intensidade, com o mesmo carinho e amor, saudar todos os que rezam conosco através do Santuário ao Vivo, através da Rádio Aparecida e as dezenas e dezenas de emissoras que transmitem esta hora bendita da consagração. Que Nossa Senhora, então, nos ajude a celebrar bem este momento e a viver bem o ensinamento de Jesus. Em nome do Pai, do Filho e do Espírito Santo.
1: Amém.
0: Maria nos convida a ir a Nazaré e rezar com ela. O anjo do Senhor anunciou a Maria,
1: e ela concebeu do Espírito Santo.
0: Eis aqui a serva do Senhor.
1: Faça-se em mim segundo a vossa palavra.
0: E o Verbo de Deus se fez homem
1: e habitou entre nós.
0: Ave Maria, cheia de graça, o Senhor é convosco. Bendita sois vós entre as mulheres, e bendito é o fruto de vosso ventre, Jesus.
1: Santa Maria, Mãe de Deus, rogai por nós, pecadores, agora e na hora de nossa morte. Amém.
0: Rogai por nós, Santa Mãe de Deus,
1: para que sejamos dignos das promessas de Cristo.
0: Infundi, Senhor, vos rogamos, a vossa graça em nossos corações, para que nós, que conhecemos pela anunciação do anjo a encarnação de Jesus Cristo, vosso Filho, por sua paixão e morte de cruz,

cheguemos à glória da ressurreição, pelo mesmo Cristo, Senhor nosso. Amém. Nossa Senhora Aparecida, rogai por nós. Podem assentar-se um instante. Vamos meditar um pouquinho nesta hora bendita da consagração, porque Nossa Senhora quer que escutemos a palavra de Deus. Hoje celebramos um momento tão bonito da nossa fé, quando Jesus vai subir lá no Monte Tabor e vai se transfigurar. Hoje, liturgicamente, recordamos esse momento da transfiguração do Senhor, momento sublime, e ele vai chamar 3 apóstolos somente: Pedro, Tiago e João. O Tiago e João, que queriam estar em primeiro lugar. A mãe de Tiago e João, que vai pedir para Jesus: olha, a hora que o Senhor estiver na glória, dê o primeiro lugar para os meus filhos aí, o João, o Tiago, filhos de Zebedeu. Olha só, está vendo? Querendo o primeiro lugar. E Jesus não os mandou embora. Por quê? Porque o olhar de Jesus é cá, no coração, e não na exterioridade. Por isso ele vai dizer, né? O evangelho mostra eles dizendo: sim, nós somos capazes de beber o cálice que você vai beber. Também não entenderam nada, que Jesus estava falando da sua paixão, da sua morte. E Jesus vai confirmar: sim, vocês vão beber, mas se estar à direita, a minha direita, não cabe a mim, cabe somente ao Pai. Olha a paciência de Jesus, né? Quanta gente vem dizer para a gente: e não tenho mais paciência. Por que será? Será que está faltando humildade? Será que está faltando vontade de amar? Será que nós estamos tão violentos assim? Não sei, tantas coisas podem nos tirar a paciência, não é mesmo? Como ferir a cidadania, o direito ao bem comum, a exploração dos pobres. Isso tem que tirar a nossa paciência. E às vezes a gente bate palma. Como que está esse mundo? Como que está o meu coração? Há muita violência quieta, ferindo as pessoas. Haja vista a mulher tão violentada em nossos dias. O que que estamos fazendo para que isso não aconteça? Não é mesmo? Então precisamos aprender a olhar o evangelho. Para quê? Para que sejamos transfigurados. Mesmo apesar de toda a pequenez daquela hora, de João, de Tiago e Pedro, que era impetuoso também, mas Jesus transfigurou-se diante deles. Não sei por que Jesus não levou os outros apóstolos, mas levou esses 3. Eu acho que Jesus os conhecia e sabia muito bem que eles eram autênticas testemunhas do próprio Cristo ressuscitado, como foram de verdade, como os outros também o foram, testemunhas vivas do ressuscitado. A transfiguração então vem pedir para mim, para você, para que sejamos transfigurados. Nossa sociedade precisa dessa transfiguração. Às vezes a gente tem a impressão que Deus passou a ser objeto, passou a ser instrumento de interesses escusos, menos sendo Deus de verdade. Deus não pode

0: de ser instrumentalizado. Ele não se deixa instrumentalizar, mas quem não tem reta intenção de amor, instrumentaliza Deus para outros interesses, né? Se aparecem como católicos ou outra religião, muito cheios de fé, mas querem outra coisa, não o projeto do reino de Deus. Quando a gente tira Deus de lado, as coisas não dão certo para ninguém, seja na minha vida pessoal, seja na vida da sociedade, na vida da família. Se Deus não tem o lugar que ele precisa ter, não vai dar certo. Nossos planos não são absolutos. Temos de planejar, pensar, tomar decisões, mas Deus não pode estar à parte. Ele quer então que a gente se transfigure, melhorando nossas relações sociais, familiares, mas ele quer que também a transfiguração continue, aconteça aqui dentro de mim. De repente a gente é apanhado por alguma insegurança, tristeza, angústia. Aí dizem assim, a doença do nosso século, a depressão. Transfigure-se, meu irmão. Onde está de verdade a sua confiança? Claro, vamos cuidar de nós. Os médicos, se é questão de saúde, vamos escutar os médicos e obedecê-los, viu? Não queira saber mais que o médico. Um dia eu vi uma pessoa no médico e ela foi dizer para o médico o que que eu devia fazer com ele, né? Por que que foi então, né? Se ele sabia mais que o médico, viu? O médico deu risada, tá bom, brincou, coitado. Uma limitação da pessoa, mas vamos cuidar da saúde. Tem que obedecer o médico. A vovó não obedece o médico e depois quer que o netinho obedeça a ela. Ela está sendo desobediente também, precisa melhorar, não é mesmo? É, é bem assim. Então, meus queridos, vamos vencer essas precariedades nossas, viu? Com aquilo que temos em mãos e que nos ajuda, mas a gente tem que ter esta força, esta confiança no Senhor transfigurado. A transfiguração de Jesus, então, atinge nossa vida inteira, tanto pessoal como social. Tenhamos essa confiança, que ele é o nosso Senhor. Que Maria Santíssima nos ajude a viver intensamente a nossa fé. Vou dar a bênção da água e na sequência a nossa consagração a Nossa Senhora. Só segurar na sua mão a sua água. Água bendita, criatura de Deus, a nossa proteção está no nome do Senhor,
1: que fez o céu e a terra.
0: O Senhor esteja convosco.
1: Ele está no meio de nós.
0: Ó Pai de bondade, que a vossa bênção venha sobre vossos filhos e filhas aqui no santuário, em suas casas, que tem em suas mãos, diante de seus olhos, no seu coração, a água. Para que esta água, Senhor, torne-se sinal da vossa bondade e de vossa misericórdia para conosco, que nos trazem a vida, nos trazem a saúde e a paz. Dai saúde aos doentes e paz a todos os que a usarem com devoção e usarem para o bem. E que esta água, Senhor, nos recorde o nosso batismo como fonte de vida que jorra para a vida eterna. Em nome do Pai, do Filho, do Espírito Santo.
1: Amém.
0: Glória ao Pai, ao Filho e ao Espírito Santo.
1: Como era no princípio, agora e sempre. Amém.
0: Olhando para a imagenzinha de Nossa Senhora, vamos rezar. Estenda a sua mão, reze junto também com toda a fé. Ó Maria Santíssima, pelos méritos de nosso Senhor Jesus Cristo, em vossa querida imagem de Aparecida, espalhais inúmeros benefícios sobre todo o Brasil.

Agora indigno de pertencer ao número de vossos filhos e filhas, mas cheio do desejo de participar dos benefícios de vossa misericórdia, prostrado a vossos pés, consagro-vos o meu entendimento, para que sempre pense no amor que mereceis. Consagro-vos a minha língua, para que sempre vos louve e propague a vossa devoção. Consagro-vos o meu coração, para que depois de Deus vos ame sobre todas as coisas. Recebei-me, ó Rainha incomparável, vós que o Cristo crucificado deu-nos por mãe, no ditoso número de vossos filhos e filhas. Acolhei-me debaixo de vossa proteção, socorrei-me em todas as minhas necessidades espirituais e temporais, sobretudo na hora de minha morte. Abençoai-me, ó celestial cooperadora, e com vossa poderosa intercessão, fortalecei-me em minha fraqueza, a fim de que, servindo-vos fielmente nesta vida, possa louvar-vos, amar-vos e dar-vos graças no céu por toda a eternidade. Assim seja.

0: Ele está no meio de nós.
1: Por intercessão de Nossa Senhora Aparecida, Mãe, Rainha e Padroeira, a bênção de Deus Todo-Poderoso, Pai, Filho e Espírito Santo, desça sobre vós e permaneça para sempre.
0: Amém.
1: Muito obrigado, você que rezou aqui no santuário, você que rezou em sua casa. Vamos agora saudar Nossa Senhora, bem forte e bonito. Viva Senhora Aparecida! Viva Mãe de Cristo! Cantemos.

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2: Agora são 15 horas 16 minutos depois da consagração a Nossa Senhora Aparecida. Nós estamos de volta com Boa Tarde, Muriaé. Vamos ficar juntos até às 5 da tarde.
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3: Gente, agora são 15 horas 31 minutos, chegando mais uma vez a nossa psicologia do dia a dia, recebendo a nossa psicóloga Margarida Maria Paulo Rodrigues Vargas, a Goza. Ô Goza, boa tarde.
4: Boa tarde, Marcelo. Boa tarde, ouvintes.
3: A semana, tudo bem, Goza?
4: Tudo bem, tudo certo.
3: Tudo tranquilo, né?
4: Tranquilo.
3: Ah, então tá joia. Ô Goza, semana passada, né, a gente estava falando sobre os 3 pedidos, né? O que, que os adolescentes fariam, né? Que foi a sugestão de que você deu para os pais, né? De no final de férias, não tem mais o que fazer, já se esgotou todas as brincadeiras, que tal, né? Ter essa
4: conversa.
3: Essa conversa, e que é uma conversa que essas perguntas são muito produtivas, né? E hoje nós vamos falar. Iremos falar sobre essas perguntas, mas agora é para os adultos?
4: É, a proposta, né? Uhum. A gente falou na semana passada, meio brincando, assim, e se o gênio aparecesse para você e te deixasse fazer 3 pedidos? O que, que você pediria como adulto? Que essa é, inclusive, uma possibilidade na conversa com as crianças e os adolescentes.
3: Uhum.
4: Né? Eles podem falar, eu pediria isso, isso e isso. E você? Pediria o quê? Né? E eu também estou fazendo essa pergunta. E você, pai, mãe, adulto, pediria o quê? O que, que você pediria para o gênio? No nosso mundo, na nossa realidade de adultos, a gente tem várias camadas, uhum, né, de pedidos. Então, a gente pode fazer pedidos imediatos, tipo, né, para algumas pessoas, beber e não ter ressaca. Outras pessoas, comer e não engordar, né? Tipo, as mulheres que se preocupam mais com isso, né? Uhum. Comer e não engordar, beber e não ter

0: Saca, precisar ficar em forma sem ter que malhar, sem ter que se sacrificar na academia. A gente pode fazer esses pedidos assim, mas a gente também pode fazer pedidos mais elaborados, né? Mas de qualquer forma, o que eu acho que é interessante a gente conversar sobre isso é porque esses pedidos, eles também dirão para nós mesmos como está a nossa vida, né? Do que a gente sente falta, o que a gente valoriza e não tem, ou porque a gente não tem, não conseguiu, não alcançou, ou porque a gente não faz. Porque às vezes o que a gente percebe nos consultórios é que os adultos sentem falta de coisas que eles poderiam fazer e não fazem por distração, por não pensar, por não considerar.
1: Hugo, então dá um exemplo para a gente.
0: Então, eu vou falar isso, que às vezes algum adulto fala assim: ah, eu sinto falta, né, do tempo que eu era jovem, que todo mundo se reunia na casa dos meus pais e se reunia no almoço de domingo e a gente passava a tarde inteira ali conversando, brincando. E por que que não se faz mais isso hoje? Ah, não tem mais meus pais, mas faz a reunião na sua casa. Chama os seus irmãos, chama os seus sobrinhos, faz a reunião na sua casa.
1: Então, eu vou te responder com as desculpas e você me dá a contradesculpa, né? A primeira desculpa: ah, eu não tenho tempo. E aí?
0: Mas olha, você pode combinar, e hoje isso é tão aceito, cada um leva um prato, né? Não é você que vai fazer o almoço todo sozinha, sozinho, né? Um leva uma salada, outro ou dois outros levam a carne, alguém faz a sobremesa, e você, que é o dono da casa, faz o arroz e oferece, né, o espaço, tal. Olha, e tem uma outra coisa, dependendo, né? Pode chamar alguém para ajudar. Se você vai fazer isso com uma frequência menor, você não vai fazer isso todo final de semana, pode ver alguém para ajudar.
1: E que tal, por exemplo, fazer contato com esses, por exemplo, suponhamos que essa turma, né, de pessoas que se reuniam muitas vezes estão mais distante. Se junta, marca um dia, né, um final de semana, vê qual que é a agenda de cada um. Você pode esse dia? Posso? Não pode, não. Então vamos ver aqui. Você pode que dia? Dia tal. Então vamos tentar ajeitar para esse dia. Fulano, você pode?
0: Porque olha só, é só começar. No final de semana a gente estava em Juiz de Fora e a gente foi ao mercado municipal lá e encontramos uma artesã de quem a gente, né, já tinha algumas peças e passamos a ter outras, né? E aí ela estava falando que uma senhora encomendou um baú relativamente grande e com um cadeado, um fecho reforçado. E aí ela perguntou: mas a senhora vai guardar joias nesse baú? Porque não era uma coisa grande de chão, mas um baú de mesa relativamente grande. Porque, olha, a senhora pondo um cadeado tão reforçado, o ladrão vai levar o baú. Ele não vai deixar de levar as suas joias, ele vai levar o baú. Aí ela falou: não, não é para guardar joia. É que eu insisto em reunir os meus filhos e netos na minha casa aos domingos. E eles já se tornaram estranhos. Os meus netos são estranhos entre si. Eles não conversam, eles ficam o tempo todo no celular. Mas os meus filhos também. Então, a partir de agora, quando chegar, vai guardar o celular aqui no baú. Eu vou fechar e a chave vai para o meu bolso. E eles vão ter que conversar, ou então vão embora. E aí ela falou que foi uma reclamação danada, né? Essa senhora voltou lá e contou para ela que foi uma reclamação danada. O filho falava: mamãe, isso não tem propósito. Mas aí os netos: mas vó, isso vai ficar chato. Os dois primeiros dias foram muito difíceis, todo mundo foi embora cedo e desconfortável.

0: Aí ela fala, atualmente, eles nem lembram de celular, mas já virou tradição, já virou uma brincadeira, eles chegam, guardam o celular lá e passam a tarde conversando, levam jogos, brincam, contam coisas, lembram histórias do passado, os pais contam para os filhos, né? Então, para a juventude, histórias do passado, coisas envolvendo os pais, né? Que agora é só a mãe, e que está sendo ótimo.
1: Uhum.
0: Eu acho que é a gente quebrar, né, essa rotina, é sair do automático.
1: Sim, sim.
0: E outras coisas que às vezes as pessoas falam, ah, eu queria ter um tempo, ir para um lugar aberto, ao ar livre, passear. Faça o tempo.
1: Sim.
0: Vá passear na Lagoa, vá para o Cristo, vá na Lagoa da Fundação. Uhum. Né? Eu tenho um pouco de nervoso da Lagoa da Fundação, aquele peixe gigantesco que tem lá. Eu tenho um pouco de nervoso de ver aquele peixe.
1: Engraçado que eu nunca vi.
0: Cara, ele é imenso, eu já vi mais de uma vez. Me dá um certo nervoso.
1: Ele é o quê? Tem quanto de...
0: Ah,
1: um metro, mais ou menos?
0: Sei.
1: É um metro. É um metro, mais ou menos.
0: É muito.
1: É grande.
0: É muito.
1: Uhum.
0: Daí uma bocarra, assim, ele vem cá na superfície, né? Pra pegar pãozinho que as crianças jogam. É, nos dias que eu estava indo, né, pra fundação, eu passei 2 finais de semana na fundação, acompanhando uma pessoa da minha família. Tem muita criança lá brincando.
1: Que legal.
0: Andando,
1: hein?
0: De patins, de patinete, de bicicleta, e brincando. Tem muita criança. Será que não dá para ir? Né, eu lembro que eu citei uma brincadeira preferida de um dos meus clientes, um menininho, é escorregar de papelão ali na lagoa, perto da Lagoa da Gávea. Não na lagoa, né? Mas por ali naquela região. Escorregar de papelão. E o mais interessante é que ele juntou um tanto de papelão e ele estava alugando papelão.
1: Olha só.
0: Para quem não tinha.
1: Olha que legal, hein?
0: 50 centavos.
1: Olha.
0: O papelão.
1: Menino empreendedor aí.
0: Exatamente. É isso, é disso que a gente está falando. Né? E quando a gente fala nos desejos do adulto,
1: uhum,
0: né, eu acho que a gente também pode aproveitar a oportunidade para refletir sobre os nossos desejos coletivos.
1: Uhum.
0: O que é que a gente espera da vida? O que é que a gente espera desse mundo? Né? Então, eu fiquei pensando durante a semana, né, quais seriam os meus desejos nos vários estratos. Né? E talvez os meus desejos mais importantes, que eu considerei mais importantes, fossem esses coletivos.
1: Uhum.
0: Né? Então, eu gostaria, né, que todas as crianças tivessem acesso a uma boa educação.
1: Esse é um pedido seu?
0: Esse é um pedido meu.
1: Uhum.
0: Eu gostaria que todas as crianças tivessem acesso a uma boa educação, uma educação ampla, uma educação libertadora, mas não libertadora no sentido de, ah, estamos numa prisão. Não, mas uma educação que abrisse a cabeça para tudo que há no mundo, para toda a cultura, para toda a ciência, para todo relacionamento possível. Então, esse é um desejo meu, assim, é um sonho que me persegue, uma educação de qualidade para todo mundo. Também gostaria que as pessoas não sofressem desnecessariamente por questões físicas, mentais, emocionais, né, que elas não sofressem por coisas que o conhecimento que o mundo tem já pode resolver.
1: Uhum.
0: Mas que, infelizmente, a grande maioria das pessoas não tem acesso.
1: Sim. Né? Gozo, eu queria que você... É até engraçado falar assim. Eu queria que você fizesse essa pergunta para mim, que eu quero só um sonho.
0: Então, eu vou fazer essa pergunta para você. Se o gênio aparecesse, o gênio da lâmpada aparecesse para você, Marcelo, você pudesse fazer 3 pedidos, o que você pediria?
1: Vou falar de um só. O pedido que eu faria, né, se eu tivesse esse poder e o gênio da lâmpada pudesse realizar esse sonho, era acabar com as guerras.

0: caras. Porque sabe o que, que me deixa muito em pânico, Goza? É o seguinte, é eu saber que às 5 horas da tarde eu vou sair daqui, eu vou embora para casa, vou pegar o carro, vou para casa, eu vou tomar um café, eu vou descansar, vou botar minha cabeça no travesseiro, vou assistir alguma coisa que eu quiser assistir, ou até refletir sobre como foi o meu dia hoje, sabendo que não vai cair nenhuma bomba na minha casa, sabendo que que tá tudo tranquilo. Então, quando eu vejo aquelas pessoas que moram nesses países onde tem acontecido esses conflitos, né? É muito triste quando você vê essas fotos de crianças chorando no meio daquelas casas em escombros, né? Tudo destruído, e vendo pais e mães tentando criar a criança e tentando normalizar de uma forma assim: eu estou tentando normalizar para ver se o meu filho, que está crescendo agora, consegue sobreviver.
1: Está tentando reeditar. A vida é bela.
0: Né? Exatamente. Então isso me deixa... Aqui, eu fico assim, eu sei que ninguém está me vendo, só está me ouvindo. Eu fico arrepiado só de falar sobre isso. Porque é muito triste.
1: É muito. Eu citei aqui o filme A Vida é Bela, né? Quem não viu...
0: Roberto Benigni?
1: É. Quem não viu, veja. Que é o esforço de um pai para tornar a pior experiência da vida dele uma experiência menos pior para o filho.
0: Uhum.
1: Eu acho que a paz, ela é uma construção coletiva do mundo. Não pode a gente se acomodar. O Brasil não tem guerra, então eu não quero me preocupar com guerra. O Brasil não está em guerra, eu não vou me preocupar com guerra. Não é possível, porque a guerra afeta todo mundo, né? Enquanto uma criança for vítima de uma guerra, isso me afeta.
0: Sim.
1: Né? Isso me afeta. Então, a guerra é um compromisso de todo mundo. Não interessa que o Brasil não esteja em guerra. Né? Interessa que, neste momento em que alguns de nós criamos nossos filhos em paz, muitos não criem seus filhos. E se criarem, não criam em paz. Né? Isso, eu não posso ser indiferente a isso.
0: Sim.
1: Né? A gente tem que terminar por causa do nosso horário, mas eu acho que talvez o meu maior desejo, resumindo, né, é que não exista indiferença. Que eu não seja indiferente a nada. Tem uma música que a Mercedes Sosa gravou. Só peço a Deus. Solo le pido a Deus. Que eu não seja indiferente a nada.
0: Uhum.
1: Eu vou achar essa música, mas é a Mercedes Sosa que gravou. Que a dor não me seja indiferente. Que eu não seja indiferente a nada. Eu acho que isso me faria, né, lutar por uma educação de qualidade para todos, lutar por uma saúde acessível para todos. E acho que é isso. Né? Eu resumiria, então, o meu pedido, os meus três pedidos em um. Que eu não me acomode, que eu não me permita ser indiferente a nenhuma dor de nenhum ser humano.
0: Mais uma vez, é a nossa psicologia do dia a dia. A gente vai terminar com essa mensagem tão bonita da Goza e tão importante. Gente, a gente sempre conversa todas as semanas, às quintas-feiras, com a psicóloga Margarida Maria Paula Rodrigues Vargas, a Goza. Lembrando sempre que ela atende seu consultório na Rua Barão do Monte Alto, 125, sala 101. Goza, obrigado por essa bate-papo tão gostoso, por essa mensagem tão bonita. E semana que vem estaremos aqui.
1: Se Deus quiser.
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2: A Polícia Federal apresenta nesta quinta-feira o relatório final do inquérito criminal sobre a queda do avião da Voipass. O acidente ocorrido em 9 de agosto de 2024 em Vinhedo, no interior paulista, causou a morte de 62 pessoas. Diferentemente do relatório final divulgado em 23 de julho pelo Centro de Investigação e Prevenção de Acidentes Aeronáuticos da Força Aérea Brasileira, a investigação da Polícia Federal tem como foco a atribuição de responsabilidades criminosas e indiciamentos individuais. Diálogos registrados na caixa preta do avião da Voipass mostram que a aeronave apresentava falhas recorrentes não sinalizadas pelas tripulações.
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2: O candidato do Novo à presidência da República, Romeu Zema, afirmou nesta quinta-feira em entrevista ao G1 e à Globo News que se eleito

0: Fará um choque na área fiscal e vai privatizar tudo, a começar pela Petrobras. Segundo Zema, a proposta é baseada nas medidas adotadas durante a gestão dele no governo de Minas Gerais. O político não disse, no entanto, como viabilizaria essas privatizações se for eleito presidente. Zema afirmou que, se eleito, vai promover no Brasil um choque na área fiscal de 1 trilhão e privatizar tudo, a começar pela Petrobras. Também defendeu reforma profunda no judiciário e mudança na indicação de ministros do Supremo. Confira agora as manchetes das principais notícias desta quinta-feira, 6 de agosto de 2026. Polícia Federal indicia 18 funcionários e ex-funcionários da Voipaz por queda de avião. Vini Júnior aceita a proposta e acerta a renovação com o Real Madrid. Filho que matou a mãe a facadas em Belo Horizonte é condenado a mais de 48 anos de prisão. Vice de Flávio Bolsonaro diz que Lulinha, Marcola e fraudes do INSS serão focos de campanha. Endividamento das famílias brasileiras bate novo recorde em julho, diz Confederação Nacional do Comércio. 16:05, notícias da hora, oferecimento Elétrica do Povo, ligando você à economia. 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
8: Gente, agora são 16h12. Agora há pouco, né, no noticiário, eu falei sobre uma novidade. Eu acho que o Jota vai trazer isso pra gente. O Vini Júnior, então quer dizer que renovou mesmo?
9: Jota? Você me furou aí no noticiário.
8: É mesmo? Foi, eu achei.
9: Eu ia soltar essa bomba aí, você me fala no noticiário.
8: Que vergonha.
9: Aí você me derruba.
8: Não, mas você que. Ô, gente, deixa eu fazer uma fofoca pra vocês. Esses noticiários excelentes que eu faço em hora cheia, quem monta esse noticiário é o meu querido Jota de Souza, tá? Então ele tá. Ele já sabia já. Conta pra gente, Jota.
9: Olha, primeiramente eu vou falar por que o Flamengo desistiu aí do Thiago Almada.
8: Vamos lá, vamos lá.
9: Acabei descobrindo, rapaz, por quê?
8: Ai, é o quê, Jota?
9: Sabe por quê? O Flamengo não quis pagar o que ele queria. Agora você imagina, né? Quanto o Almada pediu pra jogar no Flamengo, né?
8: Pediu muito, pediu caro.
9: Chuta aí.
8: Não, não

0: Tem nem ideia, Jota.
1: Não, dá um chute.
0: Quanto que ele pediu? Em milhões de reais?
1: É.
0: Quanto que... Ah, não, Jota, eu vou chutar, não, que eu sei que eu vou errar.
1: Chuta aí, rapaz. Você pode acertar. O Flamengo tem recusado, ué.
0: Tem recusado? Ele pediu... Ah, quer ver? Eu vou falar, eu tô sem noção. Ele pediu uns 30 milhões?
1: Não, aí não, né? Por mês?
0: Não, eu tô falando, era o passe dele.
1: Vamos por mês. Não, tô falando salário por mês.
0: Salário por mês?
1: Ah.
0: Ah, já que ele exagerou, deve ter pedido uns 10 milhões por mês, né?
1: Não. Pediu 3 milhões de reais.
0: Não, mas é muito, com certeza.
1: Líquidos por mês.
0: Não, tá muito.
1: Implicaria em um valor maior com impostos, né? Então, ele pediu limpinho 3 milhões de reais. Caro.
0: E caro? Paga. É, sim.
1: Paga isso hoje, não, né? Então, 3 milhões de reais, então isso aí, né? É, brecou.
0: Você sabe por que eu errei? Porque na Europa o salário do Vini Júnior é 20.
1: 10 milhões?
0: É, só o salário,
1: milhões, né?
0: É só o salário do Vini, o restante que ele recebe de direito, né?
1: É verdade. Então o Flamengo informou hoje, né? É, a equipe de profissionais que cuidam da carreira do Thiago Almada, que não pagaria aí o valor pedido de salário. Hoje o River Plate chegou a um acordo com o Atlético de Madrid pelo meio-campista. O total pedido por Almada, como disse, era em torno de 3 milhões líquidos por mês, o que implicaria aí em um valor maior com impostos. Com isso, a diretoria rubro-negra decidiu encerrar as negociações. Então, agora o assunto é o Luiz Henrique, né? Agora a bola da vez é o LH, né?
0: É o LH?
1: É o LH, Luiz Henrique, né?
0: Vamos ver, né?
1: Vamos ver se vai dar certo. Com relação ao Vini Júnior, a novela chegou ao fim, hein? As partes chegaram a um acordo hoje. E o time merengue oficializou a extensão do vínculo. Então a Virgínia Fonseca agora não vai largar de jeito nenhum, né? Tá de contrato renovado, mais dinheiro no bolso.
0: Não é?
1: Esse pessoal gosta, né? O novo contrato é válido até 30 de junho de 2032. Olha só, hein? 2032.
0: Nossa, 2032?
1: Mais 6 anos de contrato.
0: Ou seja, ele vai jogar a próxima Copa e o contrato ainda não tá vencido.
1: O atual... Rapaz, o Vini tava outro dia aqui jogando a Taça BH, né? O que que é uma pessoa...
0: O que que é a ascensão, né?
1: É isso.
0: Não, isso aí a gente tem que tirar o chapéu pro Vini, tá?
1: Então,
0: chegou por acaso, não.
1: Com o contrato renovado, o Vini receberá agora no Real Madrid algo em torno de 22 milhões de euros líquidos anuais. Isso quer dizer 130 milhões por ano. Calcula aí. 130 milhões dividido por 12. Quanto vai dar por mês aí?
0: 130 milhões?
1: Dividido por 12.
0: Peraí. Calcula aí. Deixa eu pegar a calculadora aqui.
1: Que vai, todo mês vai cair lá.
0: Ó, o barulhinho, ó. Peraí.
1: Na conta, né? Quem é bom de matemática já deve fazer essa conta, né? Nós é que somos burros, né?
0: Não, eu preciso olhar a calculadora. 132 dividido por 12?
1: 130 dividido por 12.
0: Peraí, 130.
1: A mais de. Tá. 13. Quase 15. Mais 14 milhões.
0: Peraí. 130. Deixa eu fazer aqui. Dividido por 12. Que dá. 130. Dá 10 mil.
1: Não, 130 dividido por 10 dá 13 milhões. Aí você põe mais.
0: São 130 milhões por ano.
1: Não, por ano, aí...
0: Dividido por 12 dá 10 mil.
1: Não, dá mais, ué.
0: Ué, dividido 132 milhões dividido por 12 dá... Aqui tá dando 10 mil, ué.
1: Tem certeza?
0: É. Não, acho que é
1: 13 milhões, 10 meses. Então você acrescenta aí mais 26 milhões, não é isso?
0: Isso.
1: Hein?
0: Nós estamos ruim, não
1: é? Tempo. É 13 milhões mais quanto? Vê aí. Poxa, nós estamos ruim de conta.
0: É 13.
1: Que vergonha.
0: Não, é 13 milhões anuais. Então, por exemplo, não, 130 amigo, milhões anuais.
1: 130 milhões por ano. Então você tem que dividir os 130 por 12.
0: Por 12, então. Aí dá 10 mil, ué.
1: Tá?
0: Dá, ué. Vê, não, deixa.
1: Marcelo, você tá vendo essa conta?
0: Não tô, não, ué. Tá.
1: 130 por. Divide 130 por 12. Oh,
0: olha só.
1: Você fugiu da escola. Hein?
0: Não, peraí, ué. São 130 milhões por ano dividindo por 12.

0: Não vai dar 100 mil por mês, não? É 100 mil?
1: Eu falei 100 mil, meu amigo.
0: É 100 mil?
1: 130.
0: Vai lá, faz a coisa.
1: Por 12, dá 10.830.000.
0: Ah, é, tá certo, é isso mesmo. É 10 milhões. Eu falei 10 mil, tá errado, é 10 milhões mesmo. Não, é isso aí. É
1: dinheirinho bom, né?
0: O pessoal deve estar lá, nossa, os dois não sabem fazer conta, não.
1: A verdade é que a vontade do Vini era permanecer lá no time merengue, né? E isso aí pesou aí para a renovação. É bom lembrar que o Vini chegou ao Real Madrid em 2018, quando completou 18 anos. Chegou novinho, né?
0: Sim, sim.
1: Então tá aí, parabéns, né? Ao Vini Júnior.
0: Assim, parece também que, assim, era interesse dele realmente ficar, porque o Real Madrid tá com uma equipe muito fechada.
1: Parece,
0: né,
1: que o Flamengo vendeu ele na época por 140 milhões. Olha só.
0: Nossa,
1: olha quanto que ele não vale hoje.
0: Pois é, muito mais. É. É o dobro ou o triplo.
1: O quê? Dobro?
0: É o triplo, né?
1: Mais de um bicho.
0: Pois é. Pois é. Você imagina?
1: Então, essa aí é a situação.
0: É, mas o Jota, o Vini Júnior merece.
1: Ah, com certeza.
0: É um cara que tem uma... eu tava vendo na Copa do Mundo, eu acho que a gente conversou sobre isso um dia no programa, que é o seguinte, ele tem uma equipe de psicólogos, né? Eu acho que é um psicólogo que trabalha com ele, que ajuda ele a focar naquilo que interessa dentro de campo. Então, ele tem fugido das brigas, das confusões, justamente para focar no objetivo, que é o quê? Fazer gol. E não aceitar provocação de jogador, não entrar na provocação. Isso aí é legal. É, né? Ele tem muita dedicação.
1: É verdade. Parabéns ao Vini Júnior, contrato renovado até 2032. Tá nadando em dinheiro, né?
0: Podia contratar a gente, né?
1: É, pois é.
0: Vamos fazer o marketing dele, a gente ajuda, hein?
1: É, vamos fazer uma proposta.
0: Vamos fazer uma proposta, né?
1: Vamos cuidar da carreira dele.
0: Aham, uhum. Você tem aquele colega seu que tem um contato dele, aí depois você pega.
1: Ah, vamos tentar.
0: Brincadeiras à parte, é lógico que a gente deseja toda felicidade pro Vinícius Júnior, porque ele merece chegar onde ele chegou, um grande jogador e um grande ser humano. Vamos lá, gente, agora são 16 horas e 21 minutos, vamos seguindo a nossa programação.

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11: A odontogeriatria é uma área da odontologia com foco no atendimento dos pacientes idosos, considerando fatores da saúde bucal, atuando na prevenção e bem-estar desses pacientes. Algumas doenças bucais, por serem inflamações,

0: doentes, como por exemplo, doenças cardíacas, diabetes, reumatismo, entre outros. A boca seca é uma queixa comum dos pacientes idosos e relacionados a diversas causas. O aumento da quantidade de água ingerida ao longo do dia vai minimizar esse sintoma. A escovação adequada é a forma mais efetiva para manter esses dentes saudáveis e inclui desde a escovação até o uso de fio dental após as refeições. Com o avanço da odontologia, é possível ter uma melhora na saúde bucal dos idosos e, com isso, uma melhora na qualidade de vida.
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6: Agora são 16 horas 38 minutos. A Vanessa Fávero está aqui comigo para trazer mais informações. É com você, Vanessa.
7: Boa tarde, Marcelo. Uma caminhonete carregada com material radioativo tombou no quilômetro 790 da BR-116, em Além Paraíba, na manhã desta quinta-feira. O condutor, de 46 anos, seguia do Rio de Janeiro para Muriaé, quando perdeu o controle da direção, saiu da pista, atingiu uma vala e tombou. O trânsito ficou interditado no local até a conclusão dos procedimentos de remoção da carga e do veículo. Não houve vazamento do material radioativo e o motorista não sofreu ferimentos, Marcelo.
6: Ok, Vanessa, obrigada aí pelas informações. Agora são 16 horas 39 minutos.
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2: É isso aí, gente, é o nosso Falando com Você. É claro que hoje nós tivemos um programa, as nossas quinta-feiras, né? Elas são sempre mais movimentadas porque a gente tem mais entrevistas, tal. Mas eu agradeço a você que nos acompanhou até agora. Eu queria, lógico, fazer esse Falando com Você para homenagear o Enésio, que está fazendo aniversário hoje, né? Parabéns, tá, Enésio. Deus te dê muita saúde, muita felicidade para você e toda a sua equipe aí, da Mendes Cabeçotes, né? Abraço também pro pessoal lá do Bar do Ronaldo, que são parceiros aí, amigos do Enésio. Um abraço pro Hélio também. Acho que o Hélio é irmão do Enésio, é isso mesmo, né? É irmão ou é primo? Acho que é irmão. Tal. Um abração para ele também. Obrigado aí, Enésio, pela amizade. Deus te dê muita saúde, muita paz. Comemore com muita alegria o seu aniversário de hoje. Eu recebi uma mensagem mais cedo, era a hora que eu estava batendo um papo com o Jota de Souza. Quem mandou foi o Zé Carlos. Deixa eu ouvir o áudio que o Zé Carlos mandou aqui. Fala, Zé Carlos, conta pra mim.
3: Mas é isso mesmo, Marcelo. Eu tô te ouvindo aqui, meu filho, todo dia, isso mesmo. Você vacilou, Marcelo.
2: Por quê?
3: Você podia pedir um presente. Qual presente você podia pedir o Gilson Júnior que ia te dar? Só porque o Baixo ganhou. Você, o Jota. Jota o quê? JB, né?
2: Não, é o Jota de Souza.
3: Esqueço o nome dele. Esse tá falando aí agora. Entendeu? Um abração pra vocês, tá?
2: Valeu, Zé Carlos. Obrigado aí pela mensagem. Olha só, rapaz, saudoso Jorge Barroca. Falou o JB, não, é o Jota de Souza. Mas foi uma boa lembrança. O Jorge Barroca é um dos pilares da comunicação em Muriaé. A gente sente muita falta dele. Uma pena que ele faleceu já há um bom tempo, né? Eu até me lembro de quando ele faleceu. E é uma pessoa que nunca será esquecida, que colocou o nome de Muriaé no cenário nacional, né? Jorge Barroca é uma grande voz, uma grande comunicação e sempre será lembrado. É o Hélio, irmão do Enésio, isso mesmo, Enésio. Parabéns, tá? Deus abençoe. Aproveite muito seu aniversário aí. Depois você manda umas fotos pra gente aqui, pra gente ver como é que foi

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você que hoje, né? Hoje tem o cinema, né? O Cine Veredas, você não pode perder a programação, que no Cine Veredas tem três filmes fazendo muito sucesso, que tá em cartaz, que é o Toy Story 5, o Odisseia e o Homem-Aranha Um Novo Dia. Então você não pode perder a oportunidade de ir no cinema levar a sua família. Hoje quem ganhou o par de ingressos foi a Joquebed Oliveira Alberto Ferreira, lá do bairro São Joaquim. É só você levar seu documento, tá? Leva seu documento lá, resgata o par de ingressos e curte o cinema que você quiser curtir, o filme que você preferir, tá bom? Hoje quem ganhou o par de ingressos foi a Joquebed Oliveira Alberto Ferreira, do bairro São Joaquim. Ô, gente, eu tô indo embora. Eu tô indo embora, mas amanhã eu tô de volta. Daqui a pouco tem o programa Boa Tarde com Cristo. A equipe já está aqui pronta para poder apresentar esse programa maravilhoso, né? Você vai ficar bem acompanhado. Amanhã eu tô de volta. Fiquem com Deus e vocês ficam com uma música boa, tá? Olha, KLB cantando pra gente Todo Azul do Mar. Com Deus, gente. Fique com Deus.

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0: Numa nuvem luminosa apareceu o Espírito Santo, e a voz do Pai se fez ouvir: este é o meu filho muito amado, no qual eu coloquei todo o meu amor. Escutai. Agosto chegou. Que bom! Hoje, dia 6 de agosto. Que seja a nosso gosto, mas principalmente que seja a gosto de Deus. Que Deus esteja em controle dos nossos dias, na direção dos nossos sonhos, na certeza dos nossos amanhãs e no comando dos nossos pensamentos. Que este novo mês seja como Ele quiser. E para começar, vamos fazer uma oração. Pai querido, neste mês de agosto que inicia, guie nossos passos e livra-nos de todo mal. Dai-nos discernimento e sabedoria em cada decisão a ser tomada. E que sua presença nos acompanhe todos os dias. Sem ti, nada somos. Confiamos plenamente em vós. Boa tarde, Neuza.
1: Boa tarde, Jaqueline. Boa tarde, Pedro Luiz. Boa tarde, ouvintes. Família Rádio Muriaé 99.5 FM. Boa tarde à equipe do programa, né? Aos nossos patrocinadores e colaboradores. Como você falou, hoje é 6 de agosto, não é? Agosto é um mês que tem gosto. Tem gosto de chamado, gosto de vocação, de anúncio, gosto de missão. A palavra do Senhor vem hoje para nós no Evangelho escrito por Mateus, no capítulo 17, versículos de 1 a 9. No Monte Tabor, com sua transfiguração, Jesus Cristo mostra o que se realizará plenamente em sua ressurreição. Ouçamos.

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1: Proclamação do evangelho de Jesus Cristo segundo Mateus.
2: Glória a vós, Senhor.
1: Naquele tempo, Jesus tomou consigo Pedro, Tiago e João, seu irmão, e os levou a um lugar à parte, sobre uma alta montanha, e foi transfigurado diante deles. O seu rosto brilhou como o sol e as suas roupas ficaram brancas como a luz. Nisto, apareceu-lhes Moisés e Elias, conversando com Jesus. Então, Pedro tomou a palavra e disse: Senhor, é bom ficarmos aqui. Se queres, vou fazer aqui 3 tendas, uma para ti, outra para Moisés e outra para Elias. Pedro ainda estava falando quando uma nuvem luminosa os cobriu com sua sombra. E da nuvem uma voz dizia: Este é o meu filho amado, no qual eu pus todo o meu agrado. Escutai-o. Quando ouviram isto, os discípulos ficaram muito assustados e caíram com o rosto em terra. Jesus se aproximou, tocou neles e disse: Levantai-vos e não tenhais medo. Os discípulos ergueram os olhos e não viram mais ninguém, a não ser somente Jesus. Quando desciam da montanha, Jesus ordenou-lhes: Não conteis a ninguém esta visão até que o Filho do Homem tenha ressuscitado dos mortos. Palavra da salvação.
2: Glória a vós, Senhor.
1: Que as palavras do Santo Evangelho aumente a nossa fé.
2: Amém. Então Jesus escolhe, né, 3 dos discípulos: Pedro, Tiago e João. E os leva até o alto de uma montanha que era muito alta, muito alta. Na antiga tradição judaica, montanha era o lugar de encontro com Deus. Subia a montanha para rezar, para pedir, para agradecer, para implorar. Sempre era na montanha, no alto, não é? Para aqueles discípulos, subir aquela montanha com Jesus seria mais um momento de oração, como tantos outros que eles já tinham feito, né? Um gesto assim que era muito comum nas atividades de Jesus. Sempre que ele tinha alguma coisa para resolver, ele se punha em oração. Subia, né, na montanha. Mas naquela montanha, Jesus Cristo se transfigura, ele fica diferente. O rosto dele iluminou como um sol, e as suas roupas também ficaram brancas como luz. Essa transformação dele já aponta alguma coisa para a realidade da ressurreição, mas ainda não estava na hora da ressurreição, porque ele teria que morrer,

sofrer e morrer, o que os apóstolos não aceitavam muito. Ele já tinha falado, mas eles não aceitavam isso, né? Então, diante ali do Cristo ali, tão iluminado, né? Tão iluminador, porque a luz vinha dele mesmo, né? Diante do Cristo glorioso, os apóstolos ouviram uma voz: este é o meu filho amado, no qual eu pus todo o meu agrado, escutai-o. Eles ouviram essa voz. Não basta, minha gente, apenas contemplar o Cristo glorificado com todo o seu poder, com toda a sua glória, mas é preciso ouvi-lo e cumprir o que ele pede, né? Aí, entre Jesus no Monte Tabor e Moisés lá no Monte Sinai, quando ele recebeu as tábuas da lei, né? O rosto de Moisés também irradiou uma luz. E do rosto de Jesus também uma luz. Mas a luz do rosto de Jesus era muito mais resplandecente. Precisamos escutar Jesus mais do que escutar Moisés. Ele é o novo Moisés. Moisés libertou o povo da escravidão do Egito. Jesus nos libertou da escravidão dos nossos pecados. E Pedro achou aquilo tão extraordinário. E o Pedro sempre falava as coisas assim, sem pensar, né? Cada um era de um jeito, né? E o Pedro era assim. Ele era impulsivo e ele fazia as coisas para depois pensar. Ele achou tão bonito aquilo. Ele falou, mas que coisa boa a gente ficar aqui. Então, ele queria fazer lá umas tendas e fica lá com Jesus, com seus companheiros, também com Moisés, com Elias. Que coisa boa, tudo muito bom, tudo muito confortável. Mas Jesus disse que não, né? Jesus, não, nós temos que descer. A proposta de Pedro de permanecer na montanha, minha gente, é uma proposta de fugir da missão. Eles tinham uma missão a cumprir. E ele achou ali tão bom. Jesus estava tão lindo, eles estavam ali junto com ele. Ele não pensou nos outros. Ele não pensou em tudo que Jesus já havia ensinado, não é? A missão toda que eles tinham que cumprir. E ele então queria ficar lá em cima, muito bem, enquanto os outros estavam cá para baixo, sem ter conhecido Jesus, sem conhecer. Se tivesse feito essas três tendas lá, e eles ficarem lá para cima e os outros também se dispersar, nós não conhecíamos Jesus. Mas Jesus disse, não, nós temos que descer, não é? Porque a missão se realiza com o povo. Se realiza na planície e não na montanha. A montanha a gente sobe para rezar, não é? Mas nós precisamos descer. Vamos todos nós, que às vezes estamos com uma vida confortável,

0: possível, com o que temos, com o que fazemos. E nada de fazer, de ajudar alguém, nada de ensinar que Jesus existe, que Jesus é o nosso Salvador. Às vezes é mais fácil ficar no bem-estar, né? Às vezes em casa, vendo uma televisão, comendo uma pipoca, quem sabe. Mas está na hora de sair para ir a uma reunião. Está na hora de dar um catecismo. Está na hora de vir para o programa Boa Tarde com Cristo. Está na hora de celebrar a palavra. Então nós temos que ir. Nós temos que estar em missão. Felicidade é só depois, quando Deus nos chamar. E aí, de acordo com o que nós vivemos aqui, nós vamos gozar das delícias eternas com Ele. Então, sobretudo esse mês que a gente comemora, celebra o mês vocacional, vamos pedir a Deus vocação para todos nós e discernimento para a gente saber direitinho o que é que nós temos que fazer. Louvado seja nosso Senhor Jesus Cristo.
1: Para sempre seja louvado.
0: Às 17 horas e 16 minutos, nós vamos aos nossos patrocinadores, estes que evangelizam conosco.

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0: Momento especial com Maria a Jesus.

Maria, um exemplo de fé, amor e confiança. Maria ocupa um lugar especial na história da salvação, por ter sido acolhida e escolhida por Deus para ser a mãe de Jesus. Com um coração cheio de fé e humildade, ela acolheu a vontade do Senhor e respondeu com generosidade ao seu chamado. Seu sim tornou possível a vinda do Salvador ao mundo, mostrando a confiança em Deus, pois ele transforma a vida e abre caminhos para a realização dos nossos planos. Desde o nascimento de Jesus, Maria esteve ao seu lado, com amor e dedicação. Ela cuidou do menino em Belém, acompanhou o seu crescimento em Nazaré e o educou na fé, na oração e no amor ao próximo. Em cada etapa da vida de Jesus, Maria permaneceu presente, sempre silenciosa, atenta e disposta a servir. Durante a missão de Jesus, Maria continuou caminhando com seu filho. Nas bodas de Caná, demonstrou sua sensibilidade ao perceber a necessidade dos noivos e, com confiança, levou essa situação a Jesus. Suas palavras aos empregados permanecem como ensinamento para todos os cristãos. Fazei tudo o que ele vos disser. Serve para nós também, não é mesmo? Assim, Maria sempre aponta para Jesus e nos convida a seguir seus ensinamentos. No momento mais doloroso, aos pés da cruz, Maria permaneceu firme, unida ao sofrimento de seu filho. Mesmo em meio à dor, não perdeu a esperança nem a confiança em Deus. Sua fidelidade revela a força de uma fé que permanece viva, mesmo nas maiores provações. E hoje, Maria continua sendo exemplo para todos nós cristãos. Ela nos ensina a escutar a palavra de Deus, a confiar em Jesus em todos os momentos e a viver com amor, humildade e perseverança. Ao caminhar com Maria, somos conduzidos a um encontro mais profundo com Cristo, fortalecendo nossa fé e renovando nossa esperança de viver sempre na presença.

presença de Deus. Então, queridos ouvintes, que fique esse exemplo para nós e que possamos caminhar com fé, como Maria sempre caminhou, ao lado do seu filho Jesus.

quase sempre muito preocupado com a humanidade. Ele lembrou que para preservar a unidade exige esforço e deve ser cultivada por meio de um diálogo sincero e humilde. Ele pediu pontes de reconciliação nas famílias, paróquias e comunidades. Também destacou as obras de caridade como um meio poderoso para fortalecer a comunhão e a fraternidade cristã. Elogiou o trabalho histórico da organização católica junto aos mais vulneráveis, como pobres, órfãos e vítimas de conflitos. Também pediu orações para que as pessoas não se sintam invisíveis nas grandes cidades, enxergando centros urbanos como campo fecundo para evangelização. E sempre ele reforçou que a tecnologia, ela deve respeitar a dignidade humana e a verdade. Que possamos lembrar dessas palavras do Papa Leão XIV hoje. Diálogo

destaca aqui o trabalho da organização católica junto aos mais desfavorecidos, que possamos também doar nossos dons aos menos favorecidos da nossa sociedade, participando de pastorais ou participando, como a Neuza falou, de outros movimentos que possam sensibilizar a fraternidade que temos que ter com os nossos irmãos.

para curar as nossas famílias, para orientar, né? Na semana passada nós falamos sobre cuidado com os idosos.

bênção vovô, a bênção vovó, né? E como conversar, e a criança, ela aprende mais com os exemplos do que com as palavras. Hoje, iniciando assim que estamos o mês de agosto, que é o mês vocacional, nós vamos falar sobre a nossa família eclesial, né? A família lá da igreja. Então, iniciamos esse mês de agosto, que é o mês vocacional, que é uma oportunidade de voltar nossa atenção ao chamado que Deus nos faz. O que Deus quer de mim? Eu estou no meu lugar certo? É hora da gente questionar a gente mesmo se estamos fazendo aquilo a que fomos chamados por Deus, né? Nós todos formamos um só corpo místico de Cristo pelo batismo, né? Nós somos a igreja. Embora as vocações sejam específicas, sejam variadas, cada pessoa é chamada a uma vocação. A primeira vocação é a vida, é o amor, né? Pelo batismo nos tornamos corpo místico de Cristo e com uma vocação específica. É necessário a variedade de vocações para a missão da igreja. Não pode todo mundo ser padre, né? Aí vai celebrar a missa, um celebrando para os outros, né? Então há muita variedade. Tem a vida sacerdotal, tem a vida religiosa, né? A vida familiar, a vocação familiar, o matrimônio, a vocação leiga, é de todos nós. Existem várias outras vocações, a vocação profissional, não é? Então, neste mês de agosto, a primeira semana, esta que nós estamos vivenciando, é da vocação sacerdotal. Vamos rezar muito pelos sacerdotes, por todos os sacerdotes que já passaram pelas nossas vidas, aqueles que nos evangelizaram, aquele que nos batizou, aqueles que nós ajudamos no trabalho na paróquia, trabalhamos com ele. Então, vamos pensar em cada um desses padres e vamos rezar por eles. Rezar para que eles continuem firmes nessa missão, que eles nunca desistam. Que eles sempre estejam escutando e praticando a palavra de Deus. Na segunda semana, é a vocação familiar. Então, será a partir de domingo, que é o dia dos pais. Né, domingo é o dia dos pais e começa a semana da vocação familiar. O pai, a mãe, os filhos, todos aqueles que têm um ideal, que vivem um ajudando o outro. Na terceira semana, a vocação religiosa, aqueles que se consagram a Deus pelos votos de

pobreza, castidade e obediência em comunidade. Na quarta semana, rezamos pelas vocações leigas. Exemplos, né? O catequista, os catequistas de criança, de jovens, de adultos. Então, durante este mês todo, é o mês vocacional. Nesta primeira semana, é a semana do padre, né? A vocação sacerdotal. Nós temos muita coisa a refletir assim sobre o padre. O padre é um outro Cristo. Ele é chamado, ele é amado, ele é consagrado e enviado pelo próprio Jesus com a missão de ser servidor do povo, o promotor da dignidade humana, o portador dos meios de salvação. Ele que celebra o batismo, né? Ele, pelo poder da ordem que ele recebeu, do sacramento que ele recebeu, não é? É que ele faz essas coisas. Ele tem o poder de transformar o pão e o vinho no corpo e no sangue, alma e divindade de nosso Senhor Jesus Cristo. Então devemos rezar muito pelos padres e também pelas vocações sacerdotais, para que haja mais jovens, que sejam mais jovens chamados para essa missão. Também jovens chamados para o matrimônio, né? Para a vida religiosa. Então vamos rezar para que haja muitas vocações. Senhor Jesus Cristo, chamai muitos jovens para o serviço da vossa igreja. Distribui com generosidade entre a juventude a graça da vocação sacerdotal, religiosa e missionária. Qualquer que seja o chamado, fazei que cada um de nós seja verdadeiramente outro Cristo no meio das pessoas. São João Maria Vianney, rogai por nós. Esse é o protetor dos padres, São João Maria Vianney. A gente celebra no dia 4, celebrando também o Dia do Padre. 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
0: 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Pedro, vamos aos outros patrocinadores.
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Todos ligadinhos à nossa agenda. Hoje, às 19 horas, teremos missa na matriz. E às 19h30, celebração na comunidade São Judas, São João Batista. 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

0: Você faz parte do plano de Deus. Se você é dizimista, está aniversariando hoje, 6 de agosto, nesta quinta-feira, na matriz Nossa Senhora Imaculada Conceição na Barra, o Ari Sebastião de Souza, o José Osvaldo de Freitas e a Maria do Carmo Almeida. No Bico Doce, na comunidade São Vicente de Paula, Maria Aparecida Justino. Na paróquia Nossa Senhora da Glória, em Itamuri, o Antônio Duarte. Na comunidade Nossa Senhora de Fátima, no Gaspar 2, a Maria Gomes de Amorim. Você que é dizimista e você sempre ligadinho no Boa Tarde com Cristo, que está aniversariando hoje. Bênçãos, paz, saúde, luz divina na vida de vocês. Tem abraços, Nilce?
1: Tenho a todos os aniversariantes da nossa cidade, cidades vizinhas, não é? E de um modo especial, quero abraçar a Gabriela, que aniversariou ontem, dia 5. A minha filha Cristiane também foi ontem.
0: Parabéns, Cristiane. Luz divina, bênçãos na sua vida sempre.
1: A Maria Emília, que é casada com o meu sobrinho, também foi ontem. Tá vendo? Quanto aniversário. Por isso que eu falei, agosto tem gosto, tem gosto. Hoje, o Lucas... é o pai da Helena, o Lucas é filho da Soninha e do João. Ah, ele está aniversariando hoje, né? A Gabriela é filha da Clotilde, a Titai, né?
0: Família grande.
1: Família grande. Nós temos também o Josié Mazorque, ele é casado com a minha sobrinha, o aniversário dele é dia 8. Então, assim, tem muitos aniversários em agosto. Muitas bênçãos para todos eles, né? Fazer aniversário é olhar para trás com gratidão e para frente com muita esperança. Quero também abraçar a todos os que estão ligadinhos, não é? Na Muriaé 99.5. Também estão pedindo oração, saiba que nós rezamos por vocês, né? A Rebeca Aparecida Pinto, Homero Romero, a Dona Joaninha e a Madalena, a Lucimar Cláudio Breno, a Dejanira, Maria das Dores Domingos, né? O senhor Irineu, a Aide, o Cláudio, esposa, Sueli, lá do Alto Gavião, lá em Eugenópolis, a Ângela Messias, o Milton, né, de Miraí, nossa, muita gente, Olívia e seu esposo, João Carlos, no Alto do Gavião. E muitos aqui estão assim, tô na escuta, não é? Tô na escuta. Um abraço também para o meu filho, Evandro José, que fez uma surpresa hoje para nós e chegou aqui para nos visitar. Muito bom, meu filho. Tudo de bom para você também.

E a todos os ouvintes, nós vamos dedicar o nosso presente musical, né? Aqui nós temos, da semana passada, Pedro, a Lair, ou Sou Lair, né? Isso mesmo. A Maria de Fátima e Sou Lair, lá do bairro São José, né? Pedindo bênção, que esse programa é um programa abençoado. E diz assim: vocês, pais, eduquem seus filhos na fé. A bênção de Deus está nas mãos de vocês. Se o Papa colocar as mãos na cabeça do seu filho, essa bênção não é maior do que a bênção de vocês que são pais. Muito bem, muito obrigado, né? Por essa mensagem que mandaram. Vamos ao...

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3: Dízimo, partilha de dons e bens.

0: Você disse, mista, tá pensando, essa semana é a semana de entregar o dízimo. Se você ainda está pensando, venha fazer essa experiência, faça sua carteirinha na secretaria paroquial, ou na porta da igreja. Tem gente que pode fazer sua carteirinha lá também. O dízimo, ele não tem poder para comprar a Deus e as suas bênçãos, sabia? Ele é a expressão de algo, gratidão e partilha. E não um jeitinho de amolecer o coração de Deus ou da igreja. Como todo bem feito, o dízimo, ele abre o coração de quem oferece as bênçãos de Deus. O dízimo, ele não compra as bênçãos. Ele apenas faz chegar com mais facilidade às pessoas aquilo que Deus já deu, gratuitamente, desde sempre. Se Deus quer precisar de algo, é por nossa causa e não por Ele. Ao querer o nosso dízimo, Deus está pensando em nós. Ele quer que o nosso coração se abra ao máximo para dar, pois só assim o nosso coração estará aberto ao máximo para receber. Então faça essa experiência se você está em dúvida. E se você é um dizimista fiel, parabéns pela escolha. Estaremos te esperando neste domingo, entregando a carteirinha ou fazendo a carteirinha.
1: Isso mesmo, né? E nós falamos sobre, se alguém tiver alguma dúvida, pode perguntar. Eu acho que ninguém tem dúvida, porque não apareceu nenhuma pergunta ainda. Então, não há razão para não ser dizimista, né? Amanheceu e anoiteceu, Jaqueline. Deus nos deu mais esse dia maravilhoso. E a gente aqui conversando com nossos ouvintes, rezando com eles, não é? E que Deus abençoe a cada um segundo as suas necessidades. Fiquem na paz, uma boa noite a todos.
0: Que Jesus possa fortalecer nossa fé e renovar sempre a nossa esperança.

nome do Pai e do Filho e do Espírito Santo. Amém. Pai nosso que estais no céu, santificado seja vosso nome. Venha a nós o vosso reino. Seja feita a vossa vontade, assim na terra como no céu. O pão nosso de cada dia nos dai hoje. Perdoai-nos nossas ofensas, assim como nós perdoamos a quem nos tem ofendido. E não nos deixeis cair em tentação, mas livrai-nos do mal. Ave Maria, cheia de graça, o Senhor é convosco. Bendita sois entre as mulheres, e bendito é o fruto de vosso ventre, Jesus. Santa Maria, Mãe de Deus, rogai por nós, pecadores, agora e na hora de nossa morte. Amém. Ave Maria, cheia de graça, o Senhor é convosco. Bendita sois entre as mulheres, e bendito é o fruto do vosso ventre, Jesus. Santa Maria, Mãe de Deus, rogai por nós, pecadores, agora e na hora de nossa morte. Amém. Ave Maria, cheia de graça, o Senhor é convosco. Bendita sois entre as mulheres, e bendito é o fruto do vosso ventre, Jesus. Santa Maria, Mãe de Deus, rogai por nós, pecadores, agora e na hora de nossa morte. Amém. Glória ao Pai, ao Filho, ao Espírito Santo, como era no princípio, agora e sempre. Amém.

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Olá, muito boa noite para você que está ligado aqui na Rádio Muriaé. Sejam todos muito bem-vindos a mais uma edição do programa Esporte Total na sua 99.5 FM.

0: Hoje é quinta-feira, dia 6 de agosto de 2026, e agora são exatamente 18 horas e mais 5 minutos. Eu sou o Silvério Machado e até às 7 horas da noite tenho o prazer e a honra de falar no seu rádio, onde quer que você esteja. Muito obrigado pela sua companhia, muito obrigado pela sua audiência. Aqui estamos mais uma vez para falarmos de esporte, para falarmos de futebol e, claro, para falar de Copa do Brasil, do clássico de ontem. O Vasco eliminou o Fluminense, vitória por 3-1 no Maracanã. Vamos falar bastante sobre isso. Vamos, claro, também falar dos outros jogos da Copa do Brasil. Por exemplo, o Cruzeiro, né, fez o que se esperava, ganhou da Chapecoense por 2-0. Também está na próxima fase da competição. Hoje mais duas partidas encerram as oitavas de finais da Copa do Brasil. Além disso, temos o noticiário aí de Botafogo, de também, e o noticiário do Flamengo, né, que tá aí conversando com o Luiz Henrique, tá otimista para acertar a contratação do atacante. Enfim, tudo isso e muito mais a partir de agora no Esporte Total. Ao meu lado, como sempre, nos comentários, Rogério Lúcio. Pedro Luiz comanda tudo na mesa de áudio e eu começo cumprimentando ele. Rogério, muito boa noite para você. Dá para falar que teve alguma zebra e até agora, Rogério? Porque passaram, as zebras até meio que se desenharam nos jogos de ida, mas na volta acho que tá tudo dentro do esperado, né? O Santos eliminou o Remo, o Cruzeiro passa da Chapecoense, a gente teve lá o Grêmio passando do Mirassol. No, acho que mesmo se o Mirassol passasse também não seria zebra, como não dá para tratar de zebra de jeito nenhum, né? A vitória do Vasco contra o Fluminense. Hoje a gente tem Internacional contra o Corinthians, a gente vai ter também a partida do Vitória contra o Atlético Paranaense, mas eu acho que as possibilidades, digamos, de zebra, tá, Rogério? Tô falando do tamanho dos times, tá? Porque a gente pode até discutir, porque Remo e Santos estão muito próximos na tabela de Campeonato Brasileiro, mas do tamanho dos times poderiam ser lá naquele jogo de terça, e acabou, no final das contas, no frigir dos ovos, os favoritos passaram. Rogério, muito boa noite para você.
1: Boa noite, Silvério Machado, boa noite, Pedro, ouvintes da Rádio Morel, uma boa noite especial pro Manina.
0: Ô, Manina, tava te esperando, hein?
1: Já está pentelhando aqui as minhas redes sociais aqui, que são únicas, né? Que é só o WhatsApp. E boa noite, ouvintes da Rádio Morel. Realmente, velho, tirando aí Vasco e Fluminense, que é clássico local, rival, né? Não são de prateleiras diferentes, não são. Então, assim, qualquer um dos dois é normal a vitória. Você teve a vitória do Fortaleza contra o Palmeiras, né? Que talvez uma sinalização, o Palmeiras na Série A, o Fortaleza na Série B, né? Então você poderia ensaiar, mas
0: já era um placar já.
1: Mesmo. Nesse cruzamento que importa é você passar, né? Santos tem, não foi simples, né? Nós temos questionamentos sobre a expulsão do Marlon, mas o Santos tem um time com jogadores com mais recursos que o Remo, né? O Remo precisa fazer mais esforço que o Santos, então não passa por aí.
0: E a gente teve também, eu tava tentando puxar aqui na cabeça, tava esquecendo do Galo, né? O Atlético ganhou também com dificuldade do Juventude, mas deu a lógica
1: da... Com dificuldades, né? Um time muito bem treinado, Juventude, acho que foi muito duro. A forma como foi, mas é o esporte.
0: No último lance, né? Praticamente ali. E o árbitro só vale quando ele só para quando apita, né? Porque ele levou a mão, o apito à boca, mas não apitou, então...
1: Nós podemos questionar, talvez, a expulsão do Marlon, ou não pênalti marcado naquela disputa de lance contra o jogador do Grêmio, né? Mas alegar do Juventude, reclamar da arbitragem com aquele lance, aí já é forçar muito a barra, né, Silvério?
0: É verdade. São 18 horas, 8 minutos. A gente está só começando o Esporte Total de hoje. A gente vai para um rápido intervalo. Daqui a pouco estaremos de volta.
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5: Estamos de volta com o Esporte Total desta quinta-feira, dia 6 de agosto de 2026. Agora são 18 horas e mais 12 minutos. A gente volta para começar a falar aí de Copa do Brasil, falar dos clubes mineiros, mas antes, deixar aquele recado que você já conhece. Se você quiser participar conosco, fique à vontade para mandar aí a sua mensagem, seja por texto ou por voz, no nosso WhatsApp 98830-1140. 98830-1140. Se quiser aí, né? Você que é vascaíno, tá feliz da vida, se quiser participar aí. Quem tá um pouco sumido é o Vicente, né? Lá do bairro Bico Doce, que é vascaíno, tá meio sumido. Quem sabe aparece hoje. Você que é torcedor do Fluminense, tá bravo aí com alguma coisa, com o Zubeldia. Tô vendo um movimento muito grande de torcedores tricolores insatisfeitos com o treinador Luiz Zubeldia. Fique à vontade também, se você é torcedor de outra equipe, também fique à vontade para participar conosco no 98830-1140. Aquilo que eu sempre digo, você participa com a gente e ajuda a construir o Esporte Total de hoje, que começa falando justamente, Rogério, de Copa do Brasil, fazendo um apanhado geral, tá? Porque ontem tivemos 4 partidas pela competição. Na terça, só para relembrar, na terça tivemos Juventude 0, Atlético Mineiro 1. O Atlético avança para as quartas de finais. Tivemos também na terça, placar magro para Remo 0, Santos 1. O Santos também avançando. Ontem tivemos vitória do Cruzeiro, 2-0 diante da Chapecoense. O Cruzeiro ainda tinha sido 0-0, então o Cruzeiro também garantiu vaga. Tivemos a vitória do Grêmio, 1-0 para cima do Mirassol. Muita reclamação do Mirassol por um possível, possível erro na anulação do gol ali já no segundo tempo, reta final do jogo, o que daria o empate e, consequentemente, né, se terminasse empatado, a decisão seria nos pênaltis, mas no fim das contas o Grêmio avança ao vencer o Mirassol por 1-0. Ontem ainda tivemos, né, além da vitória do Vasco 3-1 para cima do Fluminense, a classificação do Palmeiras, mesmo com derrota diante do Fortaleza por 3-2. Esse jogo aconteceu lá na Arena Pantanal, em Cuiabá. O Fortaleza vendeu o mando de campo, ganhou lá, né, mais de 2 milhões de reais para poder vender o mando de campo. E já era uma situação muito encaminhada de classificação da equipe paulista. O Palmeiras aproveitou para poupar o time. Eram só 3 jogadores considerados titulares que entraram jogando: o Carlos Miguel, o Marlon Freitas e o Murilo, né? O resto é um time todo diferente. E aí, né, você sente. É verdade que o Flaco Lopes é tido como titular, né? Foi, inclusive, convocado pela seleção argentina, mas ele não vinha jogando, até porque ele retornou depois e tá buscando ainda a sua melhor forma, mas ele começou jogando. Era ainda, assim, uma equipe forte do Palmeiras, mas não era considerada a equipe titular. Rogério Lúcio, então, analisando, e hoje a gente vai ter vitória contra o Atlético Paranaense, 8 horas da noite. No mesmo horário, tem Corinthians Internacional na Neoquímica Arena. Como você disse, né, já analisou ali, sem nenhuma grande surpresa até agora na competição. E o que esperar dos jogos de hoje, Rogério? Corinthians e Inter, o Inter venceu na ida lá no Beira-Rio por 2-0, vitória e Atlético Paranaense. O Atlético Paranaense venceu na Arena da Baixada por 2-0, Rogério.
6: Então, vitória Atlético Paranaense, diferença de 2 gols, né?

0: acho jogo, vai ser um jogo físico, né? Interessante, porque o Atlético, ele é um time organizado pelo Adair Helmo, entrega bem.
1: Quem diria o Adair Helmo, baita de trabalho lá na Atlético, hein?
0: Ele tem essa, ele consegue fazer times equilibrados, né, Silvério? E não, o Atlético Paranaense tem mais recursos, né? Eu acho difícil o Vitória virar esse placar, mas joga em casa, né, Silvério?
1: É muito forte, né?
0: O Vitória, depois que coloca 2-0 no Flamengo, então, assim, a possibilidade do Vitória fazer o resultado em casa também é possível, não há de se duvidar, não, mas é um time bem ajustado, esse time do Atlético Paranaense.
1: É isso, então, jogos hoje, 8 horas da noite, para decidirem aí os dois últimos classificados para as quartas de finais, cujo sorteio tá marcado, tá na terça-feira, dia 11, às 11 horas da manhã, na CBF, tá? E aí não tem pote, vai ser o sorteio geral, né? Todo mundo pode pegar todo mundo nesse sorteio, então, das quartas de finais da Copa do Brasil. Copa do Brasil, né? Que tem, como eu disse, né? Dois jogos ainda sendo realizados hoje. E a data base para os jogos de quartas de finais serão nos dias 26 de agosto e 3 de setembro. Então, a última semana, meio de semana, não vai ter mais aquele jogo igual teve essa rodada, né? Essa fase de jogo no final de semana e logo depois no meio de semana. Então, a próxima fase, tá prevista os dias 26 e 3 de setembro, que são meios de semana. Essas são as datas base, né? A gente já sabe como é que funciona. Pode ser ali dia 25, pode ser dia 27, mas a data base é uma quarta-feira, dia 26 de agosto, para ida e para volta no dia 3 de setembro. Depois a gente vai ter jogos de semifinais, que estão previstos só para novembro, né? 1º e 8 de novembro, jogos de ida e volta. E a final, que é partida única, data 6 de dezembro, tá? Então, Copa do Brasil começando aí a desenhar as fases mais agudas. A gente vai sair desse noticiário próprio da Copa do Brasil, mas continuar falando da competição, porque agora é hora e vez do noticiário do Cruzeiro.
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0: do Cruzeiro, né? O Cruzeiro que está nas quartas de finais da Copa do Brasil após vencer ontem a Chapecoense por 2-0. Os gols foram marcados pelo Mateuzinho, né? O Matheus Henrique, que deu sangue ali pelo gol. Um lance feio, né? Ele teve a coragem, colocou a cabeça ali. Depois quero saber do Rogério que logo depois do gol os caras queriam a expulsão do zagueiro da Chapecoense. O árbitro deu apenas o amarelo pro Doma. Depois teve uma expulsão, né? No finalzinho do primeiro tempo para outro jogador da Chapecoense, cartão vermelho direto. No segundo tempo, com um jogador a mais e em vantagem no placar, o Cruzeiro administrou melhor e fez o segundo gol em um pênalti cobrado pelo Caio Jorge. 2-0, vitória e classificação para o Cruzeiro. E uma análise aí do técnico Arthur Jorge, que falou após a partida.
1: Aquilo que para nós é importante é de facto a qualificação. Foi um jogo bem conseguido, bem seguro da nossa parte. Um jogo onde tivemos uma dominância constante e ao longo de toda a partida. Claro que com mais ascendência na segunda metade, quando o adversário fica com menos um jogador, acabou por se notar mais. Mas acho que durante os 90 minutos houve uma equipa a procurar ganhar, uma equipa que foi dominante e seguro, satisfeito pelo comportamento, pela atitude dos jogadores, pelo desempenho e sobretudo pela qualificação, que era isso que nós queríamos. Importante neste momento para nós, porque temos de facto aqui um período de, ou se quisermos um mês de agosto, que vai exigir muito de nós e onde é importante nós termos a capacidade de física, capacidade técnico-tática, mas também emocional de lidar com todas estas situações e estarmos todos preparados. Hoje foi também este um exemplo daquilo que eu tenho vindo a falar. Falou do Romero e do Jonathan Jesus, eu prefiro falar do João Marcelo e do Mateuzinho, porque foram aqueles que de facto tiveram em campo e muito bem. Foram importantes para a equipa, demonstraram estar preparados, valorizar aquilo que é, como disse sempre, a competitividade interna para que nós possamos ser mais equipa. E quando eu digo mais equipa, é sermos mais abrangentes, termos mais soluções, termos mais gente preparada, ter mais competitividade interna. E acho que isto serviu também, ou serve também, para demonstrar isso e é também um sinal para dentro que estamos preparados, a oportunidade chega mais cedo ou mais tarde.
0: Tá certo, tá então Arthur Jorge falando após a vitória de ontem, 2-0 diante da Chapecoense. Rogério, deu a lógica, né, no confronto, o 0-0 na ida, nesse jogo de ontem, o Arthur Jorge, eu vou usar essa expressão, poupou os jogadores, né, porque jogadores que são considerados titulares não começaram jogando. O Lucas Romero, né, e o Matheus Henrique começou jogando, inclusive fez o primeiro gol da partida, e também o Jonathan Jesus, né, que é titularíssimo, né, hoje ao lado do Fabrício Bruno, ele começou no banco, ele ficou no banco, e o João Marcelo, né, começou na zaga, teve outras mudanças.

0: Né? O Rojas voltou na lateral esquerda, que era já imaginado, o Vidalba jogou no fim de semana, na direita o William jogou, o Fagner ficou no banco, enfim, Rogério, algumas mudanças, mas ainda assim o Cruzeiro fez o que se esperava, uma vitória por 2-0 dentro de casa.
1: Você, velho, dando a lógica, né? Um jogo dominante do Cruzeiro, né? Desde o início até o final, até me surpreendeu a Chapecoense segurar isso, não tomar gol até esse último minuto.
0: O lance do Mateuzinho, Rogério, muita coragem, e esse é o típico do lance, né? O Matheus Henrique, ele oscila, né? Desde que ele chegou ao Cruzeiro há 2 anos atrás, ele tem oscilado, reserva, titular, chegou com muita pompa, né? Ainda não mostrou aquela expectativa que se tinha em cima dele, mas é um típico lance que o torcedor adora, né? O cara, com toda a coragem do mundo, coloca a cabeça ali, toma um chute no rosto e sai comemorando, né? Ele sai comemorando aí aquela imagem, né, do rosto sangrando. E a comemoração efusiva do Matheus Henrique ganhou pontos, tenho certeza, não só pelo gol, mas por toda a situação, o Mateuzinho. E aí, logo depois do gol, teve um entrevero, digamos, entre os dois bancos de reservas, né? Membros da comissão técnica do Cruzeiro com a Chapecoense, porque o Cruzeiro, os membros ali da comissão do Cruzeiro queriam a expulsão do Eduardo Doma, e os caras da Chapecoense, não sei o quê. Enfim, final das contas, cartão amarelo pro jogador da Chape. Era pra expulsão, Rogério? Era lance temerário? É porque, assim... Enfim, explica pra gente aí, eu ia falar, porque assim, a bola tava ali no alto, né, pros dois, e aí o Mateuzinho colocou a cabeça e ele tentou dar o chutão, mas era pra vermelho, Rogério?
1: Não era, né, Silveira? Tanto é que não é com a sola do pé, então, e ali é uma disputa de bola em que cada um utiliza o seu recurso, né, o defensor tentando defender a meta, o único recurso do defensor é a meta, e o Mateuzinho com a possibilidade de empurrar a bola pra dentro do gol, menos de 1 metro da linha do gol, né, então cada um usou o seu recurso. Então pega do lado da chuteira e o Mateuzinho faz o gol, né? Então, assim, não interpreta o jogo brusco grave e o Cruzeiro consegue o gol. De repente, se ele impede um lance, claro e manifesto de gol ali, que o Mateuzinho faria o gol, ele impede com uma falta, aí o árbitro poderia entender a expulsão, mas não pelo jogo brusco grave.
0: Por exemplo, se antes do Mateuzinho cabecear, ele acerta o Mateuzinho e a bola fica ali quicando e não entra.
1: Aí sim, aí ele vai analisar aquela situação do... dos 4Ds e entender que foi, evitou um gol com uma falta. Naquele lance não consigo entender. O defensor tentando ler limpamente, sem tentar atingir o adversário, ele tenta salvar o gol, que era o último recurso dele.
0: É isso, né? Porque fica essa impressão por causa do lance muito forte, né? Foi realmente um chutaço na cara do Matheus Henrique. Depois a Chapecoense teve um jogador expulso, né? O Max, numa entrada ainda no finalzinho do primeiro tempo, acho que deu uma arrefecida até nas reclamações do Cruzeiro, e aí quando passa também, né, Rogério? E aí fica tudo tranquilo, né? Porque eventualmente se o Cruzeiro não passasse, a reclamação com certeza...
1: Eu acho maior. Assim, tem no futebol, acho que a gente imagina que o brasileiro também tem que ter umas coisas de bom senso, né, Silveira? É um jogo que o Cruzeiro ganha com tranquilidade, teve a dificuldade de fazer o primeiro gol, mas soberano, a Chapecoense não conseguia passar do meio campo. Quando conseguia passar, era um jogador ou dois no máximo. Então o Cruzeiro foi dominante, faz o gol no segundo tempo. Então, assim, poder reclamar tanto também, fazer pressão, né? Deixa isso pra Libertadores.
0: Guarda
1: energia.
0: Era um jogo tranquilo. É isso, né? Então o Cruzeiro avança pra próxima fase. Agora aguarda o sorteio da Copa do Brasil, que vai ser realizado na terça-feira na sede da CBF. Falamos do Cruzeiro. Ah, e antes de passar pro noticiário do Galo, o Cruzeiro, aqueles reforços, Rogério, que a gente conversou aqui na terça-feira, todos já anunciados, inclusive o Wesley já tá regularizado, né? O Wesley foi o primeiro a ser anunciado, atacante que vem por empréstimo junto ao Nasser da Arábia Saudita, já tá regularizado, já pode estrear pelo Cruzeiro, inclusive no fim de semana. O Cruzeiro, deixa eu abrir aqui, o Cruzeiro no fim de semana pega o Mirassol no domingo, 11 horas da manhã. Ó, domingo 11 horas, voltando aí esse horário.
1: Que louco, legal.
0: É, legal, 11 horas no domingo, então, Cruzeiro e Mirassol no Mineirão. O Cruzeiro regularizou o Wesley e deve regularizar nos próximos dias os outros reforços. O João Costa, atacante que estava também no futebol da Arábia Saudita, no Al-Ittifaq, revelado pelo Corinthians e com passagem pela Roma da Itália. E o Lúcio Rodrigues, atacante uruguaio, que teve passagem aqui pelo Bahia e também estava na Arábia Saudita jogando pelo Neon. Todos eles já anunciados, o Wesley já regularizado. O Cruzeiro precisava reforçar e mirava, né, essas contratações rápidas, digamos, porque já quer colocar todo mundo regularizado para encarar. Claro, né? Tem o final de semana no Campeonato Brasileiro, mas semana que vem tem o início aí do confronto na Libertadores contra a equipe do Flamengo, tá certo? Falamos do Cruzeiro e agora sim partimos pro Galo.
2: Atlético.

Atlético que vem de uma classificação, vou usar o termo heróico, não porque, né, o Atlético era favorito, mas pela circunstância, né? O árbitro Flávio Rodrigues de Souza já tava com apito ali pra trilar e definir o final do jogo, e aí a decisão seria nos pênaltis, e aí, né, o Lianco foi esperto, né? Eu falei isso ontem aqui,

0: décimo colocado com 28 pontos ganhos, enquanto o adversário Remo é o vice-lanterna com 21, mas o Remo, né, fez um bom jogo, né, no geral contra o Santos e tá apenas um ponto, né, de sair da zona de rebaixamento. É um jogo que a gente imagina que vai ser difícil lá no Pará. Enquanto isso, Rogério, tem movimentação de mercado também no Atlético. A gente falou de contratações no Cruzeiro, o Atlético também tá em busca aí de reforços. Anunciou só o Thiago Borbas, né, atacante que passou pelo Bragantino, pertence ao Bragantino, né, tava lá no Real Oviedo da Espanha, e um nome que tá sendo negociado, um jogador que tá em negociação, é o volante Kevin Castanho, ele que é colombiano, pertence ao River Plate da Argentina. O Vasco chegou a sondar, né, o Vasco foi no Sousa, negociação com o Sousa deu uma travadinha ali, o Vasco chegou a sondar o Castanho, mas como depois o Vasco voltou à carga pelo Sousa, o Castanho então tá livre no mercado. Ele é colombiano, tava com a seleção colombiana na Copa do Mundo, né, entrou em dois jogos da competição. Ele tá sem espaço no River Plate, inclusive treinando separado, né? O River tá vivendo uma crise e o Eduardo Cudê, né, que é ex-técnico do Galo, inclusive, que é o técnico do River, que tá balançando lá, inclusive, afastou alguns jogadores. Matias Vinha, né, que pertence ao Flamengo, a gente até ontem trouxe o noticiário que o Getafe da Espanha, que é o Vinha, ele tá emprestado pelo Flamengo ao River Plate, e um desses jogadores que estão aí trabalhando em separado é o Kevin Castanho, que tá no River desde 2025 e é um possível alvo do Atlético. O Atlético quer reforçar o meio campo, não desiste. O Paulo Brax hoje deu uma entrevista, concedeu uma entrevista e falou que ainda tem esperança de trazer o Fred, volante, ex-seleção brasileira, que atualmente está no Fenerbahçe da Turquia. O próprio Paulo Brax falou, abre aspas para ele, é uma negociação muito difícil e complexa. É um atleta com contrato vigente com o clube dele. É um sonho do Atlético ter esse atleta aqui. É um sonho do jogador vir para cá um dia. Ele tem uma identificação muito grande. Enquanto tiver janela, temos essa chama de esperança acesa em relação ao Fred. Lembrando, o Fred surgiu na base do Atlético, é atleticano, ele assiste costumeiramente jogos do Galo no estádio e foi ainda na base pro Inter, onde se profissionalizou e depois, né, foi pra Europa, passou pelo Manchester United, disputou a Copa do Mundo 2022 pela seleção brasileira e tá no Fenerbahçe da Turquia. Portanto, o Atlético querendo meio campista, Rogério. Castanho é um alvo e digamos que o Fred é um sonho, Rogério.
1: O Atlético tentando, né, Silvério, remontar a equipe depois da saída do Hulk aí. O Cudê, ele gosta de emoções fortes, né, velho?
0: Gosta.
1: Ele é do cachecol, né? Coloca no pescoço, enrola.
0: Sim, sim. É o Chacho Cudê.
1: Isso, ele é acelerado demais, né? Fácil.
0: Com ele, não. E lá, ele tá falando que ele tá balançando lá, porque são 5 derrotas, se não me engano, do River Plate. O River Plate nunca tinha tido tantas derrotas no início de campeonato argentino. E aí ele perdeu lá, não sei se foi a Supercopa. Enfim, tá balançando no cargo. O River Plate está contratando lá o Thiago Almada, né? O Thiago Almada está prestes a ser anunciado oficialmente. Não sei se vai trabalhar com o Cudê, que está lá, enfim, né? Como eu disse, na corda bamba. Quem pode estar de saída do Galo é o zagueiro Ivan Román, o chileno, né? Que tem contrato de empréstimo em vigência. O Atlético teria que desembolsar um valor por ele, mas, enfim, vamos ver como é que vai ficar essa situação. Até o fato, né, dele ser um estrangeiro, o Atlético já tem 9 no elenco, que é o limite máximo, né? O Atlético tem 9 no momento e tá avisando o Castanho. Se o Castanho chegar, ficariam com 10, tiraria o espaço talvez do Ivan Román. Não é uma situação definida, mas ele que tá ali na reserva do Galo não tem tanta moral assim com o treinador, o Eduardo Domingues, pode estar de saída, portanto, do Atlético. Falei que o Atlético só trouxe um reforço, né? O Thiago Borbas, na verdade, já tinha trazido também o Léo Duarte, zagueiro, ex-Flamengo, só que o Léo Duarte se machucou, né? Antes de estrear oficialmente, então o Léo Duarte está se recuperando de lesão, mas também reforço nesta janela de transferência. São 18...
1: A situação, Silvério, vai lá. Fazer um comentário, de repente, claro. Posso até estar errado a impressão. O Atlético, ele faz movimentos, mas traz muito jogador parecido, né? Um com o outro, né? Não traz jogadores, assim, decisivos. Você tem o Cruzeiro que tá nesse trabalho, né? Do Gerson, tem a situação do Matheus, do Gabriel Peck, que poderia ser decisivo, entrando no ritmo, tá trazendo alguns jogadores que podem ser decisivos. O Atlético é muito jogador igual.
0: E nenhum que vai falar assim, pô, esse cara vai chegar e resolver,
1: sério,
0: né?
1: Então, assim, aí você vai trazendo, tô pensando assim, pô, tá trazendo aí o 9º ou 10º estrangeiro, mas nenhum jogador fala assim, cara, esse cara é o craque, o Atlético acertou no mercado trazendo um craque estrangeiro. Não, aí fica muito parecido, entra um, sai outro, vai entrar esse Thiago Borba também, vai ficar muito parecido com o Coelho.
0: O Cassierra que já
1: Cassierra,
0: tá lá.
1: Eu tava olhando, rapaz, o Cassierra no jogo contra o Juventude, uns lances lá, ele parece que ele tá meio desanimado, que ele não consegue acertar, velho. Não sei se é impressão minha. Então, gente,

0: o Atlético, ele faz contratações e não sobe de patamar. Então, assim, talvez essa forma de contratar de estrangeiros aí, sul-americanos principalmente, são um muito parecido um com o outro. Se você abrir mão de 3, 4 estrangeiros desses, de repente trazer um 10 mesmo, um cara diferencial, um jogador de área mesmo, goleador, talvez faça um pouco de diferença. Nesse processo, ele vai continuar no mesmo patamar agarrado do futebol.
1: Acho que talvez seja aí um pouco do grau de investimento que o Atlético tem hoje, né? Que não é muito. É por isso que muitos torcedores do Galo fazem críticas à SAF, porque são bilionários, torcedores, atleticanos e que não investem tanto.
0: Eu vou chegar lá, na hora do Fluminense também eu vou chegar, mas o Atlético, ele tem um trabalho de base muito bom. Então, quer dizer, ao invés de você trazer esses 4, 5 jogadores estrangeiros desses, você traz 2 jogadores extra-classe aí, a nível Brasil, extra-classe, e completa com jogadores da base. Talvez seja mais fácil do que você trazer 10 estrangeiros e nenhum deles se destaca.
1: É verdade, é isso, né? Então, repetindo, relembrando, o Galo volta a campo no sábado, 6:30 da noite, quando enfrenta o Remo lá no Mangueirão. São 18:32, a gente vai para um rápido intervalo, daqui a pouco a gente volta para falar aí, ainda de Copa do Brasil, aí com foco no clássico do Rio de Janeiro, vitória do Vasco ontem, claro, falar também de Botafogo e de Flamengo. Fique aí que a gente volta já.
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1: Às 18:35, estamos de volta com o Esporte Total desta quinta-feira, 6 de agosto de 2026. E a gente volta abraçando quem tá nos acompanhando. Aí, um abraço pro Manina, que falou, ó, se o Vasco tivesse perdido pra time de velho, eu ia parar de torcer pelo Vasco. E manda aí, né, 2 figurinhas pro Vasco. É, o Manina mandou o vídeo, ele não mandou o vídeo ainda não. Falei que ia encaminhar pra você, ele falou que depois ia encaminhar. Eu vou fazer chegar esse vídeo pra você, tá, Rogério? Pode deixar.
0: Rapaz, ontem, você tem uma ideia.

0: Aí ontem eu perdi o sono. Não era pela derrota do Fluminense, imaginando que eu tinha que encontrar uma Nina hoje.
1: Tem que aguentar uma Nina, né?
0: Pois é.
1: Imagina, era o que eu aguentava toda vez que a Argentina ganhava na Copa. Mas... Manina, era acabar o jogo da Argentina, uma Nina me mandava.
0: Imagina. Aí, imagina, eu tô lá, eu tinha tomado uma cerveja, rapaz, uma quarta-feira, eu vou tomar uma cerveja. Tomar uma cerveja e tal, vi o jogo do Fluminense e tal. Aí.
1: Aí já foi lembrar. Amanhã tem que ir na rádio. Aí tem que...
0: E assim, a gente faz uma leitura, né? Quando você tira só a emoção do jogo, isso é ruim. Você tira a emoção do jogo, você começa a entender o jogo. Então você não esquenta muito a cabeça. Ah, tá bom. Aí, mas aí eu fui, quando eu deitei, cara, me veio a cabeça. E eu levanto todo dia, 5:30, né? Me veio a cabeça uma Nina, rapaz, pra de tudo isso. Perder pro Vasco não é um problema. Perder é aguentar a zoação.
1: Tá certo. Um abraço aí pro Manina. Um abraço também pra dona Maria Aparecida, lá no... Maria Aparecida Francisco, lá no Vermelho, né? Tá sempre ligada com a gente, desejando boa noite a todos. Quem fala conosco, quem mandou um áudio, é o Zé Carlos, lá de Antônio Prado de Minas.
2: Alô, Rogério. Boa noite, meu garoto. Tô até com vergonha de vocês. Vocês me perdoam, tá? Acreditei no Negueba, me ferrei. Acreditei no empate ontem do Fluminense e Vasco, me ferrei. Porque esse jogo assim, igual por exemplo, o Fluminense se achava superior ao Vasco, né? Então, se vocês fizerem um gol, a gente vai, decorrer do jogo, a gente vai empata e até ganha um jogo, entendeu? Já vi muito isso. Já participei também disso, entendeu? Só que eles caíram do galho, entendeu? Botafogo, o Vasco jogou com heroísmo, né? E com vontade. O Fluminense não estava na lanchonete tomando refrigerante. Você me perdoa, tá? De eu ter falado palavra em vão sobre o jogo. Tá bom? Tenha uma boa noite, bom descanso e que Deus abençoe a vocês.
1: Valeu, seu Zé Carlos. Um abraço pro senhor aí. Muito obrigado aí pela participação. Pois é. E o Fluminense parecia que estava tomando refrigerante. Rogério, eu quero, claro, né, saber a opinião do Rogério já, mas principalmente o começo do jogo, né, assustador do Fluminense, só dava Vasco. Daqui a pouco a gente vai comentar.
0: Qual é o nome do...
1: Zé Carlos.
0: Zé Carlos, boa noite. Não, cara, não tem tempo ruim, não. A gente é aberto a brincadeiras, comentários e nós estamos juntos aí, pode mandar seus pensamentos aqui que serão bem recebidos.
1: Exatamente, muito obrigado mais uma vez pela participação, um abraço também pro Cacalo, tava um pouco sumido, né? Ele falou boa noite a todos, o Botafogo entre trancos e barrancos está pontuando, a tendência é melhorar. É isso mesmo, tá, Cacalo? Eu já tive muito mais pessimista pelo Botafogo. O pré-Copa do Mundo eu tava aqui, rapaz, como é que vai ser? Existia aquela possibilidade, vai, de debandada, não vai ficar ninguém quer ficar, salário atrasado, de repente sair na justiça, as coisas parecem ter normalizado, né? Tomara que isso seja a realidade. Daqui a pouco tem uma notícia interessante, ou tem uma entrevista interessante do Franklin Carvalho, que é o treinador alvinegro, no treino ontem que foi aberto, né? Ele falou aí sobre que devem ter saídas ainda, falou sobre possibilidade de chegadas, a Botafogo se movimentando também no mercado. Botafogo tá meio paradinho, né, essa semana, porque é isso, né, Botafogo não joga 10 dias, então a gente tá muita preferência, né, no noticiário do Vasco e do Fluminense, como era, claro, de se esperar. Quem também participa com a gente é o Maurício, né, o Maurício Bombino, ele que tá aí ligado, é vascaíno, tenho certeza, tá feliz da vida.
3: Fala, meu amigo Silverinho, rapaziada da Super Rádio Muriaé Esportivo. Nunca falei mal do Brenner, nunca. Que dois gols bonitos que ele fez. E o terceiro do grande Puma Rodrigues, só dá Vascão, é o Vasco campeão.
1: Tá certo, Maurício, obrigado aí pela participação, claro, né, tá feliz da vida, não tem como ser diferente. Maurício vai estar com a gente aqui amanhã no Esporte Total, falando aí do Vasco, mas não só do Vasco, né, ele já participou algumas vezes, é sempre legal a gente ter a presença de quem nos ouve aqui também, diretamente nos estúdios da Rádio Muriaé. São 18:40, a gente vai partir para falar do Clássico, mas antes, só uma notícia muito importante, Rogério, porque nos últimos dias tinha uma movimentação, pelo menos notícias, de uma possível saída do Vinícius Júnior do Real Madrid, tá? A gente traz aqui muitos noticiários do futebol brasileiro, mas só abrir uma exceção aí para falar do Vinícius Júnior, porque o Real Madrid anunciou hoje que ele permanece, tá? Conseguiu acertar a renovação do Vinícius Júnior. O Arsenal da Inglaterra estava de olho e o novo contrato, né? O novo vínculo até 2032, tá? Então, é um contrato longo aí pro Vinícius Júnior. Ele tinha um contrato até o meio do ano que vem, o que tornava mais frágil a situação do Real Madrid, por isso o Arsenal acompanhava ali, né? Ó, se ele

0: for sair aqui, tem uma proposta para ele. E então chegaram a um acordo, o que se falava, né? A imprensa espanhola sempre estava trazendo. O Vinícius Júnior queria uma valorização, se entendendo como os jogadores mais importantes do elenco. E essa renovação passava por isso, pelo Real Madrid o valorizar. O Mbappé chegou ganhando mais do que ele e com um acordo de direito de imagem mais favorável. Uma coisa interessante, eu não sabia, né? E aí, lendo e ouvindo aí o pessoal que cobre muito o futebol internacional, no Real Madrid, o jogador, ele tem que pagar, ele tem um direito de imagem, que é normal. E ele divide todas as propagandas que ele faz, ele tem que pagar 50% e passar pro Real Madrid. Então, o Vinícius Júnior hoje tem 18 patrocinadores pessoais. Ele faz a propaganda, mas o Real Madrid ganha metade. Então, o Mbappé, quando assinou, ele assinou um acordo de que não passaria metade, era um valor menor que ele passaria ao Real. O Vinícius Júnior insistia para que isso também acontecesse, deve ter chegado num acordo também. Aí você imagina, né, o Vinícius Júnior, ele tem um monte, né, por exemplo, só para citar um, da Bet Nacional, que passa aí na televisão toda hora, o Vinícius Júnior é, né, o garoto propaganda. Então, metade do contrato que ele ganhava tinha que passar pro Real Madrid, e era uma das coisas, discordâncias que ele tinha do atual contrato. Segundo informações aí da imprensa espanhola, ele vai chegar agora de salário, Rogério, salário, tá? Ao teto que o Real Madrid paga, 118 milhões de reais por ano, tá? São 20 milhões de euros anuais, o que na conversão, né? Então 118,7 dividido por 12, de salário 9,8, quase 10 milhões de salário, isso fora direitos de imagem. Tá ganhando um pouquinho o Vinícius Júnior, Rogério.
1: Mas, Pedrão, será que esse dinheiro dá pra...
0: Quase 10 milhões? Só de salário?
1: Nós tomamos uma breja todo dia, né, Pedrão? Todo dia lá no Planalto tomando uma, né?
0: Financeiro à parte, Rogério, esportivamente, você acha que foi uma decisão acertada do Vini permanecer no Real Madrid? Ou era melhor ele respirar novos ares, talvez, pra ser protagonista em outra equipe?
1: Acho que não, Silvério. Eu acho que há uma ligação muito grande entre Vinícius Júnior e Real Madrid. Acho que seria bem esquisito, muito parecido com o Messi, com o Barcelona, sim, como foi. Então, assim, eu acho que... E o Vinícius Júnior ainda tem para entregar muito ao Real Madrid. Eu acho que para ele não seria interessante a saída, não.
0: Tá certo. Então, o Vinícius Júnior permanece no Real Madrid e o Arsenal, né, fica frustrado aí porque tava esperando a negociação. O Real Madrid anunciou hoje também, além da renovação com o Vinícius, anunciou a contratação do atacante, o Yann Diomandé, que jogou a Copa do Mundo pela Costa do Marfim, tem 19 anos de idade, estava no Leipzig. Olha como é que o futebol tá maluco, Rogério. 125 milhões de euros é a taxa de transferências, o que dá aí 736 milhões de reais. O Bruno Guimarães vai pro Arsenal por meio bilhão de reais. Tá tudo muito inflacionado, hein?
1: Pra lá, né?
0: Pra lá. Tem dinheiro rolando aí, por isso que às vezes a gente não tem. Tem muito dinheiro rolando muito pra fora. Tá certo. Então isso, um pouquinho, né, de futebol internacional, de Real Madrid, aqui no Esporte Total. Antes de a gente partir, enfim, pro clássico, vamos ouvir o Rui Vege.
2: Boa noite, Silvério. Boa noite, Pedro. Eu queria falar só que o Vasco saiu da normalidade, né? Que uns dias volta tudo que era de novo. E queria também mandar um abraço ao meu amigo Eduvaldo, lá do Macuco, e saber que dia que ele vai vir para Muriaé a pé, né? Tinha prometido pro Gilson Júnior que se o Vasco ganhasse, ele viria a pé. Vamos ver o dia que a gente pode encontrar com ele na estrada aí. Um abraço, boa noite para vocês.
0: Valeu, muito boa noite para você, Rui. Obrigado pela participação. E ao Eduvaldo, lá do Macuco, ó, tem que registrar isso aí. Promessa é dívida, hein? Por falar em promessa, o Cucureja, ele prometeu antes da Copa, falou assim, ó, se ganhar a Copa do Mundo, eu vou tatuar o rosto do nosso treinador, e tatuou mesmo, do Luiz de la Fuente, tem uma tatuagem, vou te falar um negócio.
1: Cucureja?
0: O Cucureja, ele fez a tatuagem do rosto do Luiz de la Fuente, se fosse o nome, pelo menos.
1: É o quê? Na panturrilha?
0: Foi, eu acho que no braço.
1: Não, aí dá pra passar.
0: Mas eu acho que foi no braço, mas enfim, eu vou te contar um negócio, hein. Foi no braço ali. Tá certo, então é isso. Falar em promessa tem que ser cumprida, né? Vamos ouvir agora a Júlia participando com a gente.
3: Boa noite, Silvério. Boa noite todo mundo aí da rádio. Aqui é a Júlia, falando aqui do São João do Glória. Queria mandar um grande abraço pro meu pai, que é um grande torcedor do Vasco.
0: Tá certo, Júlia, um abraço pra você. Faltou o nome do seu pai, depois envia pra gente aqui, pra gente mandar o abraço completo, colocar na nossa listinha aqui também, de torcedores vascaínos. Um abraço pra você, obrigado aí pelo carinho e pela mensagem. Agora sim, vamos falar do clássico, é hora e vez de falar de Vasco e Fluminense.
4: Vasco!

0: Vamos lá, vamos falar do clássico, né? Então hoje, juntos, né, os hinos de Vasco e Fluminense, porque o assunto agora é o clássico de ontem. Vitória Cruz Maltina por 3-1. O Vasco, dessa forma, está classificado para as quartas de finais da Copa do Brasil e o Fluminense eliminado. Segundo ano consecutivo, né, que o Vasco tira o Fluminense na Copa do Brasil. No ano passado foi na semifinal, esse ano nas oitavas. Antes dos comentários do Rogério, vamos ouvir aí os treinadores, né? E aí o Rogério até com mais embasamento para falar, né, sobre o jogo de ontem. Começando com o vencedor, vamos falar aí, ouvir o Pedro Emanuel, que conversou com a imprensa após o jogo de ontem.
1: E hoje, mais uma vez, fizemos algumas alterações na equipa e todos estão preparados para jogar. Isso para mim é o que mais me satisfaz. E isso, sem dúvida, que é um mérito dos jogadores, pela forma como trabalham diariamente, uma forma como tentam aplicar tudo aquilo que nós preparamos para o jogo. E hoje eu até vou acrescentar um bocadinho mais. Acho que a primeira parte foi quase perfeita, da forma como nós encaramos o jogo defensivamente e ofensivamente. Acho que um dos grandes predicados que a equipa teve, principalmente na primeira parte, depois na segunda parte, naturalmente, o desgaste foi grande. Temos tido uma sequência de grandes jogos e a forma como queremos jogar leva a isto. Mas hoje, sem dúvida, realçar o aspecto positivo, que foi a forma como a equipa encarou, toda ela encarou, naquilo que é o espírito que nós pretendemos para pôr na nossa forma de jogar. E sem dúvida os parabéns são todos para eles. Particularizou aí o Brenner por ter feito os gols, o Tchetché, mas temos muitos outros exemplos daquilo que são a subida de produção de individual, que ajuda a que a equipa seja mais forte, independentemente de começar de início ou de entrar, como aconteceu na segunda parte.
0: Tá certo, tá então o Pedro Emanuel, né, falando aí, exaltando o jogo do Vasco e também jogadores aí que têm se recuperado, né. Ele citou aí o Brenner, foi perguntado, né, sobre o Brenner e o Tchetché. Brenner fez os dois primeiros gols da vitória ontem, e aí já nos acréscimos o Pumita Rodrigues apareceu para fechar o placar em 3-1. Antes disso, né, o Fluminense tinha diminuído e com o Martinelli. Enfim, vamos ouvir agora o Zubeldía, né, o Zubeldía que tá vivendo um momento de pressão. O Fluminense não ganhou depois do retorno, né, do futebol brasileiro após a Copa do Mundo, e tá pressionado. E ontem ele já foi perguntado logo de início, falou: ó, quando todo mundo vai mal, a culpa é do treinador? Vamos acompanhar a resposta dele.
2: Se a postura do equipo foi mala, o máximo responsável é o entrenador sempre. Ou porque não corrimos bem na cancha, ou porque não teníamos os jogadores próximos para poder realizar um futebol equilibrado. Evidentemente, quedou claro o primeiro tempo. Uno a vezes espera que el equipo también, podés tener unos 15, 20 minutos malos, como tuvimos, pero por ahí te acomodás dentro del partido, empezás a tener más precisión, más confianza y demás, y revertís el andar de un juego, ¿no? En este caso no fue así, todo el primer tiempo fue malo. Entendíamos que si todo había sido malo, si teníamos imprecisión, si perdíamos pelota y nos agarraban en transición también, teníamos que colocar un jugador más en la media, en medio con un media más. Con Donato, para poder tener un losango ahí y por supuesto empezar a tener un poquito más la tendencia, un poquito más el control. Arrancamos el segundo tiempo con dos situaciones de gol y en la primera transición ellos convierten, y evidentemente para nosotros hoy era un objetivo claro, la Copa Brasil, y no lo pudimos cumplir y por supuesto, como digo siempre, el máximo responsable ante estas situaciones termina siendo el entrenador, cosa que es correcto.
0: Tá certo, então o máximo responsável é o treinador, o próprio Zubeldía, assumindo aí, digamos, a responsabilidade e a culpa pela eliminação. Rogério, queria sua análise do jogo, e tem sempre uma pergunta que é muito tradicional, né? Quando você tem um resultado, se o resultado foi justo, o Vasco passa com justiça para as quartas de finais, e o que que o Vasco fez de tão bom e o que que o Fluminense fez de tão ruim no jogo de ontem, Rogério?
3: Tudo velho, vamos lá. Eu tenho que fazer aqui um... tirar até a chave do...
0: Vai lá.
3: Fazer um enredo aqui. Olha só, quando... nós comentamos aqui do Copa do Mundo, eu até comentei com você que eu achava que a Noruega tinha um trabalho tático, um jogo tático melhor do que o Brasil.
0: Brasil, sim.
3: Aí você falou: não, Rogério, não concordo, e nós tivemos divergência.

0: O que se tira? Se tira hoje. O que eu tirei do primeiro jogo, quando você falou comigo assim, falou: "Ah, eu achei que o Fluminense não tinha senso de urgência."
1: Faltou, na minha opinião, faltou senso de urgência para definir o jogo.
0: Mas você lembra que eu falei com você?
1: Conseguiu, né?
0: Não conseguiu criar oportunidades de gol. E o Vasco termina aquele jogo com mais confortável até que o Fluminense, fazendo marcação, insinuando a marcação alta, equilibrou. Depois daquele lance do John Kennedy que bateu no pé do Léo Jardim, o Fluminense não incomodou mais diretamente, porque o Vasco controlou mais o jogo. Nesse jogo de ontem, o Vasco foi mais além. No jogo de ontem, o Vasco no primeiro tempo não deixou o Fluminense jogar. Ele evoluiu de sábado para ontem. E no segundo tempo ele controlou o jogo e teve uma vitória razoavelmente tranquila. Por quê, Silvério? Porque taticamente o Vasco termina o jogo de ontem superior ao Fluminense taticamente.
1: E o que é meio que o contrassenso, né? Porque é um trabalho do Zubeldia que vai bater um ano contra do Pedro Emanuel que vai bater um mês, né?
0: Mas por quê?
1: É contra a lógica.
0: Mas isso é injustiça, né, Silvério? Porque o Fluminense tem o Zubeldia, um técnico. O Vasco tem dois, Pedro e Emanuel. Então isso aí pesa muito.
1: Apelou, né?
0: Apelei. Mas brincadeira. Olha só, vamos lá. O que aconteceu? Eu primeiro vou falar do Vasco, né? O Vasco, Silveira, nenhum treinador brasileiro pegaria o Vasco. Nós comentamos aqui na situação. Eu acho que o Vasco tem que agradecer. Nenhum treinador brasileiro ter resolvido.
1: Negociou com o Seabra, depois tentou o Franklin no Carvalho do Botafogo.
0: Tem esse treinador, o Pedro Emanuel, vou brincar dois treinadores. Pedro Emanuel, são duas. Uma dupla de um, né?
1: Dupla de dois.
0: Dupla de um, né? Então, assim, esse cara tem boas ideias de jogo. Está conseguindo implementar, Silveira, um padrão de jogo no Vasco. No primeiro jogo, o Vasco marcou melhor defensivamente, o meio-campo mais bem postado. E ontem o Vasco conseguiu ferir o Fluminense no ataque. Então ele faz um trabalho, ressuscita jogadores que estavam largados pelo Renato, estavam abandonados, tipo o David, né? O David, o Nuno Moreira, que tava também estava mal. Não vou falar que ele ressuscita o Jair, não, mas traz o Jair, ressuscita o Tietchan na reta final, né? O Andrés Gomes como velocista, então ele ressuscita o Paulo Henrique, sim ou não?
1: Sim.
0: Então assim, ele, além de o time evoluir taticamente, ele melhorou individualmente os jogadores. Então, e o Fluminense, por sua parte, piorou tudo. Então o Vasco, gente, ontem o Vasco foi dominante no primeiro tempo. Por quê? Porque o Vasco hoje joga um futebol mais organizado e mais voltado para o que é futebol moderno, marcação. Toda vez que o Fluminense dominava a bola, o Lúcio Acosta tinha dois, três em cima, roubando, não deixando o Fluminense produzir. O que aconteceu no primeiro tempo não foi o que o Fluminense jogou mal, foi, poxa, mérito do Vasco. O Vasco subiu a marcação e não deixou o Fluminense passar do meio campo. Então, lá no final, a única finalização do John Kennedy na reta final. Então, assim, pra mim, o Vasco foi muito superior. Deu um banho tático, né? Então, assim, o que o Renato reclamava, falava assim: "Ah, o time é limitado, a defesa erra." O Pedro e o Manuel faz diferente, ele corrige os erros individuais, ele melhora a parte tática do Vasco e os jogadores individualmente subiram de produção. Todos os jogadores, ao Brenner, por exemplo, todos os jogadores que começaram jogando antes subiram de produção, e alguns que entraram no segundo tempo, o Adson, por exemplo, também subiu de produção. Então, assim, o Vasco, ele o Rui Velho falou: "Não, esse é momento." Eu acho que não, o Vasco, nas limitações dele, ele vai fazer um campeonato mais equilibrado. Por quê? Porque ele está organizado. Os jogadores vão render mais, porque os jogadores estão fazendo os movimentos táticos melhores, estão fazendo as coberturas. Nenhum time vai ter facilidade de escapar.
1: Me assustou, no bom sentido da palavra aqui, no caso, como que a pressão do Vasco funcionou, principalmente nos 15, 20 primeiros minutos. O Fluminense não conseguia jogar, Rogério. Era assim, era uma abafa. Era a bola chegar no jogador do Fluminense, já tinha lá a gente atacando e pega e rouba a bola.
0: Mas isso já começou a desenhar, Silvério, No final do primeiro, do segundo tempo, já outro de jogo. Sábado. O Fluminense já não conseguia sair mais, aí ficou aquele jogo modorrento e tal. O Vasco, mas o que é que o Pedro Manuel fez? Ele foi devagar, aumentando a intensidade do Vasco, vendo as fragilidades do Fluminense, implementando ideias e bloqueando o Fluminense. Então, assim, o Vasco passa com méritos mesmo. Eu sempre falo que o Vasco tem um elenco mais questionável que o ano passado, mas hoje eu venho aqui falar que o Vasco taticamente é superior ao Fluminense. O Manino brincando: "Ah, o time de velho." Na verdade, assim, o Vasco

0: ganha o jogo em cima de todos. Você tem o Fábio, é o resto do jogador novo. Então, assim, a ideia do Pedro Manuel, ele vai chamar muita atenção essa organização do Vasco.
1: É isso. E o que tá errado no Fluminense, Rogério? É uma pressão crescente, o Zubeldía. Cheguei até a comentar ontem aqui com o Monteiro. Foi, Monteiro, não acho que vai ser demitido se for eliminado, como não foi. Mas eu acho que se for eliminado na Libertadores, eu acho que não vai sucumbir o Zubeldía. E era um trabalho que em muitos momentos a gente exaltou, né, Rogério? Ah, futebol legal, bonito e tal. E agora, assim, não ganhou no pós-copa, e não só não ter ganhado no pós-copa, é um futebol que fica atrás de adversários, por exemplo, do Vasco, que em tese era para ter um trabalho menos desenvolvido, trabalho do Pedro Manuel é menor, né?
0: Tem um vascaíno, tem um tricolor aqui, parceiro meu de arbitragem, encontrei com ele à tarde, nós estávamos fazendo um exercício na academia, e falou assim, o Fluminense não tem time para perder do Vasco. Olha só, não tem time para perder do Vasco, ele poderia ser o Vasco, não tem time para ganhar do Fluminense. Aí eu falei, cara, time o Vasco teve para ganhar do Fluminense. Ele pode não ter um elenco, mas time dentro do campo, nos dois jogos, o Vasco mostrou que o time do Vasco hoje é superior ao Fluminense no jogo. Entendeu, Silveira? Na bola jogada. Aí nós vamos pro Zubeldía. Eu questionei aqui, eu falei sobre o Hulk. Ah, você me perguntava, cara, não deve, não é isso. O Atlético tá tentando se livrar dele, não tem nada contra o Hulk. O Hulk é um baita do jogador. Só que o Hulk não entrega mais do que entregava. Então, cara, aí eu venho nas ideias, cara. O Zubeldía vai fazer um ano? Acho que sim, né, Silvério?
1: Ele chegou, acho que setembro do ano passado, se não me engano.
0: Foi depois do Renato.
1: Né? Depois do Renato, porque aí volta da Copa do Mundo de Clubes ali em julho, né? Aí tem agosto e tal, aí depois na eliminação na Sul-Americana que o Renato sai.
0: Então, vamos colocar agosto, gente. Vamos colocar um ano que é melhor. Silvério, o Zubeldía não conseguiu colocar...
1: 5 de setembro, então é isso.
0: 5 de setembro. Vou colocar...
1: Ah, um ano.
0: Um ano. Um mês. O Zubeldía em um ano no Fluminense, Silvério, não conseguiu galgar ao time titular nenhum jogador da base do Fluminense. Olha que coisa complicada. Ele contrata jogadores, volta com o Thiago Silva, traz o Hulk, traz o Castilho, ressuscita o Cano, ressuscita o Ganso, mas ele não consegue, ele não algou nenhum jogador da base. Ah, você pode falar, tem o Martinelli e o... Não, eu tô falando levar pro time principal, fazer jogar... Nenhum jogador da base, sempre contratando. Cara, eu falei antes desse jogo, se o Fluminense, se Xerém não conseguir oferecer um jogador melhor, um lateral direito melhor do que o Guga, um meio campo melhor do que o Nonato, um atacante melhor do que o Soteldo, melhor do que o
1: Serna. Você falou do Serna que a gente...
0: Falei do Serna, mas o Soteldo também, porque o Soteldo nem titular é. Se o Fluminense não conseguir, Silveira, na... E olha o que o Fluminense teve aí, o Luiz Henrique, o Flamengo tá tentando levar.
1: A base do Fluminense é muito exaltada.
0: Exatamente. Né? Se ele não conseguir, gente, colocar no time principal em um ano nenhum jogador da base melhor que esse cara, ou você pode tirar, fechar o Xerém, ou você pode mandar embora o Zubeldía. Aí eu vou pro Zubeldía. O Zubeldía termina, Silvério, na reta final, depois no finalzinho lá, aos 40 minutos, ele tira o Arana e coloca o Soteldo. Mas o Zubeldía terminou com 3 volantes, Silvério, e com 3 atacantes, Ganso, Hulk e Cano. O Cano, ofensivamente, o Cano não tocou na bola. Ofensivamente. Então, como é que... Olha só, na reta final, num jogo que o Vasco entregou intensidade, como é que você põe 3 atacantes, Ganso, Hulk e Cano, gente? Isso significa o quê? É essa ideia de jogo do Zubeldía que ele tá tendo agora. Então, se essa ideia de jogo do Zubeldía que ele terminou... O Ganso não joga há 62 anos, assim, lesões e tal. De repente, ele entra naquele jogo.
1: Entrou até bem, né, Rogério? Entrou participando e tal.
0: Entrou porque dá um tapa pro lado, pelo menos assim. Pelo menos ele dá os tapas pro lado. Mas ficou, Silvério, como ele ficou Martinelli, Nonato e Hércules, ficou 3 atacantes, mais ou menos. 2 atacantes, Hulk e Cano, olha só, gente. 80 anos, mais o Ganso. 120 anos, gente, não... É essa ideia do Zubeldía. Você acha que um técnico tem essas ideias? Ele tem condições de continuar praticando o jogo do Fluminense? É a pergunta que eu tô te falando.
1: Eu acho que ele entrou... É um cenário parecido com o que foi com o São Paulo. Ele pega o São Paulo e consegue bons resultados de início. Inclusive, né, leva as quartas da Libertadores, é eliminado pelo Botafogo nos pênaltis e tudo. Faz bom trabalho e depois o trabalho ele vai caindo. E não é aquele trabalho que cai e reage. É um trabalho, assim foi no São Paulo. Foi caindo, o São Paulo ainda manteve, falando assim, não, uma hora pode reagir e ele não reagiu. Então, talvez o temor também do torcedor do Fluminense é isso. É de não ter reação, Rogério. Porque assim, oscilação acontece. Ah,

0: começa, vai pra cima, vai um pouquinho embaixo. No São Paulo, não. Quando ele começou muito bem, depois a queda foi acentuando até não dar mais. E o temor do Fluminense é isso, né?
1: É, mas, então, assim, ainda tem essa situação de ter renovado com o Lute até 2030.
0: Quer dizer... Ele
1: some, né, no jogo...
0: Não, é, faz, então, né? Então o que que acontece, cara? Eu entendo, ao terminar o jogo dessa forma, na reta final dos 20 e poucos minutos pra lá, cara, ele não tem mais ideia, assim, ele tá perdido na situação do que fazer. E assim, essa é a ideia dele. Se essa ideia dele atende os anseios do Mário Bittencourt e do Matheus lá, Matheus o quê?
1: Montenegro.
0: Matheus Montenegro, que fique pra lá então, porque assim, não dá. O Fluminense, eu tinha falado há uns tempos atrás aqui, Silvio, o Fluminense não tem estrutura pra jogo decisivo também. É outra carência. Acho que teve uma pergunta aí, você não botou aí, teve uma pergunta, deu um estresse danado. Você perdeu 3, mas eu perdi nos pênaltis duas.
1: Aí
0: o repórter falou, não, mas perdeu, né? É. Aí eu falei, perdeu. Aqui ele fala que é culpa dele, mas claro, assim, se a diretora, eu tô falando a verdade, pra mim isso não é fazer futebol. Não é fazer futebol. Se você terminou praticamente, porque o Ganso era um atacante. Você terminar um jogo desse, de jogo de intensidade, com esses três jogadores aí, e pra mim isso não é fazer futebol.
1: Ô, Rogério, em resumo, se você tivesse o poder ali da caneta, o Zubeldía não
0: continuava. Não, eu já procurei desde manhã, desde 5h40 da manhã, eu já procurei pra saber se ele tinha se demitido. Porque, Silvério, eu não tô querendo dizer ser eliminado pelo Vasco, não. Não é essa questão.
1: É não jogar, né?
0: É a forma como você pensou o futebol pra ontem.
1: Um abraço, né? Só pra citar também um tricolor ilustre, que tem um pensamento igual ao seu, que não continuaria com o Zubeldía, o Fred Caldeira, né? Que é repórter, agora tá na Cazé TV, né? Durante muito tempo na TNT. E ele falou, olha, por mim o Zubeldía já dá pra ter sido demitido. Ele falou, o problema é quem vem. Ele falou assim, porque você pensa, e ele falou, gente, não... ele falou, eu vi ali algumas pessoas sugerindo o Fred, fazendo comparação com o Felipe Luiz, que assumiu o Flamengo. Ele falou, gente, eu acho que são coisas totalmente distintas, tem que estar tempo, o Fred acabou de chegar na base do Fluminense, calma, o problema é quem vem depois.
0: O Fluminense, ele precisa o seguinte, duas situações. Primeiro, um treinador que entenda de futebol, de intensidade de jogo, de marcação alta, de intensidade, velocidade. Esse é o futebol que reina, Silvério. É o futebol de organização, é o futebol de intensidade. Via Chapecoense, não, via o Juventude, jogo de força. O que predomina hoje é jogo de força, de velocidade, marcação alta, não deixar o adversário jogar, marcação meio campo. E outra, é isso que o Fluminense precisa. Que venha português, que venha um português que tem ideia de jogo para implantar isso aí. E outra coisa, que comece a utilizar a base também. Parar com essa situação de que, cara, o Ganso, muito obrigado, cara, muito obrigado mesmo, já deu. O Cano, muito obrigado, já deu. O Thiago Silva, muito obrigado, já deu. O Hulk, muito obrigado, já deu. Não tem como, o futebol é velocidade, seu velho. O futebol é velocidade do Andrés Gomes para cima. Não tem, esse o futebol, não adianta querer fugir disso, mas não.
1: É isso, né? O Fluminense volta a campo neste sábado contra o Botafogo, mais um clássico, né? Na frente aí para o Tricolor. Sábado, 9h, tem Botafogo e Fluminense no Nilton Santos. Já o Vasco da Gama joga pelo Campeonato Brasileiro no domingo, às 16h, contra o Bahia, lá na Fonte Nova. Jogos difíceis para ambos na próxima rodada do Campeonato Brasileiro. Obviamente, o Vasco tá muito mais confiante, né? O torcedor do Vasco tá muito mais confiante para a próxima rodada também do Brasileirão. A gente sai do noticiário Tricolor e do Vasco para falar agora do Botafogo.

0: para falar do Botafogo, né? O Botafogo que não joga aí há praticamente duas semanas, né? O último jogo foi aquela vitória contra o Cruzeiro, 1-0 no Mineirão, e joga sábado contra o Fluminense. Ontem teve um treino aberto, parte do treino aberto, né, para a imprensa, e antes do treino acontecer, teve também a oportunidade de conversar ali com o treinador. O Franklin Carvalho atendeu a imprensa e respondeu sobre o mercado de transferências. O Botafogo, esse mercado fica aberto até setembro. Ele falou sobre necessidades de contratações e também avaliou, né, que devem ter saídas também nesse elenco alvinegro. Vamos acompanhar.
1: O mercado ainda está aberto, eu tenho dito isso

0: nós ainda queremos ir buscar gente, sendo que só vem se for para acrescentar e se for o que nós queremos, senão não vem mais ninguém. Provavelmente não, ainda vai ser gente, garantidamente. Vamos ver quem sai, vamos ver quem chega e se chega alguém, porque mesmo que não chegue ninguém vai ter que sair gente. Eu neste momento tenho um elenco muito extenso, eu não gosto, porque gosto que os jogadores se sintam todos valorizados e importantes no processo. Eu não posso ter 28 jogadores de linha, porque senão não vou ser, é impossível eu ser justo com todo mundo, mas assim ainda vou ser menos. Portanto, até ao final do mercado pode haver novidades, ou vai haver. Não vou dizer posições, quero buscar dois jogadores, se forem os que eu quero, se não, dentro da possibilidade do clube, obviamente. Se não, não quero mais ninguém, porque estou satisfeito com os atletas que temos, características muito diferentes nos atletas, que nos permite apresentar variabilidade de jogo e encarar todos os jogos de forma que nós possamos ajustar face ao que o adversário pode apresentar ou não, ou de forma que nós possamos tentar ferir o adversário, porque temos gente capaz e diferente para fazer isso. Portanto, se vierem os dois que eu quero, encantado da vida. Se não vierem, fico feliz já mesmo.
1: Tá certo, até então o Franklin Carvalho, treinador do Botafogo, o Rogério falando aí que vai ter saídas nesse elenco do Botafogo. Ele falou que tem 28 jogadores de linha, ele falou que não é um número elevado. Um dos nomes que já estão de saída é o Tuco Correia, tá? O Joaquim Correia, ele que chegou pro Botafogo na época lá do Mundial de Clubes do ano passado. Chegou com pompa, circunstância, né? Ele estava na Inter de Milão, ele tinha sido convocado para a Copa do Mundo pela Argentina em 2022, foi cortado, né? E o Almada depois foi convocado no lugar dele, mas ele foi cortado por lesão. Então, assim, tinha um certo nome, mas no Botafogo não aconteceu, né, Rogério? Ele tinha um salário, segundo o jornal Lance, por mais de R$1,5 milhão por mês. Era um dos maiores salários do elenco e já estava treinando separado ali, porque o Botafogo já tinha entendido para colocá-lo no mercado. O Botafogo acertou com ele a rescisão de contrato e ele deve jogar agora pelo Estudiantes da Argentina. Jogadores chegando e o Franklin falou que quer mais dois reforços. Ele não quis falar a posição, uma é sabida, vai, que é um zagueiro, né? O Botafogo tá no mercado em busca de um zagueiro, ainda não conseguiu trazer além do Monzon, né? Que é o uruguaio que chegou recentemente. A outra posição, não sei, de repente mais um atacante, Rogério? Como é que você vê esse movimento do Botafogo aí nesse mercado de transferências?
2: Primeiro zagueiro, né, Silveira? Ou até dois zagueiros, né? Porque a carência, ela é grande, né? E o Franco, ele vem fazendo, Silveira, organizando esse time do Botafogo, time organizado, jogadores que ficaram, jogadores que entregam intensidade, é um time organizado. Quase 100% aí no retorno. Vai fazer um jogo contra o Fluminense, vai pegar o Fluminense esbagaçado também. Eu acho que talvez o Botafogo favorito para esse jogo. Vai trabalhando dentro das dificuldades,
1: né? É isso, né? O Botafogo então volta a campo no sábado diante do Tricolor. Há uma expectativa, né, do retorno do Júnior Santos, ele que vem trabalhando com o elenco, se recuperou de lesão, mas ainda não é certo que ele seja relacionado para o clássico de sábado. A gente termina o programa de hoje falando do Flamengo.
3: Flamengo! Uma vez Flamengo, sempre Flamengo. Flamengo sempre eu hei de ser.
1: Para falar do Flamengo, né? O Flamengo que também não jogou, né, esse final de semana e meio de semana, porque, né, foi eliminado na Copa do Brasil pelo Vitória na fase anterior, e vai ter o reencontro com o Vitória, né? No domingo, 19h30, no Maracanã, tem Flamengo e Vitória pelo Campeonato Brasileiro. O Flamengo é o segundo colocado com 39 pontos ganhos, tenta aí diminuir a vantagem em relação ao Palmeiras, que é líder com 47. Ontem, né, de ontem para hoje surgiu a notícia, o Flamengo tá em negociações, segundo o site GE.globo, negociações avançadas com o Luiz Henrique, atacante revelado pelo Fluminense, se tornou ídolo do Botafogo, atualmente no Zenit da Rússia. E o site, né, o próprio site GE.globo traz hoje mais informações sobre a negociação, que agora a gente já pode chamar de negociação frustrada com o Almada. O Flamengo esteve muito tempo otimista para trazer o Almada. Segundo a reportagem do GE, o Flamengo chegou a oferecer ao Almada o maior salário do elenco, coisa que ele está oferecendo também ao Luiz Henrique. A notícia é essa: Luiz Henrique, se acertar com o Flamengo, vai ter o maior salário do elenco. E mesmo com essa oferta, digamos, né, robusta, o Almada não respondeu, não deu uma resposta ao Flamengo, e o Flamengo, né, ficou insatisfeito com essa situação. O Boto chegou aí pra Argentina pra negociar, pra se reunir com o empresário do Almada. O Boto voltou falando: ó, eu não fui lá pressionar, o Flamengo não é disso, mas a gente não vai ficar esperando. E o Almada parece que realmente vai acertar com o River Plate, e o Flamengo volta as atenções pro Luiz Henrique. Então, se o torcedor do Botafogo, falando do Botafogo aqui, o Almada não vem, aí agora tem o Luiz Henrique, não tem onde cair, né, Rogério?
2: Rapaz, a cara do Silveira aqui já diz tudo, né?
1: É porque você fala assim: não, Almada, pô, tá vendo? Almada não vai ir, não, pros caras.
2: Aí
1: vai,
2: acho outro.
1: Tá negociando o Luiz Henrique. O que é pior pro botafoguense? Não sei.

0: Eu acho que é botafoguense o Luiz Henrique, cara. Tomara ele ia entrar ali no meio e ia começar a brigar com o Samuel Lino, com Arrascaeta, com o Paquetá, e de repente ficava, né, Silveira, assim, no ostracismo ali. Agora o Luiz Henrique
1: vem. Ele vem pra resolver, né, Rogério?
0: Vai pra direita, né? Aí, cara, é onde tem mais dificuldade do Flamengo acertar, por enquanto, é pela direita. Aí vai resolver um problema danado. Caramba, gente. Aí nós brigando aqui, já. Olha só, nós, tipo, o Zubeldir, meu Deus, Silveira aí com...
1: Procurando onde reforma. Assim, tem que ver, né, as informações que o Luiz Henrique... Ao contrário do Almada, né, que ficou ali meio que enrolando e tal. O Luiz Henrique, a princípio, ele aceita, agora o Flamengo negocia com o Zenit, tá? Então não tem esse problema do Luiz Henrique vir defender o Flamengo. Seria o Zenit agora esse acerto pra chegar com os russos. Nunca é fácil negociar com os russos, mas o Flamengo tá otimista, Rogério.
0: É, mas é mais fácil quando você tem dinheiro, né, Silvio? É mais fácil quando você coloca dinheiro assim da mesa, né?
1: Aí fica fácil.
0: Tem dinheiro, é difícil negociar, tá?
1: Tá certo, um abraço aí pra todo mundo. Só pra finalizar agora, chegando as mensagens, né? Um abraço aí pro Sebastião José de Carvalho. Tá lá na cidade de Cantagalo, no Rio de Janeiro. Um abraço aí pro seu Sebastião, obrigado pela participação e, né, pela moral que nos dá, nos acompanhando. E o Célio José do Gaspar fala com a gente, vascaíno, tá feliz também, hein, Célio?
2: Boa noite, meus amigos, Silvério Machado, Rogério Lúcio, Pedrão. Boa noite a todos os ouvintes do Esporte Total da Rádio Muriaé. Silvério, meu Vascão ontem deu sorte, hein, cara? Jogou muito, não deixou o Fluminense jogar, não, hein? Jogou tanto que o jogador tá até com cãibra. Infelizmente, rapaz, foi um jogo muito estranho, né? O Vasco tirou o meio de campo, colocou um lateral para jogar na frente, o cara jogou de centroavante, fez até o gol, o Puma Rodrigues. E o Fluminense, rapaz, tirou 3 carros zero, colocou 3 Fordinho 29 no lugar. Aí não há já time que não aguenta, né, velho? 3, velho, não vai para frente, não. Aqui, ô Rogério, um abraço. Brincadeiras à parte, foi um grande jogo. O Fluminense mostrou que tem um grande time e jogou certo momento de bola para igual, né? Vamos ver agora o Vasco mais para frente, se vai chegar aí na semifinal, aí nas finais, entendeu? Fiquem todos com Deus, Sérgio José aqui do bairro Gaspar.
1: Valeu, Sérgio, um abraço, um abraço para você.
0: O Sérgio José, boa noite. Você é tão educado, rapaz. Você falou que o Fluminense jogou de igual para igual pro Vasco. Tomou um banho, tá? Um
1: areio, né?
0: Areio. E, Célio, o que você falou aí do Fordinho aí, é o que pensa futebol, o meu dia.
1: É isso. Vinha tava neutro ontem, flamenguista, fala com a gente.
3: Boa noite, meu amigo Silveira Machado, boa noite, Rogério. Boa noite, Pedro Monteiro. Monteiro tá rindo à toa, né? Vascaíno dele ganhou. Mandar um abraço também pro nosso amigo Gilson Júnior, que é vascaíno aí, né? Programa amanhecer do 8 horas, entendeu? E manda um abraço pro nosso amigo Alomar, nosso amigo Vicente Vascaíno, lá no Pico Doce, a todos os vascaínos da nossa cidade, né? Tá rindo à toa, né? Então um abraço pra você, um abraço aí pra nossa amiga Aparecida, JBH, o Nino, o Valdeir, a Beatriz, a minha cunhada Nilson, Aparecida, meu irmão Marquinhos, a todo o pessoal que escuta aqui da banca, beleza? Muito obrigado. Uma boa noite pra vocês aí.
1: Valeu, Vinha. Obrigado pela mensagem aí. Abraço pra você e toda a turma aí na Pracinha do Trabalhador, na Barra. A Júlia, lá de São João, ela volta aí a falar com a gente com o nome do pai, né?
4: Aô, Silveira, o nome dele é Vander Marcelino. Um grande torcedor do Vasco, lá do São João do Glória. Não perde um programa seu. Todos ele tá me escutando na rádio. Um grande torcedor do Vasco. Um abraço pra ele. Quero mandar também um grande abraço pro meu irmão João Miguel e a minha mãe Edeslane Marina, também lá do São João do Glória.
1: Valeu, Júlia. Obrigado pela mensagem. Um abraço aí pro seu Vander. Tá feliz da vida. Esta quinta-feira é de felicidade pros vascaínos, como o Vicente André, né? Que tá lá no Bico Doce. Falei que tava sumido. Tá mandando também a mensagem dele. E agora a gente ouve o Eliseu Rodrigues.
5: Boa noite, meu amigo Monteiro, seu Vero, Pedro. Soninho tá aí hoje, não, né? Meu amigo Soninho, grande amigo, viajou comigo esses dias pra Juiz de Fora, ele, a esposa dele, zagueirão do Botafoguinho, hein? E aí, Monteiro, nosso Vascão ganhou, Monteiro, aí, deu o Vascão, hein? Acharam que o Fluminense ia atropelar a gente, aí, se deram mal. Aqui é Vasco, Monteiro, um abraço a todos, valeu? Aqui é o Eliseu, esqueci de falar quem é o Monteiro, é o Eliseu, tá com saudade de vocês, hein? Saudade de vocês. Melhor programa esportivo da região. Top!
1: Valeu, Eliseu. Um abraço. Obrigado aí, o Monteiro, claro.

0: Né? Ele tá, hoje não está aqui, mas tá no nosso grupo lá do WhatsApp, tá lendo tudo. Um abraço, Eliseu, a todos que nos acompanharam. Rogério Lúcio, hoje tem que aguentar, não tem jeito, né?
1: Diz que o Monteiro tá até agora correndo com a bandeira do Vasco no centro da cidade.
0: Amanhã o Monteiro vai estar aqui feliz da vida, tenho certeza. Rogério, boa noite, até mais.
1: Boa noite, Silvério, Pedro, ouvinte da Rádio Mulher, um abraço e até a próxima.
0: Abraço a todos, muito obrigado a quem nos acompanhou até agora. Pedro Luiz também, muito obrigado. A gente marca um novo encontro amanhã com mais uma edição do Esporte Total aqui na Rádio Muriaé.
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0: 9:37.
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